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0: Pois é, gente, agora 21 horas e 4 minutos, eu de cá, você de lá. Eu quero mandar um boa noite aqui pro meu compadre Murilo, lá nos Estados Unidos da América, pra minha comadre Nívia, muito obrigado, comadre Nívia, e também a minha mocinha, a Sofia, minha filhada, um beijão pra ela, mandou a foto dela aqui, muito bonita, uma gracinha, né? E tá dizendo, olha, Maurício, meu compadre, eu não tô participando, mas tô ouvindo todo dia, é por motivo de trabalho, viu? Um abraço grande pra você, é, quem tá mandando um beijo também, a sua filhada, a Sofia e a comadre Nívia, tá trabalhando aqui na cozinha e ouvindo o Eu de Cá, Você de Lá, é o meu compadre Murilo dos Estados Unidos da América, muito obrigado, muito obrigado. É, um homem já tá quase na hora do jogo, né? A Luzinete de Guarulhos, em São Paulo, falou assim, alô, Luzinete.
1: Olá, boa noite, né, primeiramente. A minha cidade lá não é Iraquara, porém eu tenho uns parentes em Iraquara, eu tenho uns sobrinhos, né?
0: Uhum.
1: Parte de pai, da primeira família dele.
0: Sim.
1: Parte do meu pai. E estão lá por Iraquara, aquela região lá.
0: Uhum.
1: E a minha cidade mesmo, que eu nasci e cresci, é Barra do Mendes, que fica entre Irecê e Iraquara.
0: Uhum.
1: Uma cidadezinha lá de uns 14 Mendes. Mil habitantes por aí.
0: Uhum.
1: Só, aí eu nasci lá, por ali, né? Cresci por ali também e vim para aqui para São Paulo já há alguns anos.
0: Sei.
1: Metade da minha vida lá e metade aqui em São Paulo.
0: Puxa!
1: Aí estou aqui em Guarulhos, né? Perto do aeroporto mesmo.
0: Perto do aeroporto. Eu
1: moro, é um muito movimentado.
0: Nacional.
1: Esse aeroporto aqui, né?
0: É verdade.
1: Aí eu
0: estou
1: aqui em São Paulo. Aí eu, uhum. Como eu ouço a rádio de Iraquara, uhum. Aí eu vi que você estava falando.
0: Uhum.
1: Aí eu resolvi pegar o número, né?
0: Puxa, que legal.
1: Estou falando com você, é um prazer também, tá bom?
0: Prazer, obrigado. Obrigado, Luzinete, a moça lá de Barra do Mendes, Bahia. Obrigado, Luzinete. Quem nasce em Barra do Mendes, hein? Barrenses e barrenças. Deve ser, né? Deve ser. Obrigado, Luzinete. Ela está em Guarulhos, São Paulo, nos dando a honra de receber essa voz bonita aqui através das ondas do rádio, da Rádio Nacional de Brasília e da Rádio de Iraquara, Bahia. Muito obrigado a você, Luzinete. Prazer muito grande ter você participando conosco. É, tem aqui, já tem moda, viu? Tem o Itamar de lá de Barbacena, Minas Gerais. Ô, Itamar, fala aí.
2: Ô, meu amigão Maurício.
0: Homem.
2: Boa noite.
0: Boa noite.
2: Manda uma música aí para mim com as irmãs Freitas.
0: Com as Freitas?
2: Tudo de bom para vocês aí.
0: Ô, garotão. Obrigado. Obrigado, Itamar, Barbacena, Minas Gerais. Pedindo as irmãs Freitas, Ana Lúcia, Luciana e Oriana. Daqui a pouco, viu? Tem mais um aqui. Boa noite, amigo Maurício Rabelo. Eu sou Isabel Cristina, de Orilândia do Norte, no estado do Pará. Isabel Cristina, pedindo uma do Chico Rei, Paraná, Espinhos na Cama, mandando para irmã Iris e a Florícia também, que é irmã, o irmão Abel, em Tocantinópolis, no Tocantins, e Flor de Lis, em Cachoeirinha, também no Tocantins. Obrigado, Isabel Cristina, Orilândia do Norte. Levanta o som das irmãs Freitas aí, meu amigo. Segura!

hoje o tempo aqui tá curto demais. Coloca pelo menos um pedacinho do prato do dia aí pro Gonçalo. E como é que é o nome da menina do Gonçalo? É a Nívia? Rose, alô Rose, Santo Antônio do Descoberto, Goiás. Alô Gonçalo, é pra você.

0: Bom demais da conta, bom demais da conta. Já já tem mais um pedaço de uma moda aí que eu tenho aqui. Pegou, viu? Meu amigo Clênio, ele tá lá em Iruaçu, Goiás. Tá sintonizado, gravando lá o nosso programa.
1: Boa noite, Maurício.
0: Opa! Vamos aqui. Bom demais. E ele falou mais outra coisa.
2: Antoninha, tem mais aqui falando conosco. Mandar uma saudação.
0: Engoli errado aqui.
2: Para o meu querido amigo Clênio, lá na cidade de Uruaçu, no estado de Goiás. Alô, meu amigão Clênio, um grande abraço para você, pro bebezão, a Daniele também, e ainda para aquela mocinha bonitinha, passando uma
0: linda, né? Não é bonitinha, não. Bonita.
2: Que coisa linda a sua mocinha. Ana Liz, obrigado, né? Muito obrigado. Olha, aqui
0: Opa! Muito obrigado, meu querido amigo Clênio, aí em Uruaçu, Goiás. Muito obrigado, Raniele. Muito obrigado também a Ana Liz, que era uma princesinha. Ontem ela passou batom até na sobrancelha. É pra tudo quanto é lugar. Linda demais. Um abraço grande. Tem o Vander lá do estado do Paraná. Alô, Vander, boa noite.
3: Boa noite, Maurício Rabelo. Fala de Ortigueira. Tomei rouco, rapaz do céu.
0: Opa!
3: Muito frio.
0: Sim.
3: Frio, calor. Boa noite.
0: Ortigueira.
3: É o Vander Paiva, o popular Machelenta. Manda uma boa noite para todos que estão ouvindo aqui em Ortigueira, município de Ortigueira, em todos os lugares, dentro do Brasil.
0: Sim.
3: Que Deus abençoe.
0: Amém.
3: Manda uma música boa aí. Passei com você mesmo. Dona Emília. Você, Dona Emília. Olhos Negros.
0: Olha.
3: Boa

0: do Guilherme Silva, Se Lembra, é o nome da música aí.
1: Aham.
0: A gente curtiu por aqui.
1: Tá bom.
0: Agradecido. Simbora, hein?
1: Obrigado, obrigado. Cadê um pedacinho da música Pra Sempre aí? Obrigado a você. Só um pedacinho, rapaz. Um pedacinho aí lá para o Eduardo e Amanda lá em Monte Carmelo, Minas Gerais. Alô, Eduardo. Alô, Amanda. Alô, Genilson. Aí em Boa Vista, Roraima. Segura, Genilson.

Pois é, meu amigo Eduardo, aí em Monte Carmelo, Minas Gerais, Eduardo Vieira, Amanda, um grande abraço. Toca um pedacinho dos Olhos Negros aí pro Vander Paiva, lá da cidade de Ortigueira, no Paraná. Mandar um abraço aqui pro meu amigo Genilson, lá em Boa Vista, Roraima. Eles que tá junto com a Carla, dona do seu coração, com a sogra, dona Maria. Daqui a pouquinho eles vão estar na churrascaria, comer uma picanhazinha assada muito gostosa, né? E tá mandando, e olha, amanhã às oito eu vou descarregar a carreta e subir para Manaus, Amazonas, só na segunda. Maurício, você tá bem? Bom, ainda pega um trenzinho hoje? Rapaz, é o que eu tô pensando, viu? Pega um trenzinho bom demais. Segura!

Pior que chegou aqui na hora e acabou o tempo, né? Tá chegando o jogo. Tudo bom, Dorivan? Bom? Bom, né? É, chegando no seu rádio, André Luiz Mendes, Mário Silva e Maurício Costa. Jogão de bola, Flamengo e Independente Del Valle pela Libertadores da América. Muito obrigado a todos. Obrigado, Anderson. Obrigado, Fatinha. Obrigado aos nossos ouvintes. Fiquem todos com Deus. Minha mãe, Dona Gasparina, um beijo. A sua bênção, minha mãe. Marlene, um beijinho. E meu pai, que está lá no céu. A sua bênção, meu pai. Tchau, Brasil.

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0: animado com a galera. Hoje o Mengão é o Brasil da Copa Libertadores da América. Maraca de casa cheia. E o Flamengo com uma vantagem construída da altitude 2.850 metros. 2 a 0 para cima do Del Valle. Hoje, aqui, para você conferir, Maracanã, o templo maior do futebol do Brasil, a casa das maiores glórias do futebol mundial, está de portas abertas para receber a nação rubro-negra, que tem uma expectativa de colocar mais de 70 mil torcedores hoje no Maraca, galera. E o Flamengo leva uma vantagem expressiva, como eu dizia. Construiu tudo isso na altitude. 2 a 0. Quais são as possibilidades do Flamengo hoje? Flamengo pode perder o jogo. Pode empatar, né? Empatar. Pode perder o jogo por 1 a 0. Se o Del Valle fizer 2, vai para os pênaltis. E 3, ultrapassa. Aí leva a vaga. Para o Flamengo, o empate, perder por 1 a 0, uma vitória simples. 0 a 0. E o Flamengo já está na semifinal da Copa Libertadores da América. Está tudo prontinho, prontinho. O Flamengo tem novidades interessantes, o time que vai a campo daqui a pouco no Maracanã. Eu vou começar a movimentar os donos do microfone, os donos da notícia. Vem aí os craques da reportagem nacional batendo bola para você. Tá na hora de conferir o destaque do Mengão, o destaque do mais querido no Brasil, na voz brilhante dele,
1: Maurício Costa.
0: Fala, Maurição, boa noite.
2: Boa noite, André Luiz Mendes, boa noite, amigos deste show de bola nacional. A equipe do Flamengo, que tem a vantagem grande, como o Andrezão falou, com o Maraca lotado. Olha, muita gente hoje no Rio de Janeiro, ouso dizer, muitos turistas aqui de fora do Rio de Janeiro, de fora da cidade do Rio de Janeiro.
0: Os hotéis lotados.
2: Né? Lotados, do estado do Rio de Janeiro, de Juiz de Fora, Minas Gerais. Muita gente pela região da Lapa, andando, indo bem cedinho para o Maracanã com a camisa do Flamengo, para ver essa possível vitória e possível classificação do Mengão, o líder do Campeonato Brasileiro, que venceu por 2 a 0 fora de casa, e com o técnico Léo Jardim fazendo uma mudança importante. Ele dessa vez botou o De Arrascaeta como reserva e o Paquetá titular. E ele continuou mantendo a mesma substituição que ele fez lá na altitude. O Pedro segue no banco de reservas e o Bruno Henrique é o titular do Mengão. Portanto, a Arrascaeta devidamente preservado. Será que é hora de preservar ou foi só uma escolha mesmo tática e técnica do Leonardo Jardim, Andrezão?
0: Daqui a pouco o Mário Silva vai responder tudo isso para você. Eu quero um destaque do Del Valle, que também vem com um desfalque importante, hein, Maurício?
2: Um desfalque importante, um desfalque que aconteceu lá no primeiro jogo, né? No jogo de ida, quando a gente estava fazendo aqui, com o Independiente Del Valle, lá no Equador, o Gonçalves, o atacante, que acertou uma bola na trave, inclusive, no primeiro tempo, ele saiu daquela partida, ainda no primeiro tempo, no finalzinho, com uma lesão muscular, e não joga hoje, está fora o Reasco, que não é aquele da cobrinha. O Reasco, ele vai ser o titular no time do Independiente Del Valle. Independiente Del Valle que poupou atletas, poupou a equipe titular no meio de semana no campeonato, mesmo assim conseguiu uma vitória contra o Libertad no campeonato equatoriano por 3-2, vem com todos os titulares possíveis, né, já que o Gonçalves não pode jogar, para tentar fazer aí um 2-0, quem sabe 2 gols, para levar esse jogo para as pênaltis, uma vitória por 3 gols de diferença, aí seria loucura, hein, Andrezão?
0: Ah, com certeza, meu caro Maurício Costa opina, quem sabe fala quem conhece. Ele vai refrescar o meu gogó durante os 90 minutos do Mengão da Libertadores da América. Ele também está em busca da glória eterna. Vai falar tudo do jogo para você. Inteligência, categoria, é o conceito que leva o carimbo da Rádio do Brasil na voz brilhante do comentarista, que não esconde o jogo. Boa noite, Mário.
3: Boa noite, André Luiz Mendes. Um abraço para você, para o Maurício, para o nosso Bruno que está aqui à minha frente. E para você que está ligado, você que está ligada no show de bola nacional. Bom, o Flamengo coloca a força máxima do momento, né? A Arrascaeta preservado, como disse o Maurício, está no banco. De repente, no segundo tempo ele entra. O Plata também está no banco. E temos aí o Carrascal. E aí o Bruno Henrique, lá no Equador, ele entrou no segundo tempo. E aqui ele entra no primeiro tempo, são revezamentos. Só não pode fazer cara feia, murchou, só não vai entrar, fica zangado. O Flamengo é extremamente favorito, não vou tampar sol com a peneira, venceu por 2-0, tem a vantagem de jogar pelo empate, de perder por um gol de diferença e ganhar. Lógico que ele não vai ganhar nem por e-mail, nem por carta, nem por nada. Ele tem que jogar e conseguir a vaga e aí vai pegar o Estudiantes de La Plata, que furou o bolo. Poderíamos ter 4 brasileiros na semifinal da Libertadores e poderíamos ter 3 do Flamengo passando. Vai pregar os nossos irmãos lá, André.
2: Ah, verdade, me lembrou aquele nosso amigo. Se o Del Valle não vencer, quem ganha a carta? É, parceiro, deixa eu dar um pulinho rapidinho no plantão nacional de esportes aí, Maurício Costa.
4: Olha, André Luiz Mendes, além de Flamengo Independente Del Valle pela Conmebol Libertadores, teremos também daqui a pouquinho Copa Sul-Americana, Montevideo City Torque contra Cienciano. O Cienciano venceu a partida de ida por 2-0. O City Torque tem que vencer por 2 gols de diferença. Mesma situação do Flamengo. Se vencer por 2 gols de diferença para levar para os pênaltis, 3 gols de diferença, o time do Uruguai passa para enfrentar o Atlético Mineiro, que ontem venceu o Santos. 4-2 na disputa de pênaltis, 3-1. Atlético Mineiro, portanto, esperando esse adversário entre Montevideo City Torque e Cienciano. Lembrando que o Flamengo, se passar, pega o Estudiantes, que venceu o Corinthians fora de casa. Gol aos 41 minutos do segundo tempo de Alex Castro. E o Memphis Depay perdeu um pênalti no último segundo, Andrezão.
2: Ô Maurício, você conhece o interior paulista, a cidade de Jundiaí? Não?
4: Conheço.
2: Então, o chute do Memphis Depay, né? Foi parar em Jundiaí.
4: Foi pra lá, foi pra lá. Terra do Eti, do campeão da Copa do Brasil de 2005.
2: É verdade, ó. Rei do tomate lá, mano. Plantação lá é boa. Tá quase tudo pronto, galera. Jogadores perfilados, Maracanã. Agora sim, encorpado com a nação rubro-negra. Casa cheia hoje, torcedor do Brasil. Vem aí, Flamengo Independente Del Valle. Ele abre o cardápio e vai mostrar para você os protagonistas de mais 90 minutos de bola rolando no seu rádio, galera. Em busca da glória eterna. É Libertadores. Todo mundo de olho na danada e eu também, galera. E ele vem aí, tá na hora e agora. Os craques do jogo na Rádio do Brasil.
1: Maurício Costa.
4: Em busca do Penta. Com apoio da torcida que lota o Maraca. O Clube de Regatas Flamengo.
1: Uma vez Flamengo.
4: Escalado com a camisa 1 no gol, Rossi. Na direita com a 22, Emerson Royal. A zaga rubro-negra tem o 3, Léo Ortiz. Com a 4, Léo Pereira. Na esquerda com a 6, o homem do beijinho, Ayrton Lucas. Rede campo do Megão, 5, Eric Pulgar. 21, Jorginho. 20, Lucas Paquetá. E no ataque, 15, Carrascal. 16, Samuel Lino. E com a 27, o capitão Bruno Henrique. O técnico Leonardo Jardim tem como opções no banco de reservas 42, Andrew, 2, Varela, 13, Danilo, 44, Vitão, 26, Alexandro, 18, De La Cruz, 8, Saul, 10,

0: 10 de Arrascaeta, 19 Plata, 7 Luiz Araújo, 9 Pedro e com a 30 Freitas. Tentando uma virada histórica no Maracanã, o Independente del Valle, escalado com camisa 1 no gol, Quintana. Na direita com a 13, Romero. Zaga Independente com 5, Schunk. E o 14, Carabajal. Na esquerda com a 19, Lor. A meio de campo do Independente del Valle tem 6, Alcivar. 28, Hugo Quintana. 10, Sornosa, o capitão. 11, Perejó. E no ataque, 31, Pata. E com a 99, Riasco. O técnico Joaquim Papa tem opções no banco de reservas. 70, Peralta. 4, Espinosa. 8, Ochoa. 15, Cortez. 16, Briones. 17, Rodrigues. 18, Gongora. 23, Biacaba. 32, Mendes. 33, Velasco. 52, Vázquez. E com a 56, Edwin Quintero. Apita no Maracanã, Andrés Matonte. Ele é auxiliado pelo Carlos Barreiro e pelo Matias Muniz. O quarto árbitro é o Matias de Armas. E o VAR, Antônio Garcia, auxiliado pelo Christian Ferreira. Essa galera toda é do Uruguai. Vai começar a partida, Flamengo Independente del Valle. E para narrar os primeiros 45 minutos de emoção na Libertadores da América, você vai ficar com ele, que é o de todas as ondas.
1: Aqui eu sei que eu sou o primeiro lugar do seu coração absoluto, do ouvinte e das ouvintes da Rádio Nacional em qualquer parte do planeta Bola. Nesse momento é feito o protocolo da Comebol, respeita a titular no centro do gramado pelo árbitro Andrés Matonte, que está prontinho para já trilhar o apito, as equipes formarem. Quem ganhou a primeira batalha do jogo foi o Bruno Henrique. No Toys, no Carioquira, deu o Bruno Henrique, ele escolheu o gol à esquerda, o Flamengo ataca para a direita no seu rádio, para aqui no segundo tempo, como é tradicional, ataque para o setor norte, para onde fica a raça rubro-negra, a jovem, a urubuzada, as principais facções rubro-negras no Maracanã.
0: Só não
1: ele
0: pode
1: agora
0: brigar.
1: Se arruma. Oi.
0: Só não podem brigar.
1: Ah, só não pode brigar. É botar o urubuzado no meio da jovem para não ter problema. Aí fica entre a jovem e a raça, que aí fica tudo calmo. Jogadores agora vão para aquela concentração. E é claro, aquela corrente. O Flamengo, eu repito, tem uma vantagem expressiva demais, construída na altitude. Mais uma vez para você que está chegando agora: o Flamengo pode perder por 1-0, empatar o jogo, perder por 2-0 e ganhar nos pênaltis. Só não pode perder por 3 gols de diferença, que a casa cai. Ou empatar e vencer o jogo, perder por 1-0. Então o Flamengo está com a faca, o queijo, o prato, a colher, tá tudo na mão para liquidar a fatura. Vamos aguardar aí, tá tudo pronto no Maracanã. Torcedor do Brasil, prepara o seu coração, vem embora rolando no seu rádio, galera. Para em semifinal, é vaga na semifinal. O Flamengo está de olho no tetra, no pentacampeonato da Gloriosa. Vai dar a saída à equipe do Independente del Valle. Está rolando a bola, galera. Vamos atrás dela no microfonaço do Brasil. Ayrton Lucas recorde de primeira, botou cabeça na grande área para Léo Pereira. Léo Pereira solta de primeira, entregando para o Ortiz. Ortiz botou na direita já para Royal. Royal dá um tapinha na bola curtinho, botou para Carrascal. Carrascal pisou no melão, tentou a letra, a bola espirrou, sobrou de primeira. Ela ficou no meio de campo agora para Pulgar. Impulsiona a jogada para o setor esquerdo, lugar para Jorginho. Se manda pela canhota, agora o jogador que é o Ayrton Lucas dominou, travou de primeira, voltou. Começa tudo com o Jorginho novo. Paquetá aqui hoje está no lugar do Arrascaeta, do banco de reservas. Plata também no banco, como adiantou Maurício Costa, botou na direita. A bola é boa aqui pro jogador que era o Ortiz, quase que ele perdeu a bola com o canhar nela. Sobe de qualquer maneira, o chute para rasgar de qualquer maneira. Ela ficaria aqui pro Riasco tentar fazer a jogada. O Jorginho chega para meio, tomou tranquilo e calmo. E já volta para o goleiro Rossi fazer a sua jogada e sair com o Flamengo para a esquerda com o Léo Pereira. Léo Pereira vem com a bola com tranquilidade. Encosta de primeira para Ayrton Lucas. Sistema defensivo do Flamengo vai tramando a bola 0-0. Placar do Brasil para você que está ligado aqui no verdadeiro, do mais importante show de bola nacional. A bola fica de novo dominada pelo Léo Ortiz. Ortiz pro Pereira, Pereira domina, ultrapassa ali aquele vídeo gravado, já esticou ali pro Ayrton Lucas, bem fechado o time do Independente Del Valle. Ela sobra de novo pelo setor esquerdo do gramado. Lá pro Jorginho, pediu passagem por ali. Ele preferiu lá atrás. E o Léo Pereira falou: opa, que ele tava livre, parceiro. Por que que não rolou lá, irmão? A bola ficou aqui atrás agora pro Pulgar. Pulgar tapa na miniatura pro BH nas costas. A zaga lá vem. Ele tentou a finta, adiantou demais. Rasga. Carabarral de qualquer maneira. A bola chega primeiro agora pro jogador, que é o Royal botou de primeira, aqui pro jogador do Flamengo, que era o Pulgar, perdeu uma bola importante, a entrada do Pata pelo setor esquerdo, bateu em cima da zaga, ele não tinha opção de jogo, ela sobra pro Carvajal, Flamengo pode ter um contra-ataque importante, agora tá aberta a defesa da equipe do Independente, Del Valle, sobrou, Ayrton Lucas, primeira, segunda, terceira, quarta, quinta, marcha, abriu o turbo, lá vai ele pela canhota, libera pro Samulino, pra lá e pra cá, tenta a finta, desarmado pelo jogador, que é o Romero, a bola vai pela linha de lado, hein Maurício?
0: É, mas na jogada anterior, o Pata, ele não conseguiu dar sequência, porque ele não quis usar a perna esquerda, né? Ou ele não tem a perna esquerda, que eu acho um absurdo o jogador profissional não conseguir cruzar com as duas, né? Avançou pela esquerda depois do lance do Pulgar, tentou ali um chute de trivela, meio que nem o Quaresma, aquele jogador português, pegou muito mal no contra-ataque. O Flamengo ainda tem a posse de bola e tenta o primeiro.
1: A bola fica voltada para o Jorginho. Jorginho recomeça o jogo pelo Flamengo. Sistema limite do gramado. Ele volta a jogada aqui na cabeça da grande área rubro-negra, entregando para Léo Ortiz. Léo Ortiz domina o Flamengo todo no campo da equipe do Del Valle. Agora que o Léo Pereira está aqui quase no centro do gramado, encosta de primeira, volta para Jorginho. Pelo lado esquerdo do gramado, 0-0. O placar do Brasil no agregado, 2-0 Flamengo. Ayrton Lucas voltou de primeira para o jogador que era o Pulgar. De novo, o Pulgar pai perdendo uma bola importante pelo meio. Chega a zaga para tirar, mas ele vai dar falta, porque o Pulgar, para variar, ele é da escola do Fagner, né, o Maurício Costa?
0: É, exagerou o Pulgar, né? O jogador do Sornosa, né, que já jogou, conhece bem o Maracanã, jogou pelo Fluminense, jogou no Corinthians também. Ele vai por baixo, ele consegue fazer ali o corte e o Pulgar chegou um pouquinho mais forte. É um lance de falta, uma falta comum, o Sornosa está, claro, valorizando, mas o árbitro não vai cair na dele, não vai dar cartão nem amarelo e nem vermelho. Um lance mais firme, mas um lance faltoso e ponto.
1: É, e ele vai pedir atendimento, hein? Nesse momento ele está pedindo atendimento, porque o problema é na cabeça. Ele está sinalizando o Sornosa que o problema é na cabeça e está pedindo atendimento. O Jorginho vai lá, tipo, dizendo assim: ah, peraí, pô, não foi para isso tudo também, não. Não foi isso tudo, não. Mas eu também achei que não foi, não. Sobrou um braço ali do jogador do Flamengo, mas acho que nem pegou, mano. Parece que pegou no ombro, né? É,
0: olha, a só se ele está realmente... muito. E olha só, o braço do Pulgar, se bateu no lado esquerdo do rosto dele.
1: Ele tá reclamando do lado direito.
0: E ele tá reclamando do lado direito. É, tá dando para ver a imagem, não tem nada, né? Agora é engraçado, porque quem precisa do resultado não é o Flamengo, é Independente Del Valle. E tá claro que foi uma falta comum, falta de jogo.
1: É, concordo plenamente com você, tá sendo atendido, sinal que ele vai ter que sair, vai ter que ficar um minuto fora, porque recebe o atendimento. E para poder retornar depois ao gramado, como manda a determinação da FIFA, da International Board, está lá. Os médicos, o departamento médico está todo atendendo o Sornosa, que continua deitado no gramado, sendo atendido ali no lado direito da cabeça, né? Reclamando de alguma coisa que a gente não dá para identificar André, aqui, que eu sei que ele sente bastante. Diga, Mário.
2: Não sei, estou dizendo aqui com o Maurício, só se ele caiu com o rosto com força no gramado. Porque o braço do Pulgar, que já é visado, bateu de um lado, ele está sentindo
1: outro. E detalhe, foi no ombro, acho que nem a cabeça pegou.
0: A outra opção foi o próprio braço dele, né? Bater nele, do próprio Sornosa, né? É, no choque, o braço dele contra ao seu próprio rosto, né? Porque agora está ficando bem claro que não é cera, não é... Não... Agora, o Pulgar, a entrada do Pulgar foi uma entrada faltosa, ponto. Faltosa ponto. Agora, como o Sornosa se machucou realmente é um mistério, porque só se foi quando ele caiu no gramado ou se o próprio braço do Sornosa acabou se chocando contra ele próprio.
1: É difícil, cara. Tá saindo agora o Sornosa, tá ali reconectando a internet dele que tá fora. Tá lá vendo se reconecta, porque o problema é na altura ali da costeleta do lado direito do Sornosa. Bola favorece a equipe do
0: Independente
1: Del Valle. É, parece que foi um corte. Pelo que eu vi, Maurício, não tenho certeza. É muito difícil fazer sutura dentro do campo. Mas eles, às vezes, passam aquele emendo e botam aquela fita, né? É. Pra depois suturar no vestiário.
0: Já fiz isso, viu, Andrezão?
1: Ô, meu amigo, nem fala. Fiz isso na canela, sem anestesia. No campo. Tomar ponto na canela, meu amigo, não é mole não, porque a pele é muito esticada. A bola vem pelo meio. Chega pra rasgar chumbo de qualquer maneira.

0: Foi na época que aquela caneleira do tamanho da nossa perna, mano, eu tomei uma sola de trava de alumínio, rasgou a meião, a caneleira e a minha canela. Pense, pense na violência do cidadão. A bola tá ali pro lateral, favorece a equipe rubro-negro. Confiro com você, a hora certa do Brasil! 9:37 da noite no Maraca, 19 a temperatura, é frio pro carioca. Atenção, torcedor do Brasil, esta é a Copa Libertadores da América, que não para não, ela tá rolando e o tempo passando. Bom, muito bom, acerte o seu pelo meu, o tempo não para, Nacional Marque, você confere comigo numa muito boa sete cravados, primeiro ato do espetáculo, galera, e no placar da rádio mais bonita do Brasil, tá aí, ó.
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0: Tudo igual, ninguém é de ninguém no Maracalino. Recebeu, bateu, estouro em cima da zaga. Eu confiro pra você, Flamengo Independente 0-0.
2: Em Montevidéu, estádio Centenário, 7 minutos do primeiro tempo. Montevidéu City Torque, Cienciano 0-0.
0: Ah, tô na pista pra negócio, comigo é no Vucu Vucu. Bicho pegando a Nacional, contando tudo pra você, era uma muito boa. A galera toda ligadinha com a gente, com o nosso Joaquim Assans, lá na Gomes Freire, 474 na Lapa, onde bate o coração da Nacional Rio, com o nosso Jorge Brum, rubro negro Jorge Brum, metendo o pé no acelerador hoje pro Mengão sair bem hoje no Maraca. Galera do Brasil, em Brasília, a categoria do Josemar França, do nosso Gilmaro Baby, do Alberto Paris, do José Julião da Montanha, do Paulo Moró. Também do nosso Jairinho Batista, nosso bebê Riborne. Você me chamava, Maurício?
2: Só pra dizer que o Sornosa, depois de ter ficado um minuto fora, voltou o Inerente de Vale com 11 novamente.
0: Tá certo. Bola bem esticada agora pela esquerda do gramado. Fica pro domínio ali na canhota. Falta em cima do Pereio. O árbitro já parou, já deu a falta ali. Ele tá reclamando, mas houve a falta. Foi sargeado por trás pelo Ayrton Lucas. O árbitro já pediu a falta que favorece a equipe do Independente Del Valle. Todo mundo por ali atrás para fazer a cobrança. Todo mundo preparado. O toque de bola feito já pelo meio. Não, ainda não. Bateu, mas não valeu. Agora vai valer. Tá parado ali para quem vai jogar, o nosso glorioso Hugo Quintana. Tá parado, prefere voltar, agora recomeçar tudo aqui atrás com o Carabarral. Se quiser tem chute pelo seu lado esquerdo do Granada, já recebeu de primeira, Ló pede, ele volta agora de novo lá do outro lado, entregando de primeira pro Carabarral. Carabarral vai levantar a cabeça, pé direito, a bola levantou, melhor, a bola vem descendo pro campo de ataque, chega primeiro, o Léo Pereira botou ali a bola no pezinho do jogador, que era o Eric Pulgar lá atrás, o Jorginho volta, ela vem pro Rossi de novo, segurar com tranquilidade aos 9 do primeiro tempo, ela sobra agora pro Léo Ortiz domina, vem caminhando, vem trotando para a intermediária rubro-negra, sistema defensivo do Flamengo 0-0, no agregado 2-0 para o Flamengo, que dá ao Flamengo a vaga nas semifinais para enfrentar o Estudiantes de La Plata, que ontem eliminou o Corinthians na Neoquímica Arena 1-0, com o nosso glorioso holandês, o maior artilheiro da história da seleção holandesa, mais do que o Clive, conseguiu bater um pênalti, jogar bola lá em Piracicaba no último minuto, o apto 55, depois ela cresceu mais um, foi o 56, ele bateu o pênalti, mas subiu muito, foi muito longe, a bola ficou no meio aqui, e o toque de bola hoje, o Maurício, depois desse ataque eu te falo, porque ele, Lino, recebeu, invadiu, deu mais um toque, tentava o Bruno Henrique, chega primeiro para dominar, para ali o Carabarral para dominar, e o uniforme do Del Valle está igualzinho do Grêmio, né, Maurício?
2: É, tá igualzinho do Grêmio, né, o Independente Del Valle não quer ter a mesma, mesmo desempenho do Grêmio, que nas últimas partidas foram duas derrotas, perdeu para o Vasco em casa, e perdeu pro Botafogo também nesta quarta-feira por 3-2. Aliás, e mais uma polêmica, hein? Foi ou não foi impedimento? Pra mim não foi não, hein, Andrezão?
0: Pra mim também não houve, não. Não sei se o Mário viu o lance.
3: Não estava impedido.
0: Pronto, aí acabou. Falou, tá falado. Carimbou, tá assinado. Não tem conversa
2: fiada. Mas o conselheiro Pinto gostou. O conselheiro, é é? Pinto, o conselheiro Pinto gostou da
0: não. Ah, mas aí o Pinto foi a loucura, meu amigo.
2: Foi.
0: O Pinto foi a loucura. E atenção, torcedor do Brasil, confira comigo a hora certa, Nacional. 21 horas mais 41 minutos no Rio, galera, 21 horas 41 minutos no Rio, 19 a temperatura no Maraca. Copa Libertadores da América para você aqui rolando. E o tempo passando. Muito bom, o tempo não para, Nacional crava no seu rádio, você marca comigo, galera, 11 passados, primeiro ato do espetáculo, ninguém é de ninguém no Maraca.
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0: Flamengo e Del Valle 0-0.
2: Pela Série B do Campeonato Brasileiro, Cuiabá vai vencer.

0: Sendo o Sorriso por 3-0. Na verdade, pela Copa Mato Grosso, Cuiabá 3, Sorriso 0.
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0: Ah, mas aqui eu sou primeiro lugar no seu coração, eu tenho certeza. Ouvinte nacional, ouvinte número 1 do Brasil. Vem cruzamento para grande, agora sobe para despejar ali o jogador do Flamengo, que era o Emerson Royal. Ela fica pro Eric. Pulgar já mandou pro comando do ataque, vem pro Bruno Henrique, mergulha primeiro, chute de cabeça. Paquetá chega no rebote, toma primeiro, vai tentar tomar segundo por ali. O Lota na cola dele, fica pegando pesado, pega apertando de qualquer maneira, tenta jogada por ali. Dois jogadores, agora o Pata dá um tapa nas costas do Paquetá. Ela ficou ali pro jogador que era o Pulgar, para não fazer a falta, ele parou. Riasco botou de primeira, Pata invadiu o lado esquerdo, Léo Ortiz chegou com ele, linha de fundo para escanteio. O Eric Pulgar tá reclamando aí de uma jogada no rosto dele, hein, Maurício?
3: É, naquele bate-rebate ali, né, teria sobrado um tapa no rosto do Eric Pulgar, como poderia ter acontecido também com o Pulgar naquela vez com o Sornosa, né? Eu, na verdade, acabei não vendo nada. Chegou por ali o camisa número 99, Riasco. Usou o corpo apenas, estava mal posicionado o nosso jogador, que era o chileno Eric Pulgar. O Pata conseguiu escanteio pelo lado esquerdo de ataque, o Sornosa Tanela.
0: Cobrou, a bola vem descendo agora, de qualquer maneira vem rasgando, vem subindo o Flamengo para tirar para o jogador que é o meia do Flamengo, Carrascal. Perde a bola na primeira, segunda, ganha, chegou, a bola ficou, Paquetá botou de primeiro, bolão pro Nino, invadiu, para Bruno Henrique, bate, coração, por baixo, goleiro tirou, grande defesa do Quintano, Bruno Henrique perdeu. Ele, o goleiro, 7,5 metros, Maurício Costa.
3: Eu não consigo entender como é que jogador perde esse tipo de gol. Os caras treinam todo dia, o gol é muito grande, cara. E o goleiro deixou o cantinho esquerdo totalmente vazio. Uma tranquilidade, era só ele ter colocado no canto esquerdo. Tentou bater cruzado, ao invés de pelo menos bater por cima um pouquinho, não. Bateu cruzado e bateu rasteiro no pé direito do goleiro, que estava bem posicionado, é verdade. Mas o gol é muito grande, não pode perder um gol desse. Tudo bem, Bruno Henrique tem crédito. 0-0 no placar nacional.
0: 13 minutos, eu quero ouvir o Mário Silva, tá claro, né, Mário, que o Flamengo tá esperando isso aí, o Independente sair, tá maneiro pra poder jogar no contra-ataque e liquidar a fatura.
4: É, o detalhe é esse, o time, apesar do Jardim ter dito que não acreditava, mas tá acontecendo o que o repórter perguntou, ele tá fechado o time equatoriano pra sair na boa, e o Flamengo tá aproveitando o contra-ataque, teve a chance e o Bruno Henrique perdeu um gol.
0: 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Domingo tem mais, galera. Domingo tem direto da Neoquímica Arena, Itaquerão, pra Corinthians e Flusão. Eu, Mário Silva e o Rafael Monteiro, a partir das 15h30 no seu rádio, galera. A bola fica tocada por aqui pro jogador, que é o Ortiz. Ortiz volta a jogada, bota pra Jorginho, pisa no melão, encosta a jogada, botou de novo pra mas deslocado pela direita, que é o Léo Ortiz. Encosta pro jogador do Flamengo, que é o... Eu sempre tô, hoje que eu tô, hoje eu tô. Tem aquele jogador que a gente esquece sempre, não tem jeito. Hoje é o dia do Carrascal. A bola sobra para Ayrton Lucas. Ayrton Lucas volta a jogar, botou na cabeça da grande, era aqui para Léo Pereira. Léo Pereira prefere voltar, bota de novo para o maestro Jorginho. Ele comanda o meio de campo do Flamengo. Ele toca de primeira até o jogador que é o Ortiz. Tenta fazer o giro lá do outro lado. A bola passou por todo mundo. Vai chegar primeiro para o Ayrton Lucas de primeiro. Um toque. Se passar legal, vem primeira zaga, tira. Paquetá chega e recolhe, domina, bota no terreno, procura jogar com Samuel Lino. Pediu para receber. O Lino já recebeu, encosta atrás. Agora para Pulgar, Pulgar levanta a cabeça, bota para Lino, e costas para a zaga. Ele prefere recomeçar tudo outra vez com o Jorginho, de novo na cabeça da grande área. 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Confira comigo, torcedor do Brasil. Paquetá dominou, tentou infiltrar na primeira, segunda, sobrou para ele, brigou uma, duas vezes, foi sardeado por trás, atropelado, aprumando a seguir. Tá valendo tudo, parece o UFC, meu parceiro. Eu confiro com você, a hora certa do Brasil. 9h45 no Rio, galera. Aqui rolando e o tempo passando. Bom, muito bom. Acerte o seu pelo meu tempo. Não para, Nacional. Marque, você confere comigo numa muito boa, galera. Quinzão do primeirão, placar tá paradão. Olha nele aí, ó.
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0: No agregado 2-0 para o Flamengo. Placar do jogo, Mengão e Del Valle 0-0.
3: Fluminense e Palmeiras fazem a outra semifinal da Libertadores da América. Ontem o Palmeiras perdeu para a LDU por 3-2 de virada, mas venceu nos pênaltis 4-3.
0: Ô, Mário. Oi. Desculpa, querido Bruno. Deixa eu só pensar uma coisa. Eu sei que não tem nada a ver com esse jogo aqui. Matite no Botafogo, torcedor do Botafogo.

0: Tá na felicidade, hein?
1: Por enquanto tá, né? Vamos ver depois que as últimas passagens do Tite. Você lembra? Cruzeiro e Flamengo? Oh. Pois é.
0: A bola fica dominada aqui pro Ló. Ló deixou para Pata. Pata domina, faz, joga na armada de primeira, entrega para Sorno. Senta no meio de campo agora. Ele dá um breque na bola, travou de primeiro, botou cabeça de grande área. Vai fazer a jogada pro Alciva. Alciva vira o jogo agora pro Quintana. Quintana domina, se quiser, tem atrás agora, botou para Carrabarral. Chunk tá ao seu lado. Ele prefere a jogada aqui pro Chunk. Chunk domina, levantou a cabeça de primeira, já botou aqui pro Pata pelo setor esquerdo do campo agora. Recuado. E em cima dele vem o jogador do Flamengo, que é o Carrascal. Carrascal tá duro. Volta, bora pro Chunk de primeira, Carrabarral. Ele domina pelo sistema defensivo. No meio de campo dá um tapa na bola pro Alciva. Domina para a equipe do Independente, não vale 0-0, 17, primeiro tempo, ele levanta a cabeça, vira o jogo do outro lado agora pro Ló, muito forte pro Ló, mesmo assim o Pata chega, tenta consertar, mas não vale não, porque a bola acabou saindo, é lateral pro Flamengo, o Ló quando subiu, ela já tava fora, né Maurício?
2: É, e ele é pequenininho, né, o Ló não é essas coisas, não é tão grande assim, não é grande que nem o Mário Silva, né, tentou dar aquele, pareceu o Ariete do He-Man, mas ele não conseguiu alcançar a bola não, a bola já tinha saído pela lateral. O jogo é tranquilo, é morno e é 0-0.
0: Legal! 17 minutos do primeiro tempo para você, 0-0, placada nacional que você confere comigo numa muito boa, 0-0, esse resultado aí é o que o Flamengo precisa, quer, tá tranquilo, joga para o empate, pode perder até por um gol de diferença para levar a vaga para as semifinais, encara os Estudiantes de La Plata, vai pegar os argentinos pela frente, do outro lado, Palmeiras e Fluminense, é meu amigo, a grande chance de mais uma final brasileira na Copa Sul-Americana, Libertadores da América. Agora o Sornosa tenta fazer a jogada por aqui, vem dois jogadores da marcação, mas saiu, não valia mais nada, né Maurício?
2: Não, não é segunda vez, né? Segunda vez ali pela esquerda de ataque do time do Independente del Valle, o time do Sulco, que ele não consegue dar sequência. Tá bem por ali o Pulgar fazendo aquela cobertura. O Flamengo empata, mas no agregado tá 2-0.
0: A bola fica para o Jorginho, do peito para o solo, botou ele primeiro até o Samuelino, encosta mais atrás agora para Léo Pereira, recomeça o jogo pelo Flamengo aqui atrás, está jogando para Ayrton Lucas pelo setor esquerdo do gramado, a torcida começa a empurrar o Flamengo, vamos para seguir, canta a torcida do Flamengo, para cima deles, vem gol. Para cima deles, vem gol. A bola sobra agora para o jogador que é o Eric Pulgar. Pulgar botou na cabeça da grande área, solta ele primeiro, encosta agora para o jogador que era o Ortiz. Ortiz vem, deu um break nela, travou de primeira, vira tudo. Do outro lado, acha Léo Pereira livre, leve e solto para a canhota. Ele se manda, invade pelo setor de intermediária, vira o jogo agora para o Bruno Henrique. Chega primeiro, Lorde de cabeça ali via. Sornossa completa, Pata vem de novo no complemento na primeira segunda. Chegou por trás o Carrascal por ali, já dominou a bola. Ela fica novamente com o Léo Ortiz. O problema, Mário, estamos com 19, o problema é que o jogo está chato.
1: André, tá chato e lento, chato, lento, lento, chato. Porque o time do que tem que ganhar só quer sair na super boa, nem na boa. E o Flamengo deixa a bola correr. Um gol esquenta, eu espero que seja dos nossos.
0: É verdade. Sem dúvida nenhuma, afinal de contas, o Flamengo é o Brasil na Libertadores hoje, galera. Para você conferir, Sornoso bem, foi pisado ali pelo jogador que era o Léo Ortiz, pelo Emerson Royal. Já deu uma ajustada no ponteiro dele, tá todo calibradinho, bonitinho. A falta marcada pelo árbitro do jogo, que é o Andrés Matonte do Uruguai. O cartel dele, Maurício, é positivo. Né? Ele tem 38 anos, ele entrou para ser árbitro FIFA em 2019, a média dele de cartões amarelos por jogo é de 5,5, de vermelho de 0,2 e a média de faltas em jogos que ele comanda são de 22. É até que é razoável, né?
2: É até que é razoável. Olha só, Andrezão, lembrando que se o Flamengo passar, né, ao que a gente espera, que é o que está acontecendo até agora, o Flamengo enfrenta o Estudiantes na semifinal, foi confronto de quarta de final do ano passado. O Flamengo venceu por 2-1 no Maracanã, perdeu por 1-0 fora de casa e acabou passando contra o Estudiantes nos pênaltis. Venceu por 4-2, esses dois times que já tinham se enfrentado, inclusive na fase de grupos no ano passado, né? Com uma vitória do Flamengo em casa e um empate fora 1-1. Portanto, no último ano foram 4 encontros entre Flamengo e Estudiantes. O Flamengo com 2 vitórias, 1 empate e apenas uma derrota. E mais, talvez, mais um mata-mata, só que agora ao invés de quartas de final, vai ser semifinal.
0: É verdade, e até a semifinal o Flamengo jogará a segunda partida em casa por ter feito a melhor campanha na primeira fase desta Copa Libertadores da América. Paquetá levanta a cabeça, bate primeira bola, vem descarregada ali para o jogador para o Samuelino. Uma, duas vezes na bola, Romero mergulhou, tirou de cabeça, deixou de prima. A bola vem descendo superior, a bola para agora para o Milco no gramado. A bola é boa, boa bola para o Quintana. Quintana pegou, cruzou na área, Pata! Direto para a linha de fundo, ele tinha uma ótima condição. Não houve impedimento, houve falta de categoria, Maurício.
2: É, falta de desequilíbrio.

0: Falta de categoria, desequilíbrio e a marcação errada do Emerson Royal. Emerson Royal deixou o Pato avançar por ali, o próprio Léo Ortiz também não acompanhou. E aí ele chegou sozinho dentro da pequena área, na linha da pequena área, pronto para fazer o gol. É porque ele pegou muito mal na bola, perde uma chance inacreditável. O Independiente del Valle, ele pegou no bico da bola, era só pegar de ladinho. Ou então até do peito do pé fazendo o voleio, pegou mal demais, foi pela linha de fundo, se safou.
1: Samuel Lino botou pro Paquetá, para Bruno Henrique, a zaga chega na hora H para tirar o perigo da boca do cofre. Por um triz, o BH não fica de novo cara a cara com o goleiro Maurício.
0: E o Samuel Lino queria de volta, né? Mas a melhor opção era realmente o Bruno Henrique, porque a zaga do Independiente del Valle estava esperta e conseguiu botar para a lateral.
1: Legal, a bola foi esticada para dentro da grande área para o Emerson Royal. Chega, primeiro sobra aqui para o Carrascal. Carrascal domina, faz o giro, corpo, trabalho de bola para o setor direito do gramado. Um break dela, travou, busca a jogada, escorregou, capotou, caiu, botou para Jorginho pelo meio, atropelado por ali. O Alciba chegou primeiro na bola, deixou para Sornosa. Sornosa calibrou pelo meio. A bola é boa, a bola por ali para o Quintana. Quintana tentava liberar da direita para o jogador que era o Pereio. A bola sobra para o Flamengo novo. Toca de bola, vem para o Ayrton Lucas. Apertou na primeira por um triz, ele não pega. Agora sim, agora vai, galera. É fumaça de gol, Samuel Lino invadiu pelo centro esquerdo, pode bater, agora cruzou, bate na zaga, sobra para ele de novo, domina, chega primeiro, na cobertura, a zaga de rifa, o perigo da boca do cofre, ela sobra pela direita aos 22 do relógio no Brasil, a bola sobra para ali pelo Romero, levantou a cabeça, ele primeiro tentou fazer a jogada com o jogador que era o Pereio, a bola acabou saindo e agora para o jogo, para reidratação, é tempo do Mário Silva, 23, Mário comenta, ele vem aí, o comentarista que não esconde o jogo.
2: É, essa reidratação é aquela que o pessoal vaiava na Copa do Mundo, né? É como é boa, importa
1: a própria.
2: Tudo que é errado, é um negócio. É errado, ela importa. Mas tudo bem. E nesse papo agora, quem vai conversar mais deve ser o Jardim, Leonardo Jardim. Porque, pelo que eu estou sentindo, o time equatoriano está cumprindo a estratégia e já teve uma chance. O cara estava sozinho na frente da área, chutou mal. E se vai na direção do gol, era gol, porque o nosso goleiro lá, o Rossi, estava totalmente vendido. Ele estava no canto direito e a bola entrava no canto esquerdo. Então ele está conversando ali com o Jorginho, que é uma espécie de um.
1: Embora a gente entenda que o Bruno Henrique também perdeu um cara a cara.
2: Também, também. Mas aí estaríamos empatados em chance. O Léo conversou ali com o Jorginho. E continua conversando com o Jorginho, que deve ser assim um tipo do comandante em chefe dentro de campo, é que leva, né? Para tentar acertar, porque essa situação ela é perigosa. Por quê? O Flamengo tomar um gol, vai que o cara faz um gol. Aí começa a complicar, apesar de estar classificado por 1-0. Então acho que o Flamengo deve providenciar um gol, se possível. E o time equatoriano vai ficar assim até o final. Ele não vai sair para não arriscar tomar um gol, diga.
0: Ô Mário, não, é só porque eu gosto de você para isso, né, Mário? É, Flamengo e Estudiantes também já se enfrentaram, né, nas quartas de final da Supercopa da Libertadores da América de 1992, ano que o Flamengo foi campeão brasileiro, inclusive. O Flamengo venceu o Estudiantes por 1-0 em Moça Bonita, um público de 1.072 pessoas, e lá na Argentina empatou em 1-1. O gol do Flamengo aqui no Rio de Janeiro foi do Gaúcho, de pênalti, e lá na Argentina, quem fez o gol do Flamengo foi o Marquinhos. O Flamengo chegou até a semifinal, só que na semifinal foi eliminado pelo Racing.
1: Ô Mário, pelo que eu entendi aqui, porque eu tenho um áudio da Comebol no meu ouvido, o que o Leonardo Jardim pediu, ele conversou mais com o Jorginho mesmo, com o Paquetá, sobre um ajuste pelo lado esquerdo do Flamengo. Já o treinador, o Joaquim Papa, disse que está faltando a ligação do meio de campo para com o ataque. Ele quer que os jogadores se aproximem, se compactem mais no meio de campo para poder facilitar a bola chegar do lado do Flamengo.
2: É, e para te roubar a bola no meio campo, para propiciar o contra-ataque. Agora, a postura de agora, por exemplo, o time do equatoriano está um pouco mais avançado. Vamos ver, são 25 minutos. O André pede um golzinho do Flamengo aí, que vinha de bom tamanho.
1: Então tá legal. Vamos balançar a rede, Mengão. Tá na hora de chacoalhar, quem sabe. Quem sabe agora. Bruno Henrique deu pressão ali em cima do goleiro Quintana, que está jogando pelo lado direito a bola. Vem com tranquilidade ali. O jogador que é o Carabarral, dá um breque na bola, travou no primeiro, Alcivar Pérez pelo meio campo. Se quiser, tem Sornossa por aqui, ele prefere voltar até o goleiro Quintana. Quintana recolhe por ali, pelo sistema médio do gramado. Schunk tá ali ao seu lado.

0: Ele para, entrada na grande área, bateu ele para Canhoto, agora lá na direita para Romero, amassou de cabeça, a bola ficou de novo presa na marcação, ia sobrando para o Bruno Henrique, uma, duas na bola para o Silva, devolve de novo para o goleiro Flamengo, adiantou como pediu, Paquetá e Jorginho adiantados, como realmente pediu o Leonardo Jardim nesta parada para hidratação. Toca na bola, vem pelo meio, bate errado na bola do Flamengo, na sobra pelo meio de campo, agora vem para o Hugo Quintana, Quintana na grande área, pelo setor direito no gramado para Romero, levantou para a boca do Lúcio, bate em cima do Ayrton Lucas e se perde pela linha de lado, Maurício.
1: É, agora poderia ter trabalhado um pouquinho melhor a bola, né, mas viu que tinham três jogadores do Independente del Valle ali na área, os três atacantes, tentou o cruzamento, estava bem posicionado o Ayrton Lucas pertinho ali do lateral direito, ganhou a lateral o time do Independente del Valle, que tenta complicar as coisas pro Flamengo.
0: Ô Maurício, você sabe aquele quando você passa na rua da Alfândega, na Saara, tem aqueles bonequinhos pendurados, com a cara meio estranha. O senhor nosso não tá a cara triste aqueles bonecos?
1: Tá igual. O Mário falou que tá igualzinho, André.
0: Toque ele, bola vem pelo meio, ela vem levantada agora, sobra mais atrás agora pro Carabarral, dominou na primeira, segura, perdeu a bola, o Flamengo tem chance, tá aberta a defesa, para, Paquetá de primeira, Jorginho para Pulgar, Ayrton Lucas, Aléo Pereira que comanda as ações atrás, 27, galera do Brasil, primeiro tempo 0-0, toque ele, bola feito, lado direito aqui, pro jogador que é o Emerson, dá uma travada na bola, beliscou de primeiro, cutucou, ela ficou pro jogador do Flamengo, que era o Carrascal deixou, a bola foi impulsionada na direita, Ló chega primeiro, mergulha e bota para a linha de lado porque ia deixar o Emerson Royal livre, leve, solto pelo corredor direito, Maurício.
1: Aí não pode abrir a boca, né? Porque se abre a boca é o Royal vai lá e consegue fazer a jogada, né? Tava bem posicionado o jogador do Independente del Valle, o Emerson Royal bate o lateral e o Flamengo tenta.
0: A bola vem para Riasco, Yorkef Riasco perde a bola, chega primeiro da cobertura para o Leopoldo, está dando uma falta ou deu toque de mão do, diz que puxou, diz que foi, houve a falta do jogador do Flamengo e ele puxou mesmo rápido, duas vezes a camisa do jogador do Del Valle, Maurício.
1: É, mas de fato a bola bateu também no braço do jogador do Riasco, né, antes do Emerson Royal fazer a falta. A bola bateu, o braço estava aberto, né? É verdade, que ela bate no peito do jogador, depois acaba batendo no braço esquerdo. É uma reclamação justa, mas não é uma reclamação que o árbitro marca. A falta está marcada e o Independente Del Valle tem a posse.
0: Legal, 28, primeiro ato do espetáculo 0-0 para você, no agregado 2-0 para o Flamengo, bom resultado, esse Flamengo leva o Flamengo às semifinais da Copa Libertadores da América, dá uma travada, o Pata por ali recolhe, ele vem de novo pelo meio, levanta a cabeça de primeira, já botou lá do lado direito, agora para Carabarral, Carabarral tem chuta ao seu lado, ele para, olha para ele, passa, entrega para Schunk recolhe para o soltor de meio campo, agora bateu errado na bola, Paquetá roubou pelo Flamengo, sobrou o primeiro, Carrascal botou nas costas do Paquetá, deu ruim para ele, Maurício.
1: É, deu ruim, né, Paquetá? Aí não tem como, né? O passe atrás e tentou o domínio. Agora ele tá falando, tá legal. Mas a verdade é que o passe foi ruim, né? Não foi, o passe atrás é meio complicado. E na frente estava bem posicionado ali o camisa 14. O caramba, 0-0 no placar nacional.
0: A bola fica novo esticada pelo sorteio direito do gramado. Sornosa voltou entregando para Lorde, despacha de qualquer maneira. Ela vem para o jogador com o Emerson Royal, vai para a briga ali. Agora sim tem boa condição. Toca de cabeça do jogador que era o Paquetá. Bruno Henrique vai buscar essa bola. Chega o Lorde, primeiro domínio com categoria, bota no terreno. Bom lateral. Ele bate primeiro. A bola vem esticada pelo meio. Agora vinha para o jogador que era o Quintana. Quintana tentou a tabela de bola. A bola é boa com o Pereira. O Pereira recebeu de novo no comando do ataque. Invadiu a grande área. Perigo. Chegou o Ayrton Lucas junto com ele. Caiu. Vai sair o gol. Bateu. Vem a bola entrando. Gol! Do Del Valle! Riasco! Jokaev Riasco numa falha incrível no sistema defensivo do Flamengo! E tome bola nas costas do Ayrton Lucas! Na velocidade, pereou, cruzou e ele simplesmente deu um tapa escorando pro fundo do barbante, galera do meu! Trintão do Primeirão, tem ele balançando no Maraca! Que falha do Ayrton Lucas! E a bola cruzada, livre, sozinho, o Riasco botou pro fundo do barbante, galera, ele mesmo bota a bola no barbante, tira o zero do placar e assina a mais querida no Brasil.
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0: Independente Del Valle 1, Flamengo 0. A casinha caiu, Maurício Costa.
1: É, uma série de erros, né, do time do Flamengo, né? Você falou, o Loro é um bom lateral. Ele faz o lançamento lá pro Pereio, pela direita, e aí o Léo Pereira, ele sai da zaga e tenta se adiantar, fazer o corte lá da intermediária, na verdade, lá do meio de campo. O Léo Pereira, ele fura a bola, ela sobra pro Ayrton.

0: Lucas, o Ayrton Lucas, sobra pro Pereiro. O Pereiro tenta avançar, ela bate no Ayrton Lucas. Isso que é pior, a bola bate no Ayrton Lucas, é como se fosse um passe pro Pereiro na velocidade. Na velocidade ele avança pela direita, o Ayrton Lucas cai na queda dele. O joelho esquerdo do Pereiro bate na cabeça do Ayrton Lucas, já caído. E aí depois o Pereiro cruza para dentro da área. O Rossi tenta fazer a defesa, acaba espalmando para o centro da pequena área. E aí o Riasco estava sozinho para marcar gol confirmado. 1-0 Independente del Valle no placar nacional.
1: Ô Mário, tomar gol não é bom em hipótese alguma, mas talvez agora a gente tenha jogo, né?
2: É, agora o Flamengo tem que partir para empatar, porque as coisas mudaram um pouco de figura. Não pode jogar para perder de 1-0, que acaba tomando segundo, aí complica mais ainda. Vai para os pênaltis. Agora o Ayrton Lucas conseguiu cair e se enrolar todo.
1: Ainda dá o passe. De novo o Pereio, passou, a bola sobrou pro Pata de novo. Eles vieram com 180, Maurício, uma vez só.
0: É, e mais uma vez, o Ayrton Lucas parece sem confiança, porque é muito bizarro, porque o Ayrton Lucas vem de duas partidas muito boas, né? Tanto pela Libertadores quanto Campeonato Brasileiro, bastante elogiado, mas parece que essa jogada do gol do Independente del Valle foi o suficiente para acabar com o psicológico, com o mental, como diria o nosso ex-estagiário, e o Ayrton Lucas fazendo mais uma vez bobagem. Olha só o Flamengo querendo entregar de novo, ó.
1: É, quase que a casa caiu. Ayrton Lucas domina, ultrapassa ali aqui no gramado, vem ele para a bola, 1-0, vence o jogo Independente del Valle, resultado que ainda dá classificação Flamengo, mas agora começou a luz vermelha, começou a acender e forte para o Flamengo. Toca a bola do Emerson Royal, mais atrás agora, levanta a cabeça, 33 no relógio do Brasil, 1-0 para o Del Valle. Ela sobe para Jorginho controla a jogada, pisa no melão, busca jogada para todo mundo, preso na marcação, ele botou para Ayrton Lucas de primeira, agora sim, pouco acionado, o Samuelino recebe, dança para acima do primeiro, vem ele tentando derivar pela meia, encosta ali primeira, bola mais atrás agora pro Pereira voltou pro Ortiz domina, para, olha, prende, passa entregando pro Royal vem por ali, todo mundo marcado, ele tenta jogar com o Carrascal, pouco tocou na bola, pouco fez até agora no jogo, a bola vem de novo pra ele volta a bola pra cabeça da grande área pra Léo Pereira domina, vai tentando fazer a jogada por ali, domina, tem dois na marcação, ele para, estica ele primeiro, vai Tom Lucas, vai levantar pra boca do gol, bateu nas costas do jogador da equipe do Independente, que é o Pereio, a bola foi pra linha de lado aí, Maurício.
0: Tentativa ali pela esquerda mais uma vez do Flamengo, esbarra com muito no sistema defensivo Independente del Valle, que tá lá, segue atrás, esperando um vacilo para tentar fazer o segundo. 1-0 Independente del Valle no placar nacional.
1: O Léo Pereira tentou jogar, bateu errado, toque bateu no árbitro, bola vai pro Flamengo, porque foi no ataque rubro-negro na cabeçada do Samuel Lino. O Flamengo vai ganhar uma bola livre aí na entrada da grande área, Maurício.
0: É dali para quem bate de um pouquinho mais força, um pouquinho mais forte, é muito bom. Perna direita, né? Um pouquinho longe da...
1: Só que vai ser corrida, né? Bola corrida.
0: É, da grande área, bola corrida, mas você pode dar aquela roladinha. Não, né? Não deu uma roladinha, não. O Jorginho começou e o Flamengo tá no ataque.
1: É, roladinha só depois. A bola fica iluminada, entregando ele primeiro pro Samuel Lino, botou pra Jorginho, driblou, tentava a jogada no comando do ataque, a bola vem por trás, falta do de quem? Ele mandou seguir, porque um puxou o outro. O toque de bola feito pelo meio que no gramado do Flamengo, não abre o olho não, hein, Flamengo? Olha como é que tá a coisa, hein? Ô Mário, o Flamengo sentiu o golpe, hein, Mário?
2: É, sentiu o golpe, está se enrolando aí, todo mundo se enrolou de novo. Agora esse negócio de falta, o juiz marca pouca falta, mas se um segura o outro, alguém fez falta. Mas não adianta chorar, tem que acordar.
1: É verdade, Mengão tá dormindo, galera, depois do gol, hora certa do Brasil. Rio 10:05 da noite no Maracanã, 19 a temperatura. Esta é a Copa Libertadores da América em busca da glória eterna. E atenção, torcedor do Brasil, aqui tá rolando e o tempo passando. Bom, muito bom. O tempo não para, Nacional. Crava no seu rádio, você marca comigo, galera, 35-10 para terminar. No placar da mais querida do Brasil, tá dando
3: rádio,
1: ruim pro Mengão. Del Valle 1, Flamengo 0, olha a bola tabelada, esticada para Bruno Henrique na direita, a bola é boa, a bola vai para ele de furo, tocou atrás, Paquetá recolheu, levantou direto para a boca do gol, nas mãos do Quintana, ele segura e eu confirmo, Independente Del Valle 1, Flamengo 0.
0: Estádio Centenário, Montevidéu City Torque 0, Cienciano também 0.

0: correndo atrás dela para você aqui no microfone do Brasil. Aqui, eu sei que eu sou o primeiro lugar no seu coração, torcedor da Nacional. A bola fica dominada mais atrás agora para o jogador que é o Ortiz. Ortiz bate de primeira, deixou para Léo Pereira. Léo Pereira recolhe por ali, ele vem invadindo pelo lado esquerdo, botou para Ayrton Lucas. Ayrton Lucas domina 1-0, vence o Del Valle o jogo. O gol foi dele, Reasco. Aos 30 minutos deste primeiro tempo, estamos com 36 da marca. Ela fica agora para o jogador que é o Eric Pulgar. Pulgar domina, solta a bola de primeira, botou, entregando para o jogador que é o Emerson Royal. Emerson Royal vem no capricho, tenta fazer o trabalho de bola, botou para Pulgar. Pulgar botou para o errado na bola, não joga bem o Flamengo até o momento. Sentiu o golpe, sentiu o gol da equipe do Del Valle. A bola vem de novo, dominada na meiuca para Jorginho. Jorginho acelerou, jogando, botou de primeira até o Samuel Lino. Devolveu a bola para o Ayrton Lucas, botou para o Carrascal. Carrascal para o Lino. Lino domina. Entrada da galera, cruzou do outro lado, a bola boa, Paquetá, forte demais pra ele, vai direto pra linha de fundo, Maurício.
1: Tentava o Paquetá ali no segundo pau, o Paquetá que no jogo de ida fez um golaço, né? Uma jogada bem parecida, acabou fazendo um golaço, só que foi numa cobrança de escanteio, foi muito forte o Paquetá. Agora me causa espanto.
0: Pareceu falta, hein?
1: Oi?
0: Só um lance, Maurício, tá reprisando, tô vendo no monitor aqui, o gol do Independente Del Valle, na boa, hein? Foi falta em cima do Ayrton Lucas, o cara empurrou com dois braços.
1: É, tem a carga ali, né, atrás do Ayrton Lucas, né? Tem a carga atrás do Ayrton Lucas. O VAR, e olha o Flamengo, o VAR entendeu que não foi a falta. Mas na jogada anterior, o Paquetá acabou, foi muito forte. E a zaga do time do Independente Del Valle está bem posicionada. 1-0 Independente Del Valle no placar nacional.
0: Você não achou não, Mário? Empurrou com as duas mãos.
2: Eu achei também, só que hoje eu ouvi um campeonista, não lembro quem foi, depende da força do empurrão ou da força de puxar a camisa. Aí eu parei.
0: Ah, é igual a história da cabeça. A bola vem de novo ali pelo meio, vem pro lado de fora, o toque de bola bom, agora entregando pro Léo Pereira. Léo Pereira domina, soltou, entregando para Ayrton Lucas. 1-0, o Flamengo precisa do empate para dar uma tranquilizada na galera. A bola vem tabelada mal de novo, não joga bem o Flamengo nesse momento. A bola vem pro peito do jogador que é o Pulgar. Pulgar bota no terreno, 38 no relógio do Brasil. 1-0, vai vencendo o Del Valle. O gol foi do Riasco aos 30 do primeiro tempo. Toque de bola de primeira, vem pro Samuel Lino, deixou passar, vai chegando primeiro a zaga, ele vinha com o Ló vem com tranquilidade pelo setor esquerdo. Lino vai dar duro nele, uma, duas. Essa bola vem, aperta, ganha a jogada, ganha para o Flamengo, recupera aqui o jogador que é o Pulgar. Eric Pulgar dominando, vem o chileno dominando a entrada na grande área, pode ser pro lado esquerdo agora, virou para Ayrton Lucas. Ayrton Lucas tem o Carrascal. Carrascal recebe do lado da grande área, tá preso na marcação por ali, em cima dele tá o Pereio. Ele prefere fazer a jogada, vai tentar fazer a disparada, preso na marcação, tá todo retrancado, fechado, o cadeado é grande da equipe do Del Valle. 1-0, vence o jogo. Toque de bola vem agora pro jogador do Flamengo que é o Léo Ortiz. Léo Ortiz caminha, encosta de primeira para Léo Pereira. Léo Pereira volta, jogada agora para lá no pé do Jorge, do Ayrton Lucas. Ayrton Lucas de novo, faz a jogada mais atrás agora, entregando pro Léo Pereira. Léo Pereira vem para o meio de campo, agora liberou a jogada para o Ortiz. Ortiz domina, olha para ele, passa, vai tentar a jogada, estica para a direita agora para o toque de bola para o Bruno Henrique. Bruno Henrique dominou primeira, segunda, tropeçou, caiu, capotou, ficou, a bola ficou boa para o jogador com o Emerson Royal ali pela esquerda, bateu travado para a linha de fundo, escanteio para o Flamengo. Quem sabe agora, Maurício?
1: Quem sabe agora, né? Nessa hora que a gente fica pensando, poxa, o Pedro é bom, mas tem o Bruno Henrique. O Bruno Henrique cabeceia muito bem, o próprio Paquetá, tem os Léos, o Léo Ortiz e também o Léo Pereira. É a bateria do Flamengo, a bateria aérea do Flamengo, na tentativa do gol de empate, que daria aquele alívio, já que a torcida do Mengão está um pouquinho tensa. Escanteio pelo lado direito, vai chover na área do time do Independente Del Valle.
0: Vem ela aí para a boca do cofre, está todo mundo esperando a criança lá dentro, o torcedor do Brasil. Ela já foi direto para a linha de fundo, apenas tiro de meta. E o detalhe, Maurício, que o Bruno Henrique e o Pedro são os artilheiros do Flamengo na competição, os dois com 28 gols.
1: Né? É impressionante, né? O Bruno Henrique é impressionante, né? O Bruno Henrique, para mim, né? Eu não torço pro Flamengo, mas para mim o Bruno Henrique deveria ser um dos caras que para ficar na história do Flamengo, ao lado de muitos craques.
0: Por isso ganhou a estátua, né?
1: É, muitos craques dos anos 80 do Flamengo.
0: Olha o Jorginho dominando para Paquetá, botou no comando do ataque. Quintana sai, prossiga, Maurício.
1: Ao lado de muitos craques dos anos 80, né? O Bruno Henrique para mim tá no rol dos grandes ídolos do Flamengo. O que ele fez nesses últimos 7 anos é brincadeira.
0: É verdade, tá ali, não. Leandro, Júnior, o Zico é Deus da Gávea, esse aí não é.
1: É diferente.
0: Esse aí é outro patamar. Mas ele ainda está ali realmente dentro dos grandes jogadores aí, realmente. Concordo com você que o Bruno Henrique é ídolo da torcida do Flamengo. Agora, não só pelas conquistas, né? Mas também pelo empenho, pela dedicação dele, pela força que ele tem. A gente vê que ele está afim de jogo, ele busca jogo, enfim. E que é rubro-negro. virou rubro-negro. A bola vem para o toque de bola aqui por trás. Vem para o Alciva. Bate errado na bola. Ascoçado por baixo o jogador do Flamengo. Da falta em cima do Pereira. Ela volta ali. O árbitro mandou seguir aqui atrás para o gol.

0: do time Independente Del Valle, o Ló, né? Alô, times brasileiros que estão com um pouquinho de dinheiro aí.
1: O Flamengo pode ser, ó.
0: É, não, pode ser um monte, pode ser. Pessoal da SAF, né, que tá virando SAF aí de novo. Vamos dar uma olhada aí no Ló, porque o cara joga muito, né? Pô, bom lateral esquerdo, fez o cruzamento, a zaga tirou, depois o cruzamento do Sornosa foi direto para o nosso querido Rossi, o Flamengo no ataque.
1: A bola foi levantada agora, Lino! Pra fora do gol, ele meteu a cabeça, buscava o canto do Quintana. A intenção foi boa, a feitura é que faltou um pouco mais de capricho, Maurício.
0: Exatamente, eu concordei com o Mário aqui. O cruzamento do Emerson Royal é perfeito. O Lino, ele toma a frente do zagueiro, só que ele cabeceia errado. Ele cabeceia no lado direito, né, do goleiro. Ele tinha que cabecear reto. Se ele cabeceia reto, dá aquela testada reta, era saco. No cantinho esquerdo do goleiro, ele tentou no canto direito, pegou meio que na casquinha da bola, na lateral da bola, não pegou com muita firmeza e ela saiu pela linha de fundo.
1: Olha a bola lançada de primeira pro Paquetá, dentro da grande área, fez o giro, alimentou, deixou pro Lino, tá na hora do gol, Mengão. A bola sobrou de novo, passa pelo Samuel Lino duas vezes, o Flamengo não se encontra na entrada da grande área. Léo Pereira vem pra cima do Reasco, não toca na bola, ela parou na coxa do Sousa, levantou de primeira, botou na direita agora pro jogador do que é o Quintana. Quintana domina, perde a bola, Samuel Lino tomou dele, invade pelo setor esquerdo do gramado, tem habilidade, prefere voltar, embaçou pra ele a jogada, ele fez a jogada errada, deu nos pés do Sornosa, que domina, levanta a cabeça, joga aqui pro Reasco, o Léo Pereira, como é que chega nele, mas o Ortiz, melhor dizendo, chega numa vontade em cima do Reasco, não dá mole pra ele não, cara. A bola ficou pro Paquetá, Paquetá de novo, aterrissou a menina, botou no colo do jogador, que era o Jorginho levantou a cabeça pro Pulgar da direita, pro Royal domina pelo Mengão, para, olha, prende, em cima dele tá o Ló, prefere fazer a jogada mais atrás, agora de novo pro Ortiz, tenta a jogada pela direita, agora sim, livre, leve e solto agora pro jogador, que é o Royal, cruzou, passa por toda a extensão da meta, direto pra ali no fundo, é só tiro de meta aos 44, Maurição.
0: É, tentava ali o Emerson Royal, poderia ter segurado um pouco mais, né, ter dado aquele corte pra dentro, que o zagueiro ia passar, tentou cruzar de primeira e ela foi direto pela linha de fundo. Olha, Andrezão, lá em Montevidéu, no estádio Centenário, o Montevidéu City Torque abre o placar, 37 minutos do primeiro tempo, Salomão Rodrigues, Montevidéu City Torque 1-0, lembrando que no jogo de ida o Cienciano venceu por 2-0, ainda está dando Cienciano na semifinal para enfrentar o Atlético Mineiro.
1: Essa hora não dá lá, né, Maurício? Nós dois conhecemos bem ali Montevidéu, você morou lá e meu irmão também morou lá. Mas amanhã de manhã um passeio na Rambla seria algo interessante, né?
0: Ah, pô, interessantíssimo, lá em Pocitos, nossa, em Punta Carretas, que saudade, e ter estranho Uruguai.
1: Tem um shopping Carrasco.
0: Shopping Carrasco, Punta... Olha, rapaz, eu passei bons tempos lá em Montevidéu, hein? Vamos até 50 é. Aqui.
1: Legal, beleza, bom, Montevidéu é um lugar muito bacana, 9 de julho, com as suas galerias. Meu irmão morou lá, estive lá muito tempo, um lugar maravilhoso. O uruguaio adora brasileiro. Os caras tratam o brasileiro muito bem tratado lá. Todas as vezes que eu fui, o Maurício, mais do que ninguém, morou lá, sabe disso. A bola fica pelo meio de campo agora, bem dominando pela equipe do Del Valle, para aqui pro Pata, Pata parou, olhou, passou, cutuca de primeira para Sornosa, Sornosa vai dar um toquinho na bola agora, quem também não quer jogo, Independente, porque é interessante para ele que o Flamengo não chegue para não tomar gol. 45, vamos a 50, já adentramos aos 46, a bola fica dominando aqui atrás agora pelo toque de bola do Chum, botou de primeira até Ló, Ló domina, levanta a cabeça, acossado de primeira pelo Carrascal, Carrascal sumido no jogo, vem o toque de bola, vira o jogo lá do outro lado para Romero. O Romero vem, para a bola, prende, procura os seus companheiros por ali. Travado no jogar no Flamengo, fecha o meio de campo. E o Del Valle também não quer saber. E conversa, toca, bola com o Chum, Chum. Faz a jogada com o Sornosa aqui, deslocado como lateral esquerdo, ele volta pela intermediária, faz de novo a jogada por aqui com o Chum, Chum, que volta pro goleiro Quintana. Quintana tá ali, o Flamengo não aperta a saída de bola, o Quintana tá sozinho, vai ter que bater com a canhota, ele dispara com a miniatura, levantou pro linha média do Camaro, mergulhou de cabeça, o Flamengo acossou de primeira, abraçou pra Jorginho pela meiuca, Jorginho deixou pra Leortiz, bota, falta velocidade no Flamengo, toca no bola, vem pro Pulgar já esticou a bola, botou de primeira até o Carrascal, Carrascal de novo, mais atrás agora para Jorginho vem no apoio, ele vem tentando a bola, 46 no relógio do Brasil, 1-0, Del Valle vence o jogo, gol do Reasco aos 30 do primeiro tempo, a bola fica para Léo Pereira, o Léo Pereira, o Flamengo precisaria de um golzinho no primeiro tempo, aí pro vestiário pelo menos para respirar aquele arzinho gostoso, que vai voltar um drama danado. A bola vem de novo agora parada pro Toqueri, bola para Bruno Henrique na direita, bola boa, vem cruzamento na zaga, linha de fundo, escanteio, Maurício.
0: É a tentativa ali do Bruno Henrique, né? Não quis saber de gracinha, jogou pra, direto para a área, bate ali no camisa número 6, que é o Alcivar, e foi para escanteio. Flamengo

0: Tenta ali o gol de empate para não chegar no segundo tempo pressionado. Paquetá está na área, Bruno Henrique está na área, foi ele que cabeceou no último escanteio. Os Léos também vão para a área e o Samuel Lino vai cobrar o escanteio. Escanteio pelo lado direito e vai chover na área do Independente del Valle.
1: E vem ela aí, Carrascal correu para a miniatura, botou direto para a boca do gol, Chum pulou na cabeça, vem o goleiro Quintana para a briga. Uma, a bola sobrou de primeira, Bruno Henrique sobrou mais atrás, agora vem para o chileno, bateu de primeira, a bola sobra na mão do Quintana. É que ele bateu fraco na bola, o Pulgar, hein, Maurício?
0: É, mas o Bruno Henrique tinha que ter sido um pouquinho mais egoísta, vamos dizer assim. Ele poderia ter chutado de perna esquerda o Bruno Henrique, agora ele certamente ouviu o Pulgar falando para deixar, porque ele ia chutar o Bruno Henrique, só que aí na hora de chutar com a perna esquerda, ele deixa a bola passar pro Pulgar chutar. Não é do Pulgar, né? Não é do camisa 5. O Pulgar, ele gosta muito de bater, de marcar, agora de chutar não é o dele. O Bruno Henrique também foi atrapalhado um pouquinho pelo Paquetá. O chute foi muito fraquinho, fácil pro goleiro, 1-0 Independente del Valle.
1: Mas também quando ele acerta, né? Faz igual os dois que ele fez contra o, curiosamente, contra o Vitória da Bahia, foram dois golaços fora da área, né?
0: É verdade, o cabeça de área, eu lembro muito do Leandro Ávila, que tentava, não acertava não. Agora, quando ele acertava, era cada golaço, amigo.
1: Sem dúvida nenhuma, o carequinha Leandro Ávila está sentindo o joelho esquerdo, o goleiro Quintana. Já chegamos à casa dos 48, quase 49 minutos. Já vamos para a última volta do Ponteiro. Confira para você, torcedor do Brasil, ligado no futebol da Nacional. Você fica numa muito, mas uma muito boa. O futebol é aqui, você confere ali. Olha o Lino, recebeu pela canhota na Bahia. Ele para cima do jogador, que é o Romero. Samuel Lino, pouco agressivo hoje o Flamengo. Ele vai trazendo a bola, busca a jogada. Ayrton Lucas passou pela canhota para receber. Vem para a linha de fundo, por baixo, vem no despejo o Romero. Vai lá para tirar, o Pereio para Romero de novo. Está jogando fácil, ele tira de bico. Botou na frente para o Riasco, chega primeiro. O Léo Pereira, a bola sobrou, tranquila, calma e livre, aí dá jogo, encostou de primeira, mais atrás agora pro Pulgar, botou livre na direita, a bola é muito boa pro Emerson Royal, mas já se enrolou com ela, para, olha, tenta fazer a jogada, não tem opção, prefere recolher atrás agora para Pulgar, tenta a jogada, Jorginho marcado, ele levantou, Bruno Henrique do peito, amaciou pra zaga, vem tirando de qualquer maneira, vem pra cabeça do Jorginho, no trabalho na primeira, vai terminar o primeiro tempo, vai acabar 30 segundos finais desse primeiro tempo no Maracanã, em que o Del Valle vai vencendo o Flamengo, gol do Reasco aos 30 minutos do primeiro tempo. A bola fica para Ayrton Lucas, para a bola, encosta de primeira agora para o jogador, que é o Lino, forte demais para o Samuel Lucas, pro é uma jogada entre Samuel Lucas, né? Podemos dizer assim, né, Maurício? A lambança foi completa.
0: É, a lambança bilateral, vamos dizer assim, né? Lambança dos dois, né? Parece o Lino com o Samuel e o Ayrton Lucas acabou não recebendo a bola, né? Foi muito avançado, muito forte e acabou pela linha de fundo. Eu fico pensando, viu, o André Luiz Mendes e Mário Silva, se o Rossi também não foi tão bem nessa bola, hein? Essa espalmada dele pra dentro da área.
1: Tá certo. A mão de alface.
0: É, se ele deixasse passar, ia ser gol do outro jogador. Mas, poxa, esquisito o Rossi. Fim de papo, hein?
1: É verdade, o árbitro aponta ao centro do campo. Fim do ato do primeiro tempo de jogo no Maraca.
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1: Independente Del Valle, Riasco aos 30. Independente 1, Flamengo 0.
3: Maurício Costa.
0: Intervalo no Maracanã. Independente Del Valle 1, Flamengo 0. Gol do camisa 99, Riasco. Uma falha da zaga do Flamengo. Daqui a pouquinho o Mário Silva vai falar tudo sobre esse gol e tudo sobre esse primeiro tempo. Por enquanto, o Flamengo vai conseguindo a classificação, porque venceu por 2-0 a partida de ida lá no Equador. Técnico Leonardo Jardim tem opções no banco de reservas, além do 42, Andrew, o 2, Varela, 13, Danilo, 44, Vitão, 26, Alexandro, 18, De La Cruz, 8, Saúl, 10, De Arrascaeta, 19, Plata, 7, Luiz Araújo, 9, Pedro, 30, Freitas. Sabia, Mário, que Saúl era um dos nomes que eu pensava para o meu filho. Acho lindo o nome Saúl.
1: Saúl é um nome bíblico, não?
0: É Davi, Saúl e Salomão. O Saúl é um nome que eu gostava, que eu sempre gostei. Joaquim Papa, o técnico independente, acabou sendo Martinho o nome do meu filho, né? Mas tudo bem. Joaquim Papa, o técnico independente do Vale, tem com opções no banco de reservas de 70, Peralta, 4, Espinosa, 8, Ochoa, 15, Cortez, 16, Briones, 17, Rodrigues, 18, Gongora, 23, Biacaba, 32, Mendes, 33, Velasco, 52, Vázquez e o 56, Edwin Quinteiro. Fim de papo no primeiro tempo do Maracanã, 1 para Independente del Valle, 0 para o Flamengo. Intervalo também lá em Montevidéu. Montevidéu City Torque 1, Cienciano 0, lá pela Copa Sul-Americana. E para acomodar esse intervalo do Show de Bola Nacional, vou voltar para ele, que é o de todas as ondas.
4: Ah, que eu sei que eu sou primeiro lugar no seu coração, torcedor da Nacional. 1-0 vence o jogo. Intervalo, hora do recreio. Reasco fez aos 30. A responsabilidade agora. Essa agora é sua, aspira. Vem aí o Mário Silva para comentar e analisar o primeiro ato do espetáculo. De 1 para a equipe do Del Valle, 0 para o Flamengo. Tomara que a barba não cresça, parceiro. Vem aí o comentarista que não esconde o jogo.
5: Olha, gente, o negócio ficou feio esse primeiro tempo. O Flamengo falhou no gol, Ayrton Lucas, já foi repetido o lance várias vezes. O jogador coloca as duas mãos nas costas e depois, na sequência, quando ele cai, o jogador sem querer pisa nele. Aí fica na dúvida se ele empurrou ou só encostou. O VAR não chamou, então tá na conta, se foi falta, na conta do nosso querido Antônio Garcia, que é o VAR. Bom, o Flamengo perdeu meio tempo e perdeu no placar, certo? Não disse o que veio, teve uma chance apenas de gol que o Bruno Henrique perdeu. Mas toma aqui já com os scouts, só para dar aquela ilustração, como é que foi, já que o Flamengo é... Normalmente, já se esperava isso, que não vai arriscar, vai jogar fechado. Bom, posse de bola, Flamengo como sempre 60 e o time do Del Valle 40. Vamos aqui às finalizações. O Flamengo finalizou 5 vezes e o Del Valle finalizou 3 vezes. No gol, uma do Del Valle e 2 do Flamengo. Escanteio 2 para o Flamengo e 1 para o Del Valle. Quer dizer, o Flamengo finalizou mais, chutou mais na direção do gol, mas o que interessa é bola na rede. E o Del Valle fez o gol. Como é que vem jogando a equipe do Independente Del Valle? Se fechou para sair na boa. Qual é a boa? É uma falha, é um contra-ataque rápido, é uma bola que o time perde no meio-campo e arma o contra-ataque. Isso tudo está no beabá do futebol. No caso em questão, foi um contra-ataque. Só que a bola estaria à mercê do nosso Ayrton Lucas, só que ele caiu. Eu acho que ele escorregou. Se foi falta ou não, não cabe a mim decidir, porque o jogador coloca as duas mãos nas costas. Se o Flamengo não se classificar, vai ser um chororô danado. Se se classificar, vai ficar na Copa. Por outro lado, a equipe do Del Valle teve uma chance, que foi um cruzamento da direita, o jogador fechou sozinho o Riacho, jogou a bola fora. E o Flamengo teve uma chance clara com o Bruno Henrique, que optou pela opção errada. Tentou jogar no canto direito do goleiro, quando o César ia dar um toque para encobrir e teria feito o gol, porque o goleiro já estava deitado na grama, já com a perna direita esticada, e foi justamente onde a bola bateu. Mas não adianta chorar. O Flamengo jogou mal o primeiro tempo. As jogadas não se concatenaram, não deu liga realmente, não deu a menor liga. E alguns jogadores não foram bem. Eu vou citá-los, porque eu acho que um deles pode sair. Eu tenho uma coisa que eu não entendo. Porque eu sei que cada treinador gosta desse e não gosta daquele. Isso é visível. Um deles é o Luiz Araújo, que já sinalizou que quer sair. Dizendo que quer sair. O Jardim não deve gostar do futebol dele, porque joga com um jogador improvisado, que o Carrascal não é ponta. Quando contrataram o Carrascal, contrataram para ser um reserva do Arrascaeta, já que o Arrascaeta deve parar no final de 27. Foi isso que foi colocado. Mas a toda hora ele vai para a ponta. E na ponta, perde-se a qualidade dele. Quando ele está no meio, ele faz gol. Na ponta, perde-se a qualidade dele. Então, ou você bota o Plata, que joga por ali, Ou bota o Luiz Araújo, que está no período sabático. Não joga nem com a guarda formada. Entra todo mundo, mas ele raramente entra. Outro que não foi bem, no meu entendimento, foi o Bruno Henrique. Não conseguiu dar sequência. Então você pode vir com o Pedro. O Pedro é um jogador perigoso. Ainda que teve uma chance aos 13 minutos. Aos 13 minutos o Bruno Henrique entrou. Só que ele também dominou a bola, não dominou a feição. A verdade é essa. Logo seguinte, depois da chance do gol para o Independente Del Valle. E depois na sequência o gol. A bola vem lá do meio-campo. O Ayrton Lucas já escorregou na primeira. E é ele que dá o passe para o cara cruzar. Ele que dá o passe, ele chuta a bola no pé do jogador do Equador. Já que eu falei isso, vamos colocar aqui para você. Os rubro-negros tristes. E tem uma galera secando, né? O pessoal seca até... seca a pimenteira. Vamos lá. 30 minutos. Riasco faz o gol para o nosso... nosso não, deles. Independente Del Valle. E ele está sempre em cima do lance. É isso aí, até é pleonasmo. É ele, o de todas as ondas. André Luiz
6: Mendes. Vem com tranquilidade ali. O jogador que é o Carabajal, dá um breque na bola, trabalha de primeiro ao Cibar, perde pelo meio campo. Se quiser, tem Sornosa por aqui. Ele prefere voltar até o goleiro Quintana. Quintana recolhe por ali pelo sistema médio do gramado. Chum, que está ali ao seu lado. Ele para, entrada na grande área, bateu ele para Canhoto. Agora lá na direita para Romero, avançou de cabeça. A bola ficou de novo presa na marcação. E sobrando para o Bruno Henrique. Uma, duas na bola para o Silva. Devolve de novo para o goleiro Flamengo. Adiantou como pediu. Paquetá e Jorginho adiantados, como realmente pediu o Leonardo Jardim nesta parada para hidratação. Toca na bola, vem pelo meio, bate errado na bola do Flamengo, na sobra pelo meio de campo, agora vem para o Hugo Quintana. Quintana na ingreda, na grande área, pelo setor direito.
5: Acerta. Então, 1-0, certo? Barbinha crescendo, aí toca sinal de alerta, porque 2-0 leva para os pênaltis. O Flamengo teria que providenciar um gol. Não providenciou. O gol foi aos 30 e rolou mais 20 minutos de bola, porque o juiz deu 5 minutos. E nesses 20 minutos, nada fez o Flamengo, nada fez a equipe do Independente Del Valle. O que é que se pode projetar de um lado e de outro? Bom, o Flamengo, eu disse isso no jogo passado, jogo com o Corinthians. Eu disse que seria bom o Flamengo providenciar um gol até os 15 minutos do segundo tempo. E naquela oportunidade, o Flamengo fez um gol aos 3 minutos. Marcado aos 3 minutos, que foi o gol do... de 1-0 em cima do Corinthians. Depois aí o Corinthians fez um gol e, enfim, conseguiu chegar depois do Flamengo fez o segundo gol. Então, o Flamengo conseguiu um gol aos 3 minutos e tranquilizou-se. Então, seria bom que o Flamengo providenciasse um gol até os 15. Agora, até estava cochichando aqui com o Maurício o seguinte, ele que falou: se ficar 1-0, quando chegar 30, vai tocar o roubo, porque os caras vão sair, que pediram por um, pediram por mil, tem que fazer os dois. Aí pode ter até uma chance de um contra-ataque do Flamengo, mas isso aí é esperar contar com a sorte. Então, eu acho que deve colocar lado do Flamengo. O Carrascal pode dar lugar a um ponta, seja ele o Plata, seja ele o Luiz Araújo. Royal não fez uma boa partida. E tem um outro detalhe, como o Maurício reclama, citou bem, o lateral esquerdo, o Ló, é excelente lateral. Varela é mais marcador do que o Royal. Pode entrar ali também. Você pode mudar aquela situação ali. Você bota um cara mais agudo, como o Plata ou como o Luiz Araújo, você prende um pouco mais o lateral e entra com Varela, que marca melhor. Isso aqui. No meio, Bruno Henrique. Acho que Pedro pode beliscar. e ainda o Arrascaeta, que é o Léo.

0: O Jardim inventou, ele não inventou, ele inverteu. Ele saiu sem o Arrascaeta, ele pode voltar para o segundo tempo com ele. Então agora sim, vamos passar o gol do Independente Del Valle, marcado pelo Riasco, 30 do primeiro tempo, ele estava em cima do lance. Ele é o todas as
1: Quintana tentou a tabela de bola, a bola é boa com o Pereio, recebeu de novo no comando do ataque, invadiu a grande área, perigo, chegou o Ayrton Lucas junto com ele, caiu, vai sair o gol, bateu, vem a bola entrando, gol do Del Valle, Riasco, JF Riasco numa falha incrível no sistema defensivo do Flamengo, e tome bola nas costas do Ayrton Lucas, na velocidade, Pereio cruzou, e ele simplesmente deu um tapa escorando pro fundo do barbante, galera do meu, trintão do Primeirão, tem ele balançando no maraca, que falha do Ayrton Lucas, e a bola cruzada, livre, sozinho, Riasco botou pro fundo do barbante, galera, ele mesmo, bota a bola no barbante, tira o zero do placar, e assina na mais querida no Brasil.
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1: Independente Del Valle 1, Flamengo 0.
0: É 1-0. Barbinha deu aquela crescidinha. Mas o segundo tempo pode ser uma outra história. O Flamengo tem time para virar, inclusive. Tem que jogar mais. Tem que apertar mais. E tem que se cuidar mais. A torcida ainda está sorrindo. Porque sabe que esse 1-0 classifica. Mas é sempre muito perigoso e, pelo visto, vai até aprender.
1: O Flamengo é o mesmo, hein?
0: É, vai até aprender. Também tem às vezes isso, sabia, André? Vocês vão voltar lá e vão ficar lá até aprender. Pode mudar a tática, vamos ver se o Flamengo muda a tática. 1-0, jogo indefinido, preocupante, a galera preocupa porque sabe que mais um gol leva para os pênaltis e aí complica demais. Vamos ver o que conversou o técnico do Independente Del Valle, que deverá manter a mesma postura, pelo menos até os 25-30, e o Flamengo tem que mudar de postura. Vamos ouvir o segundo tempo, na voz dele, tintim por tintim. Lembra disso? Tintim por tintim. Ele é o locutor de todas as ondas.
1: André Luiz Mendes. Ah, papai voltou na Rádio do Brasil. Mário Silva deu um recadão para você no intervalo do jogo 1-0 para a equipe do Del Valle. A bola vai rolar para o segundo tempo. De 1 para o Independente Del Valle, 0 para o Flamengo. Resultado que ainda dá ao Flamengo a classificação para as semifinais. Se tomar mais um, aí o jogo vai para os pênaltis, né? Aí, se tomar o terceiro, perde a vaga. Se empatar, tá tudo certo. Enfim, vamos ver o que aguardo com as emoções que nos aguardam aí para esse segundo ato do espetáculo. O ato já está ali posicionado, vai trilar o apito. Flamengo vai atacar para a esquerda no seu rádio. Está rolando a bola, galera.
2: 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André
1: Luiz Mendes. Vamos atrás dela para você aqui no Microfonaço do Brasil. Ninguém mexeu, né, Maurício?
3: Não, ninguém mexeu, não. As mesmas equipes que terminaram o primeiro tempo.
1: Legal, o Flamengo já tem uma bola por ali com o jogador que é o Ortiz. Ortiz volta a jogar com o Royal. Royal para o Ortiz de novo, recomeça tudo aqui pelo meio do campo, entregando de primeira. A bola fica para o Pulgar. Pulgar já lançou, a bola botou para Ayrton Lucas. Ayrton Lucas domina pela canhota, levantou a cabeça, procura jogada para Samuel Nino. Me escondido no jogo, chega por baixo. O Romero dá duro nele. A bola se perde pela linha de lado da lateral que favorece a equipe rubro-negra aqui pelo setor esquerdo do gramado. Ele mesmo, o Lino, é preparado para a cobrança. Deixou para o Ayrton Lucas. Ayrton Lucas vem para a cobrança do lateral, pede um movimento. Do jogador do Flamengo, Paquetá, meteu a cabeça na bola, botou para Ayrton Lucas, da coxa para o terreno, amaciou, partiu de novo em cima do jogador que era o Quinteiro, bola saiu para ali de lado, e a galera ligada no futebol do Brasil, conferindo tudo numa boa. Olha o Samuel Lino, botou uma bola perigosa lá para o Ortiz, vai ter que estar trazendo a bola pelo lado direito do gramado. Chama, falou.
3: Ah, o técnico Leonardo Jardim já colocou os jogadores do banco de reservas para o aquecimento, mas foi todo mundo de uma vez só, viu, Andrezão?
1: É verdade, mas um mosquitinho posou aqui, disse que a Arrascaeta e Plata É quase certeza. Olha o Samaurino, nominou, soltou de primeira, a bola voltou para Ayrton Lucas. Ayrton Lucas tenta infiltrar para Jorginho. Jorginho busca a jogada agora de novo, agora com o jogo. Opa, tomou um pontapé aqui o jogador do Flamengo, que foi o Samuel Lino. Levantaram o Samuel Lino aí. Tem que chamar o Samu pro Samu, hein, Maurício?
3: É, tem que chamar, né? Uma falta mais dura, sim, do jogador do Independiente del Valle. Poderia até ter tomado o cartão amarelo, né? Ele vai no carrinho e poderia sim ter tomado o cartão amarelo, porque ele vai só no jogador, não tenta a bola em momento algum. O árbitro marcou só a falta, a advertência apenas verbal. Uma falta para o Flamengo, perto da risca lateral pela esquerda, na altura da intermediária. O Carrascal, me parece que está indo para fazer a cobrança. Vai botar na área do Independiente del Valle, hein, Andrezão?
1: Beleza pura, vem ela aí pra boca do cofre, tá todo esperando. Alô, galera do Mengão, bota volume no rádio aí, quem sabe o Flamengo chega. Carrascal tá do lado da bola ali, preparado. Ele já sinalizou que ele mesmo vai fazer a cobrança, a preocupação é grande, dentro da grande área. Vem o toque de bola, Ayrton Lucas ameaçou, Carrascal correu pra bola, bateu curtinho, toque na cabeça, o Samuel Lino vem a zaga, tirou na primeira, segunda, rasga de qualquer maneira pra dentro da grande área, sobrou pra Samuel Lino, pisa na bola, na matada, ele deixa escapulir, sobra pra Quinteiro. Quinteiro tentou o reasco, ela fica livre aqui pro jogador que é o Emerson Royal, sai com o goleiro Rossi. Rossi já bate na direita, na esquerda, melhor dizendo, aqui para o Samuel Lucas. Vai fazer a jogada por aqui. Agora sim, o Ayrton Lucas para o Samuelino. Fez a jogada errada, sobrou. Pereio dominou, linha de fundo, é perigo. Travado na hora H pela grama, parceiro. Flamengo deu uma sorte danada agora, que foi a grama que jogou a favor. Vem a bola para o Ayrton Lucas, que rouba pelo Flamengo, soltou para Samuelino. Samuelino de novo, tapa na bola para o Paquetá. Paquetá recebeu um bolão na canhota agora, dominou, parou. Bruno Henrique passou, demorou demais. O Paquetá prefeitou a jogada, ele largou de frente para o crime. Lançamento para o Bruno Henrique, dominou, invadiu a grama. Grande área, perigo, lado esquerdo, travou, bate, meu filho, bate, cruzou na cabeça, pra ninguém, passa por todo mundo, ela sobra, ficou pro Emerson Royal, porque não chutou essa bola, ela ficou parada aqui, de novo na direita, agora pro Emerson Royal, ele pra lá, pra cá, chamou, perna esquerda, levantou pra boca do Gonzaga, sobrou de primeira, Bruno Henrique vem roubando, chega Romero pra tirar, por que que ele não chutou, Maurício?
3: E depois ele ficou nervoso, né, que não deu sequência, tinha que ter ficado nervoso com ele, porque ele fez tudo errado. Na verdade, ele fez tudo certo, né? Levou pela linha de fundo, cortou pra dentro. E o goleiro, cara. E um ângulo absurdo pra ele chutar. Acabou dando o passe errado, olha o Mengão.
1: A bola vem de novo aqui, presa pela direita. Recupera a equipe do Del Valle. Vem aqui para a cabeça. Reasco dominou, invade pelo meio. Jorginho tá nele. O jogador que é o Ortiz. Deu bote na hora certa, sai jogando pelo Flamengo. Tá aberta a defesa do Del Valle agora. Samuel Lino vira o jogo. Tenta jogar do trono pro Carrascal. Meteu o calcanhar na bola. Botou de primeira para o Bruno Henrique agora. Se pegar legal, vem por baixo para tirar de qualquer maneira o Carabarral. Rifa o perigo da boca do cofre. E o Bruno Henrique ia ficar de novo cara a cara com o Quintana. Hein, Maurício?
3: Mas dessa vez, a próxima vez que ele ficar, ele vai chutar, né? Porque da outra vez ele teve toda a oportunidade de fazer o primeiro gol, tentou jogar para trás para o Samuel Lino, acabou fazendo o cruzamento errado, depois ficou nervoso, tinha que ficar nervoso com ele próprio. Dessa vez ele ia chegar cara a cara, mas o Carabarral estava bem posicionado e deu aquela isolada na bola. 1-0 Independiente del Valle no placar nacional.
1: E depois ficou sentindo que tomou um pisão do BH. Hora certa do Brasil! Rio de Janeiro, 10h40 da noite, agora 10h41 no Relojão do Brasil, girando o placar da Copa Libertadores da América em busca da glória eterna, que não para não, galera. Ela tá rolando e o tempo passando. Bom, muito bom, acerta o seu pro meu tempo não para. A Nacional marque, você crava comigo, galera, 5h30, segundo ato do espetáculo, pra cá. Olha ele aí, ó.
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1: Independente Del Valle de Reasco 1, Flamengo 0.
3: 6 minutos do segundo tempo, Montevideo City Torque 1, Cienciano 0.
1: Ah, que eu sei que eu sou o primeiro lugar no seu coração, torcedor nacional em todo o Brasil, me dando aquela moral. A bola vem de novo ali, pra lateral, cobrada pro Reasco, brincou na primeira, espirrou, sobrou pro Quinteiro, Quinteiro parou, olhou, preso na marcação, volta pra Romero, recomeça tudo, Romero, bota do outro lado, já liberou a bola, entregando pra Chunk, Chunk dominou de primeira, já soltou pelo lado esquerdo do gramado, a bola é boa, boa bola pro Pata, Pata tá ali, cara a cara com o inimigo, Lor passa pra receber, ele prefere derivar pela meia, volta a jogada, recomeça a jogada por ali, do lado esquerdo com o Chunk, Chunk vem caminhando o zagueirão, já já alimentou a jogada, agora para Loló, deixou o calcanhar para o jogador que é o Sornossa. Sornossa gira tudo aqui atrás para o jogador que é o Carabajal, e em cima dele vai o Paquetá, capotou, quase caiu, Carabajal bateu ele primeiro, agora vai dizer que foi atingido pelo jogador da equipe do Flamengo. O árbitro vai mandar seguir o jogo, vai parar para dar uma falta aqui atrás em cima do Jorginho, uma cotovelada em cima do Jorginho. O árbitro vai lá agora para regularizar a situação, porque o jogador do Independente também, o Carabajal, tá reclamando na jogada do Paquetá, hein, Maurício?
3: E foi. A verdade é que o Paquetá deixa o braço, né, em cima do jogador.
1: Ele
3: deixa o braço em cima do Carabajal e ele deixa o braço, deixa a mão fechada em cima do Carabajal. Ele não... A minha impressão, viu? Eu vou falar a minha impressão. Ele não tem...
1: Não há aquela ação, né?
3: Ele não tem intenção de dar um soco no rosto dele. Para mim, ele quer apenas proteger, afastar de fato o jogador. Só que ele afasta com a mão fechada. Ele afasta com a mão fechada e vai no rosto do jogador do Independente.
1: Só amarelo.
3: É um amarelo bem aplicado. É bem aplicado, porque como no primeiro tempo o próprio Mário Silva disse, não tem a intensidade para machucar. Não tem intensidade. Então eu daria um cartão amarelo. Para mim é um cartão amarelo bem aplicado, viu, Andrezão?
1: Olha, eu achei, sabe o quê? Que ele escapou foi de uma boa, viu, parceiro? Porque se o VAR resolve encher o saco, hein, Mário? Ia complicar a vida dele.
0: O VAR deve ter dado uma cochilada, porque podia... Ele pode trocar.
3: Ainda pode, né?
0: Amarelo por vermelho, mas pelo visto não chamou o juiz, tudo resolvido. E a falta é a favor do Flamengo lá atrás, mano. Ué, mudou de ideia?
1: Mudou de ideia. Eita, ferro. Meus amigos do Brasil, 8 cravados, segundo ato do espetáculo. Eu confiro para você, uma muito boa nacional, não para não, galera do Brasil. Tá marcando, eu confiro, o lançamento foi bom. Nas costas da zaga, a bola espirrou, sobrou tranquila para o Rossi, sai jogando de primeira, bota a bola para o Pulgar, Pulgar domina pelo meio campo do Flamengo, 1-0, vence o Del Valle, resultado perigoso. É como é perigosa, como é perigosa esta Copa Libertadores da América. Meus amigos do Brasil, é complicado. A bola fica de novo para Ayrton Lucas domina, deu um breque na bola, travou de primeira, rolou mais atrás, entregando para Léo Pereira vem com ela, cara a cara com o inimigo, prefere jogar mais atrás, agora faz tabela de bola, botou, entregando para Pulgar vem com ela ali pelo lado, é traiçoeira Libertadores América, toca de bola, foi tabelado, agora vem pro jogador que é o Royal, por baixo no carrinho, ganha linha de lado, é lateral pro Mengão aí, Maurício.
3: Tentativa ali pela direita, quando começa a ficar complicada aquela situação que nem da semana passada, viu, Andrezão? Começa a ficar complicada a situação, apenas posse de bola para o Flamengo.
1: O lateral cobrado, galera. Jorginho domina para a intermediária, lado direito de ataque do Flamengo. Ele tenta fazer a jogada, o toque de bola vem mais para trás aqui no sistema defensivo. Também lado direito, vou procurar dar os detalhes certinhos aí para ficar tudo bem. A bola fica para o Léo, botou na canhota, entregando. Samu vai tentar botar no bico da grande área. Chega Romero que não dá mole para ele. A bola sai para a linha de lado, é novo lateral que favorece o Flamengo. Já foi cobrado para o Samorino. Samorino botou, entrega de primeira, a bola voltou para o jogador que é o Léo Pereira. Léo Pereira para, olha, prende, passa, executa a jogada para Jorginho, cabeça da grande área, devolveu para o Samuelino. Samuelino miriscou, botou, Paquetá tentou calcanhar para o Samuelino, recupera a bola, equipe do Del Valle, sobra para Romero se manda pela direita, Pereira agarrado, vem cartão amarelo para o Jorginho aí, Maurício.
3: E essa bola era, na verdade, para o Paquetá, né? Só que o Paquetá não pode fazer isso, que já tem cartão amarelo. Então é o famoso rodízio, né? Uma falta clássica de cartão amarelo, um contra-ataque perigosíssimo, o Jorginho puxa. E, cara, quem joga bola, isso dá uma raiva, cara, quando você vai só... Eu prefiro que o maluco me dê um carrinho do que puxe minha camisa. Dá uma raiva, cara. Cartão amarelo pro Jorginho, camisa número 21 do Mengão.
0: Ele puxou mesmo.
1: Ó, é verdade, hora certa do Brasil! Confira comigo no Rio, 22 horas 46 minutos, 19 graus e a temperatura no Maracanã. Esta é a Copa Libertadores da América. Opa, Riasco empurrou, não adianta, filho. Nem vai, porque não vai dar nada aí, porque ele empurrou o Léo Ortiz. E eu confiro com você aqui rolando e o tempo passando. Bom, muito bom, acerte o seu, pelo meu, o tempo não para, nosso Euro marca para você, quase 11, agora sim, 11 cravado, segundo ato do espetáculo e no placar da rádio mais querida no Brasil.
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1: Tá bonito pro Del Valle, Riasco botou lá dentro, Independente 1, Flamengo 0.
3: Em Montevideo, Sim, o Cienciano vai perdendo para o Montevideo City Torque, 1-0 para o time uruguaio.
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1: Lado a lado com a galera correndo atrás dela para você, anunciando para domingo direto de Itaquera. 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E aí, a partir da segunda-feira, o Andrezão tirará férias para dar uma descansada e em breve voltaremos. A bola está dominada por aqui de novo, passa para trás agora para o jogador que era o Perio. Perio voltou a jogada, botou, entregando para Carabarral, Carabarral para Schunk, Schunk dominando para o sistema defensivo. Bruno Henrique está combate nele, botou para o Ló. Ló está do lado direito na grande área, acostado ali, recebeu lá na direita o Pata. O Pata recebe, encosta a jogada, botou para o Sornosa. Sornosa fez o giro, toca bem a bola da equipe do Independente Del Valle. De novo para o Sornosa, envolve o Flamengo para o meio-campo. Paquetá Vari, fecha a porta para ele. Era ficou do lado esquerdo do gramado, agora para o Pata, deixou na saudade. O Carrasquel botou na meia, chega primeiro. O Emerson Royal roubou dele, toca de primeira pro Paquetá, de letra pro Emerson Royal. A bola é boa, a esquerda tá boa pra ele, ele vai tentando caminhar, perde a jogada, dá uma travada, procura os seus companheiros por ali, rolou bonito, Paquetá deixou passar, botou para Bruno Henrique, castigado por Kras, é falta em cima dele no calcanho, subiu cartão amarelo aí, Maurício. Foi para o zagueiro do Del Valle, me pareceu para o Schunk.
3: É, o Bruno Henrique dominou de costas pro gol, ali perto da meia-lua. O Schunk veio por trás, foi só...
1: Foi para o Carabarral.
3: É, o Carabarral veio por trás apenas no tornozelo esquerdo do jogador do Flamengo, do Bruno Henrique. Falta claríssima na cara do juiz. Uma falta perigosa para o Flamengo, né? Mas a parada é aquela. Quem é que bate no Flamengo? Quem vai bater? É uma falta perigosa... É uma falta...
1: É, aí o Arrasca, hein?
3: Uma falta frontal. E aí o Arrascaeta. Será que o Arrascaeta vai entrar para bater a falta?
1: Será que... É, não sei. Eu acho que o Carrascal tá com os dias contados, hein, Mário?
0: Já tava desde o intervalo. Mas pode entrar o De La Cruz também, que bate falta.
1: Ó, o que me sopraram tá certo.
0: Que nem aquele cara...
1: Plata e...
0: Plata também.
1: O Arrasca. Vai embora o Paquetá aí.
3: É, tá saindo o Paquetá.
0: Tá tava pedido também.
3: Com a camisa número 20.
1: Tá pendurado.
3: É, tá pendurado, cartão amarelo. O Jorginho tem que fazer uma falta por ele, né? Porque ele já tava com o cartão amarelo. E tá saindo também o Carrascal. Sai Paquetá para a entrada do Arrascaeta com a 10. E sai o Carrascal com a 15 para a entrada do 19, Gonçalo Plata.
1: Tá certo. É falta para o Flamengo, para o seu sujeito do gramado. Vem ela para a boca do gol. Léo Pereira está preparado para a cobrança. Vai estender a boca do cofre. A galera do Mengão aumentou o volume do rádio comigo. Tá na hora do gol, Flamengo. Tá na hora do gol para dar uma aliviada, para botar todos os nervos em dia. Tem muita gente preocupada aí, parceiro. É, e a galera tá com o secador ligado a 150 por hora, meu irmão. A falta é boa para o Flamengo. E o Léo Pereira bate bem na criança, galera. Ele bate bem daí, o Léo Pereira. A bola é muito boa para o Flamengo. A chance é boa para o Mengão, galera. Se eu fosse você, torcedor rubro-negro, eu colava o radinho no ouvido. Respirava fundo, porque tá com fumaça de gol sinalizada pro Flamengo. Léo Pereira e ele, o Arrasca, estão prontos. Daí eu sou mais o Léo Pereira, hein? Sou muito mais o Léo. Vamos ver. Atenção, galera do Brasil. Você ligado no show de bola nacional. Léo Pereira e o Arrasca estão preparados pra cobrança. Sou mais o Léo Pereira. A bola é boa. É boa a bola pro Flamengo. Preparados pra cobrança. Léo Pereira se prepara. O Arrasca tá ao lado dele. Atenção, galera. Léo Pereira canhotou. Bate em cima da barreira. Bola sobra pro Plata. Plata vem por aqui roubar, a Arrascaeta passou para receber, recebeu, foi para ali no fundo, cruzou para a boca no gol, olha o toque de cabeça junto com a zaga para escanteio, era o Léo Ortiz, Maurício.
3: Eram dois em cima dele, né? Tá muito bem a zaga do Independente Del Valle, tá conseguindo marcar melhor do que marcou lá na altitude. Bela jogada do Plata, deu para a Arrascaeta, dupla que acabou de entrar, a Arrascaeta cruza no segundo pau, mas tinham dois em cima do Léo Ortiz. Para mim, o Léo Ortiz fez falta, inclusive, no jogador do Independente Del Valle. Não foi o que marcou o árbitro, marcou o escanteio. Escanteio pelo lado esquerdo de ataque. A Arrascaeta tá nela.
1: Depois que ele não marcou aquela no Ayrton Lucas, ele não marca,
3: não marca mais nada.
1: A bola vem pro Arrascaeta, bateu o escanteio para o Flamengo. Vem bola para dentro da grande área. Flamengo tá aceso. Ele bateu curtinho, fechado. Ruim. A bola vai de novo para a linha de fundo. Vai de novo Arrascaeta para o escanteio, galera do Brasil. Flamengo atacando para a esquerda do seu rádio. 1-0 vence. O Independente Del Valle. O Flamengo precisa de um gol aí para dar uma aliviada. Quem sabe agora, hein, Mengão? A bola vem de novo. Arrasca, bateu lá dentro. Gol, sobe de cabeça. O jogador da equipe do Del Valle já foi cobrado o escanteio. Ela sobrou, Ayrton Lucas, daí, parceiro. direto e longe para a linha de fundo, Maurício.
3: Mas uma boa jogada do Ayrton Lucas, né? O problema é que a perna direita não é a boa dele. Ele recebe, vê que tem um espaço ali para o centro, corta para dentro. Na hora de chutar, acaba chutando mal para Chuchu. Foi direto pela linha de fundo, tá sentindo a cabeça até agora o Carabajal. É tiro de meta para o Independiente del Valle. Aí vencendo o time do Equador, 1-0 no placar nacional.
1: Futebol é aqui no microfone esportivo da Rádio Brasil. Bora, saiu aqui pela linha de lado. Favorece a equipe rubro-negra. Não, favorece a equipe do Del Valle, que vai bater o lateral aqui para o setor direito do gramado com

0: Você sintonizado aqui no microfone esportivo do Brasil, a Nacional correndo atrás da bola para você, lateral cobrado aqui pelo Romero, deixou para Reasco, chega primeiro Léo Pereira, chicotou a miniatura, vai para dentro da grande área, quem sobe na cabeça, toque na primeira foi do Schunk, ela vem descendo, arrasca, dominou errado, tentou jogar com a ligação com o Samuel Lino, perde a bola, sobra aqui atrás, ela fica tranquila para o jogador que é o Léo Pereira, que deixa lá para o Rossi. A informação chegando do plantão nacional de esportes.
1: Chegou na Copa Sul-Americana, Montevideo, estádio centenário, é o segundo do Montevideo City Torque, segundo de Salomão Rodrigues, 12 minutos do segundo tempo, Montevideo City Torque 2, Cienciano 0. O jogo está indo para as pênaltis.
0: Legal! A bola está dominada aqui pelo jogador do Flamengo, que é o Léo Pereira, aqui atrás, toca a bola, vem para o Jorginho, vai ter que voltar aí com o Rossi. Rossi sai da meta do Flamengo para buscar essa bola. Vem ele na intermediária, rubro-negro, vai ter que bater com o pé direito. Reasco vai para cima dele, ele bateu de pé direito, busca jogar para o setor esquerdo do gramado, mergulhou de primeira, zaga de cabeça, sobrou, livre, leve, solta para o Plata, ele gosta dessa bola pelo meio, prefere encostar mais atrás agora, volta com o Léo Pereira, liberou para o Samuel Lino, Saburino dominou, se livrou do primeiro, rabiscou no gramado, encostou atrás agora para o Jorginho, apareceu para a jogada, Jorginho dá uma travada na bola, botou pro Arrasca, se livrou dela, botou de primeira, entregando daí pro jogador que é o Pulga. Sem peso, sem medida, chute, linha de fundo, só tiro de meta, Maurício.
1: Aí ele tá de brincadeira o Pulgar, né? Ele tinha todas as opções possíveis e imagináveis, voltar pra esquerda, jogar no meio, lá na direita tava aparecendo o Emerson Royal, passou, criou uma flecha, Emerson Royal, ele tentou chutar, é quando o cara chuta sem confiança, ele chuta, ah, vou chutar daqui, mas acabou meio que desistindo no meio do caminho, pegou muito mal, isolou, 1-0 Independente Del Valle no placar nacional.
0: 18 minutos cravados, Mário Silva, qual é do jogo, hein, Mário?
2: Olha, o Flamengo voltou até um pouco melhor, porque até agora não correu nenhum risco, mas não transforma esse bom momento em gol. Mexeu, botou o Plata, botou o Arrascaeta, ainda vai mexer mais. Tô sentindo um golzinho daqui a 3 minutos, André.
0: 3?
2: 3 minutinhos.
0: Então tá certo. Então vamos combinar que estamos com quase 19, agora sim, 19 cravados. Então vamos aguardar os 22 do nosso querido Mário Silva aí. A bola vem dominando. E se fizer antes dos 3, vale 2. A bola vem dominada pro Ayrton Lucas. Domina, para, olha pra ele, passa. Vem de novo pro Jorginho. Perde a bola e faz falta o Jorginho. E ele já tem amarelo, vai ser expulso, hein? Não é não?
1: Ele já tem amarelo. Ele vai ser
0: expulso. Vai ser expulso.
1: Expulso o Jorginho. E uma falta boba, bobíssima.
0: Expulsou, botou pra fora.
1: É, falta boba do Jorginho, perdeu a posse de bola, o jogador do Independiente Del Valle ia pro contra-ataque, ele faz a falta, a primeira ele puxa a camisa, muito parecido, né? Só que a primeira ele não tinha perdido a bola, a primeira ele puxa a camisa, a segunda ele impede o contra-ataque, os jogadores do Independiente...
0: Ele tá dando o braço no rosto, cara.
1: Os jogadores do Independiente Del Valle reclamam de um braço no rosto, que de fato existiu, mas honestamente, pra mim... O cartão amarelo é muito mais para impedir o contra-ataque do que a falta. Parece que ele deu o cartão vermelho direto.
0: Deu direto o cartão vermelho.
1: Deu o cartão vermelho direto.
0: Porque o Jorginho já tinha um amarelo.
1: É, o segundo,
0: como foi uma jogada temerária, ele meteu o vermelho.
1: É, foi o segundo amarelo, tá expulso o Jorginho. Flamengo com menos um. E aí vira drama.
0: Mário, segura essa peteca aí agora, parceiro.
2: Pesada essa peteca, hein? O Léo Jardim conversa lá com o seu assistente, vai ter que mexer, né? Eu acho, pra mim, sei lá, não sei. O Jorginho tá reclamando, o Jorginho não é disso, né? Não sei, mas às vezes eu me preocupo com a arbitragem. Não é chororô, não, porque o jogo não acabou ainda. Mas o Jorginho vai sair e vai alguém e vai sair. Sempre estoura na mão do ponta. No momento que ele já tá mais perto do vestiário, ele sai.
0: Aí vai sobrar pro Bruno Henrique.
2: Pode sobrar pro Bruno Henrique, bota o Plata no meio e vai, porque ele vai botar um jogador de marcação, nós estamos com 60, 20 minutos já?
0: 21,
2: tem que segurar o resultado, porque agora virou drama, hein?
1: E André, o Flamengo perde o Jorginho em caso de classificação na primeira partida contra o Estudiantes lá na Argentina.
0: É verdade, bola fica para nós. Isso se a casa não cair aqui, amigo. Bola vem de novo, na direita, cruzamento, passou, bola vai entrando, passa! essa boca, momento inacreditável! Eu vi essa bola dentro do gol, Maurício! Nossa,
1: por muito pouco, né? O cruzamento lá no segundo pau, Ayrton Lucas não acompanhou. Veio o outro cruzamento direto pela, passando pela pequena área, ninguém tirou e ninguém conseguiu chegar. O Sornosa até que tentou, deu aquele carrinho, ela passou direto. Olha, vou te falar, hein? Por um mouse de um microfone de rádio.

0: Que o Independente del Valle não fez o segundo gol. Torcida do Flamengo está desesperada. O nosso querido Cabeça está desesperado, mandando mensagem sem parar, viu, Andrezão?
1: É, meu amigo, tá estressado. Aquela Cabeça tá arrepiadinha hoje, hein, mano? A coisa tá feia hoje. Torcedor do Flamengo, essa hora, meu amigo, tá fazendo fígado, dedo cruzado, reza, joelho, São Jó, São Judas Tadeu, tudo que tem direito, que o negócio não tá bom pro Flamengo, não. A noite não está satisfatória pro Flamengo, mas é o seguinte, tá com menos um, beleza. Agora, ô Mário, o Flamengo tem muito mais qualidade com menos um do que o time inteiro do Independente del Valle, só que não tá num bom dia.
2: Hoje não tá um bom dia, não, hoje. Pegar seu Rosita, Sofia, é complicado. Vamos lá.
1: E agora o Rossi acaba de matar meia dúzia do coração, hein, Maurício?
0: Rossi, Rossi. O cruzamento dele, cobrança de falta. A bola quica na frente do Rossi. Rossi faz a falta cobrada pelo Sornosa. O Rossi dá aquela ponte. Mas a sorte, vou te falar, duas sortes. Primeiro, a bola não foi pro gol. Segundo, o camisa 5, o Schunk, subiu sozinho. A bola passou por um triz da cabeça dele. Seria o segundo gol do Independente del Valle. Se safa o Flamengo, 1-0 Independente del Valle no placar nacional.
1: Reidratação, 23 minutos na hora da reidratação. Ele vai reidratar sua cabeça. Vai trazer todos os detalhes para você do que ele está vendo. Análise técnica, táticas, possibilidades, como anda o jogo. 1-0 para o Del Valle, Flamengo com menos um. O comentarista que não mais esconde o jogo.
2: Ô Maurício e André, o que cai do céu é chuva. Chuva é água. Água é hidratação. Caiu do céu para tentar consertar que está um angu de caroço sem caroço. Porque está perdendo de 1-0. O 2-0 leva para os pênaltis. O Rossi voou de mão de alface, por sorte, a bola foi para fora. Então agora está lá, todo mundo conversando. Então, o Léo Jardim está conversando com a Arrascaeta, está conversando com o Léo Pereira, com todo o time.
1: Ele está pedindo para acionar mais o Samuel Lino pela esquerda e o Royal pela direita.
2: Pois é, tem que abrir a jogada, esse é o primeiro ponto. Agora, o time do Independente del Valle, com um jogador a mais, ganhando de 1-0... podendo levar para os pênaltis com 2-0, tem que partir para cima. Só que não parte, né? O Jorginho fez uma falta, foi de cartão amarelo.
1: Eu achei justa a expulsão dele, sabia?
2: Mas também, às vezes, o jogador perde a cabeça. Agora, prejudique muito, porque para o próximo jogo, o Flamengo tem o Everton Araújo, tem o Saúl, né? Mas são jogadores... Não. Tem até o De La Cruz,
1: que inclusive já está em campo.
0: Saúl entrou no lugar do Bruno Henrique, né? Saiu o Bruno Henrique, como vocês estavam prevendo. 27 Bruno Henrique deixando o gramado para a entrada do Saúl, camisa 8.
1: Ele fecha o meio de campo e melhora a qualidade no toque de bola. Por isso, talvez ele tenha conversado em acionar o Emerson Royal pela direita e o Samu pela esquerda, hein, Omário?
2: Abre a jogada, bota o Saúl no meio campo, ajuda a marcação e... É o tudo ou nada, hein, senhor André?
1: Vamos pro projeto Calça de Veludo. 25 cravados, torcedor do Brasil. Mesmo assim, este placar ainda dá ao Flamengo a classificação devido à gordura. Já queimou 50% da gordura, já foi pro saco. Tem mais 50% aí para segurar a onda. Com menos um, porque Jorginho foi expulso. E o Independente tá vencendo o jogo por 1-0. Se fizer o segundo, é pênalti. Se virar para 3 aí, meu amigo. Tchau, tchau. Bye, bye, so long, farewell. A bola fica dominada aqui atrás. Olha, toque de letra. Vinha pro Ayrton Lucas. Ele mandou seguir. Isso foi falta, Maurício. Na boa.
0: A impressão que eu tive é de falta também, né? O Ayrton Lucas, ele consegue levar a melhor, né? Na passada, para mim, ele deixa o braço e acaba fazendo a falta. O árbitro entendeu que não. Bandeirinha também não. Acabou dando tiro de meta para o Flamengo. Melhor para o Mengão. 1-0 Independente del Valle no placar nacional.
1: 26 cravados. André. 26 cravados. Chamou, falou, Mário.
2: Seguinte, ele expulsou um jogador do Flamengo. Aí ele fica meio Madalena arrependida. Sabe como é que é? Ih, expulsinho do lado de lá. Isso aí não tem jeito. Madalena arrependida. Aí como foi falta do Ayrton Lucas. Ele não deu, né?
1: É verdade. E clara. 26 no relógio do Brasil. 26 do relógio do Brasil, coração rubro-negro.

0: força, meus amigos do Brasil. Tá preocupada a nação rubro-negra. Preocupada a nação rubro-negra com o resultado parcial de 1-0 para o Del Valle, Flamengo com menos 1 no Maracanã. Olha o toque de bola. Vem para o Samuelino botou. Arrochou de primeira, deixou de primeiro para o jogador que era o Ayrton Lucas. Vem rasgando. Olha o Reasco, dominou. Tentava a finta em cima do jogador, que é o Ortiz. Mas o que esse Ortiz não tem de velocidade, ele antecipa, porque ele é um jogador que chega muito bem na bola, Maurício.
1: É um jogadoraço, né? O Léo Ortiz é um jogadoraço desde a época do Bragantino. Joga demais, excelente contratação do Flamengo. Ele e seu bigode. Agora, o Mário Silva acha que ele pinta o cabelo, viu, Andrezão?
0: Ah, meu amigo, pode ser. Pode, até agora com essa moda aí, tal de negócio de platinado. O Arrascaeta, por exemplo, tem esse negócio aí de platinado.
2: Sabe por quê? É porque o cabelo dele é negro que nem a asa da graúna. Ele não tem um pingo de cabelo branco, ele tem 30 anos, não.
0: É verdade, sem dúvida nenhuma. Graúna, né, mesmo. Tinha um amigo nosso que também gostava de meter uma tinta. Um dia ele saiu na chuva, se complicou. A bola voltou, esqueceu o guarda-chuva. A bola ficou pro Ló. O Ló veio, dominou. E ele não percebeu que a camisa dele estava toda preta. A bola ficou ali pro Sornossa. Sornossa vem aliviando a bola, entregando mais atrás pro Carabarral. Carabarral domina, solta para Romero. Romero vem 28. O Flamengo tá doido para acabar esse jogo, torcedor rubro-negro. Vem bola pro outro lado. Ainda vai ter aquela blitzinha final. Pode esperar aí. Lançamento vai feito. Chega, Royal, rasga de qualquer maneira. Arrasca bem na briga. Vem pro Schunk ali, prefere jogar atrás agora o Condeiro Quintana ali, primeiro pro jogador que é o Carabarral. Carabarral domina, solta pro Silva pelo meio de campo, fez tabela de bola, botou pra Schunk de prima, pra Sornossa. Sornossa domina, 1-0, vence o jogo a equipe do Independente Del Valle, resultado que ainda dá o Flamengo a classificação para as semifinais da Copa Libertadores da América. Cruzamento do Pata, muito forte do Pata, ele buscou, o Pereio aqui, agora foi direto para a linha de fundo, Maurício Costa.
1: Coisa horrorosa, né, do Pata, né, ele buscou ali o bandeirinha praticamente. É um cruzamento muito ruim, foi direto pela linha de fundo. O time do Flamengo agradece. É tiro de meta para o Rossi. Agora vai ter uma substituição também na equipe do Independente Del Valle. Está saindo camisa 99, o Reasco, autor do gol. Até agora ele que substitui o bom jogador Gonçalves, né, que está machucado. Está saindo o Reasco com a camisa 99 para a entrada do Yandri Vázquez com a camisa 52. Agora olha só que gozada, hein? Se o Flamengo passar, ele vai pegar o Estudiantes e o Vasco na Sul-Americana pega o Boca Juniors. Um dia depois do outro, teremos dois clubes cariocas e dois clubes argentinos em Buenos Aires na mesma semana. A polícia argentina vai trabalhar.
0: Ah, com certeza vai. Alciva, entrada na grande área. Olha a barba do Flamengo crescendo com Romero. Botou pra Pereio, bateu travado com a zaga. Chega pra tirar a saúde dentro da grande área. Rifa perigo na boca do cofre. Ela para aqui atrás agora pro jogador que é o Carabarral. Carabarral bateu de primeira. Botou pro Ló. Ló já se adianta pelo meio de campo. Agora tocou pra Sornossa. Sornossa de primeira. Alciva, Alciva vem com ela. Trintão, galera do Brasil. A bola foi rolada lá na canhota pro Pata. Pata domina do peito pro solo. Amaciou com carinho. Tá com abertura em cima dele, o jogador que é o Plata, a bola sai pra linha de lado, hora certa nacional! 23:06 do Rio, girando o placar do Brasil, essa é a traiçoeira Copa Libertadores da América, aqui tá rolando, e o tempo passando! Bom, muito bom, acerta o seu pelo meu, tempo não para, nacional, crava no seu rádio, trintão do segundão, placar tá aqui perigoso, você confere aí, ó.
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0: Resultado que dá classificação para o Flamengo, mas no limite. Eu marco para você, galera. Independente de Reasco, 1, Flamengo 0.
1: Em Montevidéu, Montevidéu City Torque 2, Cienciano 0.
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0: André Luiz Mendes. Lado a lado com a galera. Se não fosse o pé do Léo Pereira, o Romero ia ficar na frente do Rossi, Maurício.
1: Aí não havia posição de impedimento, não. Né? Mais uma vez o Ayrton Lucas dando mole, dormindo. E quase sobra lá pro Romero. E vai Independente Del Valle de novo.
0: A bola vem de novo pela esquerda, pelo Pata. Pata domina, deu uma travada na bola, botou para Sornossa. Sornossa vai aliviar pelo meio campo, levantou para dentro da grande área do outro lado. Que bolão, vem um toque de cabeça. Léo Pereira bota para a linha de fundo. A
4: Escanteio equatoriano, começou o sufoco, Maurício!
1: É, sufoco, agora vai ser assim até o final, né? No mínimo 15 minutos aí, pelo menos, de sufoco. A sorte é que o Flamengo tem uma zaga alta e os jogadores do Equador não são tão altos assim, mas no escanteio a zaga vai pra lá. Por exemplo, o Carabajal, que é um bom cabeceador. Sornosa Tanela vai chover na área do Mengão.
4: Ele vai para a bola, correu para a miniatura, bateu direto para a boca do gol, subiu a zaga do Flamengo, que perigo. Ela vem de novo descendo, eu estou imaginando como é que está o coração do Rio. Olha a bola, sobrou de primeira, vai entrando, Rossi segurou, via batida, gol! Não valeu, impedimento, o árbitro está dando impedimento do Carabajal, também achei, sem ver o lance, Maurício, que ele estava adiantado.
1: Me impressão também, né? A primeira bola, inclusive, né? A impressão que eu tenho é de impedimento, quando a bola vai para a área, ele está em posição irregular, tá sim, posição irregular, bem irregular o Carabajal, ele que participa da jogada, impedimento bem marcado, ufa, ufa.
4: Mário, tá feia coisa, hein?
2: Pessoal, tá soprando um vento impressionante, sabia? É o vento do Seca. Agora teve um contravento, porque o cara estava impedidaço. Caiu do céu esse impedimento,
4: hein? É, meus amigos do Brasil, a checagem do VAR está mostrando agora no monitor e no placar eletrônico do Maracanã, que realmente está completamente impedido o Carabajal. Atacante, aliás, perdão, zagueiro da equipe do Independente Del Valle. Já tá claro o impedimento dele, já estava claro a olho nu.
1: Não tem necessidade, VAR, né, disso. Tem necessidade
4: de jogo disso, queira. Cara. O Flamengo é bom essa parada aí.
1: É, o Flamengo é excelente.
2: O que ele tá esperando, hein? Ele não... agora ele confirmou.
4: Ele tá esperando o VAR, só dizer para ele que a decisão final tem que vir do VAR. É, minha filha, se segura aí que o negócio tá feio. A bola vem pro Rossi, o Rossi bate de primeira, a bola vem descendo agora pro toque de cabeça, a zaga rifa de qualquer maneira ali para a boca do crime, o Vasco tirou na primeira, segura, sobrou pro Alciba, tenta a jogada pelo meio de campo, agora vem pro Pulgar, Pulgar amaciou para Léo Pereira dá um tapa nela, levantou para a boca do crime, ela vem pra briga aqui do jogador que era o Romero chegou primeiro, arrasca do meio do primeiro, segura, meteu a cabeça na bola para Ayrton Lucas, soltou para Saúl vem, perde a bola, o Saúl pelo meio de campo agora, mergulha, Ayrton Lucas uma, duas vezes na bola, tenta tirar a bola, vem dois na marcação por ali, vai o Saúl para brigar na primeira, segunda, vem pro Vasco, o Vasco é agarrado pela camisa, pelo Pulgar, é falta nele, Maurício.
1: É, eram dois jogadores do Flamengo em cima do Vasco, né? E era tudo que ele queria, ele tava sendo acossado o tempo inteiro, ia perder a bola, o Pulgar fez o que o equatoriano queria. Posse de bola Independente Del Valle, o bicho tá pegando, Andrezão.
4: É verdade, vai vir cartão amarelo pro...
1: Que isso?
4: O Pulgar, hein? Deu uma entrada forte em cima do jogador da equipe do Independente, viu, Maurício?
1: É, não tinha não. O Mário perguntou se tinha. Não tinha. Ele quase tomou no início do jogo, mas ele não recebeu o cartão amarelo, não. Um carrinho desnecessário do Pulgar. O Flamengo está começando a perder a cabeça, né? Está começando a perder a cabeça o time do Flamengo. O Pulgar deu um carrinho que a sorte é que o jogador do Independente Del Valle pula, porque se ele não pulasse, olha, ia pegar de sério o tornozelo do jogador Independente
4: Del Valle. E aí era vermelho.
1: Bom, falta pro Independente Del Valle na intermediária pela esquerda, vai chover na área do Mengão.
4: E vem ela pra boca no gol, Léo Pereira tirou na primeira, que perigo, toque de cabeça, Rossi segura, vai ser um Deus nos acuda. Vai ser um drama pro torcedor do Flamengo, que nesse momento está em silêncio no Maracanã, Maurício Costa.
1: É atenção, né? Aí não adianta falar assim, ah, a torcida do Flamengo não canta, mas eu acho difícil qualquer torcida cantar numa situação como essa. O time tem 2-0 de vantagem, toma um gol, tem um jogador expulso, estamos tomando pressão em casa, tá todo mundo tenso. Até quem não é flamenguista tá tenso, o jogo ficou bom, o jogo que não prometia muita coisa ficou bom no final das contas.
4: É verdade, galera do Brasil, a bola vem para o Léo Ortiz bateu de primeira, forte demais, a bola se perde pela linha de lado, favorece a equipe do Del Valle, Mário Silva, 36, Mário, qual é do jogo?
2: Bom, tem que rezar, agora está na hora de rezar. Não tem mais nada, se é o Daniel Pinto do meu tempo que eu era garoto, vamos rezar, gente, não dá mais. É, já mexeu o que tinha que mexer, está levando uma prensa, já teve um gol anulado. Tem que abrir bem os olhos para não tomar o segundo, que aí vai complicar de que bem. Não tem jeito. O Flamengo recuou totalmente para garantir o resultado que dá a ele a classificação. Não, jamais pensei.

0: Briones, com a camisa 16. Portanto, é isso que o Flamengo precisa. Precisa tocar a bola, ficar chutando. Pô, recentemente o Vasco ganhou do Vitória com um jogador a menos e não deu chutão. O time do Flamengo, é a diferença técnica do Flamengo para o Independente do Vale é muito maior do que a do Vasco para o Vitória. Então, o Flamengo
1: eu até disse isso aqui, né? Com menos um, o Flamengo não é melhor do que o time inteiro.
0: Exatamente.
1: Do
0: Vale,
1: pô. Tem que tocar a bola. Só botar a cabeça no lugar. Olha o Arrascaeta, saiu o goleiro, passou por ele, faz, gol!

0: de cabeça numa falta incrível na saída do goleiro Quintana, para aliviar, para tirar o sufoco, para deixar o coração rubro-negro massageado. Tinha que vir de um camisa 10 da Gávea, ele mesmo, galera. Arrascaeta cutucou de cabeça, agora foi beijar o barbante. Beleza, Mengão, é o gol do UFA para a nação rubro-negra do meu 38. 38 minutos cravados, Arrascaeta, 10 é a camisa dele, corre, e a cena mais querida do Brasil.
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0: Tá tudo igual, Flamengo Independente, 1-1, Maurício.
2: O Mário Silva falou, olha, resta pra gente rezar. Né? E deu certo, né? Parece que alguém lá em cima ouviu as preces. O Rossi, ele tá com a bola na intermediária, dá um bicaço pra frente, a bola toda do goleiro Quintana. O goleiro Quintana hesita, não vai em cima da bola, deixa ela quicar, no que a bola quica, passa por cima do Quintana, o Arrascaeta aparece sozinho pra de cabeça, apenas cumprimentar, botar a bola na rede, fazendo chuá. Empata o Flamengo, o Quintana tá quase chorando, cara. Empata o Flamengo no Maraca, 1-1, Flamengo mais perto da semifinal da Libertadores da América.
0: A bola vem, mas ainda tem jogo pela frente. O Independente vem com tudo. O Flamengo agora tem que jogar com a cabeça. Daqui a pouco eu quero ver o Mário. Vem a bola aqui pro Ayrton Lucas, ele ripa de qualquer maneira. Abraçar para ali. Por que, que não deu a bola no pé do Arrascaeta? Tava do lado dele. Preferiu dar um bicão. É, não dá para entender. Hora certa do Brasil. 11:16 no meu relógio, galera, 11:16 no meu relógio, Maracanã, tem 19 de temperatura, agora 18 no meu termômetro, tô marcando pra você, você tá conferindo, aqui não para não, galera, aqui tá rolando e o tempo passando! Bom, muito bom, acerte o seu pelo meu. O tempo não para, Nacional, cravado no seu rádio. Você confere comigo numa muito boa, galera do Brasil. Conferindo quarentão do segundão. Flamengo empata o jogo na hora certa. Acha o gol na hora H. Arrascaeta põe lá dentro, tá tudo igual. Flamengo Independente, 1-1.
2: 38 minutos do segundo tempo. Montevideo City, Torque 2, Cienciano 0.
3: André Luiz.
0: Ah, que eu sei que eu sou o primeiro lugar do seu coração, ouvinte nacional em todo o Brasil, que guardo com tanto carinho no microfonaço nacional. Vem bola pra dentro da grande área do Flamengo, aí tá todo mundo lá dentro, tá todo mundo no buchicho, a galera gosta do ribuliço, hein, Maurício?
2: Era uma falta do Saúl, né, que reclamou, mas houve a falta sim, uma falta na intermediária perto da risca lateral pela direita. O time do Flamengo tá todo na defesa, o Sornosa tá preparado, o Sornosa acho que fez um implante capilar, o Sornosa tá preparado, vai jogar na área do Mengão.
0: A bola vem de novo, Flamengo já recupera a bola, Samuel se devolver pro Plata, é meio gol, botou um bolaça pro Plata, o goleiro tá saindo junto com ele, meteu a cabeça na bola pra tirar, era por baixo essa bola, ele botou por cima, Maurício.
2: Dessa vez o goleiro foi bem, né, foi por cima, porque tava, achou que se fosse por baixo ia ter o desvio, o goleiro dessa vez saiu bem e botou o Independente dele vale no ataque.
0: Cruzamento para a grande área, Rossi! Vou te falar uma coisa, viu, cara? Esse Rossi, ele é um... Eu vou contar uma coisa. Ele é uma montanha russa sem freio, Maurício.
2: É, rapaz. O negócio até paralisou por aqui de novo depois dessa defesa do Rossi. Agora voltou. O defesa do Rossi até paralisou. Deu aquela batida de roupa. O Rossi... Mas depois fez uma reposição de bola maravilhosa, hein?
0: Ô, André... É verdade. Só um pouquinho, Mário...

0: Pode ser agora, pode ser agora.
1: O Rossi tem um problema de encaixe com a bola. Enquanto ele tá... Ele quer assustar. Parou tudo, legal de novo.
0: É, sem dúvida nenhuma. E olha só, hein, que a gente tava comentando aqui, eu, você, Maurício. O scout está mostrando que o Flamengo com menos um, está com 55% de posse de bola contra 44% do Independente Del Valle. É mole?
2: É.
0: Isso aí já retrata muito bem a qualidade de cada um no toque de bola, né? Vamos ver. Cruzamento para a grande área, bateu em cima do Ayrton Lucas, linha de fundo e sufoco, porque tem escanteio. Lor vai dar a volta para bater, Maurício.
2: É um sufoco, mas falta pouco, o torcedor do Rubro Negro. 2 minutos só para terminar o tempo regulamentar. Né? E o escanteio pelo lado direito. O gol do Arrascaeta deu aquele alívio, né? Vai ser aquela jogada na área, o Ló tá chegando por ali e o grande cara cabeceador é o Carabarral.
0: O Quintana é amigo. Vem bola pra dentro da grande área. Sornosa tá preparado pra cobrança do escanteio. 1-1, resultado que leva o Flamengo às semifinais. Tinha tudo pra ser muito mais dramático. Olha o toque de cabeça pra linha de fundo. Quem subiu foi o chute, meteu a testa nela com perigo, linha de fundo. Tiro de meta para a equipe do Flamengo, Mário Silva, sabe, o coração da galera do Flamengo, deve até dar o delírio, hein, Mário?
3: A delírio, continue rezando, que está dando certo. Agora
0: é verdade.
3: Quanto tempo ele vai dar? Vou apostar em 5 minutos. Ele está de Madalena, olha só, ele está de Madalena arrependida, espera só.
2: Mudou, hein?
0: Góngora, não é isso?
2: Isso, Góngora com a 18, entrando no lugar do Pata com a 31.
0: Cada nome, Góngora no Pata, que cada nome era essa.

0: de qualquer maneira. E a galera do Flamengo gosta, que meteu o pé nela foi o Emerson Royal. Abraçou, abriu para Sornosa. Sornosa vem pelo meio campo, vem fazendo o trabalho de bola por ali, vem trazendo, vem caminhando, vem trotando, vem buscando jogada, a entrada da grande área, botou na direita agora pro jogador, que é o Góngora. Ele para, olha para ele, vai passar, quem passa pelo lado dele não tem opção de jogada. O Flamengo se fecha todo no jogo. Ela fica para Romero. Romero domina por aqui, 44 no relógio do Brasil, 15 segundos para 45. Só confirma a alteração para mim, Maurício, do Góngora, por
1: saiu
0: favor.
1: O Pata com a 31, entrou o 18, Góngora.
0: Legal. Bola pro toque de bola. Alguém, se alguém me chamou, repete.
2: O nosso, aquele nosso amigo. Pata Vina.
0: Ai. É verdade. E tinha uma música da Miriam Makeba que chamava Pata Pata, né, mamãe?
2: Mas no meu tempo.
0: Mas aquela que o pessoal brincava do tá com pulga na cueca. Miriam Makeba, Pata Pata é o nome da música. Diga aí, Maurício.
1: Mais 6 minutos, daqui a pouco me parece Varela no Mengão.
0: Legal. Varela vai pintar no Flamengo aí. Ele vai tirar o Samaurino, né, filho? Então vai tirar o Pulgar que tá pendurado. Só pode. Não é possível, né? Se fizer isso, eles matam do coração, né? É o Lino mesmo.
1: É o Lino, né? Saindo o Samuel Lino, portanto, com a camisa número 16, para a entrada do Varela com a camisa 2.
0: É, meus amigos do Brasil. Chamou, Mário.
2: O Flamengo joga domingo com o Bragantino, se eu não estou enganado, né? Bragantino, aqui no Maracanã. Isso. De hoje até domingo vai juntar todos os caquinhos, hoje esse susto valeu. Por enquanto não acabou ainda, né?
0: Esse susto é importante. Tomou o cartão amarelo, técnico do Flamengo, agora o Leonardo Jardim ali, o Portuga, hein, ô Maurício?
1: Atrasou o jogo. Mas não precisa, né? O Flamengo vai se classificar, mas acabou tomando cartão para... Pro técnico não adianta muita coisa, não. Cartão amarelo pro Leonardo Jardim.
0: Bola na direita para Sornosa, vem cruzamento para a grande área. Chega aí, Tom Lucas, para tirar o perigo da boca do cofre. Era só aberto de novo pro lateral. Sornosa bate o lateral ali, tem pressa. Time do Independente Del Valle precisaria essa altura do torneio fazer 2 gols para botar. Inverter a parada, se fizer um gol só, o Flamengo, mesmo assim, ainda sai no agregado com 3-2. Precisaria de 2 gols aí para levar para os pênaltis. Cruzamento para a grande área, vem Plata, Plata domina, prendeu a miniatura, soltou atrás agora. Vem rasgando de qualquer maneira a zaga do Flamengo, plantão nacional de esportes, me chama.
1: Em Montevidéu, Centenário da Silva faz o terceiro do Montevidéu City Torque. 3-0 sobre o Cienciano. O time do Uruguai vai pegar o Atlético Mineiro.
0: Beleza pura. A bola fica dominada pelo Loló. Domina lado de esquerda na grande área. Deu uma travada. A bola belisca. Jogada. Bota para Schunk. Schunk vira o jogo aqui do outro lado. Ele encostou a bola de primeira para Romero. Torcedor do Flamengo. Um olho na bola e o outro no relógio. Torcedor do Brasil. É um olho lá e outro cá. 47 no relógio do Brasil. Vamos a 51 minutos, meus amigos do Brasil. Vamos a 51 minutos. Bola na linha de fundo. Ló cruzou. Bateu na zaga. Vem Saúl para tirar de qualquer maneira. Rifa o perigo da boca do cofre. Ela sai para a linha de lado. Saindo para a linha de lado, galera do Brasil, 51, vamos a 51, torcedor do Flamengo vai ficar de olho no relógio o tempo inteiro, é um no relógio, outro no campo, olha o Arrasca vinha dominando, perde a bola na dividida, Sornosa dominou, vai queimar dali, Saúl chega junto nele, rolou, entregando para o Romero, cruzou para dentro da grande área, toque de cabeça, Rossi, mas ele não consegue pegar uma bola de primeira, Maurício?
1: E quase que ele dá, nessa dele não segurar, não agarrar, né? Dá um mole desse, um jogador mais oportunista vai lá e faz um gol. Né? Teve que fazer a defesa em 2 tempos. O Rossi, torcida rubro-negra aqui do meu lado, ficou nervosíssima. 1-1 no placar nacional.
0: E olha o Plata barbarizando, esmerilhando pela canhota, dominou, soltou mais atrás para Arrascaeta. Arrasca domina, Flamengo gasta a bola, 48,5, 48,5, vamos a 51. Olha o Arrascaeta, opa, passaram a régua nele, juizão mandou seguir, tá sozinho o Plata lá, ele e a zaga. A bola saiu, favorece a equipe do Independente Del Valle, já foi cobrado, a bola ficou para dentro da grande área. Arrascaeta aperta a zaga que tem que tirar de qualquer maneira. Ela vem pro toque de bola por aqui, Saúl beliscou na primeira, vem a zaga, agora toca na direita, ela fica com tranquilidade pro Vasquez. Vasquez domina aqui atrás, 48, quase 49, torcedor do Brasil, vamos entrando na casa de quase, das duas últimas voltas do ponteiro, 49, torcedor rubro negro, 2 para acabar no Maracanã. A bola fica dominada, toque de bola vem aqui pro Romero, Romero botou a cabeça da bola mais atrás, agora entregando pro Vasquez. Vasquez domina, pisa no medão, recolhe de primeiro, Varela chega para rifar de qualquer maneira, a bola sobra aqui atrás pro goleiro Quintana. Quintana vai ter que sair, vai ter que bater, prefere jogar curtinho agora no miúdo, encosta de primeira, a bola

0: Ficou aqui atrás agora para o Romero. Romero vai ter que levantar. Quem vem com ela contra é o Alciva, melhor dizendo. Ele bota agora no meio campo para Sornosa. Sornosa recolhe. Vem trazendo a bola. 1-1. Resultado que vai fazendo a galera do Mengão cantar à vontade no Maracanã. Cruzamento. Veio direto para dentro da grande área. Rossi subiu. E pegou de primeira, Maurício.
1: Não, deu rebote o Rossi, né? Agora ele dá, faz aquela defesa. Cruzamento direto para... Tentava o Schunk ali, mas o Rossi fez a defesa com tranquilidade. Ficou no chão, posou pra foto e tenta ligar o contra-ataque do Mengão.
0: Beleza pura. Atenção, torcedor rubro-negro. É a última volta do ponteiro do Maracanã, Mário.
2: O negócio do Rossi é bola no chão. Aí ele não encaixa. No alto ele pega, não sei porquê. Ou é pra
0: complicado.
2: Ou pra outra coisa.
0: Sornosa de fora da área. Rossi segura também de primeira para garantir, galera do Brasil. Quase 30 segundos separando Flamengo de continuar mantendo o sonho do pentacampeonato da Copa Libertadores da América. A traiçoeira Libertadores, que hoje fez sofrer o coração rubro-negro em todo o território brasileiro. Em todo o território brasileiro. Para você ficar ligadinho no show de bola nacional. Vai acabar o jogo, meus amigos do Brasil. Vai acabar o jogo. Olha a bola dominada para o Vasco, soltou para Sornosa de primeira, botou do lado esquerdo na grande área para Nova levantar, levantou para a boca do gol, passou, espirrou, veio de cabeça da primeira, vai na cobertura por aqui, o Varela vai dar uma segurada na bola, teve que parar, cruzamento de novo, vem para o toque, rasgando de cabeça a zaga do Flamengo, vai terminar, fim de papo! O sonho do Penta está mantido, termina o jogo no Maracanã!
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0: Flamengo Independente Del Valle 1-1. O Flamengo está nas semifinais da Libertadores, Maurício.
1: Maurício Costa. Empate com sabor de vitória para o Flamengo, né? Conseguiu manter a vantagem de 2-0 conquistada lá no Equador, lá na altitude. E com um a menos depois de ter saído atrás com o gol do Reasco no primeiro tempo, conseguiu. O Jorginho foi expulso na segunda etapa, sofrendo uma pressão danada, mas numa falha do goleiro Quintana e no oportunismo de Arrascaeta de cabeça, o Flamengo empatou e conseguiu a classificação contra o Estudiantes pela semifinal da Copa Libertadores da América. O Flamengo que já tem um compromisso neste domingo pelo Campeonato Brasileiro, tentando se manter na liderança. Flamengo e Bragantino no próprio Maracanã às 18h30 da noite, enquanto que o grande rival do Flamengo no Campeonato Brasileiro, o Palmeiras, joga também no domingo, só que às 11 horas da manhã, na Arena do Grêmio, contra o Tricolor, o imortal Tricolor. Fim de papo, o Mengão segue vivo na luta pelo pentacampeonato da Libertadores da América, não perdeu, empatou e conseguiu a classificação. E para comandar o fim deste show de bola nacional, eu vou voltar para ele. Ele que é o de todas as ondas.
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0: Ah, galera do Mengão, feliz da vida. E aqui eu tenho certeza que eu sou o primeiro no seu coração, galera. No coração da galera ligada na Rádio do Brasil. E a felicidade do torcedor rubro-negro. Todos reunidos no centro do Garoto para agradecer a presença dos torcedores do Flamengo hoje, que mais uma vez lotaram o Maracanã. Mas como sofreu a nação rubro-negra. Como foi castigado o coração do torcedor do Flamengo hoje. Que jogo foi esse? Ele vai vir aí para contar que jogo foi esse, galera do Brasil. Um para o Flamengo, um para o Independente Del Valle, que tinha tudo para dar errado, deu certo. E o Flamengo está nas semifinais. O sonho do pentacampeonato está mantido no Maracanã. Eu volto domingo, direto de Itaquera com Corinthians e Fluminense. Agora vem aí, classe, categoria, charme, talento, conhecimento, um banho de comentários do seu rádio. Ele vai fechar o show de bola nacional, eu anuncio. O comentarista que não esconde o jogo. Aquele abraço aí, Mário.
2: Um abraço, ufa, ufa, ufa. Antes de eu falar, o Maurício tem uma informação,
1: né? Acabou lá em Montevideo, né? Montevideo City Torque 3, Cienciano 0, 2 gols de Salomão Rodrigues e o gol do Da Silva aos 46 minutos do segundo tempo, dando a classificação para o time uruguaio que vai enfrentar o Atlético Mineiro na semifinal da Sul-Americana, a outra semifinal, Vasco e Boca Juniors.
2: Perfeito, Maurício. O Atlético Mineiro agradece porque se livrou da altitude de Cusco. Muito bonito, vai, depois vai para Machu Picchu, mas fica para a próxima vez. E aqui o Flamengo avança na competição, vai para a semifinal, vai pegar o Estudiantes de La Plata, o primeiro jogo lá, o segundo aqui, para tentar chegar à finalíssima, ou contra o Palmeiras ou contra o Fluminense, na cidade, bela cidade de Montevidéu, as margens da Plata, certo? Bom, foi um jogo sofrido, mas sofrido e sofrido mesmo. Há muito tempo a gente não vê um jogo sofrido, porque o Flamengo não fez uma boa partida, a verdade é essa. Tem dia que não dá, e não deu, certo? E o Flamengo não fez uma boa partida. No primeiro tempo, o time do Equador, o Del Valle, teve uma chance e teve o gol. O Flamengo teve uma chance que o Bruno Henrique não fez. No segundo tempo, o time do Independiente Del Valle fez um gol, claramente impedido, e o Flamengo, com a colaboração irrestrita do goleiro Quintana, da equipe equatoriana, o Flamengo fez o gol e sai com um resultado importante, um empate. Curiosamente, o Estudiantes tinha empatado com o Corinthians na Argentina e aqui venceu por 1-0. Depois que o Mendes Depay mandou a bola lá na lua. E o Flamengo, que venceu lá por 2-0, empatou aqui por 1-1. O gol caiu do céu. O gol caiu do céu, porque foi um gol, um chute do Rossi, que tem até uma boa reposição de bola, mas o goleiro colaborou, que ele saiu, ele não sabia se pegava, se tirava, aí foi encoberto pela bola, e aí o Arrascaeta, sempre muito, acho que ele também tem uma sorte danada, hein? Vai e faz o gol. Não jogou bem o Flamengo, certo? A Conmebol sempre escolhe o melhor do jogo. Escolheu o Eric Pulgar. Isso sinaliza o quê? Sinaliza o seguinte. O que, que faz o Pulgar no jogo? Defende, certo? Ele defendeu. E depois teve que se desdobrar com a expulsão do Jorginho, porque o Jorginho é o Jorginho é o carimbador, a bola passa pelos pés dele, é o carimbador. Carimba a bola e manda para frente. Só que ele hoje não estava bem, não estava bem o Jorginho. E não vai jogar a primeira partida contra a equipe do Estudiantes, vai ter que dar o lugar, provavelmente, para o Everton. Agora, alguma coisa tem que ser extraída desse resultado. Eu acho que o Jardim está fazendo um bom trabalho, o Flamengo é o líder do Campeonato Brasileiro e vai para mais uma semifinal da Libertadores, certo? Então está fazendo um bom trabalho. Só que tem o seguinte, Carrascal não é ponta, Carrascal não é ponta. Então ou bota ele no meio para ficar no lugar do Arrascaeta, onde ele cresce, ou não bota. O que houve com o Luiz Araújo? Não quer mais o Luiz Araújo? Negocia o Luiz Araújo e coloca alguém ali. Porque o Plata também oscila muito. O Plata é ir embora. Tem coisas no futebol que só tem no futebol. Meu amigo, doce figura que nos deixou recentemente, o Paulo Angione, dizia o seguinte: futebol é uma grande mentira. A verdade de ontem é a mentira de hoje ou vice-versa. O cara foi embora, mandaram embora, venderam o Plata. Aí ele volta, num 7-1 lá do Rússia, que aquilo foi 7-1, né? Ninguém não tinha nada. Mandaram o cara de volta. Aí o cara volta, aí vira titular. Não dá para entender. Se ele vai embora, ele não é preciso. Bom, mas aí são coisas do futebol. Foi 1-1 o jogo, e um jogo de muito sufoco, realmente de muito sufoco. Porque você leva 1-0, depois toma um susto no gol muito bem anulado, quando você já estava com menos um, uma expulsão justa do Jorginho, não há o que reclamar, foi expulso de maneira justa. E aí, quase que a vaca vai pro brejo, gente rezando de um lado, gente soprando, secando do outro, e no meio a gente aqui comentando o Maurício reportando. Então vamos passar o primeiro gol, que botou todo mundo no sufoco. Esse gol saiu aos 30 minutos, num gol que houve um contra-ataque, que é como estava jogando o Independente Del Valle no primeiro tempo, contra-ataque. E o Ayrton Lucas deu passe para o jogador que vai cruzar a bola. Ele deu passe, ele chuta a bola fica à mercê do equatoriano, ele acaba se embolando, cai, ainda é pisado na cabeça, quer dizer, completa azarada total. É, houve o cruzamento. E aí, o Maurício lembrou bem, o nosso querido Rossi foi meio mão de alface. Deu um tapa, a bola sobrou e o Riasco colocou para dentro. Eram 30 minutos do primeiro tempo e ele, o de todas as ondas, contou assim. André
0: Luiz Mendes. Quintana tentou a tabela de bola, a bola é boa com o Pereio recebeu de novo o comando do ataque, invadiu a grande área, perigo, chegou Ayrton Lucas junto com ele, caiu, vai sair o gol, bateu, vem a bola entrando, gol do Del Valle. JF Riasco numa falha incrível no sistema defensivo do Flamengo e tome bola nas costas do Ayrton Lucas, na velocidade Pereio cruzou e ele simplesmente deu um tapa escorando pro fundo do barbante. Galera do meu, trintão do Primeirão, tem ele balançando no maraca, que falha do Ayrton Lucas, e a bola cruzada livre, sozinho Riasco botou pro fundo do barbante. Galera, ele mesmo bota a bola no barbante, tira o zero do placar e assina a mais querida no Brasil.
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0: Independente Del Valle 1, Flamengo 0.
2: Esse foi o placar do primeiro tempo. E depois do gol, o Flamengo sentiu profundamente o golpe. Foram 15 minutos sem nada a fazer. Apesar que no primeiro tempo o Flamengo teve mais posse de bola, de 60 a 40. E aí, os times foram para o vestiário e voltaram com a mesma formação. Eu não sou técnico, senão eu estaria bem, muito dinheirinho. Eu teria mexido já no intervalo. Mas o treinador tem essa mania, não sei porquê. Ele só mexe 10, 15 minutos. Mas no segundo tempo o drama aumentou, porque o Jorginho foi expulso e na expulsão do Jorginho, o time do Independente Del Valle mudou a questão, passou a sufocar o Flamengo, e estava sufocando. O gol que foi anulado foi uma imprensa na defesa do Flamengo, só que o jogador se precipitou, não foi o que fez o gol, foi o que passou a bola. Ele estava totalmente impedido, não pedia nem de, não precisava nem de o quase automático, o semi-automático, o automático, ou com embreagem, que estava totalmente impedido, mas espera para cá, espera para lá, uma demora danada. E aí acabou o impedimento sendo confirmado, estava realmente impedido. Então tocou o sinal de alerta dobrado. E quando já não se esperava mais, o goleiro, é Quintana o nome do homem, né? Deu uma colaborada, baixou nele o espírito do Muralha. Ele sai do gol, ele não sabia se tirava de cabeça, como ele tirou depois, inclusive, no lance com o, se não me engano, com o Plata, certo? E a bola passou, aí ele virou as costas, saiu correndo atrás da bola, ficou até meio estranho. Ele é o Arrascaeta, e o Arrasca, com a sua tremenda categoria, o Arrascaeta é o seguinte: você não pode abrir mão do Arrascaeta, sabia? De repente ele tira um da cartola, ele tirou esse. Ele estava atento, chegou na frente, cabeçou para o gol e fez o gol que deu o empate ao Flamengo, que deu a classificação tranquila ao Flamengo. O empate classificava o Flamengo e todo mundo estava rezando, as velas acesas, ficou tudo resolvido. O gol saiu aos 38 minutos. A vaquinha estava prestes a ir para o brejo, porque o time do Equador estava apertando bastante. Mas estava lá seu Arrascaeta barra Quintana. A lambança do Quintana e a situação de a vivacidade do Arrascaeta, que realmente é um jogador que entra, assim como o Bruno Henrique, como disse o Maurício, entra na história do Flamengo. 38 minutos, Arrascaeta. O Bruno pulou mais do que pipoca aqui, empatou 1-1. E ele, em cima do lance, como sempre, o de todas as ondas.
0: Olha o Arrascaeta, saiu o goleiro, passou por ele, faz, gol! O coração rubro-negro massageado, tinha que vir um camisa 10 da Gávea, ele mesmo, galera, Arrascaeta, cutucou de cabeça, a bola foi feijão barbante, beleza Mengão, é um gol do UFA pra nação rubro-negra do meu 38, 38 minutos cravados, Arrascaeta, 10 é a camisa dele, corre, e a cidade mais querida do Brasil.
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0: Tá tudo igual, Flamengo Independente, 1-1.
2: Tudo igual. Quer dizer, o resultado, porque o jogo, o Flamengo não fez uma boa partida. E depois disso, o Rossi fez duas boas defesas. Eu até comentei aqui, a frase não é minha, vou dizer o autor. Trabalhei com ele, já nos deixou há algum tempo, grande comentarista. O Luiz Mendes, que era do Palavra Fácil, ele dizia o seguinte: o grande goleiro é aquele que pega todas as fáceis e algumas difíceis. E ele hoje, ele não tem muita culpa, porque ele chegou a espalmar a bola, só que ele botou no pé do cara, aconteceu. Mas ele fez duas defesas, teve um chute de fora da área, perigoso. Tinha um monte de gente na frente dele e dessa vez ele encaixou com segurança, estou me referindo ao Rossi, e acabou sendo uma peça importante, e até no gol do empate, que foi ele que mandou a bola para frente, e não é a primeira que ele vê que ele faz isso, ele tem uma visão muito boa de mandar a bola para frente, e foi o que ele fez. E aí o Flamengo está classificado para a semifinal. Nós todos, eu, Maurício, todos nós estamos torcendo por uma semifinal envolvendo clubes brasileiros, quatro times. Acontece que o nosso querido Corinthians furou o bolo e foi embora. Já pela Sul-Americana, não podemos deixar de dizer, o Vasco vai pegar o Boca e o Cenciano, ó, cantaram o ponto dele hoje, vai ser o, como é o nome do time? Montevidéu, né? Você é apresentado a ele, inclusive. Vai pegar o Atlético Mineiro, que também agradece. Bom, aqui a Conmebol deu destaque para o Eric Pulgar, certo? Mas eu não posso deixar de falar na zaga do Flamengo, porque o Léo Ortiz e o Léo Pereira devem estar com dor de cabeça, porque tiraram quase todas, ou todas. Mas é futebol. Futebol é assim, a coisa complica. Bom, agora fechamos as portas da Libertadores e vamos abrir no domingo as portas do Campeonato Brasileiro. Eu estarei aqui com o Rafael, certo? O nosso Rafael está aqui, à minha direita. E também com o nosso querido André Luiz Mendes para a transmissão de Fluminense e Corinthians. O jogo será lá, em São Paulo. Aqui nós tivemos a assistência técnica do Jorge Brum. Mandar um abraço para os companheiros de Brasília. E o André Luiz Mendes, certo? Transmitiu para todo o Brasil o empate do Flamengo 1-1 com o Independente Del Valle, que deu ao Flamengo a classificação para a semifinal da Libertadores. A reportagem do Maurício Costa e em nome de todos Mário Silva lhe deseja uma boa noite. Você do Rio, você de Brasília e você de todo o Brasil.
3: Mário Silva.
2: Fui.
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2: Meia-noite e um minuto em Brasília.

Desistir sempre vai ser mais fácil que continuar lutando. Porque desistir na primeira dificuldade sempre vai ser a escolha mais cômoda. Cair e levantar não é fácil. E mais complicado ainda é cair várias vezes e não voltar atrás. Precisa de muita força para continuarmos nos esforçando, mesmo sabendo que as primeiras tentativas não deram certo. O cansaço quer nos dominar. O desânimo chega para nos fazer desacreditar de nós mesmos e das circunstâncias. Mas são nas horas mais difíceis da caminhada que a nossa fé é provada. E precisamos ser aprovados para que alcancemos o prêmio ao qual estamos buscando. Não desista na primeira, na segunda ou terceira tentativa. Os vencedores, os notáveis, não tiveram um caminho fácil. Se você for ver bem a história de cada um, vai ver que teve muita luta e muitos nãos para chegar onde eles chegaram. Não é você que vai desistir, não é mesmo? No final, você sentirá orgulho de você mesmo. Pense nisso.

minutos, estamos começando mais um programa Madrugada Nacional, aqui pela sua Rádio Nacional AM de Brasília, 980 kHz, de pura potência, transmitindo também pela sua Rádio Nacional da Amazônia, Rádio Nacional do Alto Solimões e emissoras parceiras espalhadas por esse Brasilzão, na nossa Rede Nacional de Comunicação Pública, também pela internet, através dos nossos aplicativos do rádio, nós chegamos a qualquer lugar do mundo. E nossa equipe, que é muito profissional, já está aqui com tudo pronto para deixar essa sua sexta-feira, sextou, pessoal, ainda mais incrível, com muita música, informação, papo gostoso. E vamos apresentar cada um na mesa de som e sonoplastia, Otávio Fernandes. Na central técnica, a AGU. E na produção e apresentação do Madrugada Nacional, eu, Luziânia Xavier. Meia-noite e cinco na sua Rádio Nacional.

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Meia-noite, 16 minutos. Depois dessas músicas fofinhas, vamos agora saber como está o tempo na sua região. Nesse dia, 18 de setembro de 2026, sexta-feira, já o começo do fim de semana já dá para você ir se programando, né, pessoal? Então, na região sul, o tempo segue firme na maior parte da região durante a manhã, com predomínio de sol entre poucas nuvens e temperaturas em elevação, especialmente no oeste do Rio Grande do Sul, de Santa Catarina e do Paraná. Entre a tarde e a noite, as instabilidades aumentam gradualmente no oeste e sudoeste do Paraná, em áreas de Santa Catarina e no noroeste na faixa norte gaúcha, devido à atuação de um cavado em níveis médios da atmosfera associado a um sistema de baixa pressão no interior do continente. A chuva pode ocorrer com moderada a forte intensidade no litoral do Paraná e de Santa Catarina. A circulação de umidade marítima favorece pancadas de chuva que podem ganhar intensidade em alguns momentos. Região Sudeste. Grande parte do interior da região terá tempo mais estável. No litoral, nas áreas mais a leste, no sul de Minas e no nordeste paulista, há previsão de chuva fraca a moderada devido à circulação de umidade marítima, com precipitação mais intensa no sul paulista e no sul de Minas. No nordeste de Minas Gerais, no Espírito Santo e no norte do Rio de Janeiro, as pancadas também podem ocorrer com maior intensidade por influência de uma frente fria do oceano. O sol aparece nas demais áreas de São Paulo, no Triângulo Mineiro e no oeste e norte de Minas Gerais, favorecendo a elevação das temperaturas. Já no centro-sul, leste e litoral paulista, no Rio de Janeiro, Espírito Santo, sul de Minas, zona da mata e faixa leste mineira, o dia permanece mais agradável. Região centro-oeste. O calor ganha força em toda a região. O tempo permanece firme na maior parte das áreas, enquanto pancadas isoladas de chuva podem ocorrer na região central de Goiás e de Mato Grosso, principalmente pela manhã. Durante a tarde e a noite, as instabilidades aumentam no oeste e sudoeste de Mato Grosso, devido ao aquecimento e à umidade proveniente da região norte. Em Mato Grosso do Sul, há previsão de pancadas de chuva no norte, sudoeste e sul do estado, além do sul de Goiás, favorecidas pelo fluxo de umidade em baixos níveis e pela atuação de um cavado em médios níveis. As temperaturas permanecem elevadas, principalmente em Mato Grosso.

0: Paraguaçu e Goiás, com sensação de calor intenso durante a tarde. A umidade relativa do ar fica mais baixa no leste de Mato Grosso e nas faixas norte e oeste de Goiás, com índices entre 21% e 30%. Agora vamos para a região nordeste. A chuva aumenta na faixa leste da região, entre o litoral da Bahia e o Rio Grande do Norte, favorecida pela circulação de ventos marítimos, pela atuação de um cavado em altitude e pela presença de uma frente fria no oceano, na altura do sul baiano. Os acumulados podem ser mais expressivos, com risco de temporais, entre Salvador e o sul da Bahia. Também há chuva mais forte em pontos de Sergipe, Alagoas e centro-leste de Pernambuco, além de ocorrências isoladas no oeste pernambucano e sul do Ceará. No interior, o tempo continua seco e muito quente, com temperaturas elevadas e baixa umidade do ar, especialmente no sul do Maranhão, Piauí e oeste da Bahia, onde os índices variam entre 12% e 20%. No sul baiano, o dia permanece mais agradável. As rajadas de vento variam entre 50 e 70 km por hora em grande parte da região, podendo alcançar 90 km por hora em pontos isolados do oeste, norte e região central da Bahia. E por último, a região norte. A chuva continua concentrada sobre o oeste da região norte, no centro-oeste do Amazonas, oeste de Roraima, Acre e Rondônia. Seguem as pancadas principalmente entre a tarde e a noite, com moderada a forte intensidade e risco de temporais no norte e noroeste amazonense. Nas demais áreas, o tempo permanece firme, com calor e baixa umidade do ar em alguns pontos, especialmente no Tocantins e no leste e sudeste do Pará, onde os índices variam entre 21% e 30%. Agora que você já sabe como está o tempo na sua região, vai ficar bem informado com as nossas reportagens. A primeira é sobre o preço do frete, né? Um assunto que interessa bastante aos nossos amigos da rodagem. A ANTT vai suspender empresas que pagarem o frete abaixo do piso nacional. O repórter Pedro Lacerda tem as informações.
1: Empresas de transporte de cargas que pagam frete abaixo do valor mínimo previsto em lei agora estão no radar da ANTT, a Agência Nacional de Transportes Terrestres. O órgão deu início nesta quinta-feira aos procedimentos para suspender de forma preventiva as transportadoras que insistem em contratar ou subcontratar cargas por valores abaixo do piso nacional. Cada caso será analisado individualmente antes da notificação às empresas envolvidas. A penalidade recai sobre companhias que acumularem mais de 4 autuações em datas distintas ao longo de 6 meses, sempre que houver risco de a infração continuar ou de a fiscalização ser prejudicada. O ato de suspensão do Registro Nacional de Transportadores Rodoviários de Cargas será publicado no Diário Oficial da União e passa a produzir efeitos 72 horas após a publicação. A suspensão pode variar de 5 a 30 dias. Duas superintendências da ANTT comandam a ofensiva contra o descumprimento do piso mínimo, reforçada por uma medida provisória e duas resoluções da agência publicadas neste ano. As normas tornaram obrigatório o código identificador da operação de transporte em toda a carga remunerada, com vinculação ao manifesto eletrônico de documentos fiscais, o que deixou o rastreamento das operações mais rígido. Nas cargas de lotação, o código simplesmente não é gerado quando o valor informado está abaixo do piso. Se a empresa voltar à irregularidade, depois de decisão administrativa definitiva, pode ter a suspensão estendida para 45 dias, o registro cancelado por até 2 anos e multa de até R$1 milhão. O transportador autônomo que trabalha sozinho, sem subcontratar, fica de fora dessas punições. Da Rádio Nacional em Brasília, Pedro Lacerda.
0: 12:24 e um bolão com 9 cotas, feito em Presidente Venceslau, interior de São Paulo, acertou as 6 dezenas do concurso 3.059 da Mega Sena, sorteadas nesta quinta-feira, dia 17. Os ganhadores receberão o prêmio de R$101.970.706,13. O bolão foi feito na lotérica Cantinho da Sorte e apostou 7 números. Os números sorteados foram 01, 02, 07, 18, 18, 33, 33 e 3535. 98 apostas acertaram 5 dezenas e vão receber R$31.664,29 cada. 6.697 apostas acertaram 4 dezenas e vão receber R$763,77 cada. O próximo sorteio será domingo de manhã. É que agora mudou, em vez do sábado, o sorteio é no domingo. Para quem for jogar, boa sorte! E mais uma reportagem para você ficar bem informado. Para recompor a inflação, o Bolsa Família teve um reajuste e vai chegar a R$ 691. Fique por dentro com o repórter Gabriel Brum.
2: O valor mínimo do Bolsa Família subiu de R$ 600 para R$ 691, um aumento de 15% e vai valer a partir de outubro. O anúncio e a assinatura do decreto foram feitos nesta quinta-feira no Palácio do Planalto. De acordo com o ministro do Planejamento e Orçamento, Bruno Moretti, o objetivo é recompor o valor de acordo com a inflação acumulada desde março de 2023, de acordo com o decreto. O índice utilizado é o INPC, que mede o custo de vida de famílias de até 5 salários mínimos de renda.
3: O benefício médio do programa, quando se soma aos demais benefícios, sai de 675 para 777, ou seja, uma variação aí nominal em torno de R$100. Repito, respondendo à reposição da inflação nesse período desde o início do Bolsa Família, nos termos que a lei nos autoriza.
2: Segundo o ministro, há espaço fiscal para a medida neste ano, que deve custar R$5.800.000. Moretti afirmou que zerar a fila da Previdência Social abriu margem para o reajuste. Para 2027, a previsão de impacto é de R$22 bilhões no orçamento. O valor de R$ 600 começou em 2022, quando se chamava Auxílio Brasil. A partir de 2023, o programa voltou a se chamar Bolsa Família e manteve o valor mínimo, mas teve o acréscimo de R$ 150 para crianças de até 6 anos e R$ 50 para gestantes, crianças e adolescentes de 7 a 18 anos. Então, o benefício Primeira Infância, um extra pago por crianças de até 6 anos, sobe para R$ 173,00, e o benefício variável familiar para R$ 58,00, pago para gestantes e crianças e adolescentes de 7 a 18 anos. Da Rádio Nacional em Brasília, Gabriel Brum.
0: Meia-noite 27, não esqueça, daqui a pouco tem a participação do ouvinte. Aquele momento em que você faz o seu pedido musical, manda alô para os amigos, manda um parabéns para os aniversariantes, né? Tudo isso aqui no Madrugada Nacional, que é o espaço todo seu para você realmente falar aquilo que quer, que tem vontade, né? Claro, dentro das responsabilidades, né, pessoal? A gente sabe disso. Mas o espaço é seu, tá bom? E a gente vai repetir aqui os nossos telefones para que você que não sabe, né, possa, né, anotar aí. É o 61, código de Brasília, 99674-1536. 61-99674-1536.
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0: No nosso quadro História da Música de hoje, nós vamos falar sobre a música O Homem de Nazaré. A música, composta por Cláudio Fontana em 1973, está comemorando 53 anos em 2026. O compositor Cláudio Fontana disse que queria fazer uma música que falasse da vida do Filho de Deus na Terra. E a inspiração um dia veio quando ele estava voltando para casa depois de participar de um programa no SBT. O Homem de Nazaré já teve mais de 50 regravações e também foi gravada em outros idiomas, como inglês, alemão e espanhol. A gravação mais famosa foi a de Antônio Marcos, em 1973. Mas como foi que a música, né, O Homem de Nazaré, foi parar nas mãos de Antônio Marcos? O Cláudio Fontana contou que eles moravam juntos, ele, o Antônio Marcos e o Nelson Ned, e que eles tinham feito um pacto. Quando um compusesse uma música e o outro estivesse gravando um LP, mostrariam a canção para o colega. Na época, Cláudio Fontana mostrou a Nelson Ned, que disse que já estava com o disco fechado, não podia mais gravar nenhuma música. Já Antônio Marcos, né, que foi, né, até junto com... Na época, ele disse que ele morava com a Vanusa, nessa época que ele foi mostrar a música, e a Vanusa foi com ele, ó, ver a música, né? E eles gostaram muito. E aí, mas ele já tinha gravado as 12 músicas para o disco dele. Mesmo assim, ele pegou a música, mostrou na gravadora, e todos se interessaram pela música, e ela se tornou a música principal do disco. Ela foi escolhida para ser a canção principal do disco. E foi esse sucesso que foi até hoje, né? Chitãozinho e Xororó também gravaram O Homem de Nazaré em 1997, num álbum de temática natalina. Mas o próprio Cláudio Fontana, ao ser perguntado qual era a interpretação que ele preferia de O Homem de Nazaré, ele disse que era a do Antônio Marcos. E realmente ficou muito famosa, né, O Homem de Nazaré na voz de Antônio Marcos. Então vamos ouvir agora Antônio Marcos cantando O Homem de Nazaré.

Meia-noite e 35 minutos, você ouve em seguida Hang On Sloop de The McCoys. W Brasil com Jorge Benjol. Voltamos já.

0: meia-noite e 44 minutos, voltamos para fazer aquela participação do ouvinte que você tanto gosta, né, pessoal? Então vamos começar aqui com o primeiro ouvinte de hoje, mas antes vamos repetir o nosso telefone, que é o 619-9674-1536. 619-9674-1536. E vamos aqui com o primeiro participante, que é o Francisco Mendes, de Teresina, Piauí.
1: Boa noite, Luziane. Quem fala aqui é o Francisco Mendes, Teresina, Piauí. Bote aí, Roberto K, mulher de 40. Gostaria de oferecer para Teodora 1, Teodora 2, Manel Bricinho, Antônio do Pessoa, Aninha em Brasília, Conceição Milana no Recanto da Ema, também em Brasília, Rodinelli, Aninha Teclado, Marinal, Rocafifa, Rio de Janeiro, Rosa Caetano, Luziane de Goiás, Beto Padeira, Água Linda, Goiás, Luz Costa, Cidade de Uruaçu, Goiás, Carminha Ieda da Paz, Boa Vista, Roraima, Francisco Estrela, Palestina no Pará, Luiz Fernando Lagoinha na Bahia, Divina na cidade de Eliseu, Martim Piauí, e Divina na cidade de minha amiga Carminha, Socorro da Paz, Ieda, Boa Vista, Roraima, e aqui para Teresina, Zé Roberto, irmão Juvan, Luiz Maranhão, Aldelina e meu amigo Edgar, o meu morreu e sua namorada Mariana. Um abraço, fica com Deus e até segunda.
0: Tá certo, Francisco Mendes, até segunda. Obrigadão pela sua participação, né? Agora vamos para Aldelina de Teresina, Piauí. Também, né?
2: Olá, Luziânia. Estou passando para desejar uma ótima e excelente sexta-feira para todos, abençoada, com muita paz e saúde, também um final de semana para todos os amigos e amigas, e os aniversariantes da manhã e também no final de semana. A gente não sabe quem é, mas o Senhor sabe, que possa derramar a sua misericórdia, lhe abençoando e protegendo de todo o mal. E mandar aqui um bom dia aos nossos amigos e amigas, ao Francisco Estrela, no Palestina do Pará, Rio de Janeiro, Sandrinha Dilson, o Braga Júnior, Luciano de Petrópolis, Cafifa, Marli de Itaboraí, a Valdineia, também a Marli do Rio Grande do Sul. E aí, para Milena, para as duas Teodoras, também ao Manuel Messias, para o Antônio do Pessoa, a esposa Cleonice, João Bezerra, a esposa Luzimar, Maria de Jesus, Francisco de Céu Azul, Edgar, Marcos da Plantação de Alho, José Carlos de Bertioga, Rubens. E aqui para Luísa Maria, Lúcia Alves, Josélia, Zé Roberto, o Sidney, Edileuza Mourão, Elininha Gomes. E também aí os meninos da padaria também, que estão sempre ligados. E a todos que estão ligados aí no Madrugada Nacional, a todos um bom dia. E a música que eu queria ouvir para mandar aí para essa turma, também aí para a equipe que trabalha com você, Zé Roberto, Silvia Letícia, e ofereço para todos os amigos e amigas. E segunda-feira estamos juntos na noite de domingo. A todos um bom dia.
0: Bom dia para você, minha querida Aldelina. Aldelina, eu já coloquei essa sua música, Silvia Letícia, de José Roberto, na lista. Mas ela ainda não foi incluída aqui na rádio, tá ok? Já tá quase pertinho, tá? Acho que ela é uma das próximas que vai entrar para ser incluída, tá bom? Mas aí hoje eu vou ficar te devendo, tá certo? Mas numa próxima, assim que a música estiver incluída, eu te aviso, tá certo? E agora vamos para Francisco Estrela, Palestina, no Pará.
3: Bom dia, minha amiga Luziane. Tudo bem com você? É o Francisco Estrela. Luziane, me toca com o cantor Júlio César, Tu. Não tiver como tocar, me toca roupa nova, linda. Ofereço para você, sua equipe de trabalho, Alderina, toda a família, Josélia, Marco Luiz, Zezão, Zé Roberto, Francisco Mendes, Odilon, Heloísa Maria, Helena Gomes, Rio de Janeiro, Sandrinha, Valdineia, Maria Helena do Teclado, Mali, Sueli, Marinalva, Juarez, Cafife, Ivamar, Hilton, Braga Júnior e Adilson. Goiás, Nilda, Lourdes Costa, Hilde Borges, Maranhão, Raifran, Maria Cleude, Antonildo, Marcelo Duarte e Helene Mondes e de Selvas. Brasília, Manuel Missi, Arlinda, das Duas, Teodora, Negra Estrutural, Milena. Na Bahia, Luiz Fernando, Zé do Sonho e Tom Ribeiro. Ceará, Edmar Rocha e Natanael. Edgar, como eu morreu. Rubem Gil em Agostinópolis. Marco Duale, Nedi, Zé Carlos, Antônio do Peçu, Enéas, Lau, Gambiarra, João Bezerra, João da Cruz, Raimundo Silva em Marabá, Edilson de Goiás, Puraqué, Lucas Frazão, Padeiro Serrinha, João Marginato, e para todos que estão sintonizados na programação, no Mato Grosso, Cláudio Penha, Selma, Roseli Matos, aqui em Palestina, Chaga, Luzimar, Valdenor, Aimonato, Gonçaliana, José Garcia, São Sebastião Tocantins, Denise, Verônica, Monalisa e Vitória. E para todos que estão sintonizados seu maravilhoso programa, que Deus te abençoe, tenha um bom trabalho. Tchau, tchau.
0: Francisco Estrela. Obrigada, meu querido. Deus abençoe você também, toda a família aí em Palestina, no Pará. Agora vamos para o Francisco do Céu Azul.
4: Bom dia, Luziane Xavier, bom dia. Boa sexta-feira para você e para todo mundo que está aí nos estúdios da Rádio Nacional AM de Brasília. Otávio, o Flamengo ganhou de novo. Foi no agregado, viu? O primeiro jogo com o Independiente Del Valle pela Libertadores saiu 2-0 para o Flamengo, jogo de ida. E agora o da volta ontem, o Flamengo empatou 1-1, classificando-se. O Flamengo tá de parabéns, viu? Tá de parabéns, teu Flamengo. Pois é, parabéns mesmo. Eu quero mandar um alô aí pro Ademar Saboia. Viu, Ademar? Todo dia tá na escuta do programa Madrugada Nacional. O Antônio do Peçu, né? Logo, logo a gente tá se vendo todo mundo, dia 11, tá pertinho, tá muito perto da gente estar tá lá no Parque da Cidade. Um alô pra Alderina, lá no Piauí, Alderina. A Inês Cabral, lá em Fortaleza. Aquele abraço, o Inês Cabral. Né, o Lucas Frazão, toda a galera lá do Pará de Marajó, todos os padeiros, confeiteiros lá dessa região lá do Pará, né, o Anjo Gabriel, Tchotchoca, João Magnata, Puraqué, o Chocolate, Toco, né, e o Francisco da Palestina. O Francisco da Palestina. Como é que é mesmo? Eu esqueci mesmo, Luziane. É o Francisco Estrela. Viu, Francisco Estrela da Palestina no Pará. E eu queria pedir uma música também da Kátia, Qualquer Jeito. Eu gosto também dessa música demais. Gosto muito dessa música, Qualquer Jeito. E um alô pro Sidney também, que tá lá morrendo de calor, Luziane, lá em Teresina. Que é muito quente lá em Teresina, é quente demais.
0: Eita, eu tô imaginando como é que tá por lá.
4: Ligado lá nas calçadas, nas cadeiras, sentado.
0: É o jeito,
4: lá não,
0: né?
4: Tem perigo, é diferente daqui, dessa região. Lá ninguém mexe com ninguém assim, não. E ele fica, às vezes, sabe, até 1h30, 2 horas lá na calçada, o Sidney, escutando teu programa. Então tá bom, até amanhã, se Deus quiser. Até amanhã não, até segunda-feira agora.
0: Isso mesmo. Obrigada, então já temos as três músicas, né? É, Mulher de 40, com Roberto Carlos, pedido...

Francisco Mendes, Teresina, Piauí. Linda demais, com roupa nova, pedido do Francisco Estrela, de Palestina, no Pará. E Qualquer Jeito, com a Kátia, pedido do Francisco do Céu Azul. 12:54, voltamos já.

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2: Uma hora 9 minutos, voltamos com mais participação do ouvinte. Agora é a minha amiga Sandrinha de Nova Iguaçu, Rio de Janeiro.
3: Boa noite, Lulu. Tudo bem, minha amiga? Tudo bem?
2: Tudo bom, minha querida.
3: Como você está?
2: Tudo ótimo.
3: Clima aí, tá bem? Tá bom?

0: Amiga, eu quero escutar hoje, eu quero escutar hoje. Rony Von, a praça, tá? Eu ofereço para você, para sua equipe, Francisco Estrela, Mano Messias, Juarez, Luiz Fernando, Cafifa, Braga Júnior, Edgar, Comeu, Morreu, Marco, Aldelina, Teodora, José, Milena, Inês, Teodorinha, Valdineia, Rubens, Zé Roberto, João Bezerra, Luzimar, Mariana, Irmão Gilvão, Antônio Ribeiro, José Carlos de Minas. Tá? Beijo, querida. Um ótimo, maravilhoso final de semana para você. Até segunda, tá, meu bem?
1: Tá, minha querida,
0: Tchau, tchau.
1: bom final de semana
0: Fica com
1: para você.
0: Deus.
1: Próximo.
0: Beijos.
1: Beijo. Próximo é o Osani Abençoa. Bom dia, Luziane. Um feliz dia para a sua equipe e aos ouvintes da Rádio Nacional. Gostaria de ouvir a música do Amado Batista, Esperança. Osani é lá de Tabatinga, Amazonas. Osani Abençoa. Então vamos aqui, né? Já anotei aqui, viu, Osani? Terceiro. É a Joana, Joana. Deixa eu ver aqui, tá aqui o áudio dela.
2: Oi, tudo bem? Sou nessa caminha, falo da Minara, Joana, tenho um bom dia. Se der para você passar para mim, José Orlando, e Psyll, estiver na programação, se puder passar aí para mim, fazer um grande favor. E eu ofereço para você e para todos que estiver na escuta e gostar da música. Abençoada sexta-feira para você. Para você e toda a sua família.
1: Tá certo, Joana. Muito obrigada. A gente falou para Joana que não tinha a música que ela pediu e aí ela escolheu outra, Sandro Lúcio, que a gente tem aqui a música chamada Triste Vida. Então a gente vai tocar essas três. Dá para a gente fazer o lanche agora? Ó, 1h12 só, 1h11. Bora, né? Então tá bom.

0: É isso aí, vamos fazer o lanche, né? Vamos sim. Nós continuamos aqui na Alemanha, na região de Turíngia. E é isso aí, um nome meio complicadinho, mas é assim mesmo. E a gente vai comer hoje um lanche chamado Thuringer Hotsbraten, que é um lanche de lá que é um suculento bife de pescoço de porco. Eu nunca comi pescoço de porco, mas hoje vou comer. Marinado por horas em cerveja escura, mostarda e muita cebola, depois grelhado na brasa. Eita, é coisa que só, rapaz. Esse porco aí, depois de não sei quantas horas marinando na cerveja escura, mostarda. Eita, o negócio vai vir todo vocado mesmo. E tem a sobremesa também, que se chama Schmankuchen, que é um bolo coberto com frutas da estação, canela e Schmand, que é um creme denso, assim, como se fosse uma nata por cima, né? Deve estar bom, porque tudo que tem canela é bom e é...
1: Doce como mel.
0: Doce por causa das frutas que tem, né? É muito doce, é bom demais. Então, enquanto a gente come aí esse lanche maravilhoso, você vai ficar com as três músicas pedidas pelos ouvintes. Rony Von, A Praça, pedido pela Sandrinha. Esperança, Amado Batista, pedido do Osani Abençoa. E Sandro Lúcio, Triste Vida, pedido da Joana. Voltamos já. 1:14.

0: 1 hora 24 minutos e temos mais um tempinho para ouvir mais alguns ouvintes, né? Vamos ouvir aqui o Daniel de Divinópolis.
1: Olá, Luciane. Boa noite, melhor bom dia. Deus abençoa você, tua equipe aí, sua sonoplasta. Aqui é o Daniel de Divinópolis, ouço a Div FM. E meu radinho aqui pega a rádio normal, a rádio nacional, este maravilhoso programa. Gostaria, se possível, ouvir uma canção aí do Renato e seus Blue Caps. É, e oferecer para todos os ouvintes. Ah, escolhi uma melhorzinha deles aí, mais famosa, nos finais dos anos 60 para 70 até 80. Obrigado, desde já. Obrigado, abençoa todo o trabalho, todos vocês. Um abraço, Daniel de Divinópolis, Minas Gerais. Deus abençoe.
0: Obrigada, Daniel. Então agora vamos ao próximo, que é o Jadson, lá de Irecê, Bahia. Ele tá desejando uma boa sexta, uma ótima sexta a todos os ouvintes da Nacional. Toca pra gente, se possível, a canção do nosso grande Barros de Alencar, a música Prometemos Não Chorar. Uma curiosidade que muita gente não sabe, Barros de Alencar era locutor de rádio e nos deixou em 2017. Olha aí, ó, o Jadson, né, nosso ouvinte, mandando uma curiosidade aí pra gente, né? E estamos aí a segunda, né? Segunda música, Prometemos Não Chorar, com Barros de Alencar. Agora vamos aqui para meu amigo Puraqué, lá de São Sebastião da Boa Vista, Marajó, Pará.
2: Bom dia, bom dia, bom dia, minha querida Luziane Xavier, nossa rainha das madrugadas. Temos aqui, já no trabalho aqui, gente, escutando aqui a Rádio Nacional de Brasília, um programa de autoestima, autoempreendimento, como diz o nosso amigo aí, João Marques Brau. Eu quero já mandar um abraço para ele, que Deus me abençoe na sua recuperação aí, junto com a sua família. Para a senhora também, minha amiga aí, Luziane Xavier, o AG, o Otávio, a sua equipe aí, abençoada, maravilhosa aí das madrugadas, né? De segunda a quinta para sexta, que Deus abençoe em nome de Jesus Cristo. Já sextou já, Luziane, já sextou já, viu? Sextou já. E nosso amigo, temos aqui nosso amigo Padeiro Dani, Padeiro Marcos, Lucas Frazão, Tonhão, Márcio Clay, Nicolau. Estamos ligados aí, né? Madrugada Nacional. Nossos amigos aí de madrugada, aí de profissão aí, nossos amigos aí, Ferrinha, Dinho, João Magnata, Tchotchoca. Nossa recuperação para o nosso amigo aí, Anjo Gabriel, Chocolate, Elbio, Toco, Werlis, todos aí ligados aí na Madrugada Nacional, nossos colegas de profissão, meu amigo Edgar aí, como eu morreu, né? Meu amigo Cafifa, meu amigo Del Caminhoneiro, Rubens, Natanael do Crack Ceará, agora de ver aí ele falando aí aquele sotaque dele, né? Aí, e nossa amigo aí, Francisco do Cinco Estrelas, Francisco do Céu Azul. E Francisco aí, abençoado aí, que Deus abençoe a minha amiga Milena de Brasília, né? Deus abençoe em nome de Jesus. Nossos colegas aí, também aqui, nosso vigilante aqui, Luziane, aqui na nossa cidade de São Sebastião da Boa Vista, meu amigo Aristeu, aí na Granja Asa Branca, meu amigo aí, também vigilante aí, Miraci, nosso amigo Chapéu na Intimidade, nossos colegas aí, estão ligados aí, que escutam também a Nacional aí, de Brasília, o programa aí de autoestima aí, abençoado. E tudo de 0 a 100 para não esquecer ninguém, viu? Para não ficar ninguém de fora aí, todos nossos colegas, a minha amiga Milena de Brasília, que Deus abençoe. E todos os colegas, né? Que Deus abençoe em nome de Jesus Cristo. Elisiane, nós queríamos pedir a música aí com Reginaldo Rossi. raposas e as uvas. Parece que é assim isso aí. Nós queríamos escutar aí para oferecer para todos os nossos amigão aí. Quando ei, Otávio, quando aquela vinheta aí do nosso amigo Del aí, aquele o caminhão aí, né? É nóis, gente, um programa abençoado, de maravilha, né? De autoestima, de autoempreendimento, que Deus abençoe todos os nossos colegas da madrugada, nosso Brasil, que o nosso Brasil é um lugar, um país tão maravilhoso, graças a Deus. Que Deus abençoe, é nóis, tchau.
0: Obrigada, meu querido, meus amigos padeiros por aqui. E toda a turma aí, Dani, né, padeiro Dani, boa recuperação pro anjo Gabriel, né, dê tudo certo pra ele, né, todo mundo aí lá do Marajó, tá todo mundo no nosso coração. Aí vamos colocar aqui mais um ouvinte, aí a gente já vai pedir as músicas, que é o Sidney, lá de Teresina, Piauí.
3: Luziana Xavier, bom dia. Parabéns por conduzir maravilhosamente esse programa. Quero mandar meu alô pro Francisco, Céu Azul de Goiás, a minha amiga Aldelina, aqui de Teresina, e também especial um alô pro meu amigo João Maquibral,

0: pros meus amigos que eu sempre escuto aí participando aí do programa, o pessoal que fabrica e faz aquele pãozinho de cada dia, tá ok? Pois é, Sidney de Teresina, um bom dia, mas um bom dia mesmo. Fui!
1: Obrigadão, Sidney, pela sua sintonia sempre com a gente. E então vamos agora, né, ouvir as três músicas pedidas pelos ouvintes. Renato e seus Blue Caps, Primeira Lágrima, pedido do Daniel de Divinópolis. Prometemos Não Chorar, Barros de Alencar, pedido do Jadson, lá de Irecê, Bahia. E Raposa e as Uvas com Reginaldo Rossi, pedido do Puraqué, de São Sebastião da Boa Vista, Pará. Voltamos já, que ainda tem muito ouvinte para a gente atender.

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1: Uma hora 1:42.
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0: Com 2 gols do artilheiro Salomão Rodrigues e 1 de Nahuel da Silva nos acréscimos do segundo tempo, o Montevideo City Torque venceu por 3 a 0 no Estádio Centenário em Montevideo e reverteu a desvantagem no confronto com o Cienciano, que venceu a ida por 2 a 0 no Peru. O time uruguaio agora será o adversário do Atlético Mineiro nas semifinais da Copa Sul-Americana. Foi com dose extra de emoção, mas o Flamengo confirmou a vaga na semifinal da Conmebol Libertadores. Depois de uma vitória por 2 a 0 no Equador, a expectativa era por um jogo protocolar nesta quinta-feira. Mas o que se viu no Maracanã foi justamente o contrário. A equipe carioca saiu atrás contra o Independiente del Valle em gol de Reasco, após falha coletiva envolvendo Léo Pereira, Ayrton Lucas e Rossi. Viu o rival quase marcar o segundo gol, mas ser anulado por impedimento e flertar com a vaga indo para os pênaltis. No fim, a tranquilidade veio após erro bizarro de Quintana, goleiro adversário, que foi enganado pelo tempo da bola após chutão de Rossi na meta oposta. Arrascaeta saiu livre e cabeceou para o fundo das redes. 1 a 1 confirma a 8ª semifinal da história do clube carioca, a 5ª nos últimos 8 anos. O adversário será o Estudiantes da Argentina, que eliminou o Corinthians. E Marcelo Paes, executivo de futebol do Corinthians, defendeu o trabalho de Fernando Diniz e negou a possibilidade de demissão do treinador depois da eliminação alvinegra na Conmebol Libertadores. Paes reforçou que o presidente Osmar Stabile fez questão de passar a confiança no trabalho do treinador para o elenco. O dirigente deu entrevista no dia seguinte à eliminação do Corinthians para o Estudiantes nas quartas de final da Conmebol Libertadores, com derrota por 1 a 0 na Neoquímica Arena, depois do empate em 1 a 1 na ida em La Plata, na Argentina. E a última, Renato Portaluppi foi apresentado oficialmente pelo Grêmio nesta quinta-feira e admitiu um momento delicado no Campeonato Brasileiro. O treinador citou a situação como difícil, mas não impossível, e projetou o desempenho necessário para fugir do rebaixamento. Atualmente, com 28 pontos, o Grêmio está na 16ª posição, 1 à frente do Z4 pelo saldo de gols em relação ao Vasco, que está na 17ª. Mas agora, com uma partida a mais que o rival. Restam 11 rodadas para o fim do campeonato. Renato chegou para a 5ª passagem como treinador do Grêmio, além da bagagem vitoriosa como jogador, com os títulos da Libertadores e do Mundial de 83, o ídolo empilha faixas de campeão como treinador da Copa do Brasil de 2016, Libertadores 2017, Recopa Sul-Americana de 2018 e 5 campeonatos gaúchos. Agora é esperar para ver o trabalho do Renato Gaúcho no Grêmio, né? Novo trabalho, né? E então, essas foram as notícias do futebol pentacampeão mundial Brasil, Ziu, Ziu. E voltamos a atender os ouvintes, é claro, porque vocês são nossa razão de ser aqui do Madrugada Nacional, é claro. Então vamos agora para o João Bezerra Garotinho. Vamos ouvir.
1: Boa noite, garotinha Luziânia. Como é que tá você, garotinha? Estamos aqui, que é pra você não ficar falando sozinho. João e Luzimar te ouvindo. Beleza, garotinha? Nós estávamos assistindo o jogo do Flamengo ali. Chegamos em casa agora. Saudações rubro-negra, garotinha. E tudo de bom. E vamos que vamos. E a música que eu quero ouvir para oferecer para Luzimar, meu amor, minha paixão, a gata da minha vida, O Portão com Roberto Carlos. E para você também, todos ouvintes. E Luzimar te mandando um abraço, garotinha.
0: Abração para ela.
1: E tudo de bom. Saudações rubro-negra, garotinha.
0: É isso aí. A gente pula do João Bezerra pro João Magnata. É de João para João. Vamos ouvir.
2: Bom dia, minha grande amiga comunicadora da madrugada, a rainha da madrugada, a rainha do espadeiro, Luziane Xavier. Quem fala é João Magnata, São Sebastião da Boa Vista, Marajó, Pará. Estamos trabalhando, graças a Deus, na nossa rotina, mesma rotina de sempre. Trabalhar, trabalhar e trabalhar. Fazendo nossos pãezinhos aqui, graças a Deus, com muita saúde, muita bênção de Deus. E que Deus nos abençoe sempre assim, trabalhando. E queria mandar um abraço. Queria que você mandasse um abraço para nós aqui, um bom dia.
0: Abração, Terrinha, pessoal.
2: Padeiro Magnata, Padeiro Dinho, meu irmão. Pitoca, o meu grande amigo Tchotchoca, que está de olho no Ferrinho Ferrado. E os nossos outros amigos de profissão, né? O nosso grande amigo Puraqué, Tonhão, Márcio Clay, o Lucas Frazão, nosso amigo Toco também está por ali trabalhando, o Wesley Padeiro também, Chocolate Padeiro, Elbe Padeiro, toda essa galera esperta aí, graças a Deus, que está com a mão na massa. E queria que você mandasse a música para nós, se fosse possível, Portão, com Roberto Carlos. Se caso não der para tocar, você coloque Nikita, com Elton John. Agora, participação, minha amiga, do nosso grande amigo, padeiro, comunicador aqui também da Padaria dos Irmãos, meu grande amigo, padeiro Ferrinha. É com você, Ferrinha.
3: É isso aí, João Magnata. Bom dia, Luzinha Xavier, que é o seu grande amigão de sempre, padeiro Ferrinha. Gostaria de mandar um abração para todos vocês no estúdio e para os nossos outros amigos, como o Edgar Comeu Morreu, Rubens, Tripinha, Marco do Alho, as duas Teodora, Milena de Brasília, os três Antônio, Francisco Estrela, Francisco do Céu Azul, toda essa galera abençoada aí, viu? Um abração e que Deus nos abençoe. Um abração do seu grande amigo padeiro Ferrinha.
0: Abração, Ferrinha, e todos os padeiros aí, né, do Marajó, aí é da padaria Dois Irmãos, né, que é João Magnata e Ferrinha e mais um bocado de gente aí. Então aí, ó, os dois Joãos pediram o Portão com Roberto Carlos, João Magnata e João Bezerra, e a gente vai atender, tá bom? O próximo é o Fábio Alves. Bom dia, Luzine, tudo bem? Aqui é o Fábio, de Novo Brasil, Goiás. Fábio, a gente deixou de atendê-lo ontem, não deu tempo. E ele pediu novamente a música. E aí, hoje vai tocar, Fábio. Silver Kiss, com Brian Halland. Dedico para você, sua equipe e todos os ouvintes do Madrugada Nacional. Desde já agradeço pela oportunidade. Valeu, Fábio! Ainda bem que hoje você mandou seu recadinho mais cedo. E a gente vai conseguir tocar sua música. Próximo aqui é o Edgar Comeu Morreu.
4: Bom dia, meu amigas! Xavier! Você tá doido? Osmani Manito, escuta minha canção. Vai minha namorada Mariana. Ei, Mariana, Mariana. Mariana, tá ouvindo aí, Mariana? Você tá ouvindo não? Falei, Mariana, tá ouvindo? Tá, né? Ah, tá. Aí vai um abraço para todos os aniversariantes. Eu não tenho na minha lista, mas nosso criador sabe. Muitos anos de vida, muitas bênçãos, muitas felicidades. Vai para o pessoal do Tarecos Lanche, Gilberto Lavelho, Cafifa, e aí a Dona Mali, Divina Raquelzinha, o Adilson, o Ademar Savoy, Juarez São Paulo, Juarez do Rio de Janeiro. Ei, acabado de mente boa. Delco Meletripe, em Vaganamo Quebra Gaio, e o Fernandão, Beto Pradeio, Lá e o Jacó, o Enés Dona Marinha, é nós, é Caminha. Já falei Juarez São Paulo, Dadal e Eli França, quem é esse aqui? Manelzinho, Manel Messias, Zé Roberto, Zé do Ouro, Zé Noé, Simval, e quem? Wilton Borges, Jean de Bruxelles, a Diana Bruxelles, Eduardo Eustala, do Rio de Janeiro, Francis Estrela, Francis Mendes, Francis do Céu Azul, Antônio Ribeiro, Antônio Pessoa, quem? Claudinha Botafoguense, Marquinhos Botafoguense, o João Bezerra e a Patroa, Vital e a Patroa, sou Cid e a Patroa, eu sou quem isso aqui? Eu sou Gil e a Dona Sueli, quase que eu falei errado, hein? Quase que eu errei, hein? O Natanael, Aninha Negra, Milena Conceição, quem? Ah, tá. Aí o vai pro Marquinhos, já falei, a Lourdes Costa, as duas, Teodora, Ana Lissandra, eu dei um magnata aqui, ó. Wilson 93, Nail Dona Vera, Ana Bela Dona Vera, José Chipiguaia. Ah, tá. Agora que vai no Lux Frazão. John McCrack Latter, Lux Frazão, Puraquê, Chiclete Chocolate, o Rubens, o Marcos, o Laerte e a Socorro Pará de Minas, a Nedi Dona Nilda, a Sandrinha Alderina, Antonildo, Valdineia, Valéria, o Ocivaldo, Francisco, Pedro, Gabriel Neto, lá do Paraná, outro Gabriel, Carlos Moreno, Luiz Cláudio, Cláudio Marques. As dúvidas da Arena e Ana Sérgio, 57. Sexto! Aí o gol, fui!
0: Uma e 54. Edgar pediu Osmano e Manito, escuta minha canção. Então já temos as três músicas, já podemos tocar, né, Gil? O Portão, com Roberto Carlos, que foi pedido por João Magnata e João Bezerra. Segunda música, Seal de Fakis, Brian Halland, pedido pelo Fábio Alves, lá de Goiás. E a terceira, Escuta Minha Canção, com Osmano e Manito, pedido do Edgar. Vamos ouvir.

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1: Duas horas 6 minutos e o Conselho Nacional de Trânsito prorrogou excepcionalmente a validade da autorização para conduzir ciclomotor e da Carteira Nacional de Habilitação, vencidas ou com vencimento entre 5 de junho e 8 de dezembro de 2026. Com o novo prazo, automaticamente esses documentos ficam válidos até 9 de dezembro de 2026. A prorrogação da validade dos documentos dos condutores deve ser respeitada pela Fiscalização de Trânsito, integrantes do Sistema Nacional de Trânsito em todo o país. Porém, essa autorização de prorrogação de validade da CNH e do ACC não se aplica aos condutores suspensos ou cassados. Não será necessária a emissão de novo documento ou a realização de qualquer procedimento para registro da prorrogação de que trata esta liberação. Após a data limite, 9 de dezembro, o motorista ainda terá 30 dias de carência tradicionais previstos no Código de Trânsito Brasileiro para efetuar a renovação sem penalidades. E o Dia da Luta da Pessoa com Deficiência será tema de sessão especial na segunda-feira no Senado. Confira na reportagem.
2: O plenário do Senado vai promover na próxima segunda-feira uma sessão especial em comemoração ao Dia Nacional de Luta da Pessoa com Deficiência. Celebrada anualmente em 21 de setembro, a data foi criada por iniciativa do Movimento pelos Direitos das Pessoas Deficientes, grupo que desde 1979 atua em prol da inclusão social. O objetivo é conscientizar a sociedade sobre a importância do desenvolvimento de políticas e práticas que assegurem a participação plena das pessoas com deficiência. A iniciativa atende a um requerimento do senador Paulo Paim, do PT do Rio Grande do Sul, com o apoio de outros parlamentares. Ele destacou a importância de a data ser lembrada pelo Senado.
3: É um dia para lembrar a caminhada, a trajetória de luta, as conquistas e principalmente a participação ativa das pessoas com deficiência na construção de uma sociedade mais justa e inclusiva. É justamente esse espírito que precisamos trazer para essa sessão.
2: Para Paulo Paim, é preciso investir na unificação da avaliação biopsicossocial, com foco nos avanços que ela trará na vida das pessoas com deficiência. A Avaliação Biopsicossocial Unificada da Deficiência foi lançada em 2023 para criar um processo de certificação que vá além do foco exclusivamente médico, considerando aspectos psicológicos, ambientais e sociais, além dos biológicos. O objetivo é unificar as diferentes avaliações existentes, simplificando o acesso às políticas públicas, reduzindo a burocracia e garantindo uma caracterização mais justa e abrangente da deficiência.
3: Essencial para que os direitos previstos em lei cheguem de fato a quem precisa deles. É a partir do reconhecimento da necessidade de cada pessoa que o Estado pode garantir os direitos, benefícios, prioridades e políticas públicas adequadas.
2: O Censo Demográfico 2022 do IBGE identificou que há cerca de 14,4 milhões de pessoas com deficiência no Brasil, o que representa 7,3% da população do país com 2 anos ou mais. Da Rádio Senado, Pedro Pincer.
1: Duas horas 10 minutos e continuamos aqui a ouvir os pedidos e os recadinhos dos nossos queridos ouvintes, né? A Milena Caroline, de Brasília,

0: Ela, bom dia, Lu, sou a menina de Brasília, tô aqui na escuta passando pra dar um salve. De música vou pedir Sextou com S de Saudade, de Luiz e Maurílio, só que música, o título é só S de Saudade. Tá bom, Milena? De Luísa e Maurílio. E o lanche é tudo normal, é isso aí, lanche tudo normal, porque ela tá feliz que o Flamengo ganhou, né? Quando o Flamengo ganha, Milena não manda lanche normal pros meninos, né? E a próxima música é a gente vai ver se tem pedido com o nosso querido Breno, é o cearense que mora em Petrolina. Vamos ouvir.
1: Bom dia, Luziânia! Bom dia, Luziânia! Um bom dia especial para a nação rubro-negra, é, Luziânia? Hoje é festa, viu, Luziânia? Hoje estamos na semifinal da Libertadores da América. É, meu amigo, ninguém segura o Mengão, não, viu? Ninguém segura o Mengão. Bom dia para você, bom dia para o Ageu, bom dia para o Otávio, bom dia para todos que fazem uma madrugada nacional, tudo bom? Luziânia, hoje nessa manhã boa, sextou. Sextou com festa, festa boa. Quero mandar um abraço aí para todo mundo que tá na sintonia e pedir a música aí de Raimundo Fagner, Deslize, tá bom? E aí vou oferecer para todos que estão ouvindo Madrugada Nacional, vai para você, vai para todo mundo aí que tá na sintonia. Milena também, que é flamenguista também, tá feliz da vida. E a todos aí que estão na sintonia. E pra quem secou, Luziânia, gastou energia, viu? Porque o secador queimou. Deixou muito tempo na tomada, tá queimado, viu? É isso aí, Luziânia. Um bom dia pra todo mundo, viu? Pra você também, um excelente dia. Boa madrugada em alto astral. Alegria, alegria, Luziânia.
0: É alegria, né, para os flamenguistas, né, Breno? É isso aí. Vamos para o próximo ouvinte, que é o Antônio Nunes, do PSU.
2: Bom dia, Luziânia Xavier. Bom dia, Otávio.
0: Bom dia.
2: Bom dia, Boró. A todos vocês aí que fazem a equipe aí, Madrugada Nacional, né? Um bom dia aí para o Francisco, lá de Palestina, né? Para a Aldeirina. O outro Francisco aí do Piauí, né? Abraço aí pro Edgar, o Rubens, o Ayrton de Uruaçu, Fabrício, a Ellen Couto, a Zezé, a Milena, a mamãe dela, o Rubens, né? Abraço aí pra Teodoras, né? Ellen Couto, Jana Moura, Mercedes, Zezé, né? O Edgar Francisco do Céu Azul, né? E essa galera toda aí que tiver na sintonia, né? Todo mundo aí, sinta-se abraçado. Saúde e paz aí a todos, né? Luziânia, vê se você acha para nós aí, meu ébano. Grande abraço, Luziânia. Bom final de semana.
0: Tá certo, Antônio Nunes. Então já podemos rodar, Gil. S de Saudade com Luiz e Maurílio, pedido da Milena. Em segundo lugar, Deslizes com Fagner, pedido do Breno. E Meu Ébano com Alcione, pedido do Antônio Nunes. Vamos ouvir essas três músicas, 2h14, daqui a pouco.

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1: Duas e 25 e em greve há uma semana, os empregados da Caixa Econômica Federal devem decidir na próxima segunda-feira, dia 21, se retornam às atividades ou mantêm a paralisação. Nessa data, a categoria deverá votar se acata a nova proposta apresentada pelo banco para o Acordo Coletivo de Trabalho 2026-2028. O custeio do plano de saúde, o Saúde Caixa, é uma das principais pautas de reivindicação da categoria. Os empregados pleiteiam o restabelecimento da proporção de 70% para a Caixa e 30% para os empregados. A proposta apresentada pela Caixa na madrugada dessa quinta-feira amplia de 6,5% para 9% da folha de pagamento o teto de participação do banco no custeio do saúde.

0: Saúde Caixa. A partir de 2027, a coordenadora do Comando Nacional dos Bancários e presidenta da Contraficut, Gilvândia Moreira, avaliou como um avanço a nova proposta apresentada pela Caixa. Então, né, se ela achou que era um avanço, provavelmente segunda-feira a votação será para encerrar a greve. Vamos torcer para isso, né, pessoal? Que todos os brasileiros que precisam dos serviços da Caixa ficam aí um pouco prejudicados. Isso não quer dizer que o trabalhador não tenha o direito de fazer greve, né, para reivindicar, né, aquilo que ele deseja, né? Mas a gente torce para que todo mundo se entenda, né, empregados e direção da Caixa, para que a gente volte a ter os serviços, né? E vamos agora passar uma matéria, Gil. Círio de Nazaré. Conheça a história do grupo Caminhada pela Fé com o repórter Marcos Aleixo.
1: Todos os anos a fé reúne milhares de pessoas que saem dos interiores do Pará em direção a Belém para homenagear Nossa Senhora de Nazaré. A pé ou de bicicleta, os romeiros enfrentam longas distâncias. Um dos destaques é o grupo Caminhada pela Fé em Nossa Senhora de Nazaré de Igarapé-Miri. Criado em 2013, com a primeira caminhada realizada em 2014, o grupo nasceu após uma promessa feita por Rosa Pantoja e traz mais detalhes sobre a origem do grupo.
2: O grupo ele foi criado desde 2013 e eu fui daqui de Igarapé-Miri para Belém com uma dor de cabeça muito forte e não consegui raciocinar. 4 dias depois, só que descobriram que eu estava com aneurisma, que tinha se rompido, e o meu marido ele fez uma promessa que se eu sobrevivesse, que ele faria esta caminhada de Igarapé-Miri via Arapari, que são 72 quilômetros daqui de Igarapé-Miri até o porto de Arapari, para acompanhar o Círio.
1: A ação começou com apenas 4 pessoas e cresceu ao longo dos anos. Em 2026, já tem mais de 78 romeiros confirmados. Marcados também pelo exemplo de devoção, o grupo Romeiros do Pedal de Bragança, formado por ciclistas que se reúne ao longo de todo o ano em eventos de ciclismo. Com a proximidade do Círio de Nazaré, os integrantes intensificam a organização da Ciclo Romaria, promovendo reuniões e momentos de oração. Rosa Pantoja fala dos preparativos e também das dificuldades.
2: Todo ano nós saímos daqui na quarta-feira à tarde. Passamos a quarta, o final da tarde caminhando, a noite de quarta todinha. A quinta-feira, nós vamos chegar na quinta-feira no Arapari por volta de 11h30, meio-dia, 1h da tarde. Eu acredito que este ano, pela quantidade de pessoas, devemos chegar mais tarde. Nós almoçamos, atravessamos na balsa, é que nós vamos fazendo a digestão. Quando nós chegamos no porto, em Belém, nós vamos caminhando para a Basílica. E depois, entramos na Basílica e depois vamos para a Casa de Plácido.
1: Marcos Aleixo, da Rádio Cultura de Belém, para a Rádio Nacional em Brasília.
0: Voltamos aqui a atender os ouvintes. Vamos agora para o Renato. Renato, que é lá de Teresina, Piauí. Bom dia, Luziane. Gostaria de ouvir Barton Galeno no toca-fita do meu carro. Tudo de bom para você e todos que estão ouvindo este belo programa. Muito obrigada, Renato. Renato, lá de Teresina, Piauí, pediu no toca-fita do meu carro com Barton Galeno. Agora aqui o Éder João. Bom dia, sempre ligados. Ari Moisés, Éder João, Celeste Ramos, Toninho Ramos, o Anderson Ramos e Dele Ramos, de Ceilândia Norte. Favor tocar Nem um Toque com Rosana. Ofereço para todos da rádio, Francisco do Céu Azul, Pedro José de Taguatinga, a cunhada Dalva, os sobrinhos Alice e Wellington de Rubiataba, Goiás, Mauro Mendonça, Ellen Couto e a família de Ceilândia, Antônio Nunes e família, Sol Nascente, Ceilândia, para a torcida do Gamão, do Povão e Vascão. Deus é a nossa força. Obrigada, Eder João. Ele está pedindo Nem um Toque com a Rosana, né? Uma música muito bonita. Então, o próximo é o Antenor Felipe. Vamos ouvir.
3: Bom dia, minha amiga Luciano Xavier, que Antenor. Tudo bom? Acordei agora. Quase que eu dei que eu ponto o programa. Tava vendo o jogo do Flamengo. E eu quero ouvir uma música que acho que ela nunca passou aí na rádio. É Ângelo Máximo, o Domingo Feliz. A Antígona também é

0: Vamos oferecendo para todo o pessoal aí, Madrugada Nacional. Então, se der, você toca ela para mim hoje no máximo. Domingo feliz, tá bom? Um abração e fica com Deus. E até amanhã.
1: Deus até quiser. Segunda. Sextou. Sextou, Adeno. Você quer me matar, Adeno? Eu preciso descansar também. Pois então, vamos lá. Vamos tocar as três pedidas aí pelos ouvintes. No toca-fita do meu carro com Bartô Galeno, pedido do Renato, de Teresina, Piauí. Nem um toque com Rosana, pedido do Éder João, aqui mesmo de Brasília. E a terceira música, Antenor pede Ângelo Máximo, cantando Domingo Feliz. Vamos ouvir e daqui a pouco a gente volta. 2h32.

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1: 2h44 e a gente já em reta final, vamos aqui ouvir os últimos ouvintes de hoje. Olá, bom dia a todos, Francisco Gomes de Boa Vista, Roraima, se tiver mulher carinhosa de Amado Batista, toca por favor. Inclusive ele, Amado Batista, vai estar aqui em Boa Vista hoje, sexta-feira. Que bom, né, Francisco Gomes? Você já tá querendo esquentar aí pro show do Amado Batista, que vai ser hoje, sexta-feira, em Boa Vista, Roraima. Beleza? Então é isso aí. O Ocivaldo mandou aqui um bom dia. Ocivaldo, da Zona Rural de Macieira, Goiás. Queria mandar uma música para todos os ouvintes da Rádio Nacional. Lábios de Mel, com Ângela Maria e Agnádio do Timóteo. Ele quer saber qual foi o lanche de hoje, né? Que a gente fez o lanche um pouquinho mais cedo. Ele não ouviu. A gente continua na Alemanha, tá, Ocivaldo? O lanche de hoje, deixa eu ver aqui se eu consigo... pegar, mas foi um pescoço de porco grelhado e o lanche, a sobremesa, deixa eu ver aqui que eu não consegui decorar o nome, tá aqui, a sobremesa é um bolo que tem frutas em cima, canela e um creme branco, tá certo? O nome da sobremesa é Schmandkuchen, tá bom? A gente continua na Alemanha, acredito que deva ter mais uns dois lanches da Alemanha e a gente depois já vai passar para outro país, tá certo? O Moisés mandou aqui, desejando aqui um bom dia, um bom trabalho para a gente. O Moisés é de Natal. E o João da Cruz, Paraupebas. Estou aqui trabalhando e ouvindo a nossa querida Rádio Nacional Brasília, 980 AM via satélite. Manda aí um alôzão para mim e todos os ouvintes. Valeu, João da Cruz, pra você e pra todos os ouvintes. Depois de Lábios de Mel, pedido ao Civaldo, né, vamos aqui para o Del Caminhoneiro. Vamos ouvir o áudio dele.
2: Bom dia. Bom dia a todos os ouvintes. Bom dia, Luciana. Bom dia. Bom dia, Ageu. Ageu, Madrugada Nacional, é... É dinâmico, Agil, é dinâmico. Agil, fica dando moral pra esse figurinha difícil aí não, viu? Isso aí já falei, isso aí não tem conserto não, viu? Não, não tem conserto mais não, não tem jeito não. Luciana, tem como tocar uma moda aí pra nós aí? Eu queria ouvir uma moda aí do Bruno Marrone. Te amar foi... quer dizer, falei errado, né, Luziana? Ilusão foi te amar. Te amar foi ilusão.
1: Ilusão foi a ordem dos fatores não altera o produto.
2: Se não tiver, pode ser por um minuto.
1: Não, mas tem.
2: Tá bom, Luziana? Quer mandar um alô aí pra toda a galera, todo mundo sintonizado. Só pra terminar, imagine você, feche os olhos, imagine você num salão enorme, todo encerado, tocando aquela canção que é a canção mais linda, e você tá com seu amor, vai pra lá, vem pra cá, vai pra lá, vem pra cá, e de repente uma voz ao seu ouvido.
1: Love you, baby.
2: Aquele abraço, Luziana. Bom dia, sextou, tamo junto.
1: Sextou, meu amigo. Tamo junto. Tudo de bom pra você, Del. Pra todos os caminhoneiros do Brasil, Zilzil. E o Raimundo Pinto também tá ligadinho aqui. Ele pediu a música do Gerry Adriani, mas não, acho que não vai dar pra tocar, tá, Raimundo Pinto? Mas... fica pra segunda-feira, eu garanto que eu toco, tá bom? Porque a gente vai ter que tocar esses três pedidos aqui, eu acho que vamos encerrar com eles. Mulher Carinhosa, Amado Batista, pedido do Francisco Gomes. Lábios de Mel, com Ângela Maria e Agnaldo Timóteo, pedido do Ocivaldo, de Macieira, Goiás. E Te Amar Foi Ilusão, com Bruno e Marrone, pedido do Del. Bora tocar, Gil? Bora lá!

Desejamos aí a todos uma ótima sexta-feira, um ótimo final de semana. E a gente se encontra de novo segunda-feira, né, pessoal? De domingo para segunda a gente tá aqui novamente, se Deus quiser. E ele quer porque ele é pai. Bom dia, Brasil! Bom dia, planeta Terra!

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1: Elis Regina, Edmilton Nascimento e Ronaldo Bastos, nada será como antes.

Lenine Marcos Suzano, de Lenine Braulio Tavares, Acredite ou Não. Teve também Ednardo, dele, Pavão Misterioso. 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Lô Borges, de Lô e Márcio Borges, Tudo que você podia ser.

0: Tiago York, de Duda Rodrigues e Tiago York, Saudade Boa. Geraldo Azevedo, de Vital Farias, Ai Que Saudade Doce.
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0: Aline Calisto, de Afonsinho, Enfeitiçado.

0: Caetano Veloso, música dele, A Luz de Tieta. Senhor Blanchu, de Ginga e Aldir Blanc, Chá de Panela.
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0: Roberta Sá, Moreno Veloso, Quito Ribeiro e Domênico, A Brincadeira.

0: Maria Bethânia, de Gonzaguinha Maravida. Marisa Montes, de Jorge Benjor, Balança Pema.
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0: Tavito e Clarice Grova, de Tavito e Neia Zambuja, Aquele Beijo.

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1: Gilberto Gil, de Gil.

0: Paralamas do Sucesso e Lulu Santos, de Lulu e o Ali Salomão, assaltaram a gramática. Também Maria Rita e Chico Pinheiro, de Chico e Paulo César Pinheiro, Popó.
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0: Cazuza, dele, Rogério Miranda e João Rebouças, O Nosso Amor a Gente Inventa.

Simone de Cleiton Ramil e Cledir Ramil Toctô. Belchior de Belchior a Palo Seco. 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Gal Costa de Caetano Vaca Profana.

0: Beth Carvalho e Golden Boys, de Danilo Caymmi, Edmundo Souto e Paulinho Tapajós, Andança. Walter Franco, de Walter Franco e Cid Franco, Vela Aberta.
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0: Rita Lee, dela e Roberto de Carvalho, Caso Sério.

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14: Lá vamos nós, há 90 anos estamos juntos, obrigado pelo carinho da sintonia. Eu sou o Luciano Barroso, hoje sexta-feira, 18 de setembro, tá tudo bem? A produção da Bruna Alves e Cléo Borges, no estúdio, grande Antônio Carlos. Ô Tony, foi você que vai escolher hoje, né? Hoje ele escolhe. Na mesa de som tem ele, o provisório, fala Cláudio Lima. Esse a programação musical de Jaider Ribeiro do Amorim e Antônio Miranda. Mirandão! Oh, bom dia, Miranda. A colaboração da Delgrácia Pinto, os colegas do CIA no Rodeador, o 61-99674-1536. 61-99674-1536. Bom dia, Brasil. Bom dia. Você ouvindo Nacional Brasília, Nacional da Amazônia Ondas Curtas, Nacional do Alto Solimões em Tabatinga e FRN de Natal, Geraldo Neto, bom dia. A Porto FM em Porto Franco, no Maranhão. Alô, Portugal, bom dia. Colômbia, Espanha, Buenos Dias, Guiana Francesa e Bélgica, bonjour. Estados Unidos, Canadá, Inglaterra e Guiana Inglesa, good morning. Na Alemanha, moin. No Japão, konnichiwa. Estamos juntos. Vamos começar com alegria o nosso Brasil Rural.
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0: 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Vamos juntos até às 7 horas da manhã no 61-996-74-1536. Acredite na sua capacidade de vencer. 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Hoje, dia 18 de setembro, é Dia Nacional da Televisão. Interessante. E hoje nós vamos falar de cultivares de abacaxi, BRS Sol Bahia, tá? Vamos falar sobre o abacaxi hoje. Quem vai trazer essa informação para nós é o Davi Jungans, pesquisador da Embrapa Mandioca e Fruticultura no Pará. Vamos lá? Segura, meu Brasil. Agora sim. Tonica de novo. Brasil Caboclo. Este é o Brasil Rural 5 e 6.
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0: São 5:09 no horário de Brasília. Bom dia, meu Brasil Rural.
1: Olá, bom dia, Luciano. Bora. Bora anotar mais umas aí no caderno. Lourenço e Lorival, minhas férias sem você.
0: Vai essa anotar, é a bigodeada de aí. Hoje.
1: Aqui vocês veem, nós... Bigodeou! Anotando. Lourenço.

0: A bigodeada de hoje, fala aí, Jair.
1: Olá, Luciano. Oi. Eu nem olhei, rapaz. Bateu 5 horas.
0: Bateu 5 horas, certinho. E você bigodeou na frente de Pedro Ribeiro, Raimundo Pinto do Brejo, todo mundo na área. Valeu, grande Jair. Agora, Jair, para com esse negócio, Jair. Esse negócio de... Ah, não, pelo amor de Deus. Ó, bom dia, Terci Diniz. Muito obrigado pelo carinho da sintonia. Uma ótima manhã para você e para todos os amigos e amigas. Alô, Portugal, bom dia.
2: Alô, meu fofo. Bom dia, bom dia, bom dia. Estamos por cá, mais um dia. Sextou, né? Daqui a pouco nós estamos indo para León.
0: León?
2: Estamos saindo aqui de Sória e vamos para León. Dá 400 e poucos quilômetros. Rapidinho estamos lá. Bom dia, bom dia. Alô, meu fofo. Alôzão para essa galera aí, amiga da Amanhecer, de AZ de 0 a 100, para não esquecer de ninguém. Dona Liz, Dona Geralda, nossa amiga... Carminha, nós, cadê Carminha? Já fez o cafezinho? Tá na hora de fazer o cafezinho.
0: Cadê?
2: Nosso amigo José Lins, Fátima Lins, a todos aí. Ô, Jessinho, bom dia, bom dia. Nosso amigo também Vagalume, nossa amiga também, nossa amiga cantora Edna Maria também, né?
0: Sim.
2: Bom dia e a todos aí. Ô, Lulu, meu fofo, o tempo tá acabando. Ai, Luluzinho. Aqui hoje amanheceu com um frio geladinho, colega. Ai, que tudo.
0: É.
2: Fala grosso, grosso. Ai.
0: Ô, Ribamar, bom dia. Diego Maradona, valeu, em Portugal. Ribamar, tá tudo bem? Bom dia, meu amigo Luciano. Desejando aqui avisar a todos ligados no programa Brasil Rural, um bom final de semana. Porteiro Ribamar, obrigado, Ribamar, bom dia. Ô, grande Gilberto!
3: Bom dia, Luciano Barroso. Bom dia a todos os ouvintes. Bom dia a todos do Grupo do Amanhecer. Ô, Luciano.
0: Oi.
3: Aqui é o Onça Preta, hein?
0: Aqui é o Onça Preta.
3: Tô na escuta todo dia. Só não tô falando, mas tô na escuta. Estamos aqui ligados, conectados. Mandou um abração pra nós aqui na Onça Preta, Luciano.
0: Pessoal,
3: um dia abençoado a todos.
0: Um abraço aí para todos vocês na Fazenda Onça Preta. Muito obrigado pelo carinho. Ô, Raimundão Pinto do Brejo, bom dia. Ô, grande Del. Aí sim, ó.
4: Bom dia, meu amigo Lulu Barroso.
0: Fala aí, Del.
4: Ótima manhã para você. Vai, moleque, Zé Lins.
0: Zé Lins tá viajando.
4: Rapaz, vou te ouvir aqui agora, mas... Vou lhe punindo o amor deitar, viu? Noite inteira. Você tá doido. Couro comeu, viu?
0: É verdade, rapaz.
4: Agora eu vou descansar.
0: Vai descansar.
4: Mas eu vou descansar te ouvindo, Lulu.
0: Mas você merece descansar, meu grande, numa boa. São 5 horas e 15 minutos. Você participa comigo no 61-996-741-536. O TSE, o Tribunal Superior Eleitoral, está enviando notificações no e-título com orientações para as eleições em 4 de outubro. Fique aí, tá? Atento. O aplicativo vai permitir que os eleitores consultem o local de votação e justifique a ausência, caso seja necessário. Dona Jesuíta, a senhora está bem, Dona Jesuíta? Alô, Santa Cruz, a venerada, bom dia. A senhora pediu, Emilson, também Recife, falou, ó, qualquer uma do trio Parada Dura, cordão de ouro para você, Dona Jesuíta, para todo mundo que está na área. São 5 horas e 16 minutos em Brasília. Agradeço pela sintonia, pelo carinho da participação. Tem cordão de ouro com trio Parada Dura? Então nós vamos ouvir, e agora para Dona Jesuíta, porque tá marcado para 5:30. É só dar uma olhadinha que nós vamos lá. Dona Jesuíta, obrigado pelo carinho da sintonia. Um abraço, 61 99674 1536.

0: Prêmios, Dona Jesuíta, Cordão de Ouro, Trio Parada Dura, neste Brasil Rural. São 5 horas e 19 minutos. O Brasil, no Brasil, o número de professores do ensino médio com até 24 anos caiu 31,1%. Que isso? Ou seja, tá difícil dar aula hoje em dia, né? É, também. Se não incentivar, quem é que vai pra sala de aula? É, fala a verdade. Ô, não conte mentiras sobre mim, tá? Para que eu não tenha que contar verdades sobre você. Não tente segurar quem já soltou a sua mão. Isso há muito tempo, larga pra lá. É o Germino, grande Germino, filósofo. A gente vira alvo de fofoca quando nossa luz começa a incomodar. Aí quem tá no escuro começa a falar.
1: Oi. Luciano Barroso, Luciano Barroso.
0: Fala, Miguel.
1: Bom dia, Luciano Barroso. Luciano Barroso, estamos aqui junto com o nosso Rom Azul, ligado na nossa nacional, no nosso Brasil Rural pela Rádio Universitária. Luciano Barroso.
0: Aí, Miguel.
1: Luciano Barroso, um grande abraço para todos vocês do estúdio da Rádio Nacional. Luciano Barroso, aqui quem fala é Miguel, de Boa Vista, Horário, Luciano Barroso.
0: Certo.
1: Tamo junto. Até a próxima, tchau, Luciano Barroso.
0: Obrigado, Miguel. 5h20, horário de Brasília, bom dia. Ô, passando hoje para pedir a música Meu Céu, Zé Mulato e Cassiano. Mas quem? Quem tá passando? Passou tão rápido que eu nem vi. Aqui, ô Cleiton. Ô, Cleiton, bom dia, Cleiton. Ótima manhã para você. Oi, Neves.
2: Bom dia, Luciano Barroso.
0: Bom dia.
2: Eita, hoje é sexta-feira. A moita fechou.
0: Isso.
2: Eu quero a música A Mulher em Mim, Roberta Miranda.
0: Perfeito.
2: Eu ofereço para todos que estiverem na escuta do programa.
0: Certo.
2: Bom final de semana para todos.
0: Certo.
2: Bom trabalho.
0: Beleza, obrigado, viu, Neves? A Neves é colega de rádio, ela é de Porto Franco, também trabalha em rádio lá em Porto Franco. Obrigado, Neves.
3: Bom dia.
0: Oh, bom dia.
3: Bom dia para José Lins, bom dia para Antônio, bom dia para todo o pessoal do grupo. Sendo. Queria ouvir a música Deus e Eu no Sertão. Oferecer para todo o pessoal do grupo, para todos os ouvintes, principalmente para a dona Márcia, que ama essa música.
0: Certo.
3: Tá bom?
0: Certo.
3: Um abraço, meu amigo. Tchau, tchau.
0: Valeu, Vilma Branquinho. Maravilhosa, Vilma. Obrigado, Vilma.
4: Rapaziada, com certeza tá ligado, tá sintonizado na melhor, hein, na Rádio Nacional.
0: Quem é? É o Wesley?
4: A rádio,
0: Wesley.
4: Com certeza, do povo que ama o Brasil.
0: Isso, Wesley.
4: Tá bom, minha joia? Tamo por cá, BR-174, movimento, carregadinho, carregadinho. Desejar aqui um dia abençoado, iluminado de azeite. Saúde, prosperidade, felicidade. Deus seja nosso guia, nosso protetor.
0: E aí, sim.
4: Tá bom, toda a rapaziada aí, com certeza, o grupão, os amigos do amanhecer. Galera amiga, galera que faz e acontece. Tá bom, Luciano Barroso?
0: Valeu, Wesley.
4: Bota pra nós aí, moço. A música vai ser Saudade Proibida, com Simone Mendes.
0: Isso é bom. E
4: Luciano Barroso, eu quero parabenizar também, hoje é aniversário do meu irmão, rapaz.
0: Oh.
4: O Elito Araújo, tá na capital do vento ali, Boa Vista, Roraima. 4.0, rapaz,
0: quarentinha. Menino, 4.0, turbinado, com certeza. Ó, tem uma notícia.

0: Esse aqui, 5h23, a Anvisa, a Agência Nacional de Vigilância Sanitária, proibiu desde a importação o uso do medicamento aqui, esse medicamento específico, tá? Que é essa caneta, mas é a caneta, a T36, classe de agonistas de receptor CLP1. Eu não entendo nada dessa patavina aqui. Eu só sei que tá proibido essa aqui. Melhor você ir ao médico. Tá na hora de você comprar aí essa... Tem muita gente comprando caneta pra tudo quanto é lado. Rapaz, toma cuidado. Ô Francisco, tá tudo... Mas essa aqui foi proibida, ó. Não pode vender, não. A T36 do receptor GLP-1, tá? Cuidado,
1: abre o olho. Bom dia, meu amigo Luciano Barroso.
0: Bom dia.
1: Já chegou na Rádio Nacional da Amazônia.
0: Bom dia.
1: Para fazer o programa Brasil Rural, passando pra mandar um alusão para o grupo dos amigos do Amanhecer, amigas e amigos do grupo do Amanhecer, ao alemão, ao professor Bernardo Mendes, a todos, uma ótima sexta-feira, dia 18 de setembro de setembro 2026, manda alusão para todo esse Brasilzão sem fronteira, o extremo norte de Roraima, faz fronteira com a Venezuela, para os amigos e amigas aqui do Cantar Roraima. Bom certo. Dia, bom dia, paz e bem.
0: Bom dia, Francisco. Obrigado.
1: Bom dia, Luciano Barroso.
0: Muito obrigado, abraço. Meu querido. Uma ótima manhã para você. Um abraço. Ô, Cardoso, está tudo bem contigo? Luciano, Cardoso Uberaba. Já estou aqui na sintonia da Rádio Nacional. Ô, Cardoso, que bom saber que você está ouvindo a gente. Juraci, meu grande Juraci. Luciano, abençoada sexta-feira para nós, todos do grupo O Amigo do Amanhecer. Valeu, Juraci. Ô, Valéria, ele está aqui hoje. Está aqui, Ranzinza.
2: Bom dia. Oi.
0: Bom
2: tudo
0: dia.
2: Tudo bem, amor?
0: Tudo.
3: Bom dia.
2: Bom dia pra você, o Claudinho, se estiver por aí ainda, que eu realmente eu não ouvi a abertura, porque o rádio não estava pegando. Bom dia pra todos os ouvintes. Ótima sexta-feira, bom final de semana. E todos estiverem sintonizados, parabéns para todos os aniversariantes. Elu, e por gentileza, eu gostaria que você cantasse os parabéns pro Manuelzinho, que será aniversário da manhã, se for possível.
0: Tá bom. Eu
2: muito grato e tenha um bom dia, tá?
0: Bom,
2: bom
0: dia.
2: Trabalho, muito obrigada. Beijo,
0: bom dia. Tom, eu acho que acabou o namoro. Você viu? Ela foi seca com ele e tal. E ele até tentou fazer gracinha, mas não, a piada não foi boa. Ela nem respondeu. Tá vendo? Vai, fica. Vai, achando que, né? É, tá bom. Bom dia, Luciano Barroso.
4: Na estrada dos Pampas Gaúchos, lá pro lado da fronteira, um biólogo viu um nego velho deitado no chão, com o ouvido colado no chão. Foi se aproximando, olhou, disse: ué, mas e aí, tá tudo bem contigo? O nego velho levantou a mão. Caminhonete rural, Willys verde, cabine dupla, 4x4, 80 por hora, 4 homens dentro e vara de pescar. Aí caiu a mão de novo, aí o biólogo, mas nego velho, tu sabe tudo isso só escutando no chão? Não tô escutando, meu querido, me atropelar.
0: 5h26. Ô, Lourenço de Valverde, nós vamos ouvir agora a perdedora de ontem. Aí o Claudine, que eu vou ganhar, Guilherme Silva. Barquinha de ouro, foi aqui que perdeu ontem, rapaz. Mas hoje nós vamos ganhar.

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2: 5h33, uma ótima manhã.

Para você, onde quer que você esteja, seja sempre bem-vindo, bem-vinda. Alô, meu Brasil, bom dia, meu Brasil rural, bom dia, a brega, isso é depois, tá? Isso aí é depois, né? Tá, obrigado. Brega Brasil, bom dia! Novo Horizonte, Pixuna, no Pará. Oi, a nossa FM de São Rafael, no Rio Grande do Norte. A Universitária de Boa Vista, Roraima. Serra Dourada, Novo Brasil, Goiás. Rádio Placar de Ortigueira, no Paraná. Rádio Cidade FM de Bom Jardim, no Maranhão. Alta FM de Lago da Pedra, no Maranhão. A BR FM em São Francisco, Minas Gerais. Alô, José dos Passos. Comunitária Alternativa FM de Terra Alta, no Pará. Alô, Bereca. A nossa FM, Barra do Chapéu, São Paulo. Alô, Jandiro, Rádio Mais FM em Maceió, Alagoas, Carlos Dias. Bom dia, Carlos. Bom dia para quem gosta de um bom forró. Alcimar Monteiro para você. 5h34, bom dia, Brasil.

0: Alcimar Monteiro. Fala, menino, 5h38. Este é o nosso Brasil Rural. Ao chiado.
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0: Segura, meu Brasil Rural, lá vamos nós.
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0: Tô aqui, lá vamos juntos.

0: Ah, meu Brasil!
1: Bom dia, Luciano Barroso. Bom dia a todos do Brasil Rural.
0: Sim.
1: E aí fala Lourenço Valverde, compositor. Qual é a pergunta que você nunca pode responder com sim?
0: Aquela que é não. Bom dia! Ué, lógico. Qual é a pergunta? Não. Bom dia, Luciano. Bom dia, ouvintes da Rádio Nacional. É a Carmen de Vila Rica, no Mato Grosso. Será que eu acertei essa? Ó, a turma do Boi Gay aqui, ó. Ô,
2: bom
0: pessoal.
2: Bom dia, Luciano. Bom dia a toda a equipe aí. Aê. Bom dia ao Brasil, ao mundo.
0: É.
2: Alô, Luciano. Mandou um alô aqui pra equipe show.
0: Manda aí, qual é?
2: Cavalo que anda de ré, barrão de chifre, refugio capado e nossa estrela, cara de Boi Gay.
0: Aê,
2: e para o mais novo integrante, o Boi Traído. Estamos aqui na escuta, batendo aquele leite já no balde. Daqui pra pouco nós vamos se ajeitar pra descer, desabar ali. Ir lá certo. E voltar e cair na foice. Toca hoje a música do cara de Boi Gay que ele pediu pra nós.
0: Qual?
2: Aí naquele dia pra você. Pediu pra avisar, viu?
0: Qual?
2: Aquela lá, do Brasas do Forró, Coração.
0: Ah.
2: Valeu, Luciano. O cara de Boi Gay quer saber onde é que vão te passar esse final de semana. Ó, Luciano.
0: Ó.
2: Manda dar uma corda nesse caboclo sem vergonha e tá pra frente. Ele valeu, tá... Luciano. Bom dia, bom dia.
0: Tá exibidinho. A Duende Center Fox apresenta Cara de Boi Gay, o espetáculo do curral. São 5 horas e 40 minutos. Oi, Sandra.
3: Bom dia, Luluzinho.
0: Bom dia.
3: Olha, descobri mais personagens. Tem a Anta Gorda, lá de Santa Catarina.
0: Tem Armari.
3: O Bananinha.
0: Isso, Bananinha, não vale nada.
3: E tem o Lorival Marreteiro.
0: Sim.
3: Eita. Majorito.
0: Marujito.
3: E o Luluzinho de Meu Deus.
0: Tá,
3: é você.
0: Sandra. Sandra, ainda tem ainda o cavalo que dá ré, você imagina o cavalo que dá ré, o cara de Boi Gay que é a estrela da companhia, né? A Screen Gems orgulhosamente apresenta o rei do gado, cara de Boi Gay. É brincadeira. Oi, Luciano, manda um alô aqui pra minha mãe Luzia, na Fazenda 2, Real 2, em Colinas do Sul, tá? Passa IP Florida, meu IP Florida. Ave Maria. Quem é que pediu aqui? A Ângela Maria. Ô, Ângela, não é ela que trabalha lá na mexendo com borracha, seringueira? Oi, Ângela, ligada aqui, ó. Tô ligando pra senhora, mãe. Tá sem sinal aí, porque Niquelândia tá tudo tranquilo. É a Ângela avisando a mãe dela. Fala, Roberto Carlos.
4: Luciano Barroso. Bom dia.
0: Sim.
4: Aí meu bom dia aí para todos os ouvintes aí.
0: Sim.
4: Do programa Brasil Rural.
0: Sim.
4: Aí meu bom dia também pro Amigo do Amanhecer. Meu bom dia também vai para todos os caminhoneiros do nosso Brasil afora aí. Luciano, deixa cair para nós aí uma das músicas que eu mais gosto, do Milionário e José Rico.
0: Boa.
4: De longe também se ama.
0: Aum.
4: Deixa cair que a moda é boa.
0: Então
4: bom
0: tá.
4: Dia.
0: Despenca, Roberto.
1: A resposta é: você tá dormindo?
0: Não.

0: Você está dormindo? Estou.
1: Bom dia, Luciano Barroso. Bom dia. Um abraço para todos os caminhoneiros que estão em Coxinha Nacional. Meu amigo divino da Selândia, que é Tati Cavalcante. Meus amigos do Vão de Alma, Vão do Moleque. O pessoal que está curtindo Nacional. E um abraço.
0: Um abraço.
1: Tamo junto. Estamos curtindo aqui todos os dias.
0: Obrigado.
1: Um abraço, Luciano.
0: Um abraço, meu querido. O Ministério da Saúde recomenda a vacinação contra o HPV para crianças com idade a partir de 2 anos de idade, principalmente vítimas de violência sexual. A informação consta da nova técnica publicada esta semana pela pasta, tá? São 5h43, bom dia meu Brasil maravilhoso. Bom dia Serra Verde FM Viçosa no Ceará, Rádio Liberal de Morada Nova, Raimundo Estrela, bom dia. Universitária FM de Teresina no Piauí, Rádio Antares, Teresina, Piauí. Web Aventura Regional Belém, Piauí, Rádio Lourenço de Calçuene. Web Brega Music em Belém do Pará, Rádio Mix de Castanhal. Novo Tempo Uruçuí no Piauí. Alô Vitor Matheus. É Vitor Matheus mesmo? Não é Martins, não? Eu acho que é Martins, hein? É Matheus, tem certeza? Ô, Web Beira Rio, Queimada Nova, Oliveira dos Brejinhos. Uma ótima manhã pra você. Meu querido Juraci Rezende, você que tá em Mato Grosso. Juraci, se lembra que você falou, quero ouvir Tião Carreiro e Pardinho em Cantos da Natureza? Então tá aí, ó. Você pediu. E aqui tem. 5h44, bom dia. Ai, meu Deus do céu. Bom dia, Jana. Bom dia a toda a bancada. Bom dia, Jana.

0: carro, com o objetivo de estabelecer advertências sanitárias e mensagens de produtos derivados do tabaco. A decisão foi tomada durante reunião da diretoria colegiada. Tem gente que ainda fuma. Todos nós sabemos da terrível, coisas terríveis, doenças terríveis. Uma vez eu li mais de 4 mil doenças com relação ao tabaco. Gente, que é
1: bom
0: isso?
1: Bom dia, Luciano Barroso, bom dia. Um abraço para todos os caminhoneiros que estão aí curtindo a Nacional. Meu amigo Divino da Ceilândia, que está aqui em Cavalcante. Meus amigos do Rão de Alma, Rão de Moleque.
0: Isso.
1: O pessoal que está curtindo a Nacional. E um abraço. Tamo junto. Tamo curtindo aqui todos os dias.
0: Obrigado.
1: Um abraço, Luciano.
0: Obrigado, Mauri. Valeu, Mauri. Aqui.
2: Eu tô aqui ouvindo. Eu tô vendo que meu amorzinho tá aí sim. Eu sei, só que no início tava sem a rádio, não tava pegando, só isso.
0: É porque tu tem.
2: Mas não terminou, não, eu continuo amando meu amorzinho.
0: Eu sei lá, pai,
3: Beijo! Bom dia, mas bom dia mesmo, Luciano Barroso, você tá bom? Você é bom?
0: Ô, Tenor, você viu que o Claudinho mandou beijo pra você? Foi pra ele, não foi? Foi não?
3: Ah,
0: não.
3: Foi pra Valéria.
0: Ah, tá. Que você falou beijo aí, ele falou bom dia, sô.
3: E aí, como é que tá? Quero mandar uma luzinha. O menino onde eu tava conversando com o telefone lá no Ribeirão, na beira do Ribeirão.
0: Sim.
3: Meu Iso, que sou gente boa.
0: Sim.
3: Mandar uma luz pra o Desson e Cláudia. Desson? O requeijão, faz o requeijão e avisa aí pra eu Marco Luciano comer o requeijão e comer aqui no caipira, mas e Cláudia.
0: Requeijão é bom demais.
3: Avisa, Cláudia. Não esquece não, Cláudia. Abração pra todo mundo.
0: Ali
3: não. Você toca aí Chitãozinho Sororó, obra de um poeta pra amanhã.
0: Amanhã
3: eu quero.
0: Amanhã tem.
3: Obra de um poeta.
0: Obra de poeta.
3: Oferecer pra todo mundo que tá na escuta, todo mundo do grupo. O João Lemos.
0: Isso.
3: Conhecer mais, foi muito.
0: Tá bom, meu querido Antenor. Obrigado, viu? Uma ótima manhã pra você. Ué, Neves, o que foi, né? O que tá acontecendo? Oi.
4: É Luciano Barroso?
0: É.
4: Eu não sei por qual motivo. O André Luiz hoje não foi, não, pra rádio.
0: Foi, não? Então nós estamos aí.
4: Isso quer dizer que nós vamos ouvir o programa. O seu programa até terminar.
0: Ó. O André podia, em vez de entrar às 5h30, entrar às 6h, que aí já descansava mais, né? Hein, André, o que você acha dessa ideia? Ô, Vandinho! Ô, Vandinho, bom dia, Vandinho. Vandinho tá na escuta. Onde é que ele tá, hein? Sabe onde ele tá? 95. 95 é Roraima. Vandinho, bom dia. Obrigado aí pela sintonia, tá bom, meu querido?
5: Bom dia, amigo do amanhecer.
0: Bom dia.
5: Barroso.
0: Bom
5: tudo
0: dia.
5: Bom, meu nobre?
0: Tudo, meu nobre.
5: Alô, meu lorde. Tamo junto, viu? Essa sextou maravilhosa, Natal, Rio Grande do Norte, lá você na voz. Bota um modão aí de Gino e Geno, uma boa pra gente pegar essa semana, esse finalzinho de semana, pelo rabo e deitar na faixa.
0: Isso.
5: Chama. Um abraço aí pra todos, fique com Deus e Deus abençoe, viu? Vamos que é sexta, viu? Hoje é dia daquele negócio molhado, molhar a goela. Deus abençoe a todos aí, ótimo programa, viu? Que Jesus ilumine o caminho de cada um de vocês e nós na BR da vida aí, nas estradas da vida.
0: Tá certo. Aqui, a Sandra tava falando que aqui tem um monte de coisa. A Maria Aparecida falou, tem jacaré também. Tem jacaré, rapaz, eu vou te falar. Tem aquela piadinha, né, Não, mas essa eu posso. Não posso contar. Bom dia, Terci Diniz. Bom dia, uma ótima manhã pra você. Josenildo, muito obrigado. Bom dia. Bom dia aos amigos e amigas. Ah, meu Deus. Carminha. 5h52. Bom dia, Carminha.
6: Bom dia, Diego. Tô na escuta. Um abraço aí. Lulu. Amigo do amanhecer. O povo, bom dia. Roraima, dá um bom dia aí. Um abraço pro povo. De Boa Vista, Roraima. Um abraço aí, seu Lourival. Um abraço pra Alzira. Um abraço pra Sandinha lá no Suriname. O Índio Brasil.
0: Certo.
6: Miguel Barroso aqui em Boa Vista. Um abraço.
0: O que é isso? Travou.
6: Abraço pro Francisco do Cantar. E pra todos que estão na escuta. Pros aniversariantes também. Ei, Diego. Café tá no ponto.
0: Aê, Carminha. Obrigado, Carminha. Carminha, Rádio Cidade, bom dia, pessoal, bom dia. Ô, Marcos, fala comigo.
7: Bom dia, Marcos Rezende, de Tocantins, ligado na Rádio Nacional.
0: Grande Marcos, obrigado. Ô, Jaime.
8: Bom dia, Luciano. É, você falando em Brasília agora de madrugada, é Brasília pra mim foi toda minha vida, né? Cheguei em Brasília menino.
0: É.
8: Criei, casei, tive exército em Brasília, todos meus filhos aí. Filho adotivo aí pra nós, Sérgio Reis.
0: Sérgio Reis?
8: Um abraço.
0: Ah, boa. Amanhã tem, com certeza. Antônio Nunes.
9: Bom dia, Brasil Rural. Bom dia, bom dia, Luciano Barroso. Antônio Nunes, abraço aí a você. A todos que estiverem na sintonia, né?
0: Uhum.
9: Helen Couto, Jana Moura, Mercedes, Zezé, as Teodoras, né? A Carminha, a Divina, o Fabrício, uhum, lá em Mato Grosso. Uhum. O Rosemar, o Etevaldo, o Alemão.
0: Uhum.
9: Tá o Rubens, Ailton de Uriaçu. E essa galera toda, né? Que estiver na sintonia, a Milena com a mamãe dela. Todos, tá? Bom final de semana aí a todos, gente. Grande abraço.
0: Valeu, Antônio. Obrigado. Ó, o Eder João tá mandando pra você, Antônio Nunes. Sol nascente aí, Ceilândia, mandando um abraço pra você, um bom dia. Oferecendo, deixa eu ver, Milagre da Flecha, João Mineiro e Marciano. Bom dia, Luciano. Ligado aqui, Ari Moisés, Éder João, Celeste Ramos, Soninho Ramos, Wanderson Ramos, Deile Ramos, Ceilândia Norte, obrigado. Ô, Carminha, você esbugaiou o olho aqui, por quê? É porque tem 2 minutos. É por causa disso, Carminha. Tá bom, mas vou pegar essa aqui. Pera aí, Carminha. Tem mais um. É que mandou 2, cada 1 minuto, cada um. Pera aí, Carminha. Só um minutinho, deixa eu terminar de falar aqui, ó. Ah, mandando Pedro José, é o Eder João. Tá mandando aqui pra Pedro José em Taguatinga, Wellington, deixa eu ver quem mais, Helen Couto, tá todo mundo na área. Carminha, você tá gravando de novo. Qual que eu vou botar? Que você vai mandar agora ou aqui já tem aqui? Fala pra mim, Carminha. Ela tá gravando de novo, peraí, eu vou botar então essa que ela tá gravando agora, peraí. Ô Divino tá mandando um abraço, Joaquim Cunha, Gessinho, Tonico, Kleber, Valtim, Nigeruza, Apolinária, Maruída Forró, Major Gontijo, Carminha, Antenor, Vandilson do Torra Torra, pra todo mundo. Carminha, vamos lá, o que você mandou agora?
6: Ê, Lulu.
0: A tia Lui.
6: Engasgou aí, é?
0: Foi.
6: Um abraço aí mais uma vez pra dona Nilza em Rio de Janeiro.
0: Certo.
6: A seu Ailton também, Rio de Janeiro. Tem um maninho, tem um Cafifa. Um abraço, Manelzinho. Um abraço aí pra Bernadette, Dionete, na Bahia. E mais uma vez, mande um alô aí pro povo de Boa Vista. Bora tomar um cafezinho. E parabéns pro irmão de Wesley.
0: Você pediu essa música, Carminha. Você ouve agora. Nós te amamos. Eita.

disparada para você, Jair Rodrigues, tá bom, minha querida? E eu vou agradecer aqui as emissoras que agora vão seguir com a sua programação normal. Dagmar Faleiros, alô Dagmar, em Alto Boa Vista, Mato Grosso, obrigado aí pelo carinho, Dagmar. Rádio de Santa Cruz da Venerada, Maciel Souza, vem aí, é ele, grande comunicador. E na rádio Iraquara FM, o Manuel Conranchi. Ô Manuel, tá tudo bem contigo? Obrigado, gente, amanhã às 5 horas estaremos de volta.

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10: Brasil Rural. 6:03. Música é um poema, poema é música e por aí afora. Muitas vezes a letra de uma música, ela retrata nuances de vida, momentos incríveis da vivência humana ou a expectativa.

viva da nossa literatura. Essa música, ela fala de amor, fala de preconceito, principalmente do preconceito, mas fala desse amor que arrebenta com tudo, que vai lá e, sabe, não tem conversa. Fala de arrependimento e fala também do sagrado. Fez uma mistura linda, espetacular, para poder dizer que Tião era um mulato forte, alegre e destemido. Nasceu do amor feito na terra e em meio à plantação. Pegava no cabo da enxada e campeava o gado. Tristeza era coisa que não se via do seu lado. Depois da roça, ia pra venda, um copo de cachaça, cantava, tocava viola e fazia graça. O peito largo, o riso claro, amigo dos amigos, não tinha medo de ninguém, zombava dos perigos. Um dia, ele sentiu no rosto os olhos de luar da filha do patrão. E um doce amargo alegre e triste entrou no coração. Tião não era mais o mesmo, desde que sentiu o brilho desse olhar. Sentiu pela primeira vez vontade de chorar. Mas o feitiço do olhar entrou feito veneno. O olhar da filha do patrão no seu corpo moreno. Ah, esse olhar tinha mais luz que o sol do meio-dia. A tentação era mais forte. Ele não resistia. Um dia ela chegou mais perto, um raio de esperança. Um homem quando ama fica assim meio criança. E ele então falou de tudo aquilo que sentia. Pediu desculpas por amar assim quem não devia. E uma lágrima rolou dos olhos de luar da filha do patrão. Seu rosto branco avermelhou na força da paixão. Então o céu chegou na terra. Quando o amor existe, fica tudo igual. E o amor aconteceu no meio do canavial. Mas o orgulho do patrão ainda era mais forte. A honra se lava com sangue, mas jura de morte. O fruto desse amor não pode ver a luz do dia. À noite, o som de um tiro e um corpo cai na terra fria. Mas tudo que aqui se faz, aqui também se paga. A mancha do sangue na terra nunca mais se apaga. Por 7 anos, nada mais nasceu naquele chão. E a noite escureceu de vez os olhos do patrão. Mas quando é noite de luar, tem gente que já viu em meio à plantação um negro levando um menino louro pela mão. Os dois correndo pelo campo vão deixando um rastro de luz sem igual. Um rastro de um amor no meio do canavial. Um rastro de um amor no meio do canavial. Essa é a letra da música Olhos de Luar.

0: musicaço, hein? 6:11, bom dia.
1: Ô Luciano Barroso, manda um abraço aí pro Jerônimo, lá em Aragarça, na beira do rio lá. Tá ligadinho no Brasil Rural. Grande abraço, Jerônimo, herói do sertão. E um abração aí pro Éder João e toda a família Ramos aí, tá?
0: Beleza. Tudo bom, gente? Aragarça, Barra do Garça, lá tem o Rio das Mortes. Bom dia, meu irmão. Bom dia, família nacional. Que isso, rapaz? Arrepiei até o cabelo do relógio. É o Wellington Brasil. Mas essa música é pra arrepiar mesmo, Wellington. Ô, Josué, tá tudo bem contigo? Bom dia. A Ellen tá em Goiânia mandando um abraço pra todo mundo. Ellen Cananda dizendo eu te amo, também te amo. Tá tudo certo. Bom dia, Luciano. É o Sargento Tel. Fala, Sargentão. Tudo bem? Beleza? Oi, Maria José.
2: Bom dia, meus amores. Bom dia, Luciano Barroso. Bom dia a todos que estão com você aí no estúdio.
0: Obrigado.
2: Bom dia, Carminha. É nós. Cadê o cafezinho? Já está pronto. Bom dia, seu Alemão, seu Vagalume, pai e filho. Bom dia, Diego Maradona. Antônio Nunes, do Pessu. Bom dia, seu Luiz, da Pastelaria Bom Jesus. Eli Couto. Bom dia a todos os ouvintes. Luciano, se for possível, programar uma música para amanhã. O Prisioneiro com a dupla Vanderlei Valteci. Tá bom, meu querido? Que vai para todos os ouvintes, para todos que gostarem da música. Bom dia, Dona Marilu. Lindo dia. Que bom Deus abençoe dia. O nosso dia. Um beijo, um cheiro e um queijo e fui.
0: Tá bom, obrigado pelo carinho da sintonia. Ô, gente, o Vagalume mandou um recado aqui. Eu tô tentando achar aqui o recado que ele mandou. Ele falou, rapaz, cadê? Vagalume, qual foi o recado que você mandou aqui, Vagalume? Foi pra quem mesmo? Deixa eu ver aqui pra quem que ele mandou o recado.
3: Boa noite.
0: Aqui. Ele mandou ontem à noite, eu tava dormindo. Peraí que eu tô ouvindo aqui.

0: Pra quê?
1: Passar a missão, viu?
0: Missão, a missão,
1: Pois
0: qual é?
1: é, Zé Emílio, amanhã você me...
0: Fala.
1: Por favor,
0: pra quem?
1: Passa um recado aí pra Pipoca. Mas
0: aí, Pipoca, é o Rubismar. Ô, Pipoca, o Vagalume tá perguntando se você já ajeitou as melancias, as mudas de maracujá, 50 pés de eucalipto, mais um monte de coisa. Aí ele tá falando aqui também, o quê, rapaz? Tem pimenta do reino, tem um monte de coisa aqui. Falou que se você não ajeitou isso, ele vai contar tudo que ele sabe. Ameaçou. Bom dia, Luciano. Desejando um ótimo final de semana abençoado. Ô, Vagalume, eu dei um recado aí pro Pipoca. Pipoca, responde aqui, Pipoca. Manda um alô aqui pra todos os amigos do Amanhecer, um alô pros ouvintes. Luciano, cante os parabéns pra Manelzinho. Manelzinho! Parabéns. Aí, Manelzinho. Mas é amanhã. Dona Geralda, é amanhã. Que Deus abençoe hoje sempre. Amanhã eu vou cantar pra ele de novo, tá? Pode deixar. Luciano, nem aqui de Palmas, no Tocantins. Manda um alô pra Carmen, Dona Dice, Alemão, Tenor, Wesley, Jaime, Maria Aparecida, todos do grupo Amigo do Amanhecer. Caramba, ele falou que lá em Palmas já tá 25 graus. Adão Maurício, o Adão. Tranquilo, Luciano, aqui na chácara, galo não canta, escutando o programa Rural, Brasil Rural. Saindo pro serviço. Peço a música com Baitaca no fundo da grota. Estão todos ouvindo, obrigado. Ô, meu querido, muito obrigado, te agradeço demais.
2: Luciano, oh, meu amigo, você não tomou o remédio também não, né? Se esse relógio estiver sem pilha, eu quero ver.
0: Ô, Antônio, pelo amor de Deus, o hospício já tá cheio, mas não tem vaga mais não.
3: Já falei, vou falar de novo, agora é rapidinho. Amigo, essa música é bonita, viu?
0: É.
3: Bonita de verdade.
0: É.
3: Agora ela falada por você em poema, ah, você pegou na veia.
0: Foi.
3: Show de bola, viu? Parabéns. A música é linda. Agora você falando ela em poema.
0: Nossa.
3: Arrupiou mais, viu?
0: É mesmo, né?
3: Ave,
0: o Lavoisier, é Olhos de Luar, porque a letra é espetacular. Ó, aí vem ele. Ele não pede música e fica dizendo que não roda. Ah, não, que não roda, não roda. É, Luiz.
4: Bom dia, Luciano Barroso. Estamos aqui, menina, que é a caminhada aí ouvindo Luciano Barroso. Do Brasil Rural. Bom dia a todos, uma ótima sexta-feira, Luciano Barroso.
0: Tá.
4: Eu vou esperar amanhã.
0: O quê?
4: A música do Beto Ribeiro.
0: Aí.
4: Fim de semana. Agora eu vou ficar de pituca. É. Se não passar amanhã, meu.
0: O que tem?
4: Aí pode escutar, porque vou fazer um rebuliço aí, vou chamar os ouvintes todos. Direto pra Rádio Nacional.
0: Certo.
4: Então tá aquele povo que não dá anel pra ir pra Rádio Nacional e nós pega você, Luciano.
0: Deixa eu te falar um negócio.
4: Nem contar mais não, chega. Não
0: tá. Aqui, ô Luiz, deixa eu te falar uma
4: aí
0: coisa.
4: Aí eu fico empurrando. É vocês ali, é não sei quem, Flávio. Aí fica jogando pau em pau.
0: Deixa eu te falar uma coisa. Se você arrumar confusão, você não faz ideia como o Claudinho é brabo. É brabo demais. Sabe o Claudinho? Parece que esse pitbull, quando tá com raiva. É pequenininho, mas é invocado ele. A Valéria conhece. Não, Claudinho, diminui. Aí não. Aí não, Claudinho. Ele vira. Você vira onça? Isso, aí tá mais, combina mais do que eu tenho que dizer. 6h17. Ô, oh, cadê aquela que faz assim? Tum, tum, tum, tum, tum, tum, tum. De São Paulo a Belém, lá vamos nós. Aí, ó. Ô, Valdeci, Valdeci Ribeiro no Tocantins. Meu querido Valdeci, bom dia. Rio Negro e Solimões, é de São Paulo a Belém. Lá vamos nós, vamos acelerando, vamos assim, ó. É a Nacional com você, Brasil Rural. Logo de manhã, lá vamos nós. Ô, Brasil!
5: E

0: Calma aí, vai virando o martelo. Rapaz, que coisa horrorosa. Ficar mastigando a hora dela. Eu, pelo amor de Deus. Ô, oh, bom dia. Bom dia. Bom dia, Luciano. Ah, não acredito que você fez isso aí. Eu vou contar pro Álvaro. Bom dia, bom dia. Bom dia, Luciano. Bom dia, Brasil Rural. Antony Neto, no Lago Oeste. Bom dia. Cadê o Álvaro, hein?
1: Bom dia, Luciano Barroso. Aqui é Manel Baiano, mandando um alusão aí pra toda a galera que tá na rodagem. Tô aqui na Bahia, puxando uma semente.
0: Isso, Manel.
1: Pra plantar pra o ano que vem nós carregar o Brasil de ouro.
0: Graças a Deus, beleza.
1: E um bom dia pra minha família que tá em Balsa, minha esposa Raquel, minha filha Ana Clara, minha filha Ana Rafaela, meu filho Joleno. E um alusão pra minha mãe Rosa, que mora lá na Bahia, Poça Mata Bahia, que tá ouvindo o programa seu maravilhoso aí.
0: Obrigado,
1: e
0: querido.
1: E toda a galera aí que tá na rodagem. Manda uma música pra nós aí, Luciano. Bom dia.
0: Bom dia. Eu gostaria de saber de onde saiu esse porco aí. Foi você que colocou o porco aí, não? Foi não? Foi lá? Rapaz, tem até porco lá no meio da confusão. Eu, hein? Lá vamos nós. Ô, gente, 61996741536. Eu quero saber se o boiadeiro berranteiro tá me ouvindo. Boiadeiro, pelo menos um oi aí. Fala pelo menos um oi aí.
2: Bom dia, maninha. Tá aqui, sua xícara, viu?
0: É.
2: Beijo, um abraço, Maria José. Saúde, um abraço pra Vilma também. Sandra de Ortigueira, Sandra da Guiana Francesa, Sandra Oliveira aqui em Boa Vista, Roraima. E vamos que vamos, gente.
0: É, vambora.
2: Parabéns, Manelzinho. Muitos anos de vida. Seja blindado por Deus. Viva, Manelzinho.
0: Deixa eu te falar um negócio. Você não tá com nada não, Claudinho. O Lambê de Salê, eu falei que você era um pitbull daquele. Ele mandou aqui, tá se acabando de rir. Ou seja, não acredito em você, não. Ah, não vai acontecer nada. Ele falou que vai acabar comigo e você não vai adiantar nada. Aí, tá vendo?
3: Bom dia. Carlos Nunes aqui, Roraima.
0: Bom dia, Carlos.
3: Mandando um alô aí pra vocês e para minha mãe lá em Belém, a dona Ocelina.
0: Certo.
3: E meus irmãos. Bom dia a todos, sextou.
0: Obrigado, meu querido. É a primeira vez que você participa. Conta, Carlos, conta para todo mundo que nós estamos aqui. Põe no grupo do WhatsApp, fala, de 5 às 7 da manhã tem o Brasil Rural lá na Rádio Nacional. Tem várias emissoras também em rede. O pessoal que está nos Estados Unidos, no Canadá. Cadê meu amigo japonês lá no Japão agora? É, Nilson Ota. Ô, Nilson, aí já é Kombawa, né? Já é a noite lá. Aqui 6h22, lá 18h22. Kumbawá pra você. Tá bom, meu querido? Muito obrigado aí pelo carinho. Ô, Alemanha, ô Moin, tá tudo bem por aí? Muito obrigado, Flávio. Ótima manhã pra todo mundo. Vem comigo no 61996741536. Hoje a gente tava comentando aqui sobre trânsito. O Tony tava falando que tava vindo lá com o carro, veículo ali. Aqui, gente, na estrada. É estrada. É PIG. É Indústrias Gráficas. Epic, ali, Indústrias Gráficas, Estrada Parque Indústrias Gráficas. Vi um abençoado ou abençoada, porque não deu pra ver, na contramão. E ele, opa, aí tem que se virar nos 30. Aquela pista ali, uma hora dessa, não tem nem vaga, porque ela é bem rápida. Hoje eu peguei um abençoado ou uma abençoada andando a 10 por hora. A tartaruga passava por ele e não sabia qual é a faixa que queria.

0: Eu não sei se estava com problema de saúde, não cabe a mim fazer o julgamento sem saber o que estava rolando, mas é um perigo na madrugada. É um perigo. E aqui tem que a CNH vencida entre junho e setembro tem validade até dezembro. Venceu a CNH, você pode ficar tranquilo, vale até dezembro. O Conselho Nacional de Trânsito prorrogou excepcionalmente a validade da autorização para conduzir ciclomotores e da Carteira Nacional de Habilitação CNH vencidas ou com vencimento entre 5 de junho e 8 de dezembro, tá? Com um novo prazo, automaticamente, esses documentos ficam válidos até o dia 9 de dezembro de 2026. A Sandra está dizendo bonjour. Bonjour, Sandra, para você também. Ô, que beleza. Ô, Maria.
1: Bom dia, Luciano Barroso.
0: Bom dia, amor.
1: Do amanhecer. É, todos os dias estou ouvindo seu programa, todos os
0: obrigado,
1: dias.
0: Obrigado.
1: E hoje vai até 7 horas, né? Aí aproveito para pedir para você colocar a música, por favor, para meu neto, Elias Neto, que hoje está aniversariando. E amanhã é meu esposo, que o mesmo nome é Elias Araújo. Tá? Um bom dia e um bom programa. Continua esse programa maravilhoso.
0: Obrigado,
1: que
0: minha querida, em Porto Franco. Sandra, bonjour, Sandra. Ô, Berranteiro, saudade o carreiro. Vai para quem está aniversariando também. 5h25, meu Brasil. Bom dia, Luciano. Bom dia, amizade, humilde, simplicidade, fé em Deus. Éder João. Valeu, Éder.

0: Oi. Quem foi que falou? Quem?
1: Maria Lúcia, aqui de Porto Franco.
0: Ô, dona Maria Lúcia, tudo bem com a senhora? Obrigado. Ô, Berranteiro, ouviu aí, Berranteiro?
2: Luciano Barroso, Simplício da Simplicidade aqui na escuta, velho.
0: Fala, meu querido Simplício. Fala, Terci Diniz. Muito obrigado.
3: Manelzinho de Livramento, feliz aniversário pra você, meu querido. Saúde e paz aí, né? Que o Papai do Céu dê tudo de bom aí, tá? Grande abraço aí.
0: Um abraço. Gente, são 6 horas. Ó, vamos fazer o seguinte... Nós vamos ao intervalo e eu volto já já. E aí vamos trazer a nossa entrevista de hoje. Vai.
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0: O assunto agora no Brasil Rural é abacaxi. Não faz muito tempo eu estive aqui numa plantação de abacaxi perto de Planaltina, Goiás. E agora eu vou conversar com um pesquisador da Embrapa Mandioca e Fruticultura, o senhor Davi Jungens. Ele está na linha conosco e vamos falar das cultivares de abacaxi. BRS, Sol Bahia e Diamante. Seja bem-vindo. Bom dia.
10: Obrigado, Luciano. Bom dia a você e aos telespectadores da Rádio Nacional.

0: O senhor é pesquisador da Embrapa Mandioca e Fruticultura. Qual é o estado? É da Bahia?
1: É, na Bahia, nós estamos localizados aqui no município de Cruz das Almas, que pertence ao Recôncavo Baiano.
0: Uhum.
1: E apesar daqui não ser região, o Recôncavo não ser região produtora de abacaxi, né, o abacaxi é uma das culturas pesquisadas pela Embrapa Mandioca e Fruticultura, que é uma das 43 unidades de pesquisa da Embrapa.
0: Perfeito. Agora, quanto tempo dura esse abacaxi aí após a colheita? Porque este é o foco, eu quero saber. Nós temos aqui o abacaxi, quando eu visitei um produtor aqui em Planaltina de Goiás, ele falou, olha, é de 12 a 13 meses a produção. Mas e aí? Esse aí é melhor? Esse BRS é melhor?
1: Veja bem, o abacaxizeiro, a planta do abacaxi, geralmente o ciclo de cultivo dele demanda 18 meses em média, tá? Um pouco mais rápido, um clima mais quente e tiver acesso à água, e um pouquinho mais longo, 20, 22 meses, se for num clima mais frio, como no sul do Brasil, onde a produção não é tão expressiva assim.
0: Uhum.
1: Tá? Em relação ao tempo de cultivo, né, bom explicar para o ouvinte, né, principalmente aquele que vai lá comprar o abacaxi, às vezes acha que o preço está caro e tudo mais, né, que a cultura do abacaxi não é anual, ela é bienal. Né, então você planta no ano e colhe no seguinte. Tá? Então, por exemplo, vou citar aqui como exemplo o ciclo que acontece na Bahia. Na Bahia, no semiárido da Bahia, tem um município chamado Itaberaba, aliás, uma das condições no mundo mais difícil produzir abacaxi. Lá, a chuva acontece geralmente de março, de janeiro a março. Então, de janeiro a março é a época de plantio aqui na Bahia. Um ano depois, então a planta fica um ano vegetando, o produtor tira a muda de um plantio anterior, coloca a muda no solo, vai dar os seus traços culturais, né? A planta vai crescendo, vai vegetando, emitindo novas folhas, e mais ou menos 12 meses depois do plantio, ou seja, de janeiro a março do ano seguinte, ele vai fazer a indução floral, né? Então se aplica um produto que é registrado, que é permitido pelo Ministério da Agricultura, e a planta para de emitir folha e vai emitir uma inflorescência, que vai dar origem ao fruto, né? Que na verdade é um fruto à essência. E a colheita ocorre mais ou menos 5 meses e meio a 6 meses depois dessa indução floral. Então, totalizando aí 12 meses de crescimento e mais 6 meses para produzir o fruto, dá um ano e meio. Então, nesse sentido, as duas novas cultivares são praticamente iguais às variedades mais plantadas no Brasil, que são o Pérola, o Smooth Cayenne e o Turiaçu. Tá?
0: Certo.
1: O Sol Bahia e o Diamante, BRS Sol Bahia, BRS Diamante, foram lançados pela Embrapa em novembro de 2025, então não tem nenhum ano ainda, são cultivares muito novas, tá? E pelas nossas pesquisas, a gente verifica que a data de colheita do Sol Bahia é mais ou menos 15 a 20 dias depois do Pérola, e a data de colheita do Diamante é mais ou menos 30 a 40 dias depois do Pérola. Então eles estendem um pouquinho a coisa a mais em relação ao Pérola, tá? Mas algo importante dizer para o consumidor. Né? Isso, então, para o produtor vai deslocar mais ou menos a época da colheita, isso pode ser vantagem, né? Para deslocar a época, né? Para não ter muito fruto numa época só. Imagina assim, o produtor planta a Pérola e quer plantar nova variedade. Ele vai continuar plantando os dois na mesma época, vai induzir os dois, por exemplo, na mesma época, mas ele vai colher o Pérola antes, vai ter renda naquele momento, e 25 a 40 dias depois vai ter renda na segunda colheita com essas novas cultivares. Para o consumidor, a vantagem é que, após colheita, né, o tempo de prateleira, que a gente chama, das duas cultivares, ela é maior do que o Pérola. Então, enquanto o Pérola, depois de colhido, vai durar aí 7 a 10, 12 dias, essas duas novas cultivares têm frutos com menos suco, né, menos caldo, vamos dizer assim, tá? Isso aumenta o tempo de prateleira. Então, em torno aí de uma semana a mais do que o Pérola.
0: Ah, tá. Então o ganho que você tem é na hora de vender, né? Porque você plantou, fez todo o trabalho, colheu. E você vai ter uma semana a mais de um produto que pode ir para a prateleira do supermercado, né? Agora, ele é tão docinho e gostoso quanto o Pérola?
1: Olha, uma informação extremamente importante para todos os ouvintes aí da Rádio Nacional. O sabor de um fruto não é só baseado no doce. A sensação de sabor, né, de doçura, na verdade é uma combinação do teor de sólidos solúveis, que é um reflexo da quantidade de açúcar que tem no fruto, isso não vale só para abacaxi, vale para melão, para manga, melancia, e também a acidez, tá certo? É o balanço dos dois que os pesquisadores, os cientistas chamam de ratio, né, é que vai dar essa sensação. Então o que acontece com as duas novas cultivares? Elas têm um teor de açúcar, um Brix mais elevado, tá certo? o Sol Bahia, por exemplo, BRS Sol Bahia, o Pérola, normalmente, o mínimo para ser comercializado no abacaxi, isso é regra geral, é uma norma do Ministério da Agricultura, assim como temperatura se avalia em graus Celsius e distância por metro, o teor de sólidos solúveis, que é uma medida do açúcar, é medida em graus Brix, tá? BRIX. Ah, então, o mínimo para um fruto de abacaxi ser comercializado no Brasil, qualquer variedade, é 12 graus Brix, ok? Então, um abacaxi pérola bem doce, vamos dizer assim, bem saboroso, vai estar com Brix 13,5, tá? 14, quando chega em 15 é muito, para o pérola, né? Uhum. Que é a variedade mais consumida, mais plantada e mais consumida. A variedade BRS Diamante, em média, tem um Brix aí de 17,5.
0: Que isso?
1: Então já sai aí de um teor de açúcar mais alto comparado com o pérola.
0: Uhum.
1: E o BRS Sol Bahia consegue ser ainda maior. É muito comum você encontrar o BRS Sol Bahia, colhido maduro ali no pé, com Brix 18, 18,5, 19 graus Brix. Ele é muito mais doce, tá? Uhum. Porém, a acidez dos dois frutos também é um pouquinho maior. Então, no balanço, no rate, combinando, dividindo, né, o teor de açúcar pela acidez, eles vão empatar com pérola. Então, certo. Quem for comer esse fruto vai perceber um açúcar muito mais alto, no Sol Bahia, como no Diamante, mas também uma acidez um pouquinho mais alta.
0: Perfeito. Certo? Ok. Agora, já tem muda para vender? Porque eu, como eu disse no começo da nossa conversa, eu visitei um produtor de abacaxi agora recente. E ele compra as mudas na Bahia. Eu quero saber se já tem muda do Sol Bahia e do Diamante.
1: Então, quando a Embrapa resolveu fazer esse lançamento, foi no dia 12 de novembro de 2025. Inclusive foi na área de um dos nossos parceiros de pesquisa, né? A gente faz ensaios de validação agronômica nas principais regiões produtoras do Brasil. Então, essas duas novas cultivares e duas que estão registradas, vão ser lançadas mais para frente, tá? Elas estão sendo avaliadas em diferentes regiões produtoras, o que a gente chama de ensaio de validação agronômica. Tá? O lançamento foi feito na propriedade de um desses nossos parceiros, que está conosco desde 2018. Tá? Então, foram 8 anos só na área dele, para a gente avaliar que o material é seguramente produtivo, resistente à fusariose, que é uma grande vantagem dessa cultivar para o produtor, teve qualidade de fruto, isso é vantagem para o consumidor. Ah, então o lançamento foi feito em 2025, naquela altura nós já tínhamos 5 viveiros, a Embrapa antes, mais ou menos em, se não me engano, agosto de 2025, abriu um edital, para a gente chama edital de oferta pública. Então qualquer empresa, qualquer produtor que quisesse ser multiplicador, a gente chama de viverista das novas cultivares, né? Entrou lá no edital que é aberto, tá no site da Embrapa, tá? Então na altura do lançamento, foi em novembro de 25, já tínhamos 5 viveristas registrados ou licenciados pela Embrapa. Tem um processo, né? Tem que ter o RENASEM, que é o Registro Nacional de Sementes e Mudas. Como qualquer horto, como qualquer empresa que venda mudas, tem que ter lá um registro para que o Ministério da Agricultura tenha controle. E hoje, atualmente, nós já temos 9 viveristas licenciados para a venda das mudas do BRS Sol Bahia e do BRS Diamante.
0: Então,
1: agora, Luciano,
0: já tem,
1: importante,
0: né,
1: ressaltar o seguinte, que esses viveristas, eles na verdade receberam essas mudas no ano passado, antes do lançamento, só que eles estão na fase de multiplicação. Então eles não têm para pronta entrega. Só colocar no site da Embrapa, quem estiver ouvindo aí, abre o site da Embrapa e coloca lá abacaxi BRS Diamante, vai aparecer várias informações, inclusive um link onde mostra o resumo, né? Um resumo breve, uhum, do que é cultivar e quais são os 9 viveristas atualmente licenciados. Essa lista pode aumentar. E o mesmo processo para BRS Sol Bahia. Digita BRS Sol Bahia na barra de busca dentro do site, uhum, da Embrapa, e lá vai aparecer a descrição da cultivar e também os 9 viveristas para a venda dessas mudas.
0: Conversamos no Brasil Rural com Davi Jurgens, pesquisador da Embrapa Mandioca e Fruticultura da Bahia. O assunto, o abacaxi.
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0: 6h43, uma ótima manhã para todos os amigos. Bom dia, esse programa não pode acabar. Eu espero que não, né? Só tenho medo porque o ouvinte, todos têm problemas de cabeça. Ivan Dimas. É verdade, mano. Tá todo mundo doido aqui. Espero que o programa também não acabe, não, tá?
3: Bom dia, meu jovem Luciano Barroso.
0: Bom dia.
3: Passa aí um feliz aniversário aí para nosso amigo Manezinho do Livro Médio.
0: Certo.
3: Deus dê muitos anos de vida, paz, saúde, tudo de bom para ele. Vamos focar. E aos demais do amigo do Amanhecer, que sempre para não esquecer ninguém.
0: Certo.
3: Fica com Deus. E o bom Jesus que eu tô com ele.
0: Vixe, passou um caminhão bem na hora. Bom dia. Bom dia, grande homem da comunicação, vixe. Ah, tá corrido esse mês, hein? Volta a falar semana que vem. Ah, o Nero Cortez, ô Nero. Ô, oh, que bom dia pra você. Antônio Castro, obrigado aí pelo carinho da sintonia. Ô, Berranteiro, será que ele ouviu?
4: Oi, Barroso, bom dia. Bom dia.
0: Ah, não, esse é o outro.
4: Tô te ouvindo sim, só que eu tô aqui numa fazenda aqui no Xingu. Uma tal de fazenda Macuco, que nunca conserta. E a internet aqui, a gente tem que comprar a internet do funcionário aqui, porque eles não dão internet pra gente, não. Nunca prestou.
0: O que que é isso?
4: E... banheiro é uma vergonha, tudo. Eles estão por aqui, mas gostei da música, assim, gostei.
0: Boa, beleza.
4: Bom dia pra todos aí, porque onde a gente fica no pátio não pega internet. Ah, eu tô te ouvindo, aqui só pega você mesmo.
0: Obrigado, meu querido.
4: Aqui só pega a Rádio Nacional aqui nesse Xinguzão aqui.
0: Ah, agora melhorou. Agora só pega a Rádio Nacional, porque ele falou que só pega você, não. Vai pegar o outro. Vai pegar, não, aqui só pega você. Não, não vem pegar, não. É, pega a Rádio Nacional, aí tá tudo certo. Alex Rodrigues, bom dia. Bom dia com Jesus, o Pelé da comunicação. Ah, batom poderoso, que é isso, Alex? Ué, eu, hein? Bom dia a todos do grupo Amigo do Amanhecer, uma ótima sexta-feira. Terci Diniz, obrigado, bom dia. São 6:45 no horário de Brasília. Eu tinha um recado aqui, mas eu fui falando as coisas, acabei me enrolando todo. Falei do Nero, do Antônio, depois eu lembro. Bom dia, Bruninha! Ô, Bruninha, bom dia, tá tudo bem contigo? Aqui ela tá perguntando, bom dia, tio. Ah, bom dia. Cadê o Zangado, hein? Tô bem. Segundo ela, tá bem. Como é que tá? Eu tô bem, Bruninha. Tô aqui num desespero pra ver se eu perco meio quilo. Ô, gente, falar nisso, tá todo mundo usando essas canetas, não sei das quantas. Pelo menos vai ao médico.
4: Ah, mas tem que dizer como é que é lá, tá?
0: Papai tá aqui comigo. Ixi. E aí, grande Vitor? Esse cara é, gente, filho. Nossa, ó. Ok. Cuidado com essas canetas, gente. Vá ao médico, pelo menos. Eu encontrei mais uma figura ontem. Falou, ô, Luciano, vai usar? Não, eu falei, não, por enquanto, não. Aí falou, pois é, eu tô usando. Eu falei, e aí, foi o médico? Não, não precisa, não. Um amigo meu me falou e tal. Ele falou, o problema é que eu tô, mas de vez em quando eu bebo pra caramba. Será que pode? Caneta com, tá? Tá feliz, vai malhar hoje. Vitor Castro vai malhar. Rapaz, eu vou te falar um negócio, tá bom. Deixa eu trazer aqui. Traz o... Cadê, moço? Fica prestando atenção em cachorro dos outros aí, fica tudo. Presta atenção aqui, ó. Cadê isso? Cadê? Nada ainda? Não conseguiu achar, não? Não tem importância, não. Vamos lá, então. Vou esperar. Ah, tá aí, agora. Ô, Vitor. Já que você vai malhar, faz um favor pra mim. Eu te dou R$10 pra te dar uns tapas no cabra aqui, que eu não tô aguentando mais, não, ué. Ô, provisório.

0: Ela é demais a música pra você. A Bruninha colocou aqui só 10 reais. É porque o Claudinho não precisa mais de 10 reais pra bater nele, não. É fraquinho, mano. Vai, Pitbull, vai. Aqui, Edileuza. Ô, oh, tá valendo a brincadeira. Chegou a hora, chegou a hora, chegou a hora, chegou a hora. A nossa de hoje é essa aqui, ó. Quem escolheu foi o Tonho. Porque ontem o Claudinho escolheu e se lascou. Vamos ver aqui. Ó o Saulo, vamos ver o que o Saulo vai concorrer.
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0: Fim de semana, Márcia Ferreira. Então vamos lá. Estrada da Vida foi escolhida pelo Tonho. Vamos lá.

toda. Eu só quero saber isso, não. Se você falar que vai, eu vou ficar quietinho aqui. Ah, tá. Aí, Tony, já começou, já começou. Aí não dá, pelo amor de Deus. Agora tem que deixar rodada aí. Isso, Tony.

0: Então, hein? Sei não, hein? Ó, teve alguém que tinha votado aqui na número 1, Estrada da Vida, já apagou, quer dizer, resolveu. Ih, caramba! Sei não, hein? Podemos começar, Claudinho? Bora? Podemos? Vambora. Estrada da Vida, primeiro voto. Wesley, valeu, Wesley. Uhum, aqui, se apagou. O Pedro Ribeiro é a número 1, Estrada da Vida. Joaquim, Estrada da Vida. Sandra, Estrada da Vida. Todo mundo tá aqui no perna. Antônio Nunes, perna longa, Estrada da Vida. A Sandra é perna longa, Estrada da Vida. Tá dando certo até agora. Estrada da Vida. Geralda, Estrada da Vida. Ô, menino. Estrada da Vida pro Antônio Neto. Ah, pai. A Milena votou na número 2. Milena falou, número 2, fim de semana. Pera aí. Simplício, pera aí.
1: Número 2, amigo Luciano.
0: É, Simplício. Aí, fim de semana. Aqui, eu não vou falar que foi ele que mudou o voto, não. Mas ele votou na número 2. Diego Maradona. João Lemes. João Lemes é a Estrada da Vida. Consolação é a Estrada da Vida. Tá ganhando. Rosalba é a Estrada da Vida. Nero Cortez é a Estrada da Vida. Jandiro é a Estrada da Vida. Vixe, Rosal. Riomar é fim de semana. Wellington Brasil é fim de semana. Vixe, fim de semana tá reagindo, hein? Ó. Luciana Espíndola é a Estrada da Vida. Marlene, é fim de semana. Márcia Ferreira, Estrada da Vida para Maria Aparecida, com pão de queijo e tudo, maravilha. Deus Ivan, Estrada da Vida. Vamos ver quem mais aqui. Edileuza, Estrada da Vida. O Saulo.
2: Número 2,
0: fim de semana para o Saulo. Udival, número 2.

0: 2, fim de semana. Carminha, número 2, fim de semana. Paula de Mello, número 1, Estrada da Vida. Joanas Oliveira, número 2. E o... O Fernandão não botou, quem é? Aqui, Maria José, número 2. Vai empatar, vai empatar. Vai empatar.
1: Vamos com Estrada da Vida.
0: Estrada da Vida, beleza, Tenor. Adalto é a número 2. O Francisco Chagas é número 2. Vai empatar, eu não acredito nisso. 61. Ei, Tony, tá correndo risco, Tony. 61-996-741-536. 61-996-741-536. Agora o Fernandão arrebentou com tudo. Adivinha? Número 2 pra Fernandão. Ai, meu Deus do céu. Adeilton. Adeilton traiu você também. Número 2 pro Adeilton. Antônio Almeida em Tabatinga. Número 2, Márcia Ferreira. Gente, eu não acredito. Vai empatar. O Enio Falso, você no número 1. Estrada da Vida. Pera aí. Vamos lá. Estrada da Vida pro Antônio Carlos. Valeu, Antônio Carlos. Ai, ai, Zé Flamengo. Fim de semana, número 2. O Carlos Nunes, é Estrada da Vida. Bicho, tá perto, tá perto. Fala, Felipe.
2: Ô, Luciano, eu voto em Márcia Ferreira.
0: Márcia Ferreira. Fim de semana, tá bom. Ô, Jean Crisler, votou em quem? Estrada da Vida, valeu, Jean. Bom dia, Luciano. Oséias é a número 2. Final de semana. Nilde da Guiana Francesa é número 2. Márcia Ferreira. Lá vem gente, lá vem gente. Osvaldo Oliveira é número 2. Márcia Ferreira. Lindoval é Márcia Ferreira, número 2. Adriano Pereira é Márcia Ferreira, número 2. Vai empatar. Eu não acredito que vai empatar. Vai empatar. Ave Maria. Miguel. Deixa eu ver aqui, Miguel.
3: Luciano Barroso, São Barroso. Aqui é Miguel. De Movim Jorário, São Barroso. Estrada da Vida,
0: Luciano Barroso. Estrada da Vida. Aí, Miguel. Vai, Miguel. Deixa eu ver. Lindoval, já falei. Miguel. Agora é Neves. Oi, Neves.
4: Fim de semana.
0: Número 2. Valeu, Marcos.
5: O Marcos Alves volta na número 1. Bom dia.
0: Estrada da Vida. Valeu, Marcos. A Jana votou em quem? Oi, Jana. Você votou em quem? Fim de semana, Márcia Ferreira. O bicho tá por... Tá por um voto, cara. Aqui. Vou acabar, senão você vai passar vergonha. 5, 10, 15, 20, 25, 26 votos para João Mineiro. Milionários é rico. 5, 10, 15, 20, 25 votos para Márcia Ferreira. E agora? Venceu! Quem venceu, moço? A Estrada da Vida. Um voto. Ó, como diz o ditado, você escapou fedendo, tá? Ó, Marcelo Batista votou Márcia Ferreira, empatou, mas aí já foi, Marcelo. Ah, Marcelo.

0: Ô, Saulo.
1: Segundo tu só pega a massinha, Ferreira.
0: Tá, aqui, ó, o Marcelo foi que empatou o Valparaíso, né? Lá de Marcelo de Valparaíso, Goiás. Sapecou aqui a Massa Ferreira. Ô, gente, eu vou agradecer pelo carinho da sintonia de todos vocês. Uma ótima manhã de sexta-feira. Devagar aí no trânsito, quem vai passear, viajar, né? Quem vai trabalhar, vamos nessa batalha. Ô, Claudinha, segunda-feira estamos... Amanhã, 5 horas da manhã, estamos juntos mais uma vez, tá? Acabou o programa por hoje. Deixa uma trilhazinha aí, enquanto nos preparamos para a rede às 7 horas, pode ser? Pode ser? Então tá. Gente, tchau, meu Brasil. Até amanhã, às 5 horas da manhã. Que felicidade, que prazer ficar com todos vocês. Valeu!
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2: Olá, agora 7:30 em ponto, um ótimo dia para você, um excelente dia para quem está sintonizado na Rádio Nacional Brasília, São Paulo, Rio de Janeiro, Amazônia, Alto Solimões, São Luís, Recife, para os nossos amigos da Rede Nacional de Comunicação Pública, para o pessoal do Instagram, todo mundo que está por lá, no @ Rádio Nacional Notícias. Isso você já sabe, é o Repórter Nacional que está começando agora comigo, Priscila Mazenotti, e com ele, Dilson Santa Fé. Oi, Edilson, tudo bom?
3: Bom dia, Priscila, tudo ótimo. Lembrando que hoje é sexta-feira, 18 de setembro de 2026. A gente, sem perder tempo, faz os destaques do dia. Ministro do STF, Flávio Dino, determina que a Polícia Federal e a Comissão de Valores Mobiliários investiguem suposta relação de créditos de precatórios de fundos de investimentos ligados ao Banco Master e empresas que operavam cemitérios públicos em São Paulo. E mais.
4: Biblioteca Nacional recebe de volta publicações históricas furtadas e que foram recuperadas pela Polícia Federal.
5: Abertas as inscrições para representantes da sociedade brasileira participarem da COP31, a Conferência sobre Mudança do Clima, na Turquia.
6: Rússia realiza eleições legislativas com a guerra na Ucrânia como pano de fundo. Sem oposição, o partido de Vladimir Putin deve vencer o pleito.
7: Saída para a dependência em jogos e apostas está na família, amigos, tratamento especializado e grupos de apoio.
3: Tudo isso e muito mais aqui no Repórter Nacional, que é produzido pela equipe de rádio jornalismo da EBC.
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3: E antes de darmos início ao nosso noticiário, a gente lembra que diante do período de defesa eleitoral não vão ser veiculados conteúdos que possam caracterizar publicidade institucional. A medida se faz necessária para garantir o cumprimento das normas que regulamentam a comunicação de instituições públicas. Defesa eleitoral será encerrada em 25 de outubro.
2: Agora 7:33 e a gente já começa falando de Supremo e de Daniel Forcaro, mas dessa vez sobre a concessão de cemitérios públicos em São Paulo. Viu? O caso está sob a relatoria do ministro Flávio Dino. Na terça-feira ele já tinha pedido para que fossem analisadas as relações do Master nesse contexto aí de privatização. Aí ontem veio uma outra decisão, gente. O Flávio Dino proibiu a Polícia Federal de investigar o ministro André Mendonça. Disse que qualquer coisa relativa a isso tem de passar pelo STF. O inquérito, portanto, deverá se limitar às relações entre o Master, as concessionárias e eventuais agentes do Poder Executivo e Legislativo. Gésio Passos tem outros detalhes.
8: O ministro do Supremo Tribunal Federal, Flávio Dino, determinou que a Polícia Federal e a Comissão de Valores Mobiliários investiguem uma suposta relação entre o ex-banqueiro Daniel Forcaro, dono do Banco Master, e empresas concessionárias de cemitérios públicos na cidade de São Paulo. Na decisão, ele cita informações divulgadas na imprensa que revelaram que empresas do ex-banqueiro mantinham de forma sigilosa sociedade em concessionárias que atuam em cemitérios. Na semana passada, o ministro do STF, André Mendonça, confirmou uma reunião com Forcaro em março de 2025 para discutir créditos de precatórios de fundos ligados ao Master sob análise do tribunal. Esses fundos tinham participação societária nas empresas que operavam os cemitérios em São Paulo. Ao determinar a investigação, Flávio Dino disse que o inquérito deverá se limitar à relação entre o Master e as concessionárias paulistas e não poderá alcançar Mendonça sem autorização prévia do Supremo. O ministro é relator de uma ação que contesta a legalidade dos preços cobrados pelas empresas privadas que operam serviços funerários em cemitérios públicos de São Paulo. Em novembro de 2024, Dino determinou que os valores cobrados pelos serviços nos cemitérios deveriam ter o mesmo preço daqueles praticados antes da concessão à iniciativa privada. Com informações da Agência Brasil, da Rádio Nacional em Brasília, Gésio Passos.
2: E ainda falando da crise no STF, o presidente Edson Fachin acabou cancelando a sessão marcada para quarta-feira que vem, que iria discutir o pedido para investigar o ministro André Mendonça. O entendimento foi de que o pedido de vista do ministro Flávio Dino na sessão de terça-feira agora, no caso do Alexandre de Moraes, acabou por travar toda a análise desse caso, viu? Isso porque o pedido para investigar o Mendonça, feito por Alexandre de Moraes, foi feito com base no que eles iriam julgar na terça-feira. E aí, se houve pedido de vista desse, não dava para julgar o outro, né? Aliás, pedido de vista que veio justamente diante do impasse sobre decidir os dois casos, André Mendonça e Alexandre de Moraes, junto ou separado.
3: É aí que veio a outra decisão do ministro André Mendonça, mas dessa vez sobre o Bolsa Família e no Tribunal Superior Eleitoral.
2: Pois é, o que está acontecendo, gente? Ontem foi anunciado o reajuste de 15% no Bolsa Família. Aí o deputado Zé Trovão, do PL de Santa Catarina, recorreu ao TSE. Relatoria que coube ao ministro André Mendonça. E aí o André Mendonça negou a continuidade desse processo, nem analisou o mérito, viu? Disse que o Zé Trovão não tinha competência para entrar com esse tipo de questionamento contra a presidência da República junto ao TSE. Daniela Longuinho explica direitinho.
9: O ministro André Mendonça, do Tribunal Superior Eleitoral, rejeitou nesta quinta-feira a ação protocolada pelo deputado Zé Trovão, do PL de Santa Catarina, questionando o aumento do valor do Bolsa Família. No entendimento do ministro, o parlamentar não tem legitimidade legal para fazer essa contestação. O reajuste do programa Bolsa Família será de 15% e passa a valer a partir de outubro. O aumento corresponde à variação inflacionária registrada pelo INPC, Índice Nacional de Preços ao Consumidor, entre março de 2023 e agosto de 2026. Com isso, o valor mínimo do benefício vai passar de R$ 600 para R$ 691. Já o valor médio pago vai chegar a R$ 777. A atualização dos valores está prevista na legislação do Bolsa Família e, segundo o governo, busca preservar o poder de compra das famílias beneficiárias. Com informações da Agência Brasil, da Rádio Nacional em Brasília, Daniela Longuinho.
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2: E vamos saber como é que vai ser a sexta-feira dos candidatos à presidência. Quatro deles vão participar do debate do site Metrópolis. Aí a gente fala do Augusto Cury do Avante, Renan Santos do Missão, Romeu Zema do Novo e Samara Martins do Unidade Popular. Já Hertz Dias do PSTU no Rio de Janeiro vai ao Morro dos Prazeres visitar o PZR Fábrica de Talentos, que é um projeto social e cultural. Clariana Barão do Democracia Cristã está em Pernambuco, visita hoje a Feira de Artesanato de Caruaru. Ronaldo Caiado do PSD participa de Sabatina e se reúne em São Paulo com conselheiros no Instituto de Estudos para o Desenvolvimento Industrial. Wilson Grassi, do Democrata, concede entrevista ao jornal O Tempo de Minas Gerais. Já Edmilson Costa, do PCB, Flávio Bolsonaro, do PL, Lula, do PT e Rui Costa Pimenta, do PCO, estão sem agenda pública de campanha para hoje.
3: E mais de 1.000 candidaturas foram rejeitadas pelo Tribunal Superior Eleitoral para as eleições de outubro. A maioria delas por descumprir os requisitos formais previstos na legislação. Gésio Passos conta mais.
8: Após analisar 99% dos pedidos de registro de candidaturas, o Tribunal Superior Eleitoral rejeitou cerca de

0: 1.200 solicitações. De acordo com os dados do TSE, 335 registros foram indeferidos definitivamente e 869 ainda podem ser contestados em recursos a instâncias superiores. O descumprimento dos requisitos formais previstos na legislação eleitoral é o principal motivo dos indeferimentos. Na sequência, aparecem a falta de condições de elegibilidade, ilegalidades nas convenções partidárias e a ausência de incompatibilização com o cargo público. Ao todo, foram apresentados mais de 20.900 pedidos de registro de candidaturas em todo o país. Nas eleições de outubro, o eleitor irá escolher os próximos deputados estaduais ou distritais, deputados federais, governadores, senadores e o presidente da República. O primeiro turno será no dia 4 e, se necessário, o segundo está marcado para o dia 25 de outubro. Com informações da Agência Brasil, da Rádio Nacional em Brasília, Gésio Passos.
1: Confira agora, faltam 20 minutos para as 8. A Rússia realiza eleições legislativas. O partido de Putin deve vencer. Vamos aos detalhes dessa informação, que a gente confere agora com a Daniela Franco, que fala direto dos estúdios da Rádio França Internacional em Paris. Seja bem-vinda, Dani. Bom dia.
2: Olá, Adilson. Bom dia para você. Bom dia aos ouvintes. Pois é, os eleitores russos já começaram a ir às urnas para essas eleições legislativas em que o partido do presidente russo Vladimir Putin, o Rússia Unida, sem oposição, deve vencer sem dificuldade, e isso tudo com a guerra na Ucrânia como pano de fundo. A votação é para renovar as 450 cadeiras da Duma, como é chamada a Câmara Baixa do Parlamento Russo. E ela está prevista para ocorrer de hoje até domingo, quando os primeiros resultados também devem ser divulgados. Eu lembro que essas são as primeiras eleições legislativas desde o início da invasão russa na Ucrânia, em fevereiro de 2022. A campanha eleitoral foi praticamente inexistente na Rússia, com a imprensa sob o controle do governo. Não houve debate público, toda a oposição foi oprimida e foram autorizados a participar apenas partidos que apoiam Putin e a ofensiva militar do Kremlin na Ucrânia, como o Partido Comunista, o nacionalista LDPR, o Russa Justa e o Gente Nova. Isso porque Putin quer evitar agitar ainda mais uma sociedade sob tensão com as baixas humanas na Ucrânia, com o custo econômico do conflito, o receio de uma nova mobilização de soldados russos e também a ausência de perspectivas para os pós-guerra. O resultado geral das eleições legislativas já parece definido. Rússia Unida do Putin deve, de fato, manter uma maioria esmagadora no Duma, enquanto os outros quatro partidos com chances de entrar aí na Câmara Baixa do Parlamento Russo também apoiam a linha do Kremlin. Ao vivo da Rádio França Internacional em Paris, Daniela Franco, para o Repórter Nacional.
1: Obrigado, Dani. Bom fim de semana.
3: E a discussão sobre o aluguel de imóveis residenciais em plataformas de aluguel por curta temporada está suspensa na justiça em todo o país. Pedro Lacerda explica.
4: Quem aluga imóveis por plataformas como o Airbnb terá que esperar mais para saber se os condomínios podem barrar esse tipo de negócio sem uma regra específica no regulamento interno. O Superior Tribunal de Justiça decidiu suspender em todo o país os processos que tratam do tema, incluindo ações individuais e coletivas. A decisão foi tomada em maio pela segunda sessão da Corte e divulgada nesta quinta-feira. Os ministros vão definir se a cláusula que estabelece o uso apenas residencial para os apartamentos já é suficiente para impedir a locação por curta temporada, ou se os condomínios precisam proibir expressamente esse tipo de aluguel em seus regulamentos. Enquanto essa tese não for fixada, os casos semelhantes ficam parados sem prazo definido para retomada. Em julgamentos recentes, a Corte já havia decidido a favor dos condomínios. Segundo esse entendimento, a regra de uso residencial basta para barrar a locação por aplicativos, mesmo sem proibição expressa. Para autorizar esse tipo de aluguel, seria necessária uma votação em assembleia aprovada por 2/3 dos moradores. O STJ identificou pelo menos 50 decisões sobre o assunto atualmente na corte. Por isso, os ministros decidiram firmar um entendimento único que deverá orientar juízes em todo o país e evitar decisões contraditórias. Com informações da Agência Brasil, da Rádio Nacional em Brasília, Pedro Lacerda.
3: Agora, 7 horas e 45 minutos. Você já ouviu aqui no Repórter Nacional que o ministro do Supremo, Flávio Dino, determinou que seja investigada a suposta relação de fundos de investimentos ligados ao Master e empresas que operavam em cemitérios públicos de São Paulo. Você ainda vai ouvir.
5: Mostra Coleção Ingá Brasil Plural retrata a identidade cultural brasileira em cerca de 200 obras de grandes artistas, como de Cavalcante e Portinari. A exposição está em cartaz no Centro Cultural Justiça Federal, no Rio de Janeiro, com entrada franca.
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1: Estão abertas as inscrições para representantes da sociedade com interesse em participar da COP31, e a Conferência das Nações Unidas sobre Mudança do Clima, que acontece na Turquia. A chamada pública é para o credenciamento de quem poderá integrar a delegação brasileira no mês de novembro. Gabriel Corrêa está com a gente, traz detalhes agora ao vivo. Vamos lá, Gabriel, bom dia.
7: Olá, Gilson, bom dia para você, bom dia a todos também. Gilson, lembrando, a COP, né, é a cúpula climática global de mais alto nível realizada todos os anos. Participam chefes de Estado, ministros e cientistas e serve como a principal plataforma para negociar ações coletivas de combate às mudanças climáticas. No ano passado, o evento foi realizado em Belém, no Pará. Agora, esse ano, o processo seletivo para o evento na Turquia reserva vaga seguindo orientações da ONU para assegurar representatividade e diversidade em torno da justiça climática. Para os setores da sociedade civil brasileira, povos indígenas e o setor privado, as inscrições estão abertas até domingo, dia 20 de setembro. O cadastro é feito exclusivamente pelo portal brasilparticipativo.presidencia.gov.br. Cada organização pode indicar até 2 representantes. E os selecionados terão acesso à Zona Azul da COP31, o espaço sob gestão da Convenção Quadro da ONU sobre Mudança do Clima, e que é reservado para as negociações oficiais, para as reuniões técnicas e eventos paralelos. O resultado sai até a primeira quinzena de outubro. O governo federal não se responsabiliza pelos custos da participação dos selecionados. A COP31 também tem o espaço da Zona Verde, que será de livre circulação, sem exigência de seleção. Gilson, a conferência sobre mudança do clima acontece na cidade de Antalya, na costa da Turquia, entre os dias 9 e 20 de novembro. Eu volto contigo.
1: Ok, Gabriel, obrigado.
3: Hoje, na última reportagem da série Dos Games às Apostas Online, o impacto na saúde mental dos jovens e adultos, Ana Lúcia Caldas fala da busca por ajuda para se livrar do vício dos jogos e das bets.
8: Luiz Carlos começou no jogo na década de 1980 com as máquinas de videopôquer, ainda quando o mundo não era digital.
9: Saía do jogo 4, 5 horas da manhã, socando o painel do meu carro, machucando, chorando, prometendo que nunca mais voltaria, e no outro dia estava lá, entendeu? Jogando novamente.
8: A dependência de Luiz Carlos é a mesma de quem aposta online, como Rogério, Rodrigo, Carla e Gustavo.
10: Eu jogava quando meus filhos estavam comigo, eu perdi um relacionamento mais pouco por conta de jogo.
11: E é difícil perceber que precisamos de ajuda. Acontece geralmente quando já estamos no fundo do poço.
12: Não entende que aquilo é uma doença. Você acha que eu jogo, mas eu paro quando eu quero.
13: Eu comecei de maneira recreativa, jogando 5, 10, 15, no máximo 50, igual muitas pessoas fazem.
8: Luiz Carlos está sem jogar há 15 anos. Carla e Rogério estão longe do vício há mais de um ano, enquanto Rodrigo há 6 meses. A abstinência foi conquistada graças aos jogadores anônimos. No caso de Gustavo, sem jogar há 6 meses, foi por causa da plataforma centralizada da autoexclusão do gov.br, que bloqueia o CPF. Carla diz que a família é fundamental na busca por socorro.
12: Então, quando a gente tem uma família que apoia, que entende o que a gente está passando, tudo fica mais fácil.
8: Para a psicóloga Mariana Kell, da Sociedade Brasileira de Psicologia, a família tem que agir no momento em que perceber o problema.
14: Não se trata de esperar para ver. ver. Trata-se de buscar ajuda qualificada e de buscar essa ajuda sem moralização, porque a vergonha é justamente o que mantém esse sofrimento em silêncio.
8: O psiquiatra forense Eldi Lobo destaca a permissividade familiar no controle do tempo de jogo de crianças e adolescentes como um dos fatores que pode levar ao vício, e cita outros.
15: Especialmente aqueles que já possuem um histórico de adoecimento mental, como, por exemplo, transtornos ansiosos, depressivos, insônia, anorexia nervosa, bulimia nervosa.
8: Para a advogada gamer Luana Mendes, não é o relógio, mas o comportamento que determina a dependência.
16: Se a criança ela deixa de dormir adequadamente, começa a ter prejuízo escolar, abandona outras atividades, abandona os coleguinhas ou apresenta uma sensível perda de controle, de não conseguir ficar sem o jogo, os responsáveis eles precisam intervir e, quando necessário, procurar um acompanhamento profissional.
8: É importante buscar o psicólogo, psiquiatra ou os dois. Em alguns casos, é necessário o uso de medicamentos. Para Carla Xavier, muitas vezes é preciso ir além do fundo do poço para entender que é preciso de ajuda.
12: Que sem a ajuda dos seus iguais, ela não vai conseguir sair dessa situação.
8: Longe do vício, Carla voltou a ser quem era antes de conhecer os jogos.
12: Eu voltei a ter um trabalho digno, honesto, e a vida só tem me dado surpresas boas.
8: Carla encontrou ajuda na Irmandade Jogadores Anônimos. Já Gustavo Pereira recorreu à plataforma de autoexclusão. Hoje tenta ajudar outras pessoas com o seu café do Guga no Instagram.
17: O vício me transformou em outra coisa, em algo que eu não era antes dele. Não me orgulho de nada do que eu fiz nessa época. E hoje, graças a Deus, eu consigo, com muita transparência, falar com as pessoas, ajudar elas. Ainda faço acompanhamento. Ainda é uma luta diária contra o vício.
8: O Sistema Único de Saúde oferece teleatendimento psicológico acessível pelo portal Meu SUS Digital. Você também pode buscar grupos de apoio, como os Jogadores Anônimos, em reuniões presenciais ou online. jogadoresanônimos.com.br. E o recadinho final, para quem está tentando se manter longe das apostas, é da Carla Xavier.
12: Eu desejo 24 horas de paz, serenidade e abstinência a todos.
8: Com edição de Paula de Castro, produção de Luciene Cruz e sonoplastia de Egberto Martins, da Rádio Nacional em Brasília, Ana Lúcia Caldas.
1: No Brasil, mais de 1.700.000 crianças nascidas na última década foram registradas apenas com o nome da mãe. Em Minas Gerais, somente no ano passado, foram mais de 12 mil crianças. No estado, a Defensoria Pública realiza o programa Direito a Ter Pai. Quem explica é Leandro Siqueira, da Rádio Inconfidência FM, de Belo Horizonte, uma emissora da Rede Nacional de Comunicação Pública.
18: Estão abertas as inscrições para o programa Direito a Ter Pai da Defensoria Pública de Minas Gerais. O programa oferece a inclusão do nome do pai na certidão de nascimento e, em alguns casos, o exame de DNA de forma gratuita. Em 2025, 12.438 crianças foram registradas em Minas sem o nome do pai na certidão de nascimento. Os dados são da ASPEN, a Associação Nacional dos Registradores de Pessoas Naturais. Segundo a coordenadora regional das Defensorias de Família e Sucessões de Belo Horizonte, Flávia Marcele Torres Ferreira de Moraes, o registro da paternidade possibilita a garantia de direitos e o estabelecimento de uma relação afetiva importante para o desenvolvimento da criança e do adolescente.
19: O direito de ter o nome de um pai no registro, ele é um direito da personalidade ligado à dignidade aí da pessoa humana e da criança e do adolescente, nestes casos. Dele decorrem outros direitos.
18: A iniciativa busca uma conciliação entre as próprias pessoas para garantir o direito de todas, explica a coordenadora.
19: Então a pessoa procura a defensoria, indica quem seria o pai. Esse pai ele é convidado para vir aqui na defensoria ou para reconhecer essa paternidade de forma espontânea, ou caso ele entenda necessário ser realizado um exame de DNA, esse exame será feito gratuitamente.
18: As inscrições para o mutirão Direito a Ter Pai devem ser feitas presencialmente até 2 de outubro nas unidades da Defensoria Pública. O mutirão acontece entre os dias 19 e 23 de outubro.
20: Da Rádio Inconfidência de Belo Horizonte, Leandro Siqueira, para a Rádio Nacional de Brasília.
3: 6 anos após serem recuperados pela Polícia Federal, finalmente estão de volta à Biblioteca Nacional vários itens históricos, inclusive do século XIX, que tinham sido furtados. A biblioteca responsável por guardar o patrimônio bibliográfico e documental

0: capital do país, fica no Rio de Janeiro. E é para lá que a gente vai agora conversar com a Cristiane Ribeiro. Cris, bom dia. Boa notícia, então, hein? Itens recuperados vão voltar à Biblioteca Nacional?
1: Isso mesmo, Priscila, bom dia. Bom dia também aos nossos ouvintes. A Biblioteca Nacional recebeu de volta 164 publicações históricas identificadas como pertencentes ao acervo da instituição e que haviam sido furtadas. Entregues à biblioteca nesta quinta-feira, após análise técnica, as peças foram recuperadas pela Polícia Federal em 2020, durante a Operação Dom Pedro II, que investigava a localização de obras bibliográficas relacionadas ao patrimônio público e cultural brasileiro. Entre os itens restituídos estão 162 exemplares da publicação O Guri, com fascículos de 1940 e 1950, e também publicações dos séculos XIX e XX. No total, a equipe da própria biblioteca examinou 217 itens, entre publicações seriadas e outros documentos, com o objetivo de determinar a procedência. Carimbos, registros patrimoniais, etiquetas, códigos de identificação e outras características das publicações foram consideradas a fim de vincular as obras ao acervo. A restituição foi realizada em cumprimento à decisão da 4ª Vara Federal Criminal do Rio de Janeiro, que determinou a devolução dos bens à Fundação Biblioteca Nacional. Eu volto com você, Priscila.
0: Obrigada, Cristiane Ribeiro. Bom dia para você.
2: No Rio de Janeiro, uma exposição reúne obras de grandes artistas como Di Cavalcanti, Portinari e Cícero Dias, que retratam a pluralidade da nossa identidade cultural. A mostra está em cartaz no centro da capital fluminense. Carolina Pessoa.
3: A vasta identidade cultural brasileira, expressa por diferentes temas, como a fé e a vida cotidiana, é apresentada na exposição Coleção Ingá, Brasil Plural, em cartaz no Centro Cultural Justiça Federal, no centro do Rio de Janeiro. A mostra reúne uma seleção de cerca de 200 obras do acervo do Museu de História e Artes do Estado do Rio de Janeiro, o Museu do Ingá. Localizada em Niterói, a instituição conta com mais de 10 mil itens de diferentes épocas. São exibidos artefatos dos povos originários, registros de artistas viajantes, experimentações modernas, expressões de matrizes populares e registros de sincretismos e resistências, com pinturas, esculturas, gravuras e objetos dos séculos XIX e XX. Os trabalhos contam com a assinatura de nomes fundamentais da arte brasileira, como destaca Marcos Lontra, um dos curadores do projeto.
4: Nomes como Cícero Dias, Di Cavalcanti, Portinari, Caribé, apresentam trabalhos de grande destaque, de grande importância na coleção, formando um painel bem significativo da produção da arte moderna no Brasil.
3: Marcos Lontra conta mais sobre o trabalho de curadoria da mostra.
4: A mostra procura revelar essas variáveis, essas várias possibilidades de se ver e interpretar o Brasil. Isso foi o que guiou os trabalhos da curadoria.
3: O Museu do Ingá engloba 8 acervos de diferentes fontes e naturezas, com destaque para a antiga coleção Banerje, a coleção de arte popular e a coleção do governador Hernani do Amaral Peixoto. A exposição Coleção Ingá, Brasil Plural, ocupa 2 andares do Centro Cultural Justiça Federal, divididos em 6 núcleos, como essa gente brasileira, que reúne obras sobre pertencimento, identidade nacional e matriz popular, dedicada às produções artísticas do povo brasileiro. A temporada vai até o dia 27 de setembro, com entrada franca. Da Rádio Nacional no Rio de Janeiro, Carolina Pessoa.
2: Esportes. Vamos começar com o vôlei masculino. Os brasileiros chegaram à 3ª vitória em 3 partidas. E nessa quinta venceram a Colômbia por 3-0, jogo no Maracanãzinho no Rio. E lideram a competição com os mesmos 9 pontos da Argentina. No futebol, as semifinais da Copa Libertadores 2026 estão definidas. Flamengo, Fluminense, Palmeiras e Estudiantes. O rubro-negro, nessa quinta-feira, empatou com o Independiente Del Valle e foi a última equipe a se garantir na próxima fase da competição. E a Copa Sul-Americana vale vaga na final. O Vasco da Gama vai encarar o Boca Juniors. As partidas de ida e volta são previstas para os dias 13 e 22 de outubro. O primeiro jogo terá mando da equipe argentina, enquanto o duelo decisivo será do mando do Vasco.

0: 7h59, esta edição fica por aqui hoje com trabalhos técnicos de Egbert Martins. Desejamos a você uma excelente sexta-feira, um bom fim de semana. Fique agora com a Lolo Brasil, com o Agostinho Teixeira.
1: Aproveite bem, dia, gente. Aproveite bem o fim de semana, até segunda.
0: Até segunda!
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8: Alô, alô, Brasil! Começando sexta-feira. Quem disse que ela não vinha? Sexta-feira chegou, dia 18 de setembro de 2026, que bom que chegou a sexta-feira. Sejam bem-vindos, sejam bem-vindas ao nosso Alô, Alô Brasil, de uma semana, hein, que vai render ainda, tá rendendo. Essa semana vai render bastante, por uma série de motivos, né? O Supremo Tribunal Federal tá na ordem do dia, não adianta dizer que já encheu a paciência e já encheu mesmo, mas os ministros não se controlam, eles não conseguem evitar. Depois daquela terça-feira da sessão que terminou muito mal, né? A imagem do Supremo ficou arranhada. E aí tem uma série de questões. Dava para ter evitado, era possível ter evitado aquilo. Metade daquela confusão dava para ter previsto. Mas o presidente do Supremo, Edson Fachin, quis conduzir da forma que ele achou que era adequada, separando o julgamento, a discussão em torno de Alexandre Moraes e André Mendonça, cada um numa sessão, e aí deu uma tremenda confusão, e agora o bate-boca é nas redes sociais, hein? Bate-boca continua nas redes sociais. Ontem foi mensagem para lá, mensagem para cá, entre o ministro Gilmar Mendes e o ministro André Mendonça, e o presidente do Supremo, Edson Fachin, como estava evidente, teve que cancelar a sessão que ia acontecer na semana que vem para tratar do assunto André Mendonça. O ministro Edson Fachin acabou dizendo que não dava para fazer essa sessão porque tinha sido interrompida a sessão anterior do Alexandre Moraes. Aí eu fico na dúvida, né? Porque assim, o ministro Edson Fachin disse que não devia julgar as duas juntas, que não tinha uma coisa a ver com a outra. Ia voltar

0: primeiro uma, depois outra. Agora, não votou a uma, não consegue votar a outra por causa da primeira. Bom, então tem relação, né? Precisamos ver que discurso que é esse. Podia votar separado, mas como não votou a primeira, não vota a segunda. Enfim, está cancelada até segunda ordem a sessão que vai apurar, que iria apurar o procedimento do ministro André Mendonça. Em paralelo a isso, tem o Supremo que trabalha, que faz. O ministro Flávio Dino determinou uma apuração sobre o suposto envolvimento do Daniel Vorcaro com o sistema funerário aqui em São Paulo. Homem, olha, tentáculos que atingem todos os setores da sociedade brasileira. O sistema funerário aqui em São Paulo foi privatizado numa privatização pra lá de estranha, pra lá de esquisita, e que representou um custo adicional para quem depende, para quem precisa do serviço funerário, e todos nós precisaremos um dia, né? Fatalmente. Houve um aumento de 500% após a privatização. Isso a gente acompanhou de perto aqui todo o processo, mas não podíamos imaginar que anos depois apareceria o Daniel Vorcaro como um possível envolvido nesse processo de privatização, que agora vai ser investigado por ordem do ministro Flávio Dino, tá certo? Ó, tem muito assunto além desses. O presidente Lula vai viajar, vai participar da abertura da Assembleia Geral da ONU, como é tradicional, né? O Brasil sempre abre essa Assembleia, que vai ser na terça-feira. O presidente Lula vai viajar para os Estados Unidos e vai se encontrar com o prefeito de Nova York. Vai aproveitar a viagem para conversar com o prefeito de Nova York. Vamos falar sobre isso também. Aqui em São Paulo, a polícia segue ainda tentando encontrar o ex-vereador e ex-presidente da Câmara Municipal aqui de São Paulo, Milton Leite, que, segundo as investigações, está envolvido até o pescoço com o crime organizado que comanda boa parte do transporte público aqui de São Paulo. Última contagem foi a seguinte: das 22 linhas que existem, 12 estão na mão do PCC. É uma boa fatia, né? É 40% da população de São Paulo que usa transporte coletivo utiliza transporte do PCC. Sem saber, obviamente, né? Sem saber. Então a polícia está investigando isso também. E para encerrar essa abertura, no tempo vai ter virada. Lógico, chegando no final de semana, você quer o quê? Sol? Céu azul? Não. Vem chuva por aí. Vamos falar também sobre isso no Alô, Alô Brasil. 87, manda mensagem pra gente aqui no nosso zap 11 97469-0138. Manda mensagem, vai. Sexta-feira. Ah, tá todo mundo feliz hoje. Sexta-feira, rapaz. Bota uma música aí, Ricardo Garcia, vai. Uma música pra comemorar a sexta-feira que promete. Promete. Não, vai demorar, mas sai sempre. Ó, 11 97469-0138, o Alô, Alô Brasil, para você mandar mensagem de áudio, de vídeo, de texto, enfim, do que você quiser. Enquanto o Ricardo Garcia escolhe uma música propícia para o momento, nosso Vicente Figueira, que está aqui em São Paulo, vai falar do quê, hein, Vicente? Bom dia.
1: Bom dia, Agostinho. Bom dia aos ouvintes do Alô, Alô Brasil. Bom dia, nossa equipe. Agostinho, eu vou falar sobre o Tribunal de Justiça de São Paulo, que revogou a prisão preventiva do policial militar Bruno Carvalho do Prado, réu pela morte do estudante de medicina Marco Aurélio Cárdenas Costa, de 22 anos. O jovem foi morto a tiros durante uma abordagem policial em novembro de 2024 em Vila Mariana, zona sul aqui da capital. A decisão é da 12ª Câmara de Direito Criminal do Tribunal de Justiça, que analisou um habeas corpus apresentado pela defesa. Bruno e o policial Guilherme Augusto Macedo respondem por homicídio duplamente qualificado e serão julgados pelo Tribunal do Júri. Bruno estava preso desde julho, após um episódio envolvendo uma denúncia de agressão e ameaça contra a companheira. O relator, desembargador Sérgio Mazina Martins, considerou que os fatos não estavam suficientemente demonstrados e que a prisão seria desproporcional. Com a decisão, o Bruno responderá em liberdade. Porém, terá que cumprir medidas cautelares, entre elas comparecimento mensal à justiça, proibição de contato com familiares da vítima e testemunhas, além da suspensão do porte e da posse de armas. Ele também permanece, Agostinho, em funções administrativas. É o mínimo, né? A defesa da família de Marco Aurélio afirmou ter recebido a decisão com profunda consternação e disse que vai avaliar as medidas jurídicas cabíveis. É isso aí, Agostinho.
0: Valeu, Vicente. Vicente Figueira falando com a gente ao vivo aqui de São Paulo. 8h10 agora. O STF está ainda fervilhando, ainda rescaldo da sessão da terça-feira, que voou caco de telha para todo lado. E agora, a discussão, o bate-boca, nessas últimas horas, foi pelas redes sociais. E teve discussão e tudo mais entre o André Mendonça e o Gilmar Mendes, ainda sobre o que o ministro Gilmar Mendes achou que foi algo injusto que o André Mendonça fez, especialmente com o procurador-geral da República, Paulo Gonet. Mas olha só, ainda em relação ao STF, o presidente do Supremo teve que adiar o julgamento mesmo sobre o caso do ministro André Mendonça, que está marcado para análise no plenário no próximo dia 23, na quarta-feira. O Edson Fachin declarou que a corte precisa resolver antes a questão do Alexandre Moraes para depois discutir a questão do André Mendonça. Fica estranho mesmo, né? Porque se dá para votar separado uma da outra, não dá para entender, porque agora o ministro Edson Fachin não quer levar adiante a questão do André Mendonça. Mas o bate-boca que pegou fogo foi entre André Mendonça e Gilmar Mendes. O ministro Gilmar Mendes usou logo cedo as redes sociais, ontem, né, para defender o procurador-geral da República, Paulo Gonet, e atacar o ministro André Mendonça. Paulo Gonet foi citado em mensagens trocadas entre Daniel Vorcaro e o advogado Ciro Soares. Foram mensagens encontradas no celular do ex-banqueiro e tornadas públicas depois que o ministro André Mendonça retirou o sigilo de parte do relatório da Polícia Federal. Na publicação feita ontem em uma rede social, o ministro Gilmar Mendes disse o seguinte, ó: Paulo Gonet tem reputação ilibada e teve a honra injustamente manchada pelo levantamento do sigilo de conversas que nada de ilícito retratam. Segundo Gilmar Mendes, naquele exato momento, o estrago à reputação de Paulo Gonet já estava feito. Gilmar Mendes também voltou a acusar André Mendonça de usar politicamente a investigação. O Gilmar Mendes, ministro, disse o seguinte, ó: quem age assim não é magistrado imparcial, é boneco de campanha, um pichuleco eleitoral. Pegou pesado, hein, o Gilmar Mendes. E aí, lógico, depois disso tudo, alguns minutos depois, veio o André Mendonça para rebater. Ele lhe reagiu ao ataque, negou que tenha feito vazamento seletivo das informações do caso Master. Disse o André Mendonça o seguinte, ó: a pretensão de levantamento de sigilo de todo e qualquer procedimento, sem exceção, não partiu do relator. Veio de quem hoje se diz indignado com a publicidade dos outros e que o que ele fez foi levantar o sigilo de procedimento específico em decisão fundamentada e no estrito limite da lei. O ministro André Mendonça disse ainda que defende a criação de um código de ética para os magistrados, que é a proposta que apresentou e que deve levar adiante, aparentemente, o presidente Edson Fachin, que tem oposição a essa proposta de um código de ética. Ela é rebatida, rechaçada por uma parte da Suprema Corte. Agora é o seguinte, hein? Código de ética é bom, tá tudo certo e tal. Mas precisa código de ética para que ministro do Supremo saiba que não pode se aproximar de banqueiro que está dando dinheiro? Alguém acha que banqueiro dá dinheiro assim, porque é boa praça, porque quer ter amigos? Que nem o Roberto Carlos, 1 milhão de amigos, é isso? Daniel Vorcaro era um cara carente, ele queria ter amigos. Ah, pelo amor de Deus, hein? Código de ética é para outras coisas. Bom senso, você tem ou não tem? E você não pode ser ministro Supremo, na minha modesta opinião, se você não tiver bom senso. 8h14, vamos para o Rio de Janeiro? Vamos lá para o Rio. A Cristiane Ribeiro está com a gente, né, Cris? Bom dia, Cris.
2: Bom dia, Agostinho. Bom dia também aos ouvintes. Agostinho, a Biblioteca Nacional recebeu de volta 164 publicações históricas identificadas como pertencentes ao acervo da instituição e que haviam sido furtadas. Entregues à biblioteca nesta quinta-feira, após análise técnica, as peças foram recuperadas pela Polícia Federal em 2020, durante a Operação Dom Pedro II, que investigava a localização de obras bibliográficas relacionadas ao patrimônio público e cultural brasileiro. Entre os itens restituídos estão 162 exemplares da publicação O Guri, com fascículos de 1940 e 1950, e também publicações dos séculos XIX e XX. No total, a equipe da própria biblioteca examinou 217 itens, entre publicações seriadas e outros documentos, com o objetivo de determinar a procedência. E a restituição foi realizada em cumprimento à decisão da Quarta Vara Federal Criminal aqui do Rio de Janeiro, que determinou a devolução dos bens à Fundação Biblioteca Nacional. Volto com você, Agostinho.
0: Valeu, Cris. Cristiano Ribeiro falando direto com a gente do Rio de Janeiro. Agora são 8h16, já já tem entrevista importante. É uma exposição bem legal, bem legal mesmo, que começa hoje aqui em São Paulo, para falar da trajetória do padre Júlio Lancelotti, esse patrimônio nacional, padre Júlio Lancelotti. A exposição começa hoje, dia 18 de setembro. Na Galeria de Arte Lacerdini, que fica em Higienópolis. Começa hoje a exposição de fotos que contam a história, parte da trajetória do Padre Júlio. A exposição começa hoje, vai até 18 de novembro. Já já vamos falar com o Padre Júlio Lancelotti, que é a personagem central dessa grande exposição. Olha, mas antes disso, informação importante: o governo federal anunciou ontem um aumento no valor mínimo do Bolsa Família, que vai passar dos atuais R$ 600 para R$ 691. Com essa atualização, o benefício médio pago pelo programa deverá subir de R$ 675 para R$ 777, segundo o Ministério do Planejamento. Só para explicar para as pessoas que não conhecem bem, você tem um valor mínimo e tem o valor médio do Bolsa Família. A diferença entre o valor mínimo, que é o piso, e o médio, acontece porque o programa prevê adicionais conforme o número de pessoas da família e o perfil também dos integrantes da família, se é criança, adolescente, gestante, enfim. A partir daí, o valor sobe um pouquinho do mínimo, né? Então, na média, o valor pago do Bolsa Família é de R$ 777 a partir de agora, com esse reajuste que foi anunciado ontem. O aumento anunciado representa um aumento de 15%, uma correção de 15%, que recompõe parte da perda do poder aquisitivo por causa da inflação, que acumulou 17% desde o último aumento, que foi em 2023. Então, esse aumento que acontece agora, ele recompõe parte dessa perda de 17% desde o último reajuste do Bolsa Família, que foi em 2023. E por esse anúncio, só para deixar bem claro, o valor mínimo passa de R$ 600 para R$ 691, o valor do novo Bolsa Família. Falar um pouco mais aqui do Supremo Tribunal Federal, que teve novas mensagens vazadas. Não termina nunca mais isso. Nunca mais vai acabar essa questão aí do vazamento do celular do Vorkaro. E aí tá entrando todo mundo na roda. E é por isso que precisa tomar cuidado para ver. Ah, um foi citado. Ah, eu posso citar que eu falei com não sei quem e tal. Isso não quer dizer necessariamente que eu falei. Agora, se aparece a voz do cidadão numa conversa, aí fica um pouco mais complicado. Mas, enfim, a informação é essa. Houve um novo vazamento do celular do Daniel Vorkaro, e uma rede de proximidade de empresários foi apontada em torno de três integrantes do STF. Então, assim, o Daniel Forcari e pessoas ligadas a ele citaram nas conversas três integrantes da Suprema Corte: o Cássio Nunes Marques, o Luiz Fux e o André Mendonça. Então, ó, já tinha o Alexandre Moraes,

0: avaliação da atuação do advogado Ciro Soares, aliado de André Mendonça, na intermediação de reuniões e na celebração de decisões judiciais favoráveis ao ex-governador Cláudio Castro, decisões judiciais que foram proferidas pelo ministro André Mendonça. Então, a coisa está ficando meio complicada, porque daqui a pouco, se a gente seguir essa norma de que citação já indica crime, não vai sobrar ministro para julgar ninguém. Então, é preciso tomar cuidado, ninguém vai passar pano para ninguém, mas não pode também jogar na lama o nome de pessoas que são citadas. E a gente não sabe se a citação corresponde à verdade ou não, tá certo? Então, todo cuidado é pouco. Estamos tratando do Supremo Tribunal Federal. Não é pouca coisa, tá certo? Daqui a pouco tem mais informação, a gente vai para Brasília já também com novidades sobre a questão das investigações em torno do Banco Master. 8h22, olha só. Falei para vocês, hein? Começa hoje, aqui em São Paulo, uma exposição muito bacana, com mais de 100 fotos em homenagem à trajetória do padre Júlio Lancenotti e ao trabalho dele na pastoral do povo da rua, com o acolhimento e a defesa dos direitos da população em situação de rua aqui em São Paulo. A exposição chama Alfabetização do Olhar, um ato de amor e responsabilidade. Começa hoje, 18 de setembro, e vai até 18 de novembro. E eu tenho um prazer enorme de cumprimentar e agradecer pela presença do padre Júlio Lancelotti. Padre, muito obrigado por atender o nosso convite. Bom dia para o senhor.
1: Bom dia. Eu que agradeço imensamente poder estar falando com você e com todos que nos ouvem.
0: Padre, a gente vai falar sobre essa exposição, né? É uma exposição de 100 fotos. São trabalhos dos fotógrafos Daniel Camargo Kfouri, do Fernando Jensen, do 13 e do Vitor Ângelo Caldini. A gente vai falar da exposição já, mas a gente é legal parar nesse assunto aqui, porque a gente conhece o padre Júlio Lancelotti assim, do jeito que ele é. Então parece que ele sempre foi assim. Sempre foi o padre Júlio Lancelotti que está de olho e cuidando e atento ao povo em situação de rua. Mas, padre, como é que começou a sua história? Como é que o senhor decidiu que ia ser padre? Com que idade foi? Conta um pouquinho dessa história que acho que muita gente não conhece, padre.
1: Então, não tem assim um início formal. Eu desde a infância eu acompanhava todas as atividades da igreja, mas foi só após a vinda de São João Paulo II ao Brasil na primeira vez, em 1980, que Dom Luciano Mendes de Almeida me convidou formalmente para fazer teologia. Eu já tinha feito o curso de pedagogia, aí eu fiz teologia em 1985, eu fui ordenado padre e já antes eu estava convivendo com as pessoas em situação de rua, em situação de alta vulnerabilidade. Então é uma história de uma vida, a história de uma vida inteira. Muitas dessas fotos mostram essa trajetória e algumas delas focam especialmente o momento da pandemia.
0: O padre, só pela oportunidade aqui, o senhor tinha quantos anos então quando o senhor se ordenou?
1: Eu tinha 35 anos quando fui ordenado padre.
0: O que não é muito comum, ou estou falando bobagem?
1: Não é muito comum. Sempre as ordenações se dão com a idade um pouco menor. Mas eu já estava trabalhando, trabalhava na pastoral do menor, já tinha uma vida profissional e eu tinha já estado no seminário, tinha saído e Dom Luciano me provocou para voltar. E eu acabei voltando e fiz o curso de teologia e ele me ordenou padre.
0: Eu lembro do senhor, eu estava na Jovem Pan na época, menino ainda, bem, muito jovem, sim. Eu entrei em 86 na Pan, e eu lembro várias vezes de fazer reportagens com o senhor atuando durante rebeliões na FEBEM, que agora virou Fundação Casa já há muito tempo, né? A FEBEM são as unidades de acolhimento, enfim... de menores infratores, né? Então os menores infratores, sim, cumprem medidas socioeducativas, enfim, na FEBEM, agora na Fundação Casa. E eu lembro que a gente teve um período em que as rebeliões eram assustadoras e eram frequentes. E o senhor frequentemente aparecia para tentar apaziguar a situação. Eu

0: como se fosse hoje. É, o senhor, então, era recém-ordenado nesse período, né?
1: Sim, eu era recém-ordenado. Eu estava atuando na Pastoral do Menor e no Centro de Defesa de Direitos Humanos, Padre Ezequiel Ramin, trabalhava com Dom Luciano Bentes de Almeida. E as rebeliões, quando aconteciam, nós acompanhávamos, porque os jovens todos eram nossos conhecidos. Não é que a gente ia lá sem ter um vínculo com eles. A gente tinha vínculo, sabia, conhecia o nome deles, sabia o que estava acontecendo, e sabíamos também que muitas dessas rebeliões tão frequentes eram fabricadas. Eram fabricadas por algum outro motivo. E nós procurávamos apaziguar a situação, salvar reféns. Eu fiquei, às vezes, em lugar de pessoas que estavam como reféns, e tentar fazer uma saída. Foi um momento muito difícil, mas foi um momento de muito compromisso.
0: É, eu lembro muito bem, houve cenas assustadoras mesmo. Eu lembro de uma na unidade do Tatuapé, que era uma das mais violentas, se dizia, né? Nem vale a pena citar aqui, mas cenas terríveis mesmo, terríveis mesmo. E eu lembro aqui, só pela lembrança que me veio mesmo, eu era tão jovem e fiquei tão impressionado com a postura do senhor, que muitas vezes foi mesmo lá na frente para negociar com os internos e conseguiu debelar muitas rebeliões, várias. E eu nervoso, numa transmissão, chamei o senhor de Silvio Lancelotti. O Silvio Lancelotti, que era comentarista de esporte e tal, depois tiraram um sarro e tal.
1: Sim, mas enfim. Era um primo em segundo grau.
0: É primo? Era primo do senhor?
1: Então
0: errei metade só errei metade. Agora, padre, enfim, e aí o senhor já começa, já ordenado, e já trazia essa vocação desse contato com os moradores em situação de rua. Que tipo de consequência positiva teve na sua vida e que tipo de consequência negativa o senhor enfrenta ainda por essa opção que o senhor fez?
1: Então, em termos positivos, nós conseguimos que muitos deles encontrassem caminho, e um caminho não pré-fabricado, um caminho construído. Então, eu encontro hoje com muitas pessoas que estão numa vida profissional, que estão casados, que têm família, que tem um caminho. Infelizmente, tem muitos que morreram, muitos que foram destruídos, e a grande aprendizagem é o ódio que ainda persiste contra a população de rua, contra as pessoas encarceradas, e que é muito difícil romper esse preconceito para superar essas dificuldades e enfrentar essa nossa exposição aqui na Lacerdini Galeria. É uma forma de alfabetizar o olhar, de olhar de uma maneira diferente, não de uma maneira ingênua, não de uma maneira que diz não faz mal. Nós sempre levamos as pessoas a assumirem responsabilidade. Se houve um erro, assumir a responsabilidade sobre esse erro. Mas não fazer da justiça uma vingança, e nem fazer da justiça uma tortura, mas fazer da justiça um processo educativo que faça com que as pessoas se tornem de uma maneira positiva, integrada na comunidade, e não agrida. Mas para isso é preciso que nós mudemos a nossa visão, e não tenhamos uma visão de quem condena, mas a visão de quem apoia através de um processo educativo para que as pessoas se tornem o que elas são, seres humanos, filhos de Deus.
0: Estamos conversando aqui na Rádio Nacional com o padre Júlio Lancelotti, que é tema de uma exposição que começa hoje aqui em São Paulo, exposição com mais de 100 fotos, em homenagem à trajetória dele e ao trabalho do padre Júlio na pastoral do povo da rua, no acolhimento e na defesa dos direitos da população em situação de rua. Padre, a exposição chama Alfabetização do Olhar, um ato de amor e responsabilidade. Eu estava vendo uma entrevista sua recente, o senhor falando do período da pandemia, que o senhor treinou para entender as pessoas pelo olhar. O senhor estava explicando

0: porque as pessoas estavam com a máscara, né? Então só dava para ver o olhinho da pessoa. Queria que o senhor falasse um pouco sobre isso, que é tão lindo.
1: Então, como eles usavam máscara, e foi interessante, porque para eles usar máscara era quase como que uma situação criminosa, estava escondendo o rosto, e de repente todo mundo tinha que usar máscara e eles também. Então nós tivemos que fazer um grande esforço para termos máscaras e máscaras adequadas, ver se as máscaras estavam limpas ou sujas, trocar para que eles não usassem máscaras contaminadas, e o treinamento muito grande de perceber no olhar deles o medo, a tristeza, a angústia, a ansiedade, a lágrima, a esperança, quando eles pediam socorro pelo olhar. Então, foi um treinamento muito forte de ter uma gramática desse olhar, uma alfabetização desse olhar e perceber o que é que eles estavam nos comunicando. Então foi um momento de muita riqueza e isso inspirou muito de ter esse nome. Então não ter um olhar de indiferença, nem de ódio, nem de repulsa, nem de discriminação, nem de preconceito, mas um olhar que vê a realidade daquela pessoa, que é uma realidade difícil, uma realidade que traz imensos desafios, mas que nos compromete a trabalhar para olhar o mundo de uma maneira sem medo. Nós não queremos viver o medo, não queremos viver a incerteza, não queremos viver de paura, nós queremos viver de solidariedade, olhar para o outro e alegrar com a presença do outro, não ficarmos com medo da presença do outro.
0: Ora, padre, como é que a gente alcança isso, né? Porque no dia a dia, e o dia a dia ele atropela tudo, ele não permite que a gente pare e olhe o que acontece ao redor, né? E aí a sensação que a gente tem é de que ou a gente ignora a presença desses moradores em situação de rua, simplesmente acha que fazem parte do cenário e ignora, ou então a gente evita, atravessa a rua, evita passar por aquele local que a gente sabe que vai estar ocupado por moradores em situação de rua. Como é que a gente supera esse obstáculo, ou de ignorar ou de evitar, padre?
1: A gente tem que saber conviver. Olha, eu escuto inúmeras histórias de pessoas na cidade de São Paulo que, ao invés de ignorar, se aproximam e conversam. Oferecem um copo de água, oferecem alguma coisa muito simples, ou um agasalho, pode ser até um par de meias. O que nós vamos romper é essa invisibilidade. E nós vamos ver pessoas que são como nós. A gente não pode dizer que as pessoas de rua são nem anjos, nem demônios. São pessoas. E são pessoas que, como nós, têm uma subjetividade, têm sentimentos, têm emoções, têm conflitos, têm contradições, têm situações de endoecimento. Então, a gente tem que olhar para as pessoas como elas são, e não como nós queríamos que elas fossem, e sermos capazes de conversar. Eu encontro muita gente em São Paulo que diz: aquela pessoa que mora ali na minha rua, que está naquela calçada, eu converso com ele, eu sei o nome dele, às vezes eu levo um agasalho, eu ofereço uma bebida quente. E esse é um caminho pessoal. E tem o caminho social. Sabermos, principalmente nesse momento eleitoral que nós vivemos, quem tem propostas que humanizem a sociedade, que defendam as mulheres, que defendam os grupos minoritários, que não fomentem a discriminação, o preconceito, nem a violência. Porque quanto mais nós alimentarmos a violência, nos tornaremos violentos e seremos também atingidos pela violência.
0: Padre Júlio Lancelotti, essa exposição, já disse aqui, vou repetir, começa hoje, 18 de setembro, vai até 18 de novembro. Vamos já dar o endereço certinho, é na Angélica, ali na região central de São Paulo. Vamos passar já o endereço da galeria. Mas são fotos, né, padre? de quatro fotógrafos: o Daniel Camargo Kifuri, o Fernando Jensen, o 13 e o Vitor Ângelo Caldini. Esses quatro fotógrafos foram escolhidos como? Eles acompanham o seu trabalho há muito tempo?

0: Como é que foi essa escolha?
1: Eles todos se aproximaram do que da nossa convivência e da nossa vivência. Eles não foram convidados para fazer uma reportagem nem um trabalho fotográfico. Eles vieram e conviveram o dia a dia conosco. Por isso que as fotos que eles trazem são fotos de vivência, de experiência. Não são fotos pousadas, fotos escolhidas, fotos pré-fabricadas. São fotos do dia a dia.
0: Aliás, o 13 está todo, quase todo domingo na missa que o senhor
1: Sim.
0: celebra na Moca. E eu um dia falei com ele, ele tira foto toda a missa. Eu falei, mas eu vou falar com esse cidadão para ver o que acontece. Ele tira foto porque ele quer acompanhar mesmo a trajetória do padre Júlio Lancelotti. Então, quer dizer, essa exposição, ela apresenta a sua trajetória de quantos anos, por quanto tempo?
1: Ah, tem alguns que estão há muito tempo, já desde antes da pandemia já estavam conosco. Então, é uma convivência. Então, essas fotos, elas não são uma encomenda, elas são uma convivência. Elas não são planejadas, elas são vivenciadas. Elas não são arquitetadas, elas são a vivência de cada dia, de cada gesto, de cada situação, de sentimento. Então, são fotos que transpiram emoção, sentimento, vivência, e você quase que se vê ali no, junto delas. É uma forma de ir transformando seu olhar. É uma pedagogia. Essa exposição, ela é pedagógica e que faz aprender a ler e ter uma gramática no olhar.
0: E são fotos belíssimas, eu vi parte delas, são lindíssimas mesmo. Essa exposição que começa hoje, Alfabetização do Olhar, um ato de amor e responsabilidade, tendo como personagem principal o padre Júlio Lancelotti, a trajetória dele toda. São fotos de quatro fotógrafos, e além da exposição das fotos, vai ter também roda de conversa, aberta ao público, nas quintas-feiras. O primeiro debate acontece no dia 24 de setembro, às 7 da noite, com o tema Alfabetização do Olhar. E aí, toda quinta-feira, a partir daí, vai ter tema para discussão, bate-papo, enfim, sobre temas que vão ser definidos ao longo dessa exposição toda, que começa hoje, vai até 18 de novembro. E aí, para quem ficou interessado, ó, a entrada é gratuita. A exposição de segunda a sábado, das 10 da manhã às 6 da tarde. O endereço é Avenida Angélica, 2578, em Higienópolis, a Lacerdine Galeria de Arte. Lacerdine Galeria de Arte, Avenida Angélica, 2578, em Higienópolis. Padre Júlio, muito obrigado pela entrevista, um prazer falar com o senhor. E é muito, muito bom que aconteçam fatos como esse, eventos como esse, homenagens como essa em vida, para valorizar o seu trabalho, porque assim, os dissabores, eles vêm. Esses aí não precisa nem pedir, esses vêm mesmo. Então é muito bom, acho que o senhor deve receber com muita satisfação, muita alegria, homenagens como essa, imagino, né, padre?
1: Sim. E a todos aqueles que estão envolvidos nesse trabalho e todos aqueles que anonimamente continuam olhando o mundo e olhando especialmente as pessoas em situação de rua de uma maneira mais humana.
0: Obrigado, padre. Bom dia para o
1: Obrigado,
0: senhor.
1: Agostinho. Um
0: Valeu.
1: grande abraço para todos.
0: Grande abraço para o senhor também, padre Júlio Lancelotti. Que figura fantástica, hein? Uma honra conversar com o padre Júlio Lancelotti e um prazer poder conviver com o padre Júlio Lancelotti, acompanhar o trabalho dele, que seja longevo, Deus queira, que ele continue por muito, muito, muito, muito tempo, com saúde, a dedicação dele é óbvia, mas que ele tenha saúde e que tenha apoio também para desenvolver a atividade dele, porque é um trabalho muito grande para uma pessoa só conseguir carregar, e tem muito apoio, a comunidade toda apoia o padre Júlio, mas tem um pessoal que torce contra também, hein? Que bate um bumbo danado, hein? Tem um pessoal que, vou te falar, hein? Pessoal da prefeitura que não ajuda, que tenta fechar centro de acolhimento, enfim, tem muita gente aí jogando contra, mas o padre Júlio resiste felizmente. 8h40, ó. Já já nós vamos para Brasília para falar da nossa capital federal nessa sexta-feira.

0: Mas antes disso, eu queria falar para vocês o seguinte, ó, já dissemos aqui que não vai ter sessão no dia 23 para julgar, para avaliar a conduta do ministro André Mendonça. Não vai ter, o presidente do Supremo se rendeu às evidências e aos fatos, cancelou. Já deu confusão na terça-feira, então agora não vai ter, não vai ter essa sessão que iria avaliar se o André Mendonça agiu corretamente ou não quando levantou parte do sigilo de um relator da Polícia Federal que acabou levantando suspeitas, fortes suspeitas, contra Alexandre de Moraes e contra também o Paulo Gonet, o Procurador-Geral da República. E aí, a gente está aguardando e deve surgir novidades nos próximos dias sobre uma reunião que o Daniel Vorcaro teve fora da agenda com o ministro André Mendonça. Fora da agenda do André Mendonça, né? Porque a agenda do Vorcaro estava aberta toda hora. Quem chegasse ali não precisava nem marcar horário. Era só chegar e conversar com ele, que ele estava disponível para negociar com todo mundo. Essa reunião aconteceu com o André Mendonça. Ele tinha negado a princípio, mas depois apareceram informações. Ele confirmou mesmo que teve um encontro a partir de um meio-campo feito por um advogado chamado Ciro Rocha Soares. Foi um encontro que aconteceu aqui em São Paulo, do ministro André Mendonça, com Daniel Vorcaro. Foi numa alfaiataria chiquérrima aqui em São Paulo, que eles se encontraram, marcaram um encontro e depois o encontro mesmo aconteceu numa empresa do ministro André Mendonça. Já era meio estranho esse encontro fora da agenda, chamou um pouco a atenção. E agora surge a informação de que isso pode ter a ver com o processo de privatização do serviço funerário. Quem é aqui de São Paulo sabe muito bem o que virou o serviço funerário aqui da Prefeitura de São Paulo. Foi privatizado, dividiram a cidade para quatro grupos de concessionárias que estão mandando e desmandando já há muito tempo e colocando os preços nas nuvens. Numa tacada só, assim que privatizou, em muitos casos, o serviço funerário subiu para 500%, teve um aumento de 500%. Só isso. E agora está se descobrindo que por trás desse processo estava também o Daniel Vorcaro. Então, o ministro Flávio Dino determinou ontem a abertura de uma apuração para saber em que medida... Essa apuração não vai investigar o André Mendonça. Deixar bem claro. Flávio Dino não considera essa possibilidade, até porque ela é ilegal, não pode ser feita assim como fez o André Mendonça. Mas vai investigar o suposto envolvimento do Banco Master com as concessionárias que exploram mesmo o serviço funerário aqui em São Paulo. Já já vamos para Brasília. Mas antes disso, tem o Odair Brás chamando a gente direto da Agência Brasil, né, Odair? Bom dia.
1: Isso mesmo, Agostinho. Bom dia a todos. Agostinho, na próxima semana, como você comentou rapidamente, acontece em Nova York a Assembleia Geral das Nações Unidas, na sede da ONU. O presidente Lula é quem vai abrir a reunião, porque tradicionalmente cabe ao Brasil fazer isso todos os anos, né? Mas a notícia aqui é que os Estados Unidos vão permitir que altas autoridades iranianas participem do evento. Olha só, todo mundo sabe que os norte-americanos estão em guerra contra o Irã e que um acordo de paz continua bem distante de acontecer nesse momento. Mesmo assim, os Estados Unidos informaram que vão permitir a entrada no país de uma delegação principal do regime iraniano. Assim, vão poder entrar em Nova York o presidente do Irã, Massoud Pezeshkian, e o ministro das Relações Exteriores, Abbas Araghchi. Eles vão receber visto de entrada, se informou um porta-voz do Departamento de Estado dos Estados Unidos. Só que essa delegação iraniana, Agostinho, ao entrar em território americano, estará sujeita a restrições. Os representantes do Irã estarão proibidos de comprar artigos de luxo e outros bens e também terão uma mobilidade restrita por Nova York. Só lembrando, Agostinho, os Estados Unidos, em geral, são obrigados a permitir o acesso de diplomatas estrangeiros à sede da ONU, não importa em que situação esteja em relação ao governo norte-americano. Mas o governo de Donald Trump, ele se dá o direito de negar vistos por questões de segurança, terrorismo e política externa. Então é isso, Agostinho. Os iranianos vão poder entrar.

0: O país ainda não deu uma posição se vai mesmo a essa reunião da ONU, mas, enfim, terão permissão para entrar, Agostinho.
1: É isso, é isso. E olha, na atual conjuntura do governo Trump, ter permissão para entrar parece que você está entrando no paraíso, né? Você chegou no paraíso. Parece que é isso, né? Tão tratando dessa forma aí. Mas enfim, ainda para falar um pouco sobre a Assembleia Geral da ONU, que acontece na terça-feira, a abertura, o presidente Lula, como disse o Odair, confirmou mesmo que vai para lá. Isso já se sabia, mas confirmou o encontro que ele vai ter com o prefeito de Nova York, o socialista Zohran Mamdani, que vai se encontrar com o presidente Lula na segunda-feira, dia 21, um dia antes da abertura oficial da Assembleia Geral da ONU. O encontro vai acontecer em Nova York, e esse encontro é bem importante, porque o prefeito de Nova York é uma figura importante, ganhou uma dimensão muito grande por ser o contraponto a Donald Trump. O prefeito de Nova York, Mamdani, é atualmente uma figura que conseguiu essa notoriedade por, de fato, questionar e se contrapor a muitas medidas do presidente Donald Trump. Vale dizer que o prefeito de Nova York não pode ser candidato a presidente. Não pode ser, apesar do tamanho que ele tem, da relevância que ele tem, ele não pode, porque ele não é norte-americano. Ele nasceu em Uganda. Então ele não pode, pela legislação norte-americana, não pode ser candidato a presidente da República, pode ser prefeito de Nova York, isso ele pode, mas não pode ser candidato à presidência dos Estados Unidos. Pudesse, era um nome que estaria encabeçando qualquer lista, não tenha dúvida quanto a isso. Ainda para falar sobre a presença do presidente Lula na abertura da Assembleia Geral da ONU, todo mundo já sabe, mas vou repetir mais uma vez, é uma tradição, o presidente brasileiro é que sempre abre faz o discurso inicial da Assembleia Geral da ONU, e o que se comenta é que nesse ano aqui o presidente Lula vai destacar alguns pontos nesse discurso dele. Um deles é a defesa da não interferência estrangeira na soberania do Brasil e na soberania dos outros povos. Ele não deve citar os Estados Unidos, nem o nome do Donald Trump, mas claramente faz uma referência a esses abusos aí, essas investidas do governo Trump, pelo menos no discurso, atacando a soberania do Brasil. O outro tema que deve ser discutido também, deve ser motivo de destaque no discurso do presidente Lula, é o combate ao crime organizado. Também, convenhamos, uma resposta às acusações feitas pelo governo dos Estados Unidos, que questiona se o Brasil tem sido eficiente e tal no combate ao PCC, ao Comando Vermelho. A gente sabe que o interesse deles é bem outro, não é nada com a segurança do Brasil, não é nada disso. Eles querem mesmo, são os nossos bens, minerais, querem, enfim, interferir na nossa eleição. Eles querem tudo e um pouco mais, tá certo? E não dá para ser assim, eles vão entender isso em algum momento. 8h49, vamos para Brasília! Hoje é sexta-feira. Hoje é sexta-feira e eu vi a escala.

0: aí, Priscila. Quem fez, fez. Acabou já. Sexta-feira, 8h49, já era.
1: Essa é minha trilha sonora no dia de hoje, viu, Agostinho? Bom dia para você e para os ouvintes, mas olha só, até às 8h49, porque a gente sabe que as sextas-feiras não têm sido mais como eram antigamente, né? Qualquer coisa pode acontecer a qualquer momento. Não vamos anunciar muito, não, vamos deixar a tranquilidade correr, porque essa semana foi puxada aí para todo mundo, a gente teve notícia para todos os lados. E agora estamos preparando aí a expectativa da semana que vem, né? A gente tinha aquela expectativa da sessão no dia 23 lá no Supremo Tribunal Federal, sessão que acabou cancelada.

0: Pelada, né? Então vamos ver semana que vem se vai ter novamente essa guerra de ofícios, de decisões, ou se as coisas estarão mais ou menos apaziguadas, né, Agostinho?
1: É isso. Aliás, assim, o ministro Edson Fachin, presidente do STF, demorou um pouco, mas acho que caiu a ficha dele, né? Que não dava para fazer, né? Ele queria dividir, né? Foi isso que pegou já de saída na sessão da terça-feira, porque já se sabia que uma fatia dos ministros ali ia brigar para que as votações ou análise fossem feitas em conjunto, tanto do André Mendonça quanto do Alexandre Moraes. Já falamos sobre isso. Agora é interessante que, como não rolou na terça-feira, quer dizer, rolou daquele jeito que a gente viu, né? Então ele decidiu que não dá para ter, então, a sessão do dia 23. Eu não entendi. Dá para fazer separado, agora não dá para fazer mais? Quer dizer, ele queria fazer primeiro do Alexandre Moraes. Não rolou. Então ele que faça, que fizesse agora do André Mendonça. Não era separado que ele queria? Mas não, já que não votou na outra, não vota nessa. Mas enfim, ficamos assim para evitar maiores danos. Agora, tem gente trabalhando, além de bate-boca, tem gente trabalhando. O ministro Flávio Dino está indo atrás agora do negócio lá do sistema funerário aqui de São Paulo, né, Priscila?
0: E é uma história que a gente acompanha já faz tempo, né? Desde 2024 está aqui no Supremo Tribunal Federal, aquela história aí da privatização de serviços funerários. A gente, na terça-feira mesmo, antes do início lá da sessão, o Dino já tinha emitido uma decisão pedindo explicações à CVM, que é a Companhia de
1: Comissão.
0: Valores Mobiliários. Comissão, desculpa, Comissão de Valores Mobiliários, né? Tinha ali pedido para apurar alguns fatos relacionados. Aí ontem a gente teve mais um passo nesse sentido, né? O Flávio Dino falou o seguinte: olha, a Polícia Federal tem que investigar essa relação do Master com os cemitérios, né? Por quê? Porque o cunhado do Daniel Vorcaro, Fabiano Zetel, era o consultor da empresa lá de privatização. Enfim, teve ali um pedido de vista por parte de André Mendonça, depois uma decisão favorável ali às concessionárias e não à prefeitura. Mas aí o Dino falou o seguinte: olha, não é a Polícia Federal não vai investigar o ministro André Mendonça. Se tiver alguma investigação nesse sentido, tem que passar pelo Supremo Tribunal Federal. É para investigar a relação do Master com essa história do cemitério, sem incluir o ministro aí nesse momento, o Agostinho.
1: É isso. E aí já valeu o recado pro André Mendonça, né? Tem que fazer como manda a lei. Não adianta, né, se colocar como grande herói da nação e atropelar todo o protocolo que tem que ser seguido. É assim que funciona. Se um ministro do Supremo se depara com algo que implique numa suposta investigação, numa possível investigação do coleguinha dele, ele tem que avisar o pleno lá. Não é que ele vai com um casca e tudo e vai colocando tudo no ventilador. Então o ministro Dino está colocando ordem na casa e falou assim: olha, vamos fazer como tem que ser. Se eventualmente, né, Priscila, lá na frente trombar com o André Mendonça ou com quem que seja, aí é outra história. Mas por enquanto vai investigar só o envolvimento do Master, do Daniel Vorcaro, com a privatização do serviço funerário aqui em São Paulo, que de fato foi um negócio bizarro. Do dia para a noite, quando privatizaram, subiu 500% o preço do enterro aqui em São Paulo. Uma loucura.
0: E o Flávio Dino mandou voltar para o preço que era antes da privatização, né? E aí foi isso aí que foi parar lá no Supremo, teve pedido de vista, depois teve voto favorável à concessionária para manter esse aumento. E é isso, e agora vem à tona aí esse provável relacionamento do Master também nessa história funerária aí de São Paulo.
1: É isso. Bom, a gente imaginou que as sessões seriam mais tranquilas do Supremo, até foi mais ou menos, né? Fizeram aquela cara de paisagem e tal, depois da confusão da terça-feira, mas nas redes sociais o bicho pegou ontem, né, Priscila?
0: Nas redes sociais, o bate-boca continua. Parece que eles combinaram assim, né, Agostinho? Já que a gente não vai bater boca presencialmente, vamos bater boca virtualmente, né? A gente teve aí o Gilmar Mendes pedindo para o Luiz Fux, que é o presidente da segunda turma, rever ali a condução, né? Questionando a condução dele lá atrás, naquela sessão que acabou fechando maioria ali pelo afastamento do diretor-geral da Polícia Federal, Andrei Rodrigues. Depois ele veio às redes sociais, o Gilmar Mendes, em defesa do Procurador-Geral da República, lembrando ali que o procurador

0: o Paulo Gonet teve o sigilo levantado de conversas, né? Foi acusado ali de uma proximidade com o Daniel Vorcaro, quando as mensagens mostram conversas de terceiros falando do nome dele, não é mensagem de Paulo Gonet. Então, nas palavras de Gilmar Mendes, ele teve a honra injustamente manchada, que houve ali uma intenção por parte do André Mendonça de lucrar politicamente com esse episódio. Minutos depois, o André Mendonça fez um ofício ali rebatendo, falou o seguinte: ó, a lei orgânica manda que ministro fique calado, não se manifeste em processos pendentes pelas redes sociais, negou que tivesse contribuído aí para uma espécie de execração pública por parte de Paulo Gonet. Aí falou que também nunca transformou o plenário num palanque ou num picadeiro. Então a gente tem, de um lado, o Gilmar Mendes pelas redes acusando André Mendonça de uso eleitoral e de lucrar politicamente ali com aquele episódio, né? Até falou, gente, depois até teve vídeo dele agradecendo o apoio da população. Isso prova que ele está justamente de olho aí no, no nas repercussões fora do Supremo Tribunal Federal, né? E aí o André Mendonça falando, não, gente, o plenário não é palanque, plenário não é picadeiro, não tem que ter gritaria, nunca execrei ninguém publicamente, então, numa continuidade da discussão que a gente viu lá na terça-feira, presencialmente em plenário. Aliás, foi o momento em que o Flávio Dino pede vista ali, né, dizendo, ó, não tem a menor condição continuar essa discussão aqui. O Flávio Dino, aliás, o Gilmar Mendes falando que ali não tinha choro, que ele ia ficar calado, que ia ter que ouvir. Aí o André Mendonça berrando, pedindo respeito, quase perdendo ali a voz. Então agora, xingando muito um e outro. Aquele meme que fala, né? Vou xingar muito no Twitter, né? Foram aí para as redes sociais.
1: É isso. Em relação ao Paulo Gonet, bom, a sessão que ia apurar o André Mendonça lá no Supremo, essa foi cancelada. Mas o Conselho Superior do Ministério Público Federal manteve, pelo menos por enquanto, o dia 25 de setembro como o dia da sessão que vai discutir o procedimento do Paulo Gonet, né? A partir do que foi vazado ali. Diga.
0: Até o Paulo Gonet falou o seguinte, gente, eu tive um único encontro com o Vorcaro, chamou esse encontro de brevíssimo e banal. O próprio André Mendonça falou, olha, talvez hoje, se eu soubesse mais dos fatos, enfim, meio que fez um meia-culpa ali, mas o fato é que o Conselho do Ministério Público está marcado, pelo menos por enquanto, para o dia 25, sexta-feira da semana que vem, analisar essa questão especificamente do Paulo Gonet.
1: É isso. E só, você citou bem, mas é importante dizer, o que foi dito lá, que o Paulo Gonet teria dito, foi um terceiro que disse, né? Não tem a voz dele lá
0: Isso.
1: e tal, né? Até pode ser que apareça em algum momento, sabe Deus. Mas por enquanto não. Então temos que tomar cuidado para não colocar todo mundo na vala comum, que é o pior caminho, e temos que preservar o Supremo Tribunal Federal. Eu acho que a gente podia resolver isso numa roda de chope. Olha lá, com o Zeca Pagodinho. Acho que, ó, dava até para resolver essa pendenga entre o André Mendonça e o Gilmar Mendes. Eu acho que, molhando a palavra, acho que resolveria, viu, Priscila Mazenotti?
0: Olha, Agostinho, eu não sei se os ministros topariam, não, mas eu te digo que eu aceito esse teu convite, viu? Perfeito para sexta-feira, tá um calorão aqui em Brasília e para amarrar a semana seria ótimo.
1: Ó, e o pessoal que fala que Brasília é árida, não sei o quê, aqueles prédios tal, do Niemeyer, que são bonitões, mas, enfim, pra muita gente não são muito aconchegantes. Mas Brasília, você não conhece. É que a gente vê Brasília, Praça dos Três Poderes e tal, só confusão e tal, ministro indo pra cá e tal. Mas Brasília tem uma noite, tem uma vida noturna que é interessante, né, Priscila? Não que você conheça profundamente, creio que não, mas já ouviu falar, né?
0: Já ouvi falar muito da noite de Brasília, viu, Agostinho? É porque assim, o que aparece na televisão é só esplanada, ministérios, mas existe vida em Brasília, existe amor em Brasília e, claro, existe também roda de samba e muito chopp aqui em Brasília, viu? Venha
1: Legal.
0: pra cá, venha pra cá.
1: Vamos, vamos. E você vem para cá também. Acabou,
0: Combinado.
1: acabou, acabou, acabou. Priscila, bom final de semana. A gente se vê na segunda.
0: Beijo, até
1: Valeu.
0: segunda, beijo, beijo, tchau.
1: Valeu. Valeu, pessoal. Acabou.

0: Oi, e ao som do Zeca Pagodinho, vamos pra galera e a gente se vê na segunda a partir das 8. Valeu, tchau, tchau.
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3: São 9:03 agora e a gente segue com Wilson Simonal Samarina.

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0: Muito bem, no finalzinho, Nem Luxo Nem Lixo, Rita Lee, Rita Lee, Roberto de Carvalho, Maíra Andrade, Trio Mocotó de Baden, Vinícius Berimbau e Wilson Simonal, Samarina de Antônio Adolfo e Tibério Gaspar.
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0: Defesa de Vorcaro pediu a revogação da prisão. Vamos saber os detalhes com Priscila Mazenotti. Diga, Priscila, bom dia.
2: Oi, Dilson, bom dia para você e para os ouvintes. Então, é um pedido que acabou de chegar lá, protocolado ao presidente do Supremo, ministro Edson Fachin, pede ou a revogação da prisão ou a substituição, né, por medidas cautelares, outras medidas cautelares, ou por uma prisão domiciliar. O que que a defesa alega, gente? Os advogados falam o seguinte: olha, é preciso revisar a prisão a cada 90 dias, né, e aí, quando a justiça é provocada, ela tem o dever de reavaliar essa necessidade de manutenção da prisão. Por isso que foi pedido essa revogação da prisão, ou para que Daniel Vorcaro vá para a prisão domiciliar, ou seja, tenha a prisão substituída por outra medida cautelar. A defesa também alega o seguinte: olha, o futuro das investigações do caso Master no Supremo Tribunal Federal está indefinido, né? Porque a gente lembra aqui que teve o pedido de vistas do Flávio Dino na terça-feira com relação à possibilidade de investigação de Alexandre de Moraes, a sessão de quarta-feira que iria julgar a suspeição do André Mendonça foi cancelada, ou seja, está tudo suspenso. Tanto está indefinido a relatoria quanto o futuro das investigações. É o que alega a defesa de Daniel Vorcaro, lembrando que ele está preso, foi preso pela segunda vez em março deste ano. E aí, outro ponto da defesa, gente. Ele diz o seguinte: que o Daniel Vorcaro está cooperando com as investigações, está cooperando com a justiça, né, e que as oportunidades dele se manifestar verbalmente foram escassas e por isso merece ir para casa em prisão domiciliar. A gente aguarda agora uma decisão do ministro Edson Fachin.
0: Valeu, Priscila, obrigado. Agora são 9 horas e 19 minutos. Está aí, Bebel Gilberto, Acabou Chorare.

0: Aqui, Rádio Nacional, você curtiu comigo Milton Nascimento e Beto Guedes, demais, Milton e Bastos, Cega Faca Molada, Márcio Faraco, Douro, a música é de Márcio Faraco, e abrindo a sequência, Bebel Gilberto interpretando aí de Moraes e Galvão, Acabou Chorare.
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0: Após o anúncio nesta quinta-feira do reajuste do valor mínimo do Bolsa Família de R$ 600 para R$ 691, começaram a surgir algumas contestações. Um dos questionamentos que chegou ao TSE, que é o Tribunal Superior Eleitoral, já foi negado. E Priscila Mazenotti está aqui no estúdio para a gente, para explicar o que está acontecendo. Vamos lá, Pri, afinal de contas...
2: Oi, Dilson. Vamos só, então, contar a história, né, direitinho. O que, que aconteceu? Ontem foi anunciado esse reajuste no Bolsa Família, reajuste de 15,04%, que corresponde ao INPC, que é a variação da inflação registrada entre março de 2023 e agosto de 2026. Reajuste esse que já vai ser pago a partir do mês que vem, viu? A partir de outubro. Aí o deputado Zé Trovão, do UPL de Santa Catarina, foi ao Tribunal Superior Eleitoral questionar. A relatoria, então, ficou com o ministro André Mendonça. E aí, o que que o ministro André Mendonça entendeu? Né? Que não cabia esse processo, negou a continuidade dele sem analisar o mérito, rejeitou. Por que que ele rejeitou? Ele entendeu o seguinte, olha, não cabe ao deputado Zé Trovão, que é candidato a deputado federal, entrar com essa ação, porque ele não poderia entrar com a mesma jurisprudência, o mesmo território contra um candidato à presidência da República. Né? Ele é estadual, né? Ele é candidato pelo Estado e o presidente é candidato ao país todo. Então, assim, são âmbitos diferentes, né? Antes dessa ação, a própria Procuradoria-Geral da União, a Advocacia-Geral da União, já tinha explicado que o reajuste do Bolsa Família está sim amparado na legislação, porque é um programa permanente e que não tinha sido corrigido desde 2023, quando ele foi remodelado. O Zé Trovão já avisou que vai recorrer, que estava acionando ali os advogados para manter essa discussão no âmbito eleitoral. Esse assunto também repercutiu no dia de ontem entre os candidatos à presidência. Quatro candidatos criticaram, né? E aí a gente fala de Ronaldo Caiado do PSD, Renan Santos do Missão, Romeu Zema do Novo e Flávio Bolsonaro do PL. O Renan, inclusive, afirmou que vai acionar a Justiça Eleitoral contra o aumento desse benefício. Mas o fato é que está mantido aí esse reajuste e André Mendonça negou, portanto, essa ação que questionava esse reajuste no Bolsa Família de 15,04%. Dilson.
0: Ok, Priscila, obrigado pelas informações. Agora, 9h35, é a vez de Adriana Calcanhoto, mais feliz.

0: Avisa os navegantes, Lulu Santos, a música é do próprio Lulu. Medo de Avião, Belchior e Melinha, de Belchior. E Adriana Calcanhoto, de Dé Palmeira, Cazuza e Bebel Gilberto, Mais Feliz.
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0: Em novembro de 2027 vai ocorrer a COP31, que é a Conferência das Nações Unidas sobre Mudança do Clima lá na Turquia. Se você é um representante da sociedade civil, tem interesse em participar do evento, já pode fazer a sua inscrição. O repórter Gabriel Corrêa está na linha para explicar. Gabriel, primeiro, um bom dia para você. E até quando, hein, os interessados podem fazer as inscrições?
2: Olá, Dilson. Bom dia para você também. Bom dia para os ouvintes. Dilson, para os setores da sociedade civil, para os povos indígenas e o setor privado, as inscrições estão abertas até o próximo domingo, dia 20 de setembro. O cadastro é feito exclusivamente pelo portal brasilparticipativo.presidencia.gov.br e cada organização pode indicar até 2 representantes. A seleção para o evento na Turquia reserva vagas seguindo orientações da ONU para assegurar a representatividade e a diversidade em torno da justiça climática. Os selecionados terão acesso à Zona Azul da COP31, que é o espaço sob gestão da Convenção Quadro da ONU sobre a Mudança do Clima, e que é reservado para negociações oficiais, reuniões técnicas e eventos paralelos. O resultado sai até a primeira quinzena de outubro, e o governo federal não se responsabiliza pelos custos da participação dos selecionados. A COP31 também tem um espaço da Zona Verde, que será livre de circulação, sem exigência de seleção. A COP, Dilson, é a cúpula climática global de mais alto nível realizada todos os anos. Participam chefes de Estado, ministros e cientistas e serve como a principal plataforma para negociar ações coletivas de combate às mudanças climáticas. No ano passado, o evento foi realizado em Belém, no Pará. E esse ano será na cidade de Antalya, costa da Turquia, entre os dias 9 e 20 de novembro. Dilson, eu volto contigo.
0: Ok, Gabriel, muito obrigado pelas informações. Bom fim de semana. Agora são 9 horas e 49 minutos, é com Gal Costa que a gente segue, Força Estranha.

0: Muito bem, no finalzinho, João Bosco, já de Gal Costa, Força Estranha de Caetano.
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0: E para quem está no Rio de Janeiro, vamos dar uma boa opção de passeio cultural em cartaz na capital fluminense, exposição com obras dos povos originários de Cavalcante, Portinari e outros artistas. Carolina Pessoa.
2: Esta identidade cultural brasileira, expressa por diferentes temas, como a fé e a vida cotidiana, é apresentada na exposição Coleção Ingá, Brasil Plural, em cartaz no Centro Cultural Justiça Federal, no centro do Rio de Janeiro. A mostra reúne uma seleção de cerca de 200 obras do acervo do Museu de História e Artes do Estado do Rio de Janeiro, o Museu do Ingá, localizado em Niterói, região metropolitana do Rio. A instituição conta com mais de 10 mil itens de diferentes épocas. São exibidos artefatos dos povos originários, registros de artistas viajantes, experimentações modernas, expressões de matrizes populares e registros de sincretismos e resistências em diferentes formatos, como pinturas, esculturas, gravuras e objetos dos séculos XIX e XX. Os trabalhos contam com a assinatura de nomes fundamentais da arte brasileira, como destaca Marcos Lontra, um dos curadores do projeto.
3: Nomes como Cícero Dias, de Cavalcante, Portinari, Caribé, apresentam trabalhos de grande destaque, de grande importância na coleção, formando um painel bem significativo da produção da arte moderna no Brasil.
2: Marcos Lontra conta mais sobre o trabalho de curadoria da mostra.
3: A proposta curatorial reside exatamente nessa ideia de se valorizar a pluralidade brasileira. Quer dizer, para um país de dimensões continentais como o Brasil, com uma riqueza étnica e cultural gigantesca, a mostra procura revelar essas variáveis, essas várias possibilidades de se ver e interpretar o Brasil.
2: O Museu do Ingá engloba 8 acervos de diferentes fontes e naturezas, com destaque para a antiga coleção Banerje, a coleção de arte popular e a coleção do governador Hernani do Amaral Peixoto. A exposição Coleção Ingá, Brasil Plural, a temporada, vai até o dia 27 de setembro, com entrada franca. Da Rádio Nacional no Rio de Janeiro, Carolina Pessoa.
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0: Ai, gente, 10 horas e 3 minutinhos em Brasília. Bom dia, Amazônia! Bom dia, Pipi já tá aqui pronunciando, né, Pipis? Que a moreninha é toda dele, é isso, Pipi? Você não vai embora, você vai ficar do lado dela. Aê, bom dia, povo querido. Espero que vocês estejam bem. Sextamos! Hoje é sexta-feira, 18 de setembro de 2026. Não pode faltar essa música, Pipis!
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0: Que a sua sexta-feira seja uma sexta-feira incrível, maravilhosa, cheia de energia boa, que vocês possam descansar neste final de semana, fazer uma festa boa para quem for fazer festa, dormir muito quem for dormir muito, cuidar da casa quem for cuidar da casa, o mais importante... Quem quiser roncar, ronca, né, Pipis? Quem quiser ir pra rede, ficar balançando pra lá e pra cá, também tá tudo certo, né? Isso, Pipi? É isso aí, gente! Tudo solto, maravilhoso! Aquela brisa boa, né, Pipis? Eita! Então vamos aproveitar, gente! Água de coco também? Pipi, me deu vontade! Tá muito quente, né? Gente, aqui em Brasília choveu! Mas ainda continua um calorão, menino do céu. Então, ó, aproveita aí se você tá com calorão também. Se não, se tiver aí frio, então aproveita pra tomar uma sopinha. Mas quem puder, toma uma aguinha de coco bem gostosa. Isso é o mais importante, viu? Eita!

Pepe, tu gosta, né? Ai, gente, imagina mesmo um bar do seu Ermiro, Pepe. Seria muito engraçado e seria maravilhoso ter um bar do seu Ermiro de verdade, né? Ai, ai, eu sei que existe o bar, né? Mas eu não acredito que não seja como o Pepe imagina, não. Ai, ai, esse é o Ermiro, né? Faz muito tempo que ele não aparece por aqui. Ele tá sem tempo? Ah, é porque ele tá cuidando dos negócios, né? Porque ele abriu outros bares, né? Então ele tá dando lucro, então ele tá sumido por isso. É igual o nosso empresário, né? O seu Sebastião Dantas. Bom dia, seu Sebastião Dantas! Um abraço pro senhor, pra sua esposa, Dona Maria. Beijo pra vocês, meus queridos. É, o seu Sebastião é um empresário maravilhoso. Ele também deve estar dando uma ajuda, né? Uma consultoria aí pro seu Ermiro, não é isso, Pepis? É isso, meu povo. Vamos juntinhos. Vamos até as 10 horas. Vamos até o meio-dia. É, eu sou a Edileia Martins. A Didi Martins, como vocês preferirem. Nos trabalhos técnicos, ele, o Pipica e a Bia, esse indígena mais famoso do Brasil. E vamos, né, Pipis? Que a gente tem muita coisa boa. Quero ver vocês aqui participando. Mandem mensagem pra nós. É o 619-9674-1568. Vem participar que a gente tá te esperando, povo amado. Pipi, a gente vai começar com qual música? Navio Gaiola. Gente, meu Deus, eu lembrei de um filme. Como é que é? Gaiola das Loucas. Você já ouviu falar desse filme, Pipi? Não? É, Afunda a Gaiola? Não, eu acho que não. Eu, na realidade, eu também nunca assisti. Porque aqui tem Na realidade, eu também nunca assisti. Eu só lembro que tem um filme chamado Gaiola das Loucas. É a Cristina Caetano com Navio Gaiola. Vamos curtir, galera.

0: Eita, Pipi! Olha só! Eita, dançar agarradinha é bom, né, gente? Pegar a cintura e lá no bando de São, né? Gente, lembra ontem o meu amigo Marciel, que é o esposo da Taquinha. Bom dia! Oi, Marciel! Oi, minha querida Teca! Ele tá pedindo a ajuda da gente pra achar familiares do seu Jorivan dos Santos, gente. Ele mandou um recadinho ontem e aí hoje eu vou repetir, tá bom? Vamos lá! Oi, Marciel, bom dia! Fala aí, menino!
1: Pipi, bom dia aos ouvintes da Nacional. Adelaine, estou à procura do familiares do senhor Jorivan dos Santos.
0: Sim.
1: Que mora na cidade de Santo Inês, no Maranhão. O nome da mãe dele é Rosa Amélia. O nome da irmã é Cláudia.
0: Sim.
1: E da outra irmã é Maria Raimunda. Segundo
0: Raimunda.
1: Ele tem três filhos, duas filhas e um filho.
0: Juliana.
1: O nome de uma das filhas é Júlia.
0: Júlia.
1: A outra é Monize e um filho com o nome de Giovanni. Segundo ele, eles moram no bairro Santa Cruz, em Santo Inês.
0: Odileia,
1: se você puder passar esse recado, fico muito agradecido, viu?
0: Uhum.
1: Que Deus abençoe a vocês, abençoe a todos os ouvintes da Nacional, que me ajudem a encontrar o familiar dele. Ele já foi para Altamira, já voltou, está aqui em Uruará, tem uma senhora cuidando dele,
0: certo.
1: Só que essa senhora que está cuidando dele, ela não tem condição física de cuidar dele e também não tem condição financeira.
0: Está
1: se arrumando lá como pode, cuidando dele.
0: Está
1: um pior sofrimento com ela cuidando dele, sabe?
0: Uhum.
1: Eu só peço a Deus que encaminhe esse recado até o familiar dele, que nós possamos encontrar o familiar dele. E o meu telefone está disponível dele. Até agora não tive nenhum comunicado do familiar dele, tá?
0: Tá.
1: Muito obrigado. Deus abençoe a todos.
0: Opa! Gente, tem alguém da cidade de Santa Inês ou conhece alguém da cidade de Santa Inês que a gente possa mandar esse recado, né? Que a pessoa possa divulgar lá nas rádios de lá. Me ajudem, gente. A gente ajuda aí o seu Marciel, o seu Jorivan, né? O Marciel também tá ajudando o seu Jorivan, né? Tá contando que ele é um senhor que não tem familiares, né? Que ele precisa encontrar os familiares dele, né? E que tem só uma senhora cuidando dele e essa senhora não tem condições físicas para cuidar dele, né? Então, se tiver alguém aí de Santa Inês ou que conheça alguém de Santa Inês que possa mandar esse recado, manda mensagem aqui pra gente. Ou então, entre em contato, gente, com o Marciel. O telefone dele é o 93991538386. Zezé, você que é bem relacionada, Zezé, será que você não consegue, amiga? Um beijo carinhoso desde já pra você, viu, Zezé, querida? Tudo de bom aí pra você. E se você puder dar uma força, me diga, tá? Rosângela, bom dia! Ai, que foto linda! Olha só! Pra você, Gileia Martins, que Jesus Cristo...

0: de Nossa Senhora de Aparecida, padroeira do Brasil, abençoe você e sua família. Gente, ela me colocou, né, criou na IA, né, uma foto minha, e no fundo tem, né, os símbolos, né, da Igreja Católica, né, o ostensório, a cruz, e também uma imagem de Nossa Senhora Aparecida. Gracinha, meu amor, um grande abraço aí pra você, querida. Tudo de bom. Ah, eu amo Nossa Senhora Aparecida. Bom dia, Rosângela.
1: Bom dia, Edilé Martins. Bom dia, Pipes. Bom dia, ponto de encontro. Cheguei, Brasil. Eu, Rosângela Oliveira, aqui de Rio Branco, Acre. Tô marcando meu ponto pra mim não pegar falta.
0: Isso
1: presente,
0: mesmo,
1: de Leia.
0: Mesmo, hora.
1: Ô, amiga, graças a Deus tá tudo bem, tá? O Adãozinho tá bem. Foi só um susto mesmo, né, devido a esse calor. Gente, se hidratem.
0: Isso.
1: Se hidratem, beba bastante água, água de coco, suco, se hidratem.
0: Ai, gente,
1: mas não é se hidratar, Pipi, só com brejo. Só com breja não, porque se hidratar com líquido,
0: coisa.
1: Água também. Mas eu sei que tu quer água que passarinho bebe, mas não pode não, Pipi. Hoje é sexta-feira, tu tem que primeiro marcar o ponto de encontro, trabalhar.
0: Sim.
1: Aí depois que tu vai molhar as palavras, conversar com a psicóloga, entrar na terapia. Agora não, agora é trabalho, meu filho.
0: É
1: trabalhar,
0: trabalho,
1: tá?
0: Meu filho.
1: Porque você nasceu foi lindo, não rico. É isso aí. Meu amiga, rapidinho aqui. A nossa amiga Toinha Poetisa pediu pra você parabenizar o filho dela, João Evangelista. Parabéns, João Evangelista, da sua mãe Toinha Poetisa, que Deus abençoe.
0: É hoje, né?
1: E um cheiro cheiroso pra todos os ouvintes do programa Ponto de Encontro da Rádio Nacional da Amazônia.
0: Uhul!
1: Sexta-feira linda, abençoada. Dia lindo!
0: Ah, meu Deus do céu! Vamos cantar parabéns para esse João Evangelista, gente! Oi, João Evangelista! Sua mamãe linda, Toinha, tá aqui na Rádio Nacional da Amazônia, pedindo pra gente celebrar sua vida com muito amor, com muito carinho. Que Deus te ilumine, dê saúde, prosperidade, que venha muitas bênçãos para você, que vem um ciclo renovado de alegria, de, olha, coisas extraordinárias, aventuras mil, amor, né, muita amizade, que venha só alegria, e que você se encharque do amor da sua família, das pessoas que estão do seu lado, que viva um ciclo aí realmente feliz, de muitas bênçãos e muitas alegrias. Beijo especial pra você, da sua mamãe que te ama, do seu papai, de todos que têm aí um carinho especial por você. Alegria e paz aí pra você nessa data tão especial, com amor e carinho da sua mamãe, Antônia Queiroz. Tudo de bom, querido? É isso, celebrar a vida, né? É bom demais. Ô, Pipi, a Rosângela pediu pra gente rodar Roberto Carlos, Nossa Senhora, e ela diz que ela quer, né, agradecer, já disse aqui pra gente ficar com Deus, e ela diz que ama a gente. Beijo, Rosângela, feliz, viu, porque o Adão tá bem, graças a Deus, menina, Deus é pai, né, e é como você falou, tá muito quente, a gente tem que se hidratar o máximo que for possível. E vamos que vamos, amiga, já estamos aqui, e eu agradeço essa foto tão bonita com Nossa Senhora, viu? Porque eu gosto muito dela, Nossa Senhora Aparecida é muito especial. Eu tenho até um, tipo, como é que chama, Lu? A Luciana Espíndola sabe, Urugumi, como é que é? Eu sei que é aqueles feitos de, ai gente, de crochê, né? Origami? Não, não é isso. É aquele amigurumi, é isso, é de crochê, é uma Nossa Senhora, né, amigurumi, que é tão lindinha, que a Lu me indicou uma pessoa, né, pra fazer, e a pessoa fez, e ela me entregou. Felicidade, muito obrigada, viu, Rosângela, e beijo, Luciana Espíndola, ela que já tá aqui. Bom dia, Didi, bom dia, Pipi, bom dia a todos, bom dia, Luciana Espíndola, querida. Abençoada sexta-feira para todos nós. Oba!

0: Que Deus te abençoe grandemente hoje e sempre. Abraço com muito amor, com muito carinho a você, minha querida amiga. Que esse dia seja incrível, que você seja cada vez mais feliz ao lado das pessoas que você ama. Aê! Parabéns, Antônia! Com amor e carinho da Luciana Espíndola, que tá aqui celebrando sua vida e desejando tudo de bom. Aí ela falou, amiga, ela tá ligadinha todos os dias. Ela só não é muito de participar, mas todos os dias ela tá ligadinha. Ah, então tem que colocar o nome dela na lista, né? Pra de vez em quando eu mandar um alô pra ela. Beijo, Antônia Lobato, linda! Tudo de bom aí pra você. Ela quer ouvir, Pipi? É, oferecer pra Antônia, Anima Meia, feliz aniversário. Vamos! Vamos ouvir daqui a pouquinho, tá? Aguenta aí, menina. Ó, quem também tá aqui? Meu amigo Israel. Israel Jesus de Eunápolis, na Bahia. Ele, bom dia, minha amiga Edileia Martins. Bom dia, Pepi. Bom dia pra todos os ouvintes do programa Ponto de Encontro. Israel Jesus aqui na escuta do programa. Minha amiga deseja um excelente final de semana. Beijos. Ô, Israel, quanta alegria em ter você aqui. Ele também tá caprichando na Ziá, Pipi. Jesus amado, me botou numa caminhonete. Eita, Jesus, tô numa fazenda, Pipi. Olha. É, ó, menino, eu quero uma 4x4, Pipi. Como é que chama aquela bem grandona? Esqueci o nome. Ih, gente, olha o tanto que eu entendo. Eu tenho mal um fiestinha que tá todo amassado, bichinho. Ai, ai, eu acho que eu preciso fazer uma campanha, Pipi, pra reformar o meu carro, bichinho. Ô, gente, uma campanha, Pipi, porque o bichinho tá acabado, meu Deus. Gente, vocês acreditam? É uma rifa, né? Vocês acreditam? Ó, teve dois acidentes. Ó, foi um que um caminhão bateu nele e o caminhão lá foi embora. Nem me deu tchau, Pipis. Saiu, foi embora, arranhou a lateral da roda dianteira, né? Daquela parte da roda dianteira. Não, Pipi, não. Ah, isso aí foi o do pneu furado. Isso foi antes, muitos anos. Aí agora aconteceu isso. Aí depois bateram também na traseira. Jesus amado, gente. Olha, vou te contar, viu? Então não entendo nada de carro. Mal tenho meu fiestinho amassado. Não tenho dinheiro agora pra arrumar. E vamos que vamos. Aí eu achei engraçado que ele falou assim, Didi, sextou com ar de sem dinheiro. Que isso? Ar de sem dinheiro? Que ar é esse? O que você arrumou na sexta, menino? Como é que é? Tá liso? Ah, mas Pepe, depois do dia 15, as contas bancárias estão xoxas mesmo. As contas bancárias, meu Deus do céu, fica totalmente xoxinha. Mas mesmo assim, a gente segue, né? Porque tem cartão de crédito, né? E aí é bom, né? Mas as contas bancárias depois do dia 15, gente, ó. Xoxa. Ó. Ah, Lu! Você falou que ela tá ligadinha, né? Ó, Antônia Lobato de Feira Nova, Maranhão. Ela, bom dia, Edileia Martins. Quero falar que estou de aniversário hoje e gostaria de ouvir Neinando, mensagem de aniversário. Ah, Pepis, coloca pra ela, pra gente curtir um pouquinho. E aí daqui a pouquinho a gente coloca outra música, mas só pra você se sentir feliz aí, Antônia Lobato, com esse parabéns gostoso.
1: Hoje é seu aniversário.
0: Ah, e ofereço também pro filho, né, da Antoninha, o João Evangelista.

0: atrasamos hoje e envio humilde mensagem. Através desta canção, essa sincera homenagem. Sei que está muito feliz. Está em festa, seu coração.
1: Está em festa, seu coração, Antônia Lobato. Que felicidade, viu? Um beijo carinhoso, minha linda. Que você possa viver um dia incrível, sensacional, tá? Israel Jesus tá aqui sorrindo, Pipi, da conta dele, que tá xoxa também. Ai, tamo junto, Israel Jesus. Tamo junto, amigo. Ó, deixa eu apagar aqui a música Nossa Senhora, com Roberto Carlos, pra você, minha linda, maravilhosa Rosângela. Depois a gente toca Anima Mia também.

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0: Sônia, meu amor, grande abraço pra você. Luzinha te ofereceu essa música. Beijão, menina. Pipi, Cidinha Cruz chegou. Ela... Oi, Didi, meu amor de menina linda. Oi, Cidinha maravilhosa. Didi, tô aqui ligadinha e gostaria de ouvir uma música com Adalberto e Adriano. E você só me faz feliz. Eita, cadê seu William? Ele vai ficar feliz também de ouvir essa música, né? O quê? Junta ela e seu William, vai ser feliz demais, né, Pipis? Vai pedir mais e mais? Ela vai se hidratar também? Mas ela vai colocar água de coco, Pipi. É, vai ser água de coco. É, e ela quer só pra ela curtir e ela oferece para o grande amor da vida dela. Quem será esse grande amor? Quem será seu grande amor? Como é que é a música do... É do João Mineiro e Marciano, né? É o Zé Maria que faz o suco de melancia mais gostoso desse mundo. Didi, abraço pra você e pro Pipi e também pro Otávio. Ah, e um golinho de café. Sorriso no rosto e alegria no coração, com certeza. Vai um cafezinho aí, uai. Tem lanchinho hoje. Ó, Pipi, o nosso lanche tá é chique, ó. Ó, pra você e pro Pipi, um cafezinho, uma tortinha que acabou de sair. Vamos tomar um cafezinho, uai. Olha só. Meu Deus do céu. Ó, e é de frango, viu, Didi? Tem catupiry. E tem bolinho também, tá? Beijo, meu amor, linda. Dá o meu abraço apertadíssimo aí. E Didi, obrigada pelo carinho, por você ler as nossas mensagens. Eu te amo. E um abraço pra dona Eva. Vamos tomar um cafezinho, uai!
1: Vamos tomar um cafezinho,
0: uai! Ah, vou sim. Gente, olha só a torta aqui, Wesley. Rapaz do céu. Gente, se você for na casa da um suco do Zé Maria... Gente, lá na casa da Cidinha, gente, é fartura, meu Deus do céu. A mesa era tão farta, Wesley, que eu não sabia nem onde eu metia minha... Eu não sabia o que fazer, onde metia minhas mãos, o que falar, porque...
2: Não comi muito,
0: me comportei, Wesley. O Pepe que não se comporta, ele ia comer todinho. Oh, esse... Aí o Pepe, eu como mesmo, geleia. Ah, beijo, meu querido, minha querida amiga. Ah, e ofereço pro seu William também, Didi. E pra todos que gostarem. E pro Zé Maria, claro, com certeza. Cidinha, nossa, mas...

0: Está bonita demais, gente, essa torta. Meu Deus, deu até água na boca mesmo. Jesus, mulher, tu caprichou. Beijo, minha querida. Tudo de bom aí pra você. Fala, Isael, você voltou aqui?
1: Olá, minha amiga Edilé Martins. Bom dia pra você, bom dia pra o Pipi, bom dia pra todos no programa Ponto de Encontro, todos os ouvintes. Isael Jesus, passando aqui nessa manhã de sexta-feira. Sextou. Com S de sem dinheiro, viu, Edileia? Mas agradecer a Deus
0: com
1: por
0: S
1: estamos
0: de sem dinheiro.
1: Com saúde, estamos vivos, mais um final de semana. E sempre ter a presença dessa locutora, dessa voz aí que contagia todos nós, né?
0: Sim.
1: Gente, na boa, né? Emissora do país.
0: Calada, então, né?
1: Na sua apresentação, da Didileia, assim como o pessoal chama você. E queria mandar um beijo especial aí pra minha amiga Edileuza Mourão.
0: Ah, Edileuza.
1: Todos os ouvintes, né, que sempre acompanha aí o programa Ponto de Encontro, que é ouvinte da Rádio Nacional, viu?
0: Tá bom.
1: E lembrando, minha amiga Edileia Martins, que hoje também no Brasil comemora o Dia Nacional da Televisão.
0: Ah, é mesmo, né?
1: Então, queria parabenizar aí a todas as emissoras de televisão do nosso país.
0: Tá,
1: ótima sexta-feira, beijo seu coração. Tchau.
0: Tchau, tchau, Isael. Grande abraço aí pra você. Sua conta bancária também tá xoxa, Wesley? Porque depois do dia 15, né? Ixi! Já pagou todas as contas, né? Eita! Não sobrou. Então, tá. Graças a Deus a gente pagou as contas, né? Pagou, né? Ai, gente. Beijão, meu amigo querido. Ó, Cursina também tá aqui. Fala, Cursina.
2: Oi, bom dia, bom dia.
0: Bom dia.
2: Passei por aqui só pra falar que estou ligadinha aqui na programação.
0: Tá bom.
2: Ou, se for possível, gostaria de ouvir pegar de Camargo e Luciano. Não pare. Ofereço para todos que gostaram. Quero deixar um abraço para toda a mulherada do Grupo Pães e para todos do Grupo Frank Silva Rádio Nacional. Enfim, para todos os nossos amigos ouvintes que estão ouvindo a programação.
0: Tá bom.
2: Um abraço, um bom dia e tudo de bom.
0: Beijo, querida. E tá fazendo um beijozinho.
2: Edileia, não esquecendo, né? E desejar um feliz aniversário para minha amiga Antônia Lobato.
0: Opa!
2: A gente se conhece pessoalmente, né? Ela lá do. Hoje ela mora no município de Feira Nova, mas ela era lá do meu município, de Carolina. E a gente conviveu bastante tempo uma perto da outra.
0: Que massa!
2: Eu quero desejar um feliz aniversário para ela e tudo de bom, que Deus abençoe. E parabéns para todos os outros aniversariantes, para o filho da dona Antônia Poetiva.
0: Sim.
2: E com todos os aniversariantes, feliz aniversário.
0: Uhul!
2: Se for possível. Um pedacinho de hit para esses aniversariantes.
0: Ah, com certeza. Pipi, arruma aí um hitzinho pra gente. Oi, amiga. Obrigada por essa lembrança aí da minha linda Antônia. Também do João Evangelista, que é filho da Toinha. Que eles sejam muito abençoados nessa data tão feliz e tão maravilhosa, né? Que eles celebrem com muito amor, com muito carinho. Aí, ó, um pouquinho de hit.

0: Tá aí, gente, ó, eu aproveitei e olhei aqui as fotos que a Zezé Borges mandou do casamento do filho dela, gente, coisa mais linda, mostrando a família, a Suete, a Sula e o José e a noiva Jamile. Que lindo, Zezé, um beijo carinhoso pra você, minha linda, tudo de bom pra você, Zezé. Ah, eles estavam muito fofos. Olha que vestidão lindo da sua nora. Que coisa mais fofa. Obrigada por compartilhar, amiga, esse momento tão bonito, tá? Beijão, Zezé. E a Ceilde de Santarém tá aqui. Fala, Ceilde.
1: Bom dia, tudo bem?
0: Bom dia,
1: tudo bem. Aqui é
0: Ceilde
1: de Santarém, Pará. Quanto tempo, né?
0: Quanto tempo?
1: Passando pra desejar um ótimo dia a vocês todos. Não sei se meus pais estão escutando o programa hoje, mas se eles estiverem escutando, mandar um abraço bem grande para eles e um ótimo dia a todos, viu?
0: Tá bom, um beijo, tudo de bom aí para você, Ceilde. Espero que seus pais estejam na sintonia, sim. Eu esqueci o nome deles, me perdoa, viu? Mas eu sei que eles costumam, né, ouvir a gente. Então, abraço aí pros pais da Ceilde. Tudo de bom pra vocês. Oi, Reinaldo. Como é que você está, meu amigo? Ele tá aqui. Bom dia, Dileia. Bom dia, Pipi. A vida é de quem dirige no... A vida de quem dirige no trânsito não é fácil. Sempre tem algumas chateações, né, Edileia? E verdade, viu? Nossa, rapaz, olha, no dia que esse caminhão, porque eu tava entrando numa faixa e ele tava vendo que eu tava entrando, mas ele avançou ele avançou sobre o meu carro, né? Então, nossa, foi horrível, viu, Reinaldo? Mas fazer o quê, né? O bichinho tá lá, não vou desistir do meu bichinho, não. Ele tá andando, isso que é o mais importante. E ele falou assim: Didi, eu queria ouvir a música Bruna Caram, Palavras do Coração. Eu acredito que nós não temos, Reinaldo, porque a gente não roda música gospel. A gente até roda se for um cantor famoso. Um cantor famoso cantando a música. Aí a gente roda a música que tem um sentido religioso. Mas a gente não pega o cantor religioso ou gospel e toca, viu? Eu peço desculpas a você, mas tem umas regras aqui que eu também não entendo, tá? Beijo, tudo de bom aí pra você. A Luzia Miranda também tá aqui. Fala, Luzia.
2: Bom dia, meus amigos da Nacional. Bom dia, Edileia. Bom dia, tô passando mensagem, tô pedindo que você cante parabéns pra minha amiga Antônia Lobato.
0: Ô, Antônia!
2: E que desejo tudo de bom pra ela, que Deus abençoe a vida dela mais e mais.
0: Uhum.
2: Que Deus abençoe. Quero que rode uma música, qualquer música que o Mato Batista ofereça pra minha amiga Antônia Lobato, pra meu amigo. Também
0: Carvalho.
2: Gilberto, lá em Sergipe, pra o Magno aqui no Alto Bonito, meu amigo Magno aqui no Alto Bonito, minha amiga Maria Siqueira aqui no Bacuri do Laje, município de Carolina, no Maranhão, pra todos da Fazenda Regalo, pra minha irmã Andréia Miranda, na Fazenda Taquari, pra minha prima Jesus Miranda, Fazenda Grotão, e pra todos que curtem a Nacional da Amazônia, e pra vocês.
0: Ah,
2: com
0: legal.
2: Todo amor e carinho, de Luzia Miranda, espinhola da Fazenda Canto do Porto.
0: Tá joia! Minha linda Antônia! Parabéns, menina, mais uma vez! Que linda! Olha só! Tudo de bom aí pra você, querida. Um abraço carinhoso e mais uma vez felicidades, Antônia Lobato. Ó, o Reinaldo falou: Didi, Bruna Caram é MPB mesmo. Ah, só que a gente não tem no sistema. Pipi ainda vai dar uma olhada, mas se não tiver, eu peço aqui pro nosso programador musical para incluir no sistema pra gente curtir e eu vou oferecer com muito amor pra você, tá? Beijão! Pipi, deixa eu ouvir o Binho de Roraima.
3: Bom dia, Didi. Aqui é o Binho, aqui do município do Cantar, em Roraima. Nós estamos aqui no município do Cantar.
0: Ah, que legal.
3: Estamos na capital do município. Ei, Didi, deixa eu lhe perguntar uma coisa. Por que que a Nacional tá saindo do ar agora em 25 metros, em 4 horas da tarde, ela sai do ar?

0: lá todo dia.
1: Oh, meu
0: aí
1: Deus.
0: Aí fica só a 49 metros.
1: Isso.
0: Aí a 49 metros sai do ar 11 horas da noite.
1: É mesmo.
0: Aí volta só no outro dia, 25. Aí eu queria que você me explicasse aí por que ela tá saindo agora todo dia.
1: Vou escrever pra ele, gente.
0: Nós estamos ouvindo aqui no rádio aqui.
1: Tá bom. Meu
0: irmão, sério, meu sobrinho, Gustavo, todo mundo aqui.
1: Eles estão economizando, um abraço pra todo mundo aí da rádio, tá? Gente, porque tadinho dos nossos bichinhos, né? Estão lá, capenga. E aí eles... aí estão tentando fazer com que eles sobrevivam. Aí estão gastando menos tempo com eles. Ai, gente, é triste isso. Fala, seu Antônio Faria, de Rurópolis.
2: Bom dia,
1: personal
2: bom dia.
1: Personal music.

0: Olha, tá animado, hein, Pipis? Olha só. Eita, gostei do carimbó, achei mais animadinho. Beijão, seu Antônio. E aí, claro, né, Pipis? Ele deixa a mensagem dele. E ele fala assim: bom dia, querida amiga Edileia. Bom dia a todos os ouvintes da Rádio Nacional da Amazônia. Aqui é o Antônio Faria, direto de Rurópolis, no Pará. Chegando com uma palavra que toca bem no fundo do coração e desejando a todos uma feliz sexta-feira. Olha só, ouça com calma. Tão bom morrer de amor e continuar vivendo, né? Oh, quem já amou de verdade sabe exatamente o que isso quer dizer. É quando o coração não é mais só nosso, é quando a gente se entrega, se doa, se perde e descobre que justamente assim é que vive de verdade. Morrer de amor não é deixar de existir, é deixar de viver só para si. É quando a alegria de quem amamos brilha mais forte que a nossa própria. É quando carregamos alguém no peito, mesmo quando a distância separa. E quando a saudade aperta, mas a gente sorri a si mesmo, porque valeu a pena ter amado tanto. E o milagre é este: quando a gente se dá por inteiro, não desaparece, renasce. O amor que parece levar tudo é o mesmo que nos devolve muito mais. Nos faz fortes, mais gentis, mais vivos. Depois de amar assim, ninguém é mais o mesmo. E ninguém quer voltar a ser. Edileia, a todos vocês que nos acompanham, não tenham medo de amar fundo. Não tenham medo de se entregar. Porque o amor que toma tudo é o único que dá vida de verdade. Que essa sexta-feira seja cheia de amor, de paz e de alegria para cada um de nós. Uma feliz sexta-feira a todos, seu Antônio Faria de Rurópolis. Uhul! É, vamos amar, né, Pipis? Beijão, seu Antônio querido. Sempre maravilhoso com suas mensagens. Tudo de bom aí pro senhor, tá? Fala, aniversariante, você tá aí ouvindo?
1: Edilé, mais uma vez estou participando aí do Pão de Encontro para agradecer cada um que tá lembrando aí do meu aniversário, tá
0: querida
1: bom?
0: Querida você,
1: olha. Um abraço para todos aí, a Luciana, Espíndola, a Luzia, Miranda, a você e a todos da Nacional.
0: E a Corsina,
1: e a Corsina,
0: né?
1: Dos Santos.
0: Isso.
1: Realmente a gente se conhece desde a gente criança.
0: É mesmo?
1: Moramos perto uma da outra aí. O destino nos transformou para longe uma da outra, né? Porque hoje ela mora em Goiânia e eu moro aqui, no município de Feira Nova. Mas a gente tem sempre a consideração e a amizade permanece.
0: Que
1: bom
0: legal.
1: Dia a todos e obrigado.
0: Bom dia para você. Que bom que você continue aí amiga dessa linda Cortina. Lucimar, o que você tá aprontando, Lucimar?

0: Eita, o Paraná que você conheceu, né, Pepe? Ele que te levou lá na sala do Edelson Moura, no estúdio. Beijo, Lucimar. Obrigada por mostrar esse videozinho. Fala, amiga.
1: Didi, bom dia, bom dia. Tô por cá. Olha o meu bom dia aí, Didi.
0: Tô vendo.
1: Rachão VS Xingu, Cachoeira do Onça. Olha aí o meu bom dia, bom dia.
0: Rachão, Cachoeira. Ô, menina, eu só sei que o lugar aí é bonito, hein? Meu Deus, deve ser bom demais ir nesse lugar, hein, Pipes? Ave Maria. Beijão, Lucimar, que você tenha aí um dia maravilhoso, um sexto bem gostoso, bem feliz, que Deus te abençoe imensamente, viu? Tudo de bom, querida, um abraço. Pipi, qual é a próxima música? É do Party, né? Não é isso? Ou é outra ainda? Qual? Ah, da Alberto e Adriano. Então daqui a pouquinho a gente curte a outra e vamos curtir essa então pra Cidinha Cruz e depois a gente segue pro Viva Maria.

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2: Olá, gente amiga deste nosso programa, que hoje marca presença no Congresso Nacional de Comunicação Pública, promovido pela ABC Pública. E ao lado do nosso amigo rádio apaixonado e pesquisador incansável da programação da Nacional, nós vamos revisitar a trajetória do Viva Maria desde o seu nascimento, há 45 anos, não é isso, Cláudio?
3: Pois é, Mara, desde 2013 que eu estudo o programa Viva Maria, e é uma alegria levar junto com você a discussão

0: sobre o programa para o Congresso Nacional de Comunicação Pública, né? E apresentar para outras pessoas uma proposta que é o Viva Maria na Academia, que levantou trabalhos realizados nas universidades sobre o programa e, por consequência, a gente foi atrás dessas pessoas para ouvir. A gente vai demonstrar justamente essa interlocução da comunicação pública, dando retorno para a sociedade daquilo que repercutiu a partir do programa. E sem contar da própria trajetória do Viva Maria, que a gente vai retornar a ela. A estreia do programa em 1981, percorrendo também as interrupções, as influências do programa nas leis, no próprio processo da Constituição de 1988, quando o programa faz o lobby do batom e entra nessa articulação forte que resultou em importantes conquistas para as mulheres do Brasil. E quando a gente fala de Viva Maria na Academia, é justamente esse intercâmbio de troca mesmo, porque assim, o programa gerando os seus impactos na vida das mulheres, despertando os interesses dos estudantes e a gente fazendo essa prestação de conta para os ouvintes do trabalho que é feito nas universidades a partir das abordagens do programa. Um trabalho feito a quatro mãos, né? Eu representando o Núcleo de Pesquisa em Jornalismo e Multimídia da Universidade Federal do Tocantins e você representando a Empresa Brasil de Comunicação, que é onde o trabalho é desenvolvido. Então a gente também leva a Empresa Brasil de Comunicação, assim como fizeram outros profissionais da empresa que também apresentaram os seus trabalhos dentro do Congresso.
1: Pois é, ao Cláudio, como ele acabou de dizer, cabe a apresentação do projeto Viva Maria na Academia. Mas a mim, eu quero mais é recordar os momentos que, pelos caminhos da reportagem, foram exibidos recentemente, inclusive pela TV Brasil. Foi na última segunda-feira, 14 de setembro. E para quem não assistiu, fica aqui o convite para que não deixem de ver o especial que comemora não só os 90 anos da Nacional, como também os 45 do Viva Maria. Uma produção que merece todos os aplausos e os nossos abraços, né? E a gente aqui, na pessoa de Ana Passos, editora de texto e produtora do Caminhos da Reportagem, quer homenagear toda essa equipe valorosa que tanto contribuiu para esse radiodocumentário que entra para a história da TV brasileira. Não é verdade, Ana querida? Que bom tê-la aqui no nosso Viva Maria! Viva você!
2: Oi, Mara! Viva Maria! Viva você, minha mestra! Foi uma alegria, uma delícia fazer esse Caminhos da Reportagem, assim como é uma delícia poder comemorar um pouco esses 45 anos do Viva Maria com você. É um programa tão importante, né, Mara? E a gente recebeu essa missão mais ou menos desde o meio do ano. A gente está pesquisando essa trajetória dos 90 anos da Nacional, e aí desde a metade aí desse percurso temos muito orgulho de ter o Viva Maria, né, nessa programação da rádio. É um programa que a gente percebeu conversando com os colegas que orgulha muito, né? Olha, o que que a gente tem que mostrar nessa trajetória dos 90 anos da Nacional? A gente tem que falar de como ela começou, daqueles tempos em que o rádio era o principal meio de comunicação do país, mas a gente também tem que falar dessa Nacional viva hoje, né, que foi se desdobrando ao longo da sua história por meio da Rádio Nacional de Brasília, da Rádio Nacional da Amazônia, chegando onde nenhuma outra emissora chega, onde às vezes não tem nem estrada, e a sua voz está lá, né, Mara, junto com a voz de outros colegas. E aí a gente te chamou para uma conversa, né, pelo telefone, antes da gente gravar, lembra? Para a gente, olha, como é que a gente vai contar a história do Viva Maria dentro dessa trajetória da Nacional. E a gente decidiu lembrar o nascimento do Viva Maria naquele momento, como você conta para a gente, em que a ditadura civil-militar estava ruindo e o Brasil estava reconstruindo a democracia, e você, com essa sua presença iluminada, articulando as vozes em defesa das mulheres tentando defender um papel, um lugar.

0: lugar para as mulheres dentro dessa nova democracia.
1: E nesse cenário, viva o megafone que tantas vezes me acompanhou na rodoviária do Plano Piloto, pegando assinaturas para que a gente fizesse avançar a cidadania das mulheres no Brasil na Constituição de 88. E assim foi, conquistamos 80% das nossas principais reivindicações. Então, eu queria saber, revendo inclusive a minha ida à rodoviária para comemorar os 20 anos da Lei Maria da Penha, qual foi o seu sentimento, Ana Passos?
0: Foi um sentimento de ver a mestra em ação. Eu ali, com toda aquela força, chamando as mulheres para falar, e você perguntava para as mulheres se elas conheciam a lei, se elas sabiam a quem recorrer, e você encontrou, né, aquela ouvinte que a gente mostrou no programa, que precisou da Maria da Penha, que foi ouvida, que foi acolhida. A gente também teve o depoimento da Guacira, do Cefêmea, que foi uma dessas mulheres que participou também de vários momentos, né, de mobilização do Viva Maria, que participa ainda. E a outra coisa que chama atenção é como assim, faz 20 anos, muitas conquistas, mas o quanto a gente ainda precisa dessa voz, o quanto a gente ainda precisa de Viva Maria na nossa realidade hoje, né?
1: É, a gente espera que o rádio brasileiro não deixe em momento algum de abrir espaço para as vozes das mulheres que sabemos ainda tem muito que conquistar, porque os dados que nós temos, por exemplo, no campo da violência, são dramáticos, para a gente dizer o mínimo, né? Saber que a cada 4 minutos uma mulher é vítima desse crime é um desafio hercúleo, não é? Precisa de luta todo santo dia, precisa que estejamos aí martelando 180, ligue para ter a orientação. Por favor, nada de achar que a violência deve continuar no âmbito doméstico, muito pelo contrário, a gente sabe que, infelizmente, muitas mulheres dormem com o inimigo e a gente precisa, nessa dimensão da vizinhança, fazer a nossa parte, né? Então, por tudo isso, eu agradeço imensamente e quero, Ana, que você leve o abraço de todas as Marias, a equipe do Caminhos da Reportagem aí no Rio de Janeiro, bem como aqui no Distrito Federal, na nossa Brasília, né, que tanto trabalharam numa edição primorosa que enche o coração da gente de saudade, de alegria e de esperança de futuro. Maravilha, porque o rádio, a gente sabe, é uma força como a música de Milton Nascimento e Fernando Brandt, uma força que nos alerta, não é isso?
0: É isso, a equipe toda com certeza te abraça e celebra o Viva Maria, vida longa para esse programa pioneiro e que continua importantíssimo. Quem quiser assistir o programa, pode procurar na página do Caminhos da Reportagem, no site da TV Brasil, ou no YouTube procurar Caminhos da Reportagem, Rádio Nacional, 90 anos em sintonia com o Brasil.
1: Grande abraço, querida. Foi um prazer tê-la aqui com a gente. Beijo grande.
0: Beijo, prazer foi meu.
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0: Aí o Pipi tocou o Amadão, né, Pipis? E aí ele ofereceu pra mim carro velho. Pipi, meu carro velho não foi rebocado, não. Foi que não? História é essa? Não, não vem me oferecer essa música, não. Deus me livre. Deus Sete Barros.
1: Deus Sete Barros.
0: Tudo bom, amigo?
1: Semana, sexta-feira, bom de encontro. Quero ouvir a próxima música. Mandar pra Marilanti, pra Edinal, Maria Pimenta, pra Kátia, pra Divina.
0: Certo.
1: Pra Dênia.
0: Uhum.
1: Arnaldo Gomes, Arnaldo Mondrucu. Raimundo Serra Azul. Edeildo, Nayildo, Roberto Carlos. Toy Lopes. Quero mandar também aqui para o seu Flamengo, Marcelo Duarte, Garcia.
0: Uhum.
1: Né? Juraci Rodrigues. Cursina. E para meu amor, Maria José, e todos que estiver ouvindo a programação Bom de Encontro.
0: Tá bom.
1: Deus é de bar.
0: Deus
1: por aqui, muito frio.
0: Grande abraço.
1: Chovendo muito.
0: Tudo e de bom.
1: Minas Gerais.
0: Eita, chovendo muito, hein, Pipis? Mais um grande abraço para você. Pipi, essa moça...
2: O nome do meu
0: tá
2: pai é José Rodrigues da Silva. Esse outro áudio aí é o nome dos meus avós. O pai do meu pai. E o nome da minha mãe, eu não sei direito como é o nome da minha mãe. Só sei que meu pai falava que era Marioneide. Marioneide, mas não tem o sobrenome dela. E nesse tempo a gente estava morando em Roça Grande, no Maranhão, que lá onde foi que eu nasci, sabe? Que o meu pai se separou com minha mãe foi-se embora, que ele falava, deixando eu e a outra minha irmã. A outra minha irmã se chama Clarice, mas também não sei o sobrenome dela. E eu me chamo Patrícia, mas fui registrada com outra pessoa, foi mudado meu nome. E aí a gente foi-se embora, né? Eu mais meu pai, minha irmã, e a gente fomos separada em Altamira, no Maranhão. Meu pai deu a minha irmã. E seguiu em viagem em cidade do Maranhão comigo, sabe? E era tudo que ele me falava.
0: Uhum.
2: Oi, minha linda, boa tarde. Eu estava então. É a família do meu pai e a minha mãe. Acabei de colocar aí, viu, no áudio aí. Aí você pede para ela olhar pra, no áudio direitinho para poder estar colocando. Postava, aguardar, viu? Então, boa tarde, tudo de bom para vocês. Que Deus abençoe sempre.
0: Uhum.
2: Quero pedir para vocês me ajudar a encontrar minha família, colocar na rádio que eu estou à procura da família do meu pai e a minha mãe. Se vocês puderem me ajudar, eu agradeço.
0: Ai, Patrícia, eu gostaria tanto de ter
3: informações. É Manuel, o nome do seu avô, Rodrigues da Silva. E sua avó, Francisca Rodrigues da Silva.
0: Tá difícil, né, gente? A gente achar a família da Patrícia tem um tempo, né, que ela vem procurando e a gente não consegue, né, ter informações, mas tomara que consiga, viu, Patrícia? Um beijo, querida. Fala, Edileuza. Edileuza, ontem tava assando um franguinho, Pipis, olha só.
4: Bom dia, Edileia, bom dia,
0: bom
4: ouvintes.
0: Dia.
4: Eita, Edileia, que ontem foi um sufoco, viu?
0: Foi?
4: Ainda bem que a gente conseguiu...
0: Dormiu,
4: se classificar.
0: Ah, mas foi sufoco.
4: Pois a gente tinha ganhado de 2-0 lá. Eita, na casa foi. Deles e ontem aqui no Maracanã, em casa, no Maraca. O negócio foi meio truncado, sabe?
0: Eita.
4: Os secadores estavam matando mais de 1000 por hora, viu?
0: Eita.
4: Mas deu certo. Nem ganhei e nem perdei. Empatei-me. Foi um empate com sabor de vitória. Pois fomos classificados. E para a torcida do Flamengo, aquele abraço.
0: Não sou nem
4: vista, Deus que abençoe. E os secadores, Deus que te perdoe, viu?
0: Então não deu não. Aquele placar de 4-0 que o Breno tava esperando, que o Adriano de Jacareacanga também tava esperando. Você continuou, Pipi, não aguentou. Pipi tá velho, gente. Matusalém. Não aguenta nem ver um joguinho. Ele tá igual o seu Enéas. Ih,

0: Aí, radinho de pilha distante.
1: Opa,
0: Bom dia,
1: maravilha.
0: Amazônia! Ei, feliz dia para você, abençoado. Você tem a senha? Qual é a
1: Ai,
0: sua senha hoje? Você tirou que senha hoje, hein?
1: Pipi tem a senha do amor,
0: Para
1: segundo ele.
0: pensar. Se você tirou a senha para viver um dia hoje abençoado,
1: Vamos
0: para
1: viver hoje.
0: passar perfume aonde você andar, para passar o brilho, para passar luz, para passar sabedoria, para passar humildade. Essa é a senha para ser feliz. Vocês já sabem que eu sempre falo isso, né? Então, por que que eu falo e tô falando cada vez mais?
1: Pipi
0: Porque
1: passa
0: eu
1: um
0: vejo, não sei o
1: perfume.
0: norte, mas o sul, as pessoas muito com problemas mentais, concretadas, concretando coisas que não lhe pertence, coisas que não é. Procure aperfeiçoar o seu eu, olhar para você, para dentro de você, que parece que as pessoas esqueceram disso. É mais fácil ficar observando e querer que o outro faça aquilo que você quer.
1: Isso é
0: Temos que parar com
1: verdade.
0: isso. Só assim vamos encontrar a senha para ser feliz.
1: Ó.
0: Ei, Pipi, toca este berrante, seu moço. Para mim ouvir a música, agora sim, com João Gomes, eu tenho a senha.
1: Tá
0: Muito
1: bom, meu
0: obrigada.
1: amor. Vamos ouvir então. Daqui a pouquinho, João Gomes, eu tenho a senha. Pipi, você lembrou de quê? Da gringa, né? Ah, o panqueca gringa. Então tá, mas ela falou uma coisa que é verdade, né, gente? Não adianta a gente ficar olhando o outro, né? E querendo também que o outro adivinhe o que a gente quer, né? A gente tem que olhar o outro e compartilhar, né? E tentar ter um maior diálogo e também não querer viver a vida do outro, né? Porque a gente, cada um, já é difícil viver a nossa. Viver a vida do outro, então, pior ainda. Então, vamos cuidar da nossa vida, vamos olhar para os nossos sentimentos e não querer que o outro adivinhe os nossos sentimentos também, né? É isso. Beijo, querida. Ó, mas o Pipi passa um perfume bom, viu? Só que, ó, ele não é o mais cheiroso aqui da rádio, não. O mais cheiroso da rádio é meu amigo Maurício Rabelo. E, como é que é seu? Gente, quem aguenta o Pipi? Ele tá dizendo agora que o perfume dele é muito atraente. Não, nossa! Meu Deus! Beijo, gente. Ó, a Edileza falou que hoje não tem churrasquinho, não, Pipis. Ah, então tá. Ó, Breno tá aqui. Bom dia, Edileia Martins. Bom dia, Pipi. Bom dia pra todo mundo que tá aí. Todo mundo que ligou o secador, batedeira, liquidificador, ventilador. Mas a conta de energia subiu porque o Mengão está na semifinal da Libertadores da América. Mas não foi o placar que você pensou, não. Aí ele aqui, ó. Usaram tanto secador que a conta de energia subiu, veio alta. Fazer o quê, né, Breno? Mas que bom que o Flamengo tá na Libertadores. Pipi, você não vai tocar o hino do Flamengo, não? Parabéns aí pro flamenguistas, né, que estão aí na semifinal. Ixi, Maria! Mas não foi esse placazão que vocês queriam. Fala,
0: Bom
1: Breno!
0: dia, bom dia, bom
1: Bom dia,
0: dia,
1: querido!
0: Edileia Martins, bom dia, Caiabi, tudo bom, Pipi? Eita, Pipi, mas tá muito bom, mas tá bom demais. A sexta-feira ela começou daquele jeito, Edileia, porque estamos lá, viu?
1: Ah,
0: Na semifinal.
1: parabéns.
0: Ô, Edileia, você sentiu o cheiro de queimado?
1: Foi o
0: É
1: secador
0: porque
1: do
0: ligaram o
1: povo.
0: secador, e o secador, você sabe que quando esquenta muito, ele fica prestes a brum,
1: É
0: explodir.
1: verdade.
0: Entendeu? Rapaz, ligaram o ventilador, batedeira, liquidificador, secador, ferro de engomar.
1: Ferro de
0: Ligaram
1: engomar.
0: tudo, mas não adiantou, né? Porque a conta de
1: Ele
0: energia
1: queimou.
0: subiu. Foi lá pro telhado,
1: Foi, é porque
0: Edileia.
1: secaram o Flamengo,
0: Tamo
1: mas
0: na
1: não teve jeito.
0: semifinal.
1: Parabéns,
0: Eita, Edileia.
1: flamenguista.
0: Aí sim, viu?
2: Thank you.

0: respeitar, porque o futebol brasileiro está em destaque. Bom dia, Milena,
1: bom dia, Nildinha,
0: bom dia, Valerinha, bom dia também para a Rosângela. Um bom dia especial para toda a família nacional. Maria Irandi, bom dia! Bom dia para todos vocês, que Deus abençoe.
1: Boa sexta-feira, sexto! Bom dia, Breno! Sexto! Bom dia! Que felicidade! Eita, então quer dizer que quem tava secando lá o Flamengo teve o secador queimado, né? Porque não adiantou, né? Ele tá na semifinal. Mas o placazão que vocês queriam não teve jeito não, Pipes. 4-0 foi muito, hein? Secou demais, né? Ixi, Maria. Ô, Pipi, será que a Mari também tava lá torcendo pro Flamengo? Oi, Mari, Encanto do Buriti, Piauí. Ela, bom dia, de Léo Martins. Olha aí os bolinhos que eu fiz ontem. Beijos no seu coração, minha mora linda. E um salve aí pro Wesley, Regininha, Graciete, Dona Madalena e a todos da sintonia do Pão de Encontro. Com carinho, cheiro da Mari Rodrigues de Canto do Buriti, no Piauí. Ó, Pipi, tem uns bolinhos gostosos. Olha! Vambora pra lá, Pipis. Eita, eu quero. Ô, menina! Grande abraço aí pra você e agradeço esse bolinho gostoso, tá bom? Pipi, você colocou já aí o João Gomes? Eu tenho a senha? Então vamos já curtir, bora que bora!

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0: Muito bom, 11 horas e 38 minutinhos em Brasília. Rodão, você é o Antônio de Alvorada do Oeste. Bom dia! Peraí, Pipi, vamos ouvi-lo?
1: Oi, Dilaia Martini.
0: Oi, bom dia.
1: Aqui é o Antônio aqui da região aqui de Alvorada do Oeste, Rondônia. Edileia Martini.
0: Sim.
1: Estamos na sintonia do ponto de encontro nessa manhã de sexta-feira, hoje dia 18 de setembro de 2026, desejando tudo de bom para você, Edileia Martini, que está apresentando o ponto de encontro, pro Pipi que está na técnica de som. Deus de já, Edileia Martini, eu quero desejar para você, pro Pipi e todos os ouvintes um bom final de semana, uma
0: Obrigada.
1: Ótima sexta-feira. Aí é o seguinte, Edileia Martini, eu queria ver se tinha jeito de você pedir o Pipi que está na técnica de som para rodar a música aí para mim, fazendo um favor.
0: Sim, é ele.
1: O nome da música é Solidão com... Solidão com João Paulo e Daniel, oferecendo a música para você, Dilé Martins, que está apresentando o Ponto de Encontro, para o Pipi, que está na técnica de som, e para todos os ouvintes que estiverem na sintonia. E eu quero que você canta parabéns para todo aniversariante do dia de hoje. Amanhã
0: sempre
1: estamos aqui na sintonia do Ponto de Encontro. E boa, Dilé Martins, valeu.
0: Beleza.
1: Leandro e Leonardo.
0: Aí ele corrigiu, né, Pipis? Aí já rodamos, seu Antônio. Um grande abraço aí pro senhor, viu? Valeu pela participação, meu querido amigo. E parabéns, né, pros aniversariantes maravilhosos. Né, se tiver mais um aniversariante, ou se você tem aí, né, alguém no seu coração, ou se você é o próprio aniversariante dessa data, que você sinta aqui todo o nosso carinho, todo o nosso desejo de felicidade a você. Mentaliza aí agora, Pip, salta o parabéns. Mentaliza aí agora, pode ser que você não tenha condição, né, de mandar um oi aqui pra gente. Então, se você é o aniversariante, ou se você tem alguém aniversariando aí no seu coração e não contou aqui pra gente porque não pode participar, saiba que a gente está aqui desejando o melhor, um novo ciclo renovado de alegria, de paz e de bênçãos. Vamos ouvir seu Pacholo, para seu Pacholo. Ah, Pipi.
2: Bom dia, minha querida Dileia, bom dia, meu querido Pipi, como é que estão vocês? Brasília tá chovendo, tá molhado, tá calor.
0: Tá um calorão, né, Pipi?
2: Aqui é o Pacholo de Luca do Rio Verde, de Mato Grosso. Aqui nós estamos bem. É o tempo assim, meio que querendo esquentar, mas tá um vento gostoso. Dileia, eu tava escutando o povo falar as coisas aí, que eu ia te explicar, mas sumiu da minha mente, né? Mas aqui nós estamos bem, graças a Deus, eu e meu anjo. Estamos felizes, tá bom?
0: Tá, joia.
2: É, que Deus tenha misericórdia de você, da sua mamãe, dos seus irmãos, tá? Porque eu não tenho mais mamãe, não tenho mais papai. Eles se foram tudo, até o irmão mais velho já foi também. Já sumiu. Né? E se Deus cuidar da sua mamãe, é uma pedra preciosa, né, minha querida?
0: É, uma pedra preciosa,
2: honra a sua mamãe, que Deus vai te conceder bênçãos que você não sabe descrever, né? Que honra papai e mamãe, só tem bênção para ganhar. Deus só tem bênção para dar, tá? Fica com Deus, que Deus tenha misericórdia de vocês, um sexta-feira abençoada. Um final de semana abençoado.
0: Opa!
2: Que Deus tenha misericórdia do aniversariante dia de hoje, né? Final de semana. Tá bom?
0: Tá bom.
2: Um abraço e um cheiro no coração de cada um deles. Essa turma aí do Ponto de Encontro. Uhul! Deus o abençoe.
0: Ah, obrigada, Pacholo. Grande abraço pra você. Valeu pela participação aqui com a gente. Que bom que você deu esse oi aqui. E vou aqui cuidar, viu? Cuido sim, com muito amor, com muito carinho. E que você esteja aí do ladinho do seu anjo, tá? Beijo pra você e pro seu anjo amado, tá? E Pipi, olha, eu tava esquecendo. Tem que me falar mesmo, olha. Pipi, hoje é aniversário da filha da Maria Ivanilde. Oi, Aurileia. Como é que você está, mamãe Maria Ivanilde? Tá dizendo aqui que você faz aniversário hoje e ela tá pedindo que Deus continue te abençoando sempre. É, que a sua vida seja sempre alegre e feliz. diz que está longe de você, mas você vive no coração dessa mamãe que te ama, viu, Aurileia? É isso mesmo. Fala assim, Didi, ela vive no meu coração. Eu a amo muito, sabe, Didi? Ela está em Aparecida de Goiânia, mas eu desejo muitas felicidades, muito amor, muita saúde, muita vida longa e prosperidade na vida dela, com amor e carinho. Aurileia, receba esse amor da sua mãe, esse parabéns, esse desejo de que você seja muito, mas muito feliz mesmo. Um beijo carinhoso, querida, com amor e carinho da sua mamãe Maria Ivanilde. Aê! Ela quer ouvir, Pipi, uma música de Calcinha Preta, Areia e Cerveja. E ela oferece para todos os ouvintes. Ô, menina, ainda bem que deu tempo, Maria Ivanilde. Um beijo, parabéns para sua linda filhinha, que ela tem um ano novo repleto de muitas bênçãos, tá bom, querida? Um abraço carinhoso. Não sei se a gente vai ter essa música, né, Pepes? Tem essa música? Ih! Pepe, vamos aquela então, feliz aniversário? Já que ela tá aqui, né, querendo... Parabéns, né? Feliz aniversário. Deixa eu ver. Hã? É, Calcinha Preta. Eu acho que é isso. Feliz aniversário. É, que aí é uma música bem legal pra gente. Feliz aniversário. Calcinha Preta. Não, é Mastruz com Leite. Hoje é seu aniversário, meu amor. Mastruz com Leite, Pipis. Ah... É, né? Porque aí a gente celebra essa música, essa menina linda. Pode ser? Com muito amor, com muito carinho. Tá achando, Pepe? Então vamos aqui, ó. Vamos ouvir Calcinha Preta. Não encontrei a sua... É, não sei se é a mesma versão. Tem aqui, Pipes. Parabéns, meu amor? Então vai, Pipes. Roda essa daí, que a gente vai curtir pra minha menina linda.

Beijo, minha linda Maria Ivanilde. Parabéns pra sua filha. E mais uma vez, parabéns pra Antônia Lobato, viu? E pra todos os aniversariantes dessa data. O seu Antônio de Itaituba, no Pará, tá aqui. Bom dia, Edileia. Tô na escuta do programa. Ofereço as músicas do roteiro pra você, pra Divininha, pra Raquelzinha, pra Edileuza, pra Binta Batinga, Paulão em Açailândia. E seu Antônio de Rurópolis. Eu moro 150 quilômetros de distância dele. Eita, é longe, não é? Oh, meu Deus do céu. Beijão, seu Antônio de Itaituba, no Pará. Grande abraço pro senhor, viu? E, gente, eu lembrei, foi da minha amiga Júlia e Marleide. Oi, minhas queridas. Como é que vocês estão? Julinha! Beijo, Marleide, tudo de bom, querida. E Alisson Leal, como é que vocês estão, né? Alisson, beijo carinhoso aí pra você também, viu? Quem também tá aqui dando um oi pra gente é Marirandi Pipi. Ah, olha, tem a sobrinha dela que tá fazendo aniversário hoje, Pipi. Então vamos lá. Oi, Eloá, como é que você está? Olha a titia Marirandi aqui no ponto de encontro da Rádio Nacional da Amazônia. Tá aqui desejando tudo de bom pra você. Ela tá completando, Pipi, 8 aninhos, a Eloá, coisa mais rica da titia. Então que papai do céu ilumine você, viu, Eloá? Que os anjinhos de Deus estejam contigo, que você seja uma menina linda, maravilhosa, que você tenha muito amor do papai, da mamãe, e que a titia também esteja sempre aí do seu ladinho, que você cresça em sabedoria e viva momentos incríveis na sua vida linda que você ainda vai viver, viu? Felicidades pra você, um ciclo novo de amor e carinho. Ela falou assim, desejo tudo de bom pra ela, Didi, que essa data se repita. Por muitos e muitos anos, felicidades! Oba! Alguém ligou aqui agora, Marirandi, cortou meu áudio, viu? Irã, você que tá ligando, amigo, manda mensagem que eu rodo, tá bom? É o Irã que tá ligando aqui, gente, mas se ele mandar mensagem, eu rodo, né? Oi, meu querido, manda mensagem de áudio que eu rodo aqui, tá bom? Beijo, mais um feliz aniversário aí pra Eloá Marirandi e parabéns também pro filho da Toinha Poetisa, o João Evangelista, tudo de bom pra ele.

0: Também. É verdade, o João Evangelista tá fazendo aniversário também. Parabéns. Que aquela música também tenha sido aí em oferta para ele. Beijo. Quem mais tá aqui, Pipi? Deixa eu dar. Ah, o Binho, né? A Vani também. Fala, Vani! Bom
1: Nossa,
0: dia!
1: Didi. Você falou da casa da Cidinha, meu Deus! Ela falou que vai vir aqui no Norte de Minas no fim do ano, no início. E parece que nós vamos se encontrar. Eu queria convidar ela para vir aqui em casa. Meu Deus, só tenho queijo para oferecer para ela. Se
0: mas
1: ela
0: é
1: vir
0: gostoso.
1: Aqui no Norte de Minas, nós vamos se conhecer, se Deus quiser, né, Cidinha? Bom dia.
0: Ah, que
1: mas
0: bom.
1: Você vai vir aqui em casa, na roça, se Deus quiser.
0: Ah! Aí depois ela, brincadeira, Cidinha. Ah, mas eu tenho certeza que ela vai amar os queijinhos. Eu ia gostar muito. Que legal, espero que vocês se encontrem, que seja um encontro bem gostoso entre vocês. Vai ser bom demais. Beijo, lindona. Tudo de bom, Vani. Grande abraço. Edna Alves está aqui, bom dia, essa linda! Pipes e ouvintes, parabéns aos aniversariantes! E sextou com S de susto na pobreza, Jesus! Beijos no corações das mulheres fãs, dos clubetes e todos os grupos dos quais participo. E para uma pessoa especial que me adotou como filha do coração, que é o seu Manuelzinho da Bahia. Ê, Manuelzinho, olha só, a Edna Alves dando aquele alô super especial pro senhor, mandando aquele abraço carinhoso. Que bom que o senhor adotou ela como sua netinha linda, como uma filha, né? Como filha linda. Beijo, Manuelzinho, beijo, Edna Alves. Tudo de bom. Ah, conta bancária tá xoxa, mas vamos que vamos. Não vamos desistir. Fala, Nelson, do Fio Fio Fio.
2: Olá, madrinha Edileia. Ainda lembra da minha pessoa? Sou Nelson Marques, da cidade de Bipitanga, Bahia.
0: Tem uns passarinhos bons lá, hein?
2: Tô passando aqui para desejar um abençoado e feliz final de semana para todos meus amigos e minhas amigas. Manda um alô para o Deordete Barra e para o seu Enéia. Gostaria de ouvir a música de Bem com a Vida com Rio Negro e Solimões. Ofereço para todos que estão na sintonia da programação.
0: Tá bom.
2: Edileia, quero te dizer que estou ficando velho e feio, mas cada dia que passa eu estou ficando mais inteligente.
0: Ah, que bom.
2: Um abraço para todos que estão na sintonia. Um abraço para você, outro para o Pipi. Fica com Deus e até a próxima.
0: Até a próxima. Mas é seu aniversário? Mas acho que a gente já celebrou seu aniversário. Ou vamos celebrar seu aniversário? Ai, meu Deus, não sei. Pipi, os passarinhos estão louvando a Deus lá? Será que é passarinho mesmo? Ixi, agora fiquei em dúvida. É o pássaro Chechel? Nelson do Fio Fio Fio, aquele abraço. Ele tá ficando inteligente cada vez mais, Pipis. Mas tá bem. Ixi, vai entrar lá no grupo da espingarda, né? Tá? Felito!
3: Bom dia, Didi. Como é que tá?
0: Bom dia.
3: Você e sua mãe tá bem? Espero que sim. Eu com meu irmão vivo aqui, nós estamos bem, graças a Deus. Não tá só o pé do calor.
0: Eita,
3: tá de chuva, acho que aí tá a mesma coisa, né? Didi, o que você faz pra minha música com o Amado Batista?
0: Não,
3: o nome da música é... Se não for por amor, também pra curtir, tá bom? Que é uma amiga, fica com Deus. Um abraço, amigo Felito, Caetano de Alagoinha, do Fim Bahia. Tô aqui na escuta, maravilhoso, pra escutar até o fim, viu? Tá bom? É o nome do meu irmão Gêmeo Félix, ele manda um abraço pra você também, viu? Eu não gosto de mandar, não, mas ele gosta de ouvir o programa das músicas, viu?
0: Ah, que legal.
3: Tá bom? Tá certo?
0: Tá certo.
3: Saúde pra sua mãe. E você, todos seus ouvintes, tá nesse torneio, esse maravilhoso programa, ponto de encontro. O qual eu gosto muito, não perde, não. Tá vendo? Fica com Deus, tudo de bom na sua vida.
0: Ah, agradeço.
3: Tá bom? Tchau.
0: Tchau.
3: Bom dia.
0: Bom
3: fica
0: dia.
3: Fica com Deus.
0: Fica com Deus. Ah, beijo, Félix. Beijo, Felito. Tudo de bom, meus amores. GG! Bom dia, Didi. Bom dia, Pipi. Passando para desejar uma ótima sexta-feira abençoada para todos nós. Didi, manda alô para todos os ouvintes que estão na escuta e cante parabéns para a sobrinha da Marirandi, a Eloá Cauane. Uhul! Beijo, Eloá. Parabéns! Agora da titia Geralda, que tá desejando felicidades a você, essa menina linda, que tá completando 8 aninhos, que ela seja muito feliz. E a todos os aniversariantes de hoje, né? A Antônia, o João Evangelista,

Parabéns, queridos. E Didi, o meu bolso também já está vazio, mulher. Eita, menina, depois do dia 15 não tem jeito. Um grande abraço para sua mamãe, Dona Eva. Como ela tá, Didi? Vai um alô também para as meninas lá do grupo Mulheres Pães. Beijo. O que, é, Pipis? Como é que é? Não, Pipis, para. É, eu tô aqui com o Japa. Ele tá lá no Pará, em Rurópolis, travessão dos baianos. Visitando minha mãe, Dona Antônia, da Ilha do Amor. Estamos lhe ouvindo e curtindo essa programação maravilha. Oi, Dona Antônia! Como é que tá aí a senhora? Manda um alô aí também, Didi, pro Wesley e também pra Mari Irandi. E ofereço todas as músicas do programa a todos os ouvintes. Ah, que bom passeio que você tá fazendo, hein? Olha, tá lá em Rurópolis, travessão dos baianos. Deve ser perto da dona Nilzinha, né? Lá em Travessão da Niceia, eu acho que é, né? Beijo e beijo aí pra dona Antônia, que tá lá no, na Ilha do Amor. Olha, você quer, Pipes, ir pra Ilha do Amor? Ai, gente, um beijo. Ó, o João Paulo também tá aqui. Tá na moléia do caminhão? Eita, meu amigo, eu não vou conseguir ler a sua mensagem toda, mas agradeço, João Paulo. Graciete também tá mandando parabéns para todos os aniversariantes. E ela é a grande aniversariante de segunda-feira, né, gente? Beijinho, Grace. E vamos, gente. Eu encontro vocês lá no Nacional Jovem. Tchau, tchau.

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1: Em Brasília, 12:30.
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1: Olá, muito boa tarde a você que nos escuta de todo o Brasil. Está no ar o Repórter Nacional, que tem hoje os seguintes destaques. Caso Master, defesa do ex-banqueiro Daniel Vorcaro pede revogação da prisão preventiva. Advogados argumentam que prazo para avaliar situação venceu em agosto. Mais.
3: Lojas Avan e empresário Luciano Hang são alvos de ação por assédio eleitoral.
4: Pessoas com deficiência têm menor acesso à educação, ao trabalho e à renda, revela estudo do IBGE.
5: Relatório da ONU mostra que caminho para a igualdade de gênero no mundo sofreu reversões nos últimos anos.
6: Justiça aumenta para R$ 35 mil reais indenização a cada uma das candidatas negras que denunciaram ter sido constrangidas em prova na Universidade do Estado do Rio de Janeiro.
1: Tudo isso e muito mais, claro, aqui no Repórter Nacional, produzido pela nossa equipe de rádio jornalismo da EBC, Empresa Brasil de Comunicação. Nós estamos ao vivo nas emissoras da Rádio Nacional em Brasília, São Paulo, Rio de Janeiro, Amazônia, Alto Solimões, São Luís, Recife e, claro, também nas emissoras parceiras de todo o Brasil com a nossa rede nacional de comunicação pública. Eu sou Daniel Ito e você acompanha agora as principais notícias desta sexta-feira, 18 de setembro de 2026.
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1: E antes de começar o noticiário, lembramos que, diante do defeso eleitoral, não serão veiculados conteúdos que possam caracterizar publicidade institucional, medida para garantir o cumprimento das normas que regulamentam a comunicação das instituições públicas no defeso eleitoral que se encerra no dia 25 de outubro. E vamos então à primeira notícia de hoje, mais um capítulo envolvendo o caso Master, viu? Dessa vez, a defesa de Daniel Vorcaro pediu a revogação, a suspensão da prisão preventiva do ex-banqueiro, que, lembrando, né, está preso justamente por conta do caso Master. E a Priscila Mazenotti está aqui no estúdio, ela que teve acesso aí a esse pedido e conta todos os detalhes para a gente. Pri, muito boa tarde para você.
7: Oi, Dani, boa tarde para você e para os ouvintes. A defesa do Daniel Vorcaro pediu a revogação da prisão preventiva ou a substituição por outra medida cautelar, entre elas a prisão domiciliar, viu? Nesse documento, certo, que foi encaminhado pelos advogados ao presidente do Supremo, o Edson Fachin, a defesa argumenta que as prisões preventivas devem ser revistas a cada 90 dias. No caso de Vorcaro, ele está preso desde março na Papudinha, aqui em Brasília. Sim. Ou seja, dois prazos de revisão já foram ultrapassados, um em junho e outro em agosto. A falta de razoabilidade da duração da prisão preventiva é patente, é o que diz o documento, né? A defesa também afirma que a apuração do Master segue indefinida lá no Supremo Tribunal Federal, isso porque o caso estava sob a relatoria do ministro André Mendonça, mas agora está sob a responsabilidade do Edson Fachin, após aquele embrólio lá entre o Mendonça e o ministro Alexandre de Moraes. E aí eles usam como argumento também aquele pedido de vista feito pelo ministro Flávio Dino na terça-feira, Dino, que pode ficar até 90 dias com esse processo. E aí os advogados falam o seguinte: olha, o Daniel Vorcaro não pode permanecer preso indefinidamente à espera de definições que não dependem dele, né? E mais, dizem que os argumentos para a prisão de Vorcaro, intimidação a outras pessoas, influência e conta bancária entre elas, não existem mais, né? Que, assim, o que foi apresentado como novidade depois da prisão, segundo a petição, foi apenas uma leitura seletiva de conversas passadas, retiradas de contexto e desvinculadas dos fatos investigados, que esse vazamento dessas informações, dessas mensagens no celular do Vorkaro, não tem relação com o que está sendo investigado, o escopo da investigação lá no Supremo Tribunal Federal, que, segundo os advogados, é apenas a questão do Master, o BRB, o Banco de Brasília, comprar o Master. As outras coisas são coisas que foram, segundo os advogados, pinceladas aqui e ali, incluídas no inquérito, e por isso ele não precisa mais continuar preso, até porque sempre compareceu aos atos processuais, sempre ficou à disposição da justiça e desde lá atrás está afastado das atividades empresariais. O pedido é assinado por 4 advogados, o Sérgio Rodrigues Leonardo, o Engels Muniz, o Daniel Bialski e o Thiago de Carvalho. Foi encaminhado ao presidente do Supremo, Edson Fachin, que agora vai precisar decidir sobre a questão, né? Se encaminha para o ministro relator, se ele mesmo decide, como é que fica aí essa possibilidade aí de conversão da prisão preventiva, revogação da prisão preventiva do Vorkaro.
8: Justamente isso que eu ia perguntar, se é o relator André Mendonça ou se é o presidente do Supremo, Edson Fachin, quem que está na responsabilidade, quem que vai tomar essa decisão, a gente vai ficar sabendo então aí ao longo das próximas horas ou dias, né, Priscila?
7: Até porque, ô Daniel, o Edson Fachin, há alguns dias, trouxe para a presidência o caso Master e do INSS, até naquela época que ele tirou o Alexandre de Moraes da relatoria do inquérito das fake news, mas na sessão de terça-feira ele falou, olha, eu não avoquei para mim.
8: É verdade.
7: Né? Trouxe para mim a responsabilidade. Então, assim, precisa definir ainda primeiro quem vai decidir sobre isso, sobre esse pedido.
8: Tá certo. Daniel Vorkaro, então, segue preso preventivamente, ainda não há condenação e a defesa pede que ele seja liberado, portanto. Priscila, muito obrigado pelas informações aqui no Repórter Nacional. 12:37. Mudando de assunto agora, porque o Ministério Público do Trabalho entrou com uma ação contra a Avan, viu? E o dono da rede, o empresário Luciano Hang, por assédio eleitoral. Lembrando que Hang é reincidente, ele cometeu assédio eleitoral nas eleições de 2018. E o repórter Gabriel Brum tem as informações, então, sobre essa nova ação do Ministério Público do Trabalho, ao vivo aqui no estúdio. Gabriel, muito boa tarde para você.
9: Boa tarde, Daniel. Boa tarde a todos. É isso mesmo. O Ministério Público pede indenização de R$30 milhões por dano moral coletivo e providências urgentes antes do primeiro turno das eleições em 4 de outubro. Na ação, a Procuradoria aponta que, no fim de agosto, na inauguração de uma das unidades da Avan em Caldas Novas, Goiás, o empresário fez um discurso aos trabalhadores contra a proposta que acaba com a escala 6x1. Hang afirmou que votar em candidatos favoráveis à medida seria um risco à economia e aos empregos dos funcionários. O vídeo foi publicado nas redes sociais.
10: Vocês vão ter que arranjar outro emprego, um subemprego, um emprego que não é cadastrado, como nós aqui que tem tudo certinho. Ou seja, vocês vão ter que trabalhar mais para comprar o que estão comprando hoje. Isso não é nada mais, nada menos do que um estelionato eleitoral. Eles querem ganhar o voto de vocês em outubro.
9: Que coisa, hein? Bem, de acordo com o Ministério Público, a ação não busca proibir a opinião do empresário, se ele é contra ou a favor da proposta do 6x1. O problema, segundo o MPT, é que o discurso foi feito pelo dono da empresa em um evento para funcionários. E com isso, o assédio eleitoral ficaria caracterizado. Para advogado especialista em direito eleitoral, Alberto Rolo, discursos como esse tentam influenciar os funcionários pelo medo.
11: Quer dizer, que estão colocando medo, né? Por isso que fala assédio moral, assédio eleitoral, ou assédio moral com vistas à eleição, né? Estão criando um estado de sentimento, de sensação na pessoa que se realmente ele não votar naquele candidato que o patrão está demonstrando explicitamente a preferência, ele corre o risco de perder o emprego. Então, é o famoso assédio. Isso é que caracteriza o assédio.
9: Bem, além da indenização por dano moral coletivo, os 30 milhões, o MPT pede retratação, danos morais individuais aos empregados e garantia de que os trabalhadores poderão votar nos dias 4 e 25 de outubro, que são o primeiro e segundo turno das eleições, sem desconto no salário. A gente pediu um posicionamento da Avan logo cedo e está aguardando um retorno, Daniel.
8: Tá certo, o empresário Luciano Hang, portanto, alvo aí dessa ação do Ministério Público do Trabalho. A gente ouviu um trechinho do vídeo em que ele faz essa fala, né, aos trabalhadores da Avan. Gabriel, muito obrigado pelas informações aqui no Repórter Nacional. Boa tarde. A gente fala agora sobre o progresso em direção à igualdade de gênero, que sofreu uma reversão, viu, em diversas áreas em todo o mundo nos últimos 2 anos, pelo menos segundo um relatório da ONU, divulgado nesta semana. O relatório diz que nenhuma das metas desse Objetivo de Desenvolvimento Sustentável tem um caminho seguro para ser atingido até 2030. Estamos falando de igualdade de gênero e o repórter é Gabriel Corrêa, que está na linha. Gabriel, muito boa tarde.
12: Olá, Daniel. Boa tarde para você, boa tarde a todos. Daniel, na verdade, no ritmo atual, seriam necessários ainda 171 anos para alcançar a igualdade de gênero no mundo. A presença feminina no topo do poder político sofreu uma queda nos últimos anos. Segundo Sarah Hendricks, que é diretora de assuntos intergovernamentais da ONU Mulheres, 6 em cada 7 países ainda são liderados por homens. E mesmo quando elas assumem o poder, acabam enfrentando mais barreiras para exercer suas decisões.
13: As mulheres ocupam cerca de 22% desses gabinetes em todo o mundo. Este dado sofreu uma queda nos últimos 2 anos, quando estava acima de 23%. E quando as mulheres realmente conseguem passar por essa porta, quando elas realmente acessam esses lugares de poder, elas são afastadas das próprias salas onde esse poder real existe, onde reside o poder econômico e de segurança.
12: Pois é, Daniel, além da queda nos números absolutos, o relatório aponta esse padrão. Mesmo quando elas acessam os espaços de poder, as mulheres são direcionadas para pastas sociais ou da família, isso é, longe dos ministérios que concentram as decisões econômicas e de segurança. Na América Latina, apenas Bolívia, México, Peru, Costa Rica e Cuba alcançam a metade ou próximo da metade de mulheres nas câmaras legislativas municipais. Aqui no Brasil, a quantidade de vereadoras não chega a 1/5 do total. E outro obstáculo é a violência na vida pública. Durante as campanhas eleitorais em todo o mundo, 80% das candidatas ao parlamento e 60% das candidatas a governos locais relataram sofrer algum tipo de violência psicológica, sexual, econômica ou física. Daniel.
8: Pois é, Gabriel, esse relatório mostra então que a desigualdade de gênero é um assunto aí que está generalizado, né? Uma realidade que está generalizada, né?
12: Ah, exatamente. Além do campo político, nas empresas de capital aberto, por exemplo, as mulheres ocupam apenas 5% dos cargos de CEO e 25% dos assentos em conselhos de administração. E quando o assunto é guerra, quase 8 em cada 10 processos de paz no mundo não tiveram mulheres como negociadoras ou mediadoras em 2025. Além disso, Daniel, no ano passado, os casos verificados de violência sexual em conflitos mundiais, mas que dobraram em relação ao ano anterior. Eu volto contigo.
8: Perfeito, Gabriel, muito obrigado. Mostra aí o tamanho do desafio, né, para a gente conseguir de fato alcançar a igualdade entre homens e mulheres em todos os contextos, né, de casa, profissional, enfim, na sociedade, ainda em 2026. Meio-dia 43, a gente falou aqui de busca por igualdade de gênero de um lado, e agora fala sobre a luta contra o racismo, inclusive institucional, por outro lado. Viu, no Rio de Janeiro, 3 candidatas a um processo seletivo na Universidade Estadual conseguiram aumentar o valor da indenização num processo que movem contra a UERJ. Vamos entender melhor essa história com a repórter Cristiane Ribeiro, inclusive para explicar para a gente porque esse caso ocorreu em outubro de 2020.

0: 2024, né, Cris? Boa tarde para você.
1: Boa tarde, Daniel. Boa tarde, ouvintes. É isso mesmo. A Justiça aqui do Rio de Janeiro aumentou para R$ 35 mil o valor que a UERJ, a Universidade do Estado do Rio de Janeiro, vai ter que pagar de indenização a 3 estudantes por danos morais, depois que elas sofreram discriminação racial praticada por fiscais em um processo seletivo da instituição. O caso aconteceu há 2 anos. Na época, a justiça havia fixado a indenização em R$ 20 mil para cada uma, mas as 3 mulheres recorreram. Na decisão que firma o novo valor, o desembargador e relator do caso, Luiz Alberto Alves, considerou o caso como discriminação indireta e racismo institucional, caracterizando o tratamento desigual e vexatório às candidatas, que se autodeclararam negras e foram obrigadas por fiscais da prova a prender seus cabelos para ingressar na sala. A exigência não estava prevista no edital e não foi imposta aos demais participantes do processo seletivo. A socióloga Lara Miranda, que é pesquisadora do Núcleo Afro do Centro Brasileiro de Análise e Planejamento, atribuiu o episódio ao fracasso das instituições em não oferecer um serviço adequado às pessoas por causa da cor. Segundo ela, o cabelo é um detalhe, pois o mais gritante é um corpo negro sendo policiado com critérios estéticos.
2: A identificação e a indenização também precisa comunicar para a instituição e para outras instituições que esse tipo de prática tem custo. Então, nesse caso, o racismo institucional na produção do dano, uma exigência que não estava escrita, que foi aplicada seletivamente dentro da rotina de um processo seletivo, e o racismo que estão nas práticas cotidianas do dia a dia, né? E a importância do antirracismo nas burocracias e nas instituições.
1: E Daniel, na época, o UERJ reconheceu o erro dos fiscais que foram afastados. A prova foi anulada e aplicada 2 meses depois. Numa nota enviada hoje, a universidade afirmou ter prestado acolhimento às vítimas e adotado práticas que condizem com a história de combate a todo tipo de preconceito. Eu volto com você, Daniel.
0: Tá certo, Cristiane. Muito obrigado pelos detalhes sobre essa história, portanto, no Rio de Janeiro, envolvendo a UERJ. Seguimos falando de direitos humanos aqui no Repórter Nacional. Lembrando que a próxima segunda-feira é o Dia Nacional da Luta da Pessoa com Deficiência. Condição de mais de 14 milhões de pessoas aqui no nosso Brasil. E a gente vai de novo para o Rio de Janeiro, agora com a Solimar Luz, que está na linha. E tem para a gente, né, Solimar, os detalhes aí de um levantamento do IBGE que revela os desafios enfrentados por essas pessoas, né, com deficiência para ter acesso aos direitos mais básicos, mais fundamentais. Boa tarde para você.
3: Oi, boa tarde para você, Daniel. Boa tarde a todos. O IBGE divulgou hoje a 2ª edição desse estudo, o estudo Pessoas com Deficiência e Desigualdades Sociais no Brasil, com informações sobre inserção no mercado de trabalho, perfis de renda e também acesso à educação. A pesquisa, Daniel, usou como principal fonte o Censo Demográfico de 2022. Naquele ano, o país tinha 14.407.000 pessoas de 2 anos ou mais com algum tipo de deficiência, o que representava 7,3% da população. O estudo revela que as pessoas com deficiência, com 14 anos ou mais de idade, tinham menor participação no mercado de trabalho, viu, em relação às pessoas sem deficiência, como explica o pesquisador do IBGE, o João Neto.
4: A ocupação foi 29% para as pessoas com deficiência e quase 56% para as pessoas sem deficiência. E o menor nível de ocupação foi registrado entre as pessoas com dificuldades associadas a alguma limitação nas funções mentais, apenas 12,9%. E o maior, dentre aquelas pessoas com deficiência, ocorreu para as pessoas com dificuldade de enxergar, 35,9%.
3: E o acesso à educação é mais um obstáculo, viu? Em 2022, 12,2% dos jovens com deficiência, com idades aí entre 15 e 29 anos, não sabiam ler nem mesmo escrever um único bilhete, né? Como declarou o João Neto durante a apresentação dessa pesquisa. A pesquisa que mostra também que 78,9% das pessoas com deficiência tinham acesso à internet em 2022. entre as pessoas sem deficiência, esse índice subia, né, para 90,2%. A falta de acessibilidade, Daniel, é um outro problema, viu, que a pesquisa identificou. 67,4% das pessoas com deficiência residiam em moradias sujeitas a obstáculos nas calçadas e apenas 12,9% estavam em domicílios com rampa no entorno para essas pessoas que usam cadeira de rodas. Para as pessoas que usam cadeira de rodas, então, apenas 12,9% estavam em domicílios com rampa. Eu volto com você, Daniel.
0: Muito obrigado, Solimar, pelas informações ao vivo com a gente do Rio de Janeiro. Bom trabalho para você. 12:49, hora certa em Brasília. Fique ligado, você vai ouvir ainda hoje.
5: Festival Jazz Capão reúne músicos de vários estados do país no coração da Chapada Diamantina, na Bahia.
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0: Já a gente conta mais sobre esse festival, viu? Porque agora vamos ao nosso giro pelo país com a Rede Nacional de Comunicação Pública. O repórter João Paulo Seabra, da Rádio Cultura de Belém, fala pra gente de um trabalho desenvolvido nas escolas públicas municipais de Bragança, no Nordeste do Pará, que vai ser apresentado em conferência internacional nos Estados Unidos. Iniciativa que mostra como a escola pode aproximar o currículo formal dos saberes tradicionais, da cultura local e da realidade dos estudantes. Vamos ouvir.
7: Uma experiência desenvolvida em escolas públicas municipais de Bragança, no Pará, vai ganhar espaço em uma conferência internacional na Columbia University, em Nova York. A gestora do projeto Futuros Criativos e consultora, Gisele Santos, fala sobre a experiência paraense que será apresentada no evento.
8: Quando se fala em educação digital, o nosso imaginário quase sempre vai para o mesmo lugar. Práticas que chegam de fora, saberes que precisam ser encaixados, adaptados e tecnologias que não nasceram no território onde serão utilizadas. E Bragança nos convida a largar esse imaginário.
7: Ainda segundo a gestora do projeto Futuros Criativos e consultora do projeto Gisele Santos, a proposta aproxima princípios da pedagogia de Paulo Freire e da aprendizagem criativa. Um dos exemplos é o projeto Beiju, criado a partir da baixa frequência de estudantes que ajudavam as famílias na produção do alimento.
8: Gestores, coordenadores pedagógicos e professores estudando juntos sobre educação digital e inteligência artificial, construindo um repertório compartilhado, porque a tecnologia na escola, né, a tecnologia digital, é uma decisão de gestão. Que ferramenta entra na rede, com que finalidade, o que acontece com os dados das crianças e adolescentes, o que o ECA digital exige.
7: A escola passou a incorporar a realidade das comunidades nas atividades pedagógicas. A rede municipal de Bragança reúne cerca de 130 escolas e atende mais de 16 mil estudantes, além de professores e gestores. A experiência será apresentada nos dias 18 e 19 de setembro durante o Encontro Internacional.
9: João Paulo Seabra, da Rádio Cultura FM de Belém, para a Rádio Nacional em Brasília.
0: E a Fiocruz foi a campo levar cuidados e fazer busca ativa de casos de uma doença passada da mãe infectada para o bebê. Trata-se de um projeto que acaba de encerrar a fase prática de investigação da doença de Chagas congênita em 3 países além do Brasil. João Barbosa ouviu uma das pesquisadoras sobre a importância dessa iniciativa.
10: Após 5 anos de atuação, o projeto internacional Cuida Chagas, liderado pela Fundação Oswaldo Cruz, encerrou suas atividades de campo. A iniciativa visa o cuidado, tratamento e diagnóstico da doença de Chagas congênita em populações vulneráveis de 31 municípios do Brasil, Bolívia, Colômbia e Paraguai. Transmitida de mãe para filho na gravidez ou parto, a infecção é provocada pelo parasita Trypanosoma cruzi. Por meio da parceria da Fiocruz com unidades de pesquisa dos 4 países, o projeto examinou 81 mil pessoas, confirmando mais de 2.600 diagnósticos. O desafio é o fato de a maioria dos recém-nascidos com a doença não apresentar sintomas comuns à infecção, como prematuridade, baixo peso ao nascer e aumento do fígado e do baço. Além de levar cuidados primários de saúde a comunidades, o Cuida Chagas construiu estratégias de busca ativa de casos, contribuiu para a capacitação de profissionais de saúde e formação de lideranças comunitárias. Para a pesquisadora Andréa Silvestre, O projeto mostrou que é possível combater a doença de Chagas congênita por meio do SUS, com ações focadas justamente na atenção primária. Ela explica que o projeto deixou um legado.
6: O projeto deixa como legado caminhos concretos para integrar a testagem de mulheres em idade fértil gestante às rotinas dos serviços, fortalecer o acompanhamento das crianças expostas à transmissão vertical, descentralizar a coleta de exames, organizar fluxos entre atenção primária, vigilância, laboratórios, serviços especializados e ampliar o acesso ao tratamento e ao cuidado integral.
10: Para fortalecer a etapa de diagnóstico, os médicos incorporaram medidas como a triagem e acompanhamento de recém-nascidos. Outra ação inovadora foi a introdução da PCR, teste que detecta o DNA do parasita causador da doença na corrente sanguínea, permitindo o tratamento já nos primeiros meses de vida, quando há grandes chances de cura. André Silvestre também aponta que as ações do projeto não se limitaram às unidades de saúde.
6: Essa mobilização ultrapassou todos os serviços de saúde. Em alguns municípios, nós permitimos a criação de leis e políticas locais que incorporaram a doença de Chagas às suas agendas públicas. Essas são conquistas muito relevantes porque ajudam a dar continuidade às ações e a transformar essas iniciativas que foram realizadas através do projeto em compromissos que sejam permanentes nos territórios.
10: Segundo a Fiocruz, com o encerramento das atividades de campo, o Cuida Chagas passa para uma nova fase, a de análise dos dados coletados para transformar as pesquisas em ações concretas de desenvolvimento do sistema de saúde. Sob supervisão de Vitória Elizabeth, da Rádio Nacional no Rio de Janeiro, João Barbosa.
0: Uma notícia internacional agora, porque a Rússia já está em meio às eleições legislativas e o partido do presidente Vladimir Putin deve vencer, já que não tem aí uma oposição de fato concorrendo por lá, viu? Somente quem apoia o presidente russo está na disputa. Vamos entender melhor a situação na Rússia com Daniela Franco, da Rádio França Internacional, em Paris.
11: Eleitores russos começaram a ir às urnas para eleições legislativas em que o partido do presidente Vladimir Putin, o Rússia Unida, sem oposição, deve vencer, com a guerra na Ucrânia como pano de fundo. As urnas abriram às 8 horas locais desta sexta, 17 horas de quinta pelo horário de Brasília, na península russa de Kamchatka e no distrito autônomo de Chukotka, no Pacífico. A votação para renovar as 450 cadeiras da Duma, como é chamada a Câmara Baixa do Parlamento Russo, está prevista para durar até domingo, quando os primeiros resultados também devem ser divulgados. Essas são as primeiras eleições legislativas desde o início da invasão russa na Ucrânia, em fevereiro de 2022. Foram autorizados a participar apenas partidos que apoiam Putin e a ofensiva militar do Kremlin, como o Partido Comunista, o nacionalista LDPR, o Rússia Justa e o Gente Nova. Sem debate público e com a dissidência e as críticas proibidas, as eleições também são realizadas nos territórios do leste da Ucrânia, anexados pela Rússia.
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0: Hoje é sexta-feira, a gente já está no clima do fim de semana. Tem uma dica boa, hein? Lá na Bahia, na Chapada Diamantina, começa um excelente evento para quem gosta de boa música, porque começa hoje o Festival de Jazz do Capão. Assunto para Madison Euler, que conta tudo para a gente. Muito boa tarde, Madison.
13: Oi, Daniel. Boa tarde para você e para os ouvintes. Essa é a 13ª edição do Festival de Jazz do Capão, que acontece no Circo Capão, que fica situado no Distrito Baiano de Palmeiras, no coração do Parque Nacional da Chapada Diamantina, na Bahia. A área localizada no Vale do Capão vai receber uma programação que é totalmente gratuita hoje e amanhã. Hoje os shows começam a partir das 7 da noite e amanhã a partir das 6 da tarde. São artistas que representam em diferentes vertentes da cena musical brasileira, além da Mostra Capão, que é dedicada a artistas baianos locais, e da Mostra UFBA, que apresenta um projeto que foi selecionado pela Escola de Música da Universidade Federal da Bahia. Entre as atrações de hoje estão o baterista Vitor Brasil, o duo de percussionistas e pesquisadores musicais baianos Tiago Nunes e Alana Gabriela, com o show Ori Meji, além do quarteto Embra, que é formado apenas por instrumentistas mulheres. Esse grupo, Daniel, nasceu de um projeto chamado Embra, escritas musicais de mulheres brasileiras, que reuniu partituras de compositoras brasileiras e foi vencedor do Prêmio Profissionais da Música de 2021 na categoria Livros Musicais. Entre os destaques de amanhã, tem uma das pratas da casa, que é o grupo Ari Vinícius Quinteto. É, dentro da Mostra Capão, eles se apresentam. O Ari Vinícius reside há 28 anos lá na região do Vale do Capão e tem uma trajetória profundamente ligada aí com a comunidade. Ele é músico, produtor e diretor musical. E o encerramento do festival será com a cantora, compositora e pesquisadora musical carioca Ilesi, que trará aí um repertório reunindo composições autorais, recriações de obras importantes de outros compositores brasileiros e cantos de tradição oral, tudo isso embalado pela música brasileira contemporânea e o jazz.
0: Madison, a gente tem aqui então a Sonora, mas não vai dar tempo, 12h59. Olha, quem está na escuta, confere a matéria completa do Madison Euler lá no site da Rádio Agência. Madison, muito obrigado pela dica pra gente. Festival de Jazz do Capão na Chapada Diamantina, portanto, 12h59. O Repórter Nacional fica por aqui com trabalhos técnicos de Thiago Coelho. Confira lá então na Rádio Agência as nossas matérias e nos siga no Instagram. Bom fim de semana e até segunda. Tchau.
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0: Bom, pessoal, aqui na Rádio Nacional da Amazônia, a gente traz os artistas indígenas das mais diferentes áreas. E hoje a gente vai receber a Aurita Tabajara, ela que é a primeira mulher indígena a escrever um livro de cordel, essa poesia que é tão tradicional no Nordeste brasileiro. Seja muito bem-vinda ao Mosaico, Aurita.
1: Muito obrigada, é um prazer poder fazer parte desse momento.
0: Então, para começar esse bate-papo, eu queria que você contasse para os ouvintes onde foi que você nasceu e como é que foi esse seu começo na literatura, juntando aí toda a tradição do interior do

0: Nordeste, com os seus laços familiares e a tradição oral da cultura indígena, que deu essa boa mistura, né?
1: Olha, Ana, é uma longa história. É, eu venho de uma família que é muito da poesia. Meu avô era vaqueiro e ele cantava com o gado as toadas que eu chamo de personalizadas, que não estava escrita em livro nenhum. Ele não aprendeu assim nos livros, nem ensinado por ninguém. Ele chamava o gado dos patrões da nossa região através das toadas. E aquilo sempre me chamou muita atenção, a sonoridade das palavras, da poesia, né? E a minha avó é contadora de histórias, é declamadora também. Então, desde muito pequena, eu queria falar com as pessoas da forma que o meu avô falava com o gado e do jeito que a minha avó ensinava para a gente quando na roda de contação de histórias, né? Primeiro uma declamação, o balançar da maraca para depois contar histórias. Então, com 6 anos de idade, quando eu aprendi a ler e a escrever, já foi no cordel, porque eu não ouvi essa palavra cordel, né? Só vim entender mais tarde, porque eu escrevi Dá-se o nome de literatura de cordel. Aprendi a ler na rima, não tive oportunidade para a escola, porque ainda hoje a gente está numa região de muito difícil acesso à cidade. É, que é o interior de Ipueiras, lá a 400 quilômetros de Fortaleza, no estado do Ceará, que fica no topo da Serra da Ibiapaba, então na divisa com o Piauí. Então é muito difícil o acesso ainda à cidade até hoje. Quando eu era criança, tipo há 45 anos atrás, olha eu entregando minha idade, era muito mais difícil ainda. Então aprendi a ler em casa. Eu desde muito criança também, eu fui muito observadora e aprender as coisas através de sonhos. Também faz parte da nossa cultura acreditar nos sonhos. Aprendi escrevendo o nome das ervas para fazer os chás que a minha avó ensina até hoje. E aí eu não sabia o nome da erva. No dia seguinte eu perguntava para minha avó e minha avó me levava para conhecer a erva. Então era aquela erva que virava uma poesia com 6 anos de idade. E aí foi assim a minha vida toda. Tudo que eu fui fazendo foi escrevendo poesia e eu fazendo virar poesia, né? Tem uma história que eu gosto muito de contar, assim, porque a gente tem a tradição da Adibulha do Feijão, né? Hoje a gente tem essa tradição não só nas aldeias indígenas, mas no Nordeste, a tradição da Adibulha do Feijão. Então ficava aquele montante de feijão e a comunidade ao redor, assim, para adibular o feijão. E eu nunca queria sentar para adibular o feijão. E os meus irmãos ficavam bravos, né? Porque eu fui criada com a minha avó. E os meus irmãos ficavam bravos e diziam para minha avó: "Mãe, vó, por que que a Aurita não vai sentar para adibular o feijão?" Aí minha avó dizia assim: "Porque a preguiça dela vai virar poesia." Então, aquelas palavras da minha avó me incentivavam muito a escrever. Então, eu pegava meu caderno, meu lápis e sentava não, né? Ficava rodeando o montante de feijão, ouvindo as pessoas. Tudo que rolava ali no montante de feijão, eu escrevia no poema, já escrevia direto, né? Escrevia o texto para depois fazer o que eu faço hoje, né? Eu já escrevia direto, fazia os poemas direto. Então, quando acabava o montante de feijão, aquele lugar do feijão virava o meu palco. Então, foi para a minha comunidade, foi para a minha família, foi para as pessoas ali da minha convivência que eu declamei os meus primeiros cordéis, meus primeiros poemas.

0: Eu achei interessante isso que você falou, sabe, Aurita? Essa coisa da sua avó dizer que a preguiça da Aurita vai virar poesia. Ela já percebia que você era artista, né, Aurita? E que você precisava desse tempo diferente, né? De uma relação diferente com o tempo para poder criar, né? Ela é uma figura central na sua arte.
1: Na vida, para tudo, a minha avó. É para tudo. Assim, eu não falo nada, eu não escrevo nada se eu não estiver citando a minha avó, né? Hoje ela tem 95 anos, ela é parteira, é benzedeira, é mesinheira e é uma das maiores contadoras de histórias de lá, da nossa região, não só do meu povo, né? Mas da região. Minha avó é muito conhecida, é uma das mais velhas. Lógico que tem os outros anciões mais velhos, que com 100 anos, com 96. A nossa região é uma região de muitas pessoas idosas. A gente tem uma biblioteca de sabedoria viva, é, né? Que não são os livros, são ainda vem da oralidade, das nossas contações de histórias. E a gente que aprendeu a ler e a escrever, a gente precisa fazer isso virar livro, a gente precisa escrever para que fique para as outras gerações, né? Mas essa frase da minha avó dizer que a minha preguiça ia virar poesia foi uma das frases que eu levo para a vida toda, assim, que me incentiva, que na minha interpretação eu entendo que eu posso estar em todos os espaços, em todos os lugares. Moro na cidade hoje, moro na Grande São Paulo, e isso não me faz deixar de ser quem eu sou, de carregar as minhas raízes, né? A aldeia, eu saí da aldeia, mas a aldeia não saiu de mim. E levando a cultura do meu povo em qualquer lugar que eu tiver. Eu sou uma tabajara em qualquer lugar que eu tiver, não é só dentro da aldeia, né? Porque infelizmente as pessoas acham isso, que a gente saiu da aldeia, a gente deixou de ser indígena, né? A gente saiu da aldeia, a gente precisa estar enquadrado no padrão que a sociedade nos impõe para a gente estar. Principalmente nós que somos nordestinas, mulheres, eu que sou uma mulher indígena, nordestina e sapatão, é bem mais assim, desafiador. Mas é isso, eu vou fazendo virar poesia em todos os momentos, assim, dos desafios que eu vou enfrentando, né? Então, aí quando eu cheguei na escola, com 9 anos de idade, eu já sabia ler, já sabia escrever, né? E eu não fui compreendida pela escola, porque era para ficar sentada assim. Ainda hoje eu não consigo ficar sentada assim, tipo, eu tenho que estar me movimentando, eu tenho que estar cantando, eu tenho que estar balançando a maraca, eu tenho que estar fazendo alguma coisa, senão eu não consigo ficar muito parada. E na escola, a gente precisava ficar parada, era para a gente ficar parada, sentada, escrevendo, né, e colocando assim no caderno, e eu não conseguia. Então, a professora vacilava, eu tirava os meus colegas da cadeira, eu sentava no chão, tudo muito rápido, vamos contar a história, vamos cantar. E vamos, eu era a única menina indígena na escola regular, né, que era já na cidade mais próxima, que fica a 38 quilômetros do interior. E isso eu fui vista como a menina danada da escola, né? Então minha avó era chamada assim toda semana, minha avó estava na escola para as reclamações, porque eu não ficava quieta, porque eu era muito danada. Então eu fui muito apelidada na escola. Naquela época eu não sabia que existia essa palavra bullying, né? Hoje a minha avó brinca que bullying é um negócio de colocar café, que eu não ligo para isso e tal. E então, mas isso não foi nada que me fizesse desistir, justamente porque eu entendia que eu tinha a base, minha base de educação, minha base de fortalecimento, que se chama Francisca Tabajara, que é a minha avó. Então, eu sempre foquei no que ela me dizia, nos conselhos, nas frases, nas contações de histórias, naquilo que ela falava para a gente, não só para mim, mas para as crianças que estavam ali até hoje, 6 horas da tarde, ela faz a contação de histórias, é assim até hoje. Então, eu focava no que a minha avó me dizia e não no que as pessoas assim, ai, tu é feia do bucho quebrado, sua índia feia do bucho quebrado. Aí aquilo eu vou fazer uma poesia. Então, hoje eu brinco nas palestras, quando eu vou nas escolas, para bate-papo com os professores que têm diretores, que eu fiquei com trauma de diretor de escola. Porque a diretora me colocava num cantinho, me dava um caderno, uma folha, um lápis e dizia: hoje você, olha, agora você vai escrever aquilo que você pensou. O que é que eu tinha pensado, gente? Poesia. Então, tome poesia no caderno. Então, eu tenho até hoje o meu caderninho de poesia dos meus 9 anos de idade, do castigo. Castigo para a escola, porque para mim eu não conhecia essa palavra. Meu vocabulário desconhecia essa palavra castigo, porque até então eu nunca ouvi isso em casa, nunca ouvi isso na minha comunidade, as crianças de castigo. Então, isso para mim na escola era uma coisa que eu não sabia com muito significado. Eu entendia que é porque ela gostava do que eu escrevia, porque ela me deixava no canto sozinha, né? Ah, é para mim me concentrar. E aí eu ficava feliz, porque eu não sabia que eu não tinha essa noção do que é o castigo, né? Lógico que hoje eu já tenho, mas naquela época, na minha infância, eu agradeço muito a minha educação, a minha avó, por a minha imaginação naquela época ter passado por cima desse castigo de uma forma positiva, né? Que foi nessa época que nasceu o meu primeiro texto, o Grão, que hoje faz mais sucesso.
0: Vou contar-lhe um segredo que aprendi como enredo, recitando em poesia, de um grão que foi plantado, cultivado e germinado para se praticar todo dia. Esse grão vem da memória, transformado em história para nossa educação, um velho que me contou sobre o grão que já plantou no despertar da tradição. Eu fiquei imaginando na cabeça, martelando o que esse grão significa. Será bom para comer? Para ninguém queria dizer. Vai que esse grão não fica? Foi perguntar lá no rio, mas ele estava com frio e não quis me responder. Voltei até o curral, mas não tinha um animal para algo me dizer. Fui perguntar para a jandaia que se banhava nas praias para o lado de Fortaleza. Ela me mandou voltar e os ancestrais escutar e ouvir a mãe natureza. Aí me veio a lembrança, é meu tempo de infância, que os velhos me diziam, que prestasse atenção na chamada educação, não deixar a cuca vazia. Mesmo sendo na cidade, se educar com humildade, da raiz não esquecer. Falar o suficiente de tudo, ser consciente, não deixar se enlouquecer. Esse grão é valioso. Para alguns, misterioso, é preciso transformar. Plante na sua cabeça um grão que te esclareça e te ajude a rememorar. Na aldeia, a gente dança, aprende desde criança o maracá balançar. Entende o que é respeito, porque sabe o efeito na hora de educar. Na aldeia, tudo é arte, tudo também se reparte, é cultura festejar. Pinta o corpo de urucum, verde com palha tucum, em tudo vale alegrar. Damos bom dia ao sol, como flor de girassol, tudo vive em harmonia. Na debulha de feijão, o cuidado com o grão que se tem a cada dia. Tudo com habilidade, firme na ancestralidade ou na dança do toré. O vento é nosso irmão, lá não há separação entre o homem e o garapé. Na aldeia tudo cresce, a cultura permanece, tudo é lindo como um grão. Grão de arroz, de trigo, aveia, milho, café na aldeia, grandes roças de feijão. Joga bola, criançada, tudo em roda e animada e contar quando crescer. Ser contador de histórias, ter presente na memória o canto ao anoitecer. Eu ouço histórias na aldeia e para que outros leiam, escreva aqui no papel. E o grão que estou plantando é outra geração deixando, mesmo em forma de cordel. Você pegou esse material, isso aí deu origem ao seu primeiro livro, que foi publicado pela editora do Daniel Munduruku. No Nordeste, inclusive, a palavra cordel vem desse costume. Os livrinhos são vendidos nos cordéis, né? Pendurados nas feiras e vendidos nos cordéis. Você disse que quando você estava lá, né, com a sua família, vivendo, né, convivendo em grupo, você não conhecia a palavra cordel, você não sabia que o que você fazia era cordel. Com quantos anos, quando foi que você entendeu que o que você fazia era cordel e você começou a participar desses espaços de vivência do cordel, das feiras, dos encontros de cordelistas, e daí também descobriu que era a primeira mulher cordelista?
1: Quando eu fiz magistério, fui para o magistério. Eu faço parte da primeira turma de magistério indígena no Ceará, nos anos 2000. Para as pessoas entenderem que não é assim, você quer, eu vou fazer o magistério. Não, é a nossa comunidade que juntava assim as pessoas, os jovens, que a comunidade sentia que ainda hoje é assim, né? Sente que está capacitado para ir para a sala de aula, para ir estudar e tal. E a comunidade vota e votou, né? E a gente foi. Eu fui uma dessas escolhidas pela minha comunidade para fazer o magistério. E quando eu cheguei no magistério, eu já tinha terminado o ensino médio, né? Então, quando eu cheguei no magistério, no primeiro dia de aula, eu já fiz o relatório em cordel. Só que aí, na época, quando eu fui para o magistério, eu já estava pesquisando, sobre a literatura de cordel. Porque quando eu tive acesso à internet, porque na nossa comunidade a gente não tinha nem luz elétrica, né, na época, então não tinha como a gente ter acesso à internet. Então eu só tinha acesso quando eu ia para a cidade e era aprendendo a mexer no computador, era aprendendo a ligar o computador. Eu não tinha essa, a gente não tinha essa facilidade de já saber como ligar o computador e como.

0: navegar nas redes e tal. Eu sou da época do Orkut. Então, naquela época bem recente, eu tinha um perfil no do Orkut, né, que era para poder eu jogava o nome das pessoas. Eu já na escola tinha livro do Daniel Munduruku, da Eliane Potiguara e da Márcia Cambeba. Aí eu fui querer saber quem eram esses escritores. E aí, o Daniel me apresentou um dos maiores cordelistas indígenas aqui de São Paulo, que é Marco Aurélio. E aí, através do Marco Aurélio, eu fui conhecendo os outros cordelistas. E aí, já me animei para fazer um curso em Fortaleza. Fiz com o Zé Maria de Fortaleza, que é um grande repentista e cordelista lá do Ceará. E aí, comecei nessa caminhada de conhecer o cordel. Mas quando eu cheguei no magistério, todos os relatórios do magistério eu fazia em literatura de cordel, porque aí eu já sabia o que eu escrevia, eu já sabia que esse era o nome que se dava à minha escrita. Eu tinha só que aprofundar, né? E aí, no final do magistério, a Secretaria de Educação achou interessante o material, eu não perdi um dia de aula de 3 anos e 6 meses. A Seduc, juntou o material, editou, publicou e adotou. Esse é o meu primeiro livro, que é o Magistério Indígena em Verso e Poesia, esse aqui, ó. Ele é de 2004, foi publicado pela Seduc e é o primeiro livro, primeiro material escrito por uma mulher indígena, didático, nas escolas indígenas do estado do Ceará.
1: Realmente você colocar o seu estilo, seu jeito de interpretar o mundo, produzir essa obra e hoje ela fazer parte, né, da literatura oficial do estado, isso é uma honra muito grande, Aurita.
0: Então, quando eu publiquei o magistério, a Seduc, né, publicou o Magistério Indígena em Verso e Poesia, não teve essa, como que eu vou dizer, é a primeira cordelista indígena no Brasil. Quem me deu esse título já foi o Coração na Aldeia e Pés no Mundo, que foi publicado pela editora do Daniel Munduruku, a UCA, né, Coração na Aldeia e Pés no Mundo, só em 2018. Só que muitas pessoas acham que o Coração na Aldeia e Pés no Mundo é o meu primeiro livro. Não é. Ele é o carro-chefe. Ele foi o livro que me trouxe esse título, que me levou realmente a todo o Brasil, me leva a todo o Brasil, para fora do país também. Mas antes, nesse intervalo de 2008 ao Magistério Indígena em Verso e Poesia, que é de 2004, eu tenho muitas coisas publicadas. Eu tenho muitos folhetos de cordéis, porque eu comecei a participar das feiras. Eu participei do primeiro encontro de escritores e artistas indígenas que acontece ainda no Rio de Janeiro. Deu uma quebrada depois da pandemia, porque toda essa confusão da pandemia deu uma descentralizada aí no Brasil inteiro. E esse encontro foi um dos encontros que ficou online, né? Mas ele começou em 2004 e eu participei do primeiro encontro até 2019, que foi o último encontro presencial que teve. É um encontro de. E foi nesse encontro que eu conheci vários artistas e escritores indígenas de todo o Brasil. Só que eu não quero conhecer só os escritores e artistas indígenas, eu quero conhecer outros escritores de outras culturas, eu quero conhecer as diversas culturas que o Brasil tem, que a gente tem, que a literatura tem, né? Essa junção maravilhosa que é a literatura, esses caminhos que a literatura faz para que a gente possa conhecer o mundo. Até porque a gente não pode viajar o mundo inteiro, a gente não pode viajar o Brasil inteiro se a gente não tiver dinheiro, né? E é os livros que fazem isso para a gente.

Coração na Aldeia, Pés do Mundo também foi o livro que inspirou o filme que conta a minha história, que é o filme A Mulher Sem Chão. Então, ele realmente é o coração na aldeia e os meus pés no mundo, né? O título dele me faz toda essa caminhada acontecer, né? E ele tem umas histórias muito muito bonitas também, esse livro. Ele é um livro autobiográfico, né? Gente, eu faço muita propaganda desse livro, porque ele é o livro, eu sou muito apaixonada desde a primeira criação, que foi com 9 anos de idade, até lançar e tal. Mas eu tenho outras coisas publicadas. Mas ele, por que que eu gosto de falar dele? Porque o título já diz, Coração na Aldeia e Pés no Mundo. É um livro autobiográfico que conta a minha experiência dos 9 anos de idade até 2018, quando ele foi publicado. E também porque tem a questão da minha avó, né? Que quando eu escrevi o rascunho dele com 9 anos,

0: Eu achei isso ótimo. Então, eu queria que você falasse para os nossos ouvintes como é que você compara essa literatura que era feita em nome dos indígenas e hoje essa literatura que é feita pelos indígenas.
1: Eita! Porque na época, os nossos povos, né, não só o povo Tabajara, mas os nossos povos indígenas da região do Nordeste, estavam os nossos ancestrais lá nas suas aldeias. E aí, como a região do Nordeste tem as regiões de serra, que são as regiões, inclusive a minha região, de terras boas, fértil, de água potável, das grandes cachoeiras, das mais bonitas, como a Bica do Ipu, né, que o José de Alencar cita lá no romance, região de Iracema. Foi a época em que as nossas regiões estavam sendo estudadas, estavam sendo pesquisadas para a grande invasão que todo mundo sabe que aconteceu. E o povo Tabajara foi um dos primeiros povos a ter contato com as pessoas não indígenas, né, na inocência que tinham os nossos povos, de talvez de acolher, que é coisa do nordestino, da gente que é nordestino, de acolher muito as pessoas. A gente acolhe com o coração, a gente não acolhe só por dar uma casa para tal, a gente acolhe com o coração as pessoas, e naquela época não foi diferente, não era diferente, né? E aí, quando as pessoas que estavam atrás das terras boas, dos pontos de água potável, das grandes cachoeiras, chegaram, José de Alencar sabia muito bem disso. Ele não dá nome a ninguém, lógico, e tem a questão política também toda por trás disso, por conta do, né? Ele foi muito inteligente, né, de escrever o romance Iracema. É um romance muito bonito, é um romance que está na literatura, é um dos romances mais pedido nos no vestibular. Eu fiz vários pedindo o Iracema de José de Alencar. Eu tenho uma história também de um vestibular que eu fiz, já estava tão enjoada de vestibular com esse tema, que acabei escrevendo a minha história na redação no lugar de falar do livro, enfim. E eu sou uma quebradeira de padrão. Lógico que ele fez toda uma pesquisa naquela região, né, para poder escrever o romance, mas eu acredito, eu particularmente falando, acredito que ele pecou quando ele fala somente do erótico e não fala da realidade verdadeira dos nossos povos. Outra coisa também que no romance é meio distorcido quando fala que o povo Tabajara é inimigo do povo Potiguar. Não é. Esses povos, eles nunca foram inimigos, eles nunca brigaram entre si, pelo contrário. Eles sempre se jun... os povos do Nordeste sempre se uniram, se juntaram para fortalecer a luta do Nordeste, não do povo tal ou do povo sicrano. Foram povos que se unem até hoje. Hoje tem 17 etnias no Ceará, e são povos que até hoje lutam juntos, né, para fortalecer a luta, para buscar os nossos direitos, para estudar a Constituição e a gente saber o que falar na hora que a gente está diante de alguém que não conhece os nossos direitos e a falar de igual para igual. Então, o romance José de Alencar foi um também responsável para que o Brasil conhecesse o nome da minha etnia, a etnia do meu povo, que é a etnia do povo Tabajara. Foi através do romance que o povo ficou conhecendo o nome da etnia, mas não a cultura da etnia, que é diferente, né? No romance cita o nome dos pajés, que realmente é real, cita o nome dos utensílios, que são reais, cita o nome das regiões, das comidas, da nossa culinária, que realmente é real do povo. Isso é realidade, a gente tem que falar. Mas é também uma literatura que a gente precisa não só ler, a gente precisa pesquisar também sobre a realidade desses povos, né? O que é real, o que não é real. É um romance, não é um livro de pesquisa. Porque às vezes também as pessoas debatem muito comigo. Ah, mas tu é da região de Iracema e tem um poema dizendo que não é como Iracema. Eu não estou querendo dizer que eu não sou como Iracema, eu estou querendo falar da questão da mulher indígena.
0: Bom, Aurita, eu poderia ficar aqui, olha, conversando com você por horas, mas infelizmente o nosso tempo está terminando. E lógico, como você é uma cordelista, poeta, nordestina, tabajara, eu gostaria que você terminasse esse bate-papo.

0: papo, falando seus versos.
1: Sou Aurita Tabajara, nascida longe da praia, fascinada pela rima e melodia da jandaia. No Ceará foi a festa, meu leito foi a floresta, nas folhas de samambaia. Minha essência ancestral me encontra cordelizando, e amparo faz-me existir, e ao mundo eu vou contando que a minha forma de amar ninguém vai colonizar. De arte vou me armando. Filha da mãe natureza, mulher guerreira eu sou, com a força feminina, 5 séculos atravessou, cada vez mais sábia e forte. O meu medo é a morte que o preconceito gerou. Hoje, esta mulher levanta com letra e voz autoral, contra toda violência, por um amor ancestral, de um corpo ensanguentado, usado sem ser amado, mas com espírito imortal. Minha avó é referência desde o tempo de menina, até me tornar mulher. As histórias que ela ensina me incentivam a falar que a mulher tem seu lugar, raiz que nunca termina. Eu não sou como Miracema, a de José de Alencar. Todo povo tabajara, onde canta o sabiá, minha aldeia tem Imburana e minha terra é soberana pelo toque do maracá. Essa sou eu, Aurita Tabajara, hoje na grande cidade chamada São Paulo, mas eu sou uma cearense porreta.
0: Minha conterrânea, que orgulho do meu Ceará! Aurita, que coisa boa ter você aqui na Rádio Nacional da Amazônia. E você está mais do que convidada a voltar no programa Mosaico, combinado?
1: Combinado, Ana.
0: Um beijo, Aurita, e até sua volta!
1: Beijo.

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0: pessoal, 13 horas e 33 minutinhos em Brasília. Boa tarde, galera! Aê! Nacional Jovem está no ar! Sejam muito bem-vindos! Nosso programa está começando nesta sexta-feira, dia 18 de setembro. É isso aí! Temos um sextou, Pipi, pra gente? Ah! A gente não pode ficar sem o sextou, Oi, galera! Como é que vocês estão? Espero que todos estejam bem. Galera aí do Alto Solimões, são 11h34. Vocês estão aí, já terminando a manhã de vocês. E espero fazer companhia nesta sexta-feira aí no seu almoço. Uhul! Sextamos!
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Aê, galerinha linda, maravilhosa! Então vamos que vamos! Vamos juntinhos até as 3 da tarde. Eu sou a Edileia Martins, a Didi Martins. É, como vocês preferirem. Nos trabalhos técnicos, ele, Pipica e a B, o indígena mais famoso deste Brasil. Ele sextou aqui, gente. Que ele já tá perdido, ele já nem sabe mais o que botão que ele aperta. Ele já não sabe se ele vai apertar o botão verde ou amarelo, ou sim ou não. Já tá assim, Pipis, meu Deus do céu. Meu pai, já, Pipis, calma. O encontro com a psicóloga é mais tarde, né? Agora não. Ai, ai, é isso, gente. Ele tá aqui já super animado. Patrícia Foutora cuidou aqui da produção executiva deste programa. E também contamos com a programação musical do Antônio Miranda. E claro, de vocês, queridos ouvintes, que estão aí na nossa sintonia, curtindo a nossa programação. Que delícia saber que você tá aí já ouvindo a gente. E manda aí sua mensagem para nós. Venha participar do nosso enigma. Daqui a pouquinho tem enigma musical por aqui. A gente vai trazer o Nossa Terra. Amanhã tem Nossa Terra. Isso mesmo. E amanhã, gente, é dia do gaúcho. É? Sabiam disso? Amanhã é dia do churrasco, Pepes. É? Eita, churrasco bom chimarrão. Então, vai homenagear, então, Nossa Terra. O Nossa Terra vai homenagear os gaúchos amanhã. E aí vai ter músicas de gaúcho. Então daqui a pouquinho, vaneirão, né, Pipis? Então daqui a pouquinho eu apresento pra vocês. E também vamos ter aqui a nossa entrevista, já que a gente tá no Setembro Dourado, né, que a gente reforça a importância de reconhecer, né, os sinais do câncer infanto-juvenil. Eita, então daqui a pouquinho a gente também traz esse tema aqui, tá certo? E podem vir participar com a gente, podem mandar mensagem, vai ser muito bem-vindo, tá bom, gente? Pipi, então, vamos começar, né? Vamos chamar música. Pipi, é a Country Beat e Mari Fernandes, um peão desse. Tá aí na programação, na de 1h30, Pipis. É, Country Beat, Mari Fernandes, um

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0: Aê! Muito bom, gente! 13 horas e 42 minutinhos em Brasília. Curtimos aí, hein, Pipis? Olha! Gostei aí no peão desse. Pipis, você acha que você seria um bom peão?
1: Não.
0: Você cai muito do cavalo? Meu Deus do céu. Coitado do Pipi, gente. Olha, deixa eu dar um oi aqui pra Luciana Espíndola, que ela tá aqui. Boa tarde, Didi. Boa tarde, Pipi. Opa, boa tarde a todos. E aí ela fala, né? Didi, se já tiver aí, eu quero a música Panda. Eu te seguro. Se já tiver, viu, Didi? Por favor. Mas se não tiver, não tem problema não, amiga. Ah, gente, vocês são muito queridos. Deixa de ser lindos, maravilhosos. Lu, você é maravilhosa, viu? Um beijo, querida. Obrigada pelo seu carinho, tá? O Paulo de Porto Velho, Rondônia, também tá aqui. Fala, Paulo. Boa tarde.
2: Edileia, beleza? O Pipi Caiabi, todo mundo aí da Rádio Nacional.
0: Tamo.
2: Paulo de Porto Velho, Rondônia. Quero escutar uma música aí, uma música Qual? Boa aí, de um rapaz bom que tá sendo lançado aí. Ele é do Tocantins. O Dizon, né?
0: Dizon.
2: Inclusive, Buriti. Tá. Toca Buriti. Ela aí, pede pro Pipi colocar e salvar ela aí, que o povo vai pedir muito essa música, tá?
0: Eita,
2: estamos aqui na escuta, rapaz. O diazinho com um pouquinho de nuvem, mas não tem nuvem, assim. Eu acho que não é nuvem, é fumaça, que é o povo fumaça. Já tá botando fogo. Você sabe que o povo gosta de fogo, né? Mas tá tudo bem por aqui. Abraço.
0: Ah, abraço, amigo querido. Um beijo carinhoso aí pra você, Paulo. Tudo de bom? Eita, o negócio aí tá danado, menino. Ó, aqui o negócio também não tá ruim, não tá diferente, não. Mas o povo tá botando fogo por aí. Eita, tá saindo fogo pra tudo quanto é lado, Pipis. Ah, meu Deus. Paulo, ajuda aí, Paulo. Ô, Paulo, grande abraço aí pra você. A Pipi já vai procurar aqui a música e daqui a pouquinho a gente

0: de roda, tá? Mas antes, vamos lá pro nosso enigma musical desta tarde, gente!
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0: Aê, galera! Já tem ideia? Espero que sim! Olha, essa música fala, né, de uma época interessante, uma boa época do ano. Tem muito chapéu, tem muita poeira, tem muita animação. Você sabe, Wesley? Ixi, então a história começa já com a chegada dessa melhor época do ano, acompanhada daquele clima típico de festa, né? Uhul! E aí tem as caminhonetes, viu, Pipes? Olha, eu não falei que eu ganhei caminhonete hoje? Me colocaram numa caminhonete hoje. Então, ó, vamos chegar na caminhonete nova lá. Aí tem um monte de comitivas, olha... Então, hein? Pipi, você tá sentindo o cheiro de festa no ar? É! Existe um momento aí, todo mundo espera, né? E aí, nesse lugar, tem festa e tem um locutor que dá o sinal. E aí, ele começa a falar, né? E você aí? É, tem berrante. Eita, Pipi hoje perdeu tudo, menino. Nossa senhora, ele perdeu todos os botões hoje. Não pergunte pra ele onde estão os botões, porque eu tô com medo. De onde foram parar esses botões? Eita, Jesus. Muito bom, Luciana Espíndola, ela chegou já com o palpite dela. Wesley, você mandou? Mas vamos ver, a Luciana deixou aqui o palpite dela. Será que é isso? Não é? Gente, onde vocês ouviram essa música? Pelo amor... Meu Deus, eu nunca ouvi essa música, gente. Eita, gente. Meu Deus do céu, onde vocês ouviram essa música? Wesley, você chegou com o seu palpite? E é boa? Você dança agarradinha essa música também? Danço! Olha! Ah, mas ele não pega a Nice e vai saindo pelo salão, não? Ah, meu Deus do céu! É, aí pode ser também. Rosângela, eita, meu Deus do céu, o que que ela tá aprontando? Deixa eu falar com ela. Fala,
1: boa tarde,
0: Rosângela.
1: Boa tarde, minha amiga Edileia Martins, boa tarde, Pipes, boa tarde, Patrícia.
0: Opa.
1: Boa

0: Tarde Nacional Jovem, cheguei,
1: Boa
0: Brasil. Eu,
1: tarde.
0: Rosângela Oliveira, aqui de Rio Branco, Acre. Vim só confirmar minha audiência. Isso mesmo. Vamos lá, passarinhos.
1: Esses
0: Olha aí. Vamos
1: passarinhos.
0: lá, passarinhos. Rapaz, vocês já estão aqui na minha árvore. Já estão cantando, passarinho. Vamos voar, vamos voar, vamos voar, vamos voar. E levar o conhecimento do enigma para todos e todas, amigos e amigas. Isso aí. Pegue os Thundercats, o
1: Os
0: Batman, o
1: Thundercats.
0: Robin, a Fiona, o Shrek.
1: Eita, Jesus!
0: Todos vão
1: Tava
0: ajudar
1: passando ontem,
0: vocês.
1: né, o
0: E os
1: Shrek?
0: passarinhos também. Os pombinhos, as águias. Tem vários passarinhos de várias
1: Passarinhos.
0: qualidades. Vai ajudar você, norte, sul, leste, oeste. Então vamos voar, vamos voar. Tchau,
1: Vamos
0: Brasil!
1: voar! Será que o seu passarinho pode voar hoje, Rosângela? Será que o passarinho dela voa, Pipi? Será? É ou não é? Será que ela pode fazer o passarinho dela voar hoje? Será, Pipis? Ah, tem que chamar as capivaras? Ah, e tem que abrir as portas, né, da gaiola. Será que esses passarinhos vivem na gaiola, Pipi? É mesmo? Passarinho vive na gaiola? E aí agora eles vão voar. Será que esses passarinhos têm como voar hoje? Ó, estão voando, né, Rosângela? E aí ela pediu uma música com capim cubano. Eita, tem capim cubano aí, Pepe? Nunca ouviu. Agora, capim cubano, você já ouviu falar, Patrícia? Capim cubano. Aí ela diz que quer qualquer uma deles. Não, amiga, ajuda a gente, porque eu acho que a gente nunca ouviu essa música, não. Dê uma dica aí de qual música você quer para eu pedir pro capim cubano. É, isso mesmo. Não, amiga, dê uma dica aí de qual música você quer pra gente pedir lá pro Miranda, tá bom, amiga? Porque realmente não temos. Ai, ai. Mas é isso. Tô vendo aí, galera. Os passarinhos hoje estão ativos. Será que eles estão voando direitinho? Ó, vamos ver, vamos ver. E aí, então, Pipi, vamos agora falar sobre o nossa terra de amanhã. Já falei para vocês, né, que o programa de amanhã vai homenagear os gaúchos. E essa é a primeira música.

segunda, adeus, Mariana! E a terceira, Pipi, Mariana foi embora.

Estão pedindo um vaneirão com um gaúcho da fronteira. E aí, galera? O que, que vocês acham? Qual destas três vai ser a melhor aqui, hein? Amanhã vocês vão curtir muito. Mas qual dessas três é a melhor? Me fala. Ó, o Erivelto tá dando um voto aí no fundo da grota. Então, tá bom.

Olha, a primeira já tem aqui. Boa tarde, querida, e amigos e ouvintes da produção. Beijo, meu amigo. Deixa eu ver. Meu voto é na música 1, minha amiga Edileia. No fundo da grota, então mais um. Eita! E ele mandou um abração pra Rosângela, pra Valéria, pra Nildinha, pra Milena, Maria Irandi e pra todo mundo que tá na audiência. Boa sexta-feira! Um beijo, querido! Rosângela também vota na primeira! Gente do céu, muita gente já votando na primeira! Ó, inclusive, Erivelto falou, se a minha música não ganhar, Didi, eu vou esperar na saída. Calma, Erivelto, Pipi. Eita, hein? Agora é danado, hein? Se a música dele não ganhar. Ixi, tu vai esperar ele lá na saída, viu? Eu não vou não, viu? Ai, ai. Eita, gente, ó, vamos curtir a música que a Luzinha pediu? Ela pediu, Panda, eu te seguro. Vamos lá, um beijo, Lu.

0: firme, hein?
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2: Ah, espero que tenha curtido aí, Luzinha. Aí ela até escreveu. Didi, ele lembra muito Bruno e Marrone, né, amiga? Nossa, o Pipi falou isso na hora, Patrícia também. A gente achou muito parecido, Luzinha. Olha, mas gostei, viu? Um beijo carinhoso aí pra você. Wesley também voltou na música do Fundo da Grota. Ixi! E a GG também voltou na primeira. Gente, todo mundo quer do Fundo da Grota, olha só. E ela também deixou o palpite dela do nosso enigma musical. Será, GG, que você acertou? Vamos ver, vamos conferir daqui a pouquinho. A gente já vai pro nosso intervalo em rede. Aí depois a gente já volta aqui com a nossa entrevista. E obrigada aí a você que tá na nossa sintonia. E vem participar, vem! Fala pra gente qual é o nosso enigma musical.

Ó, dá pra colocar mais um palpite aqui, ó, da Milena. Milena também deu o palpite dela na música do Enigma. Ó, muito bom, Milena. E o fofoqueiro, ele já chegou, viu? Daqui a pouco eu coloco aqui o áudio do fofoqueiro. Vamos lá, gente. Daqui a pouco eu volto.

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1: Agora são 2 horas, no horário de Brasília. Muito boa tarde, eu sou Daniel Ito e este é o Nacional Notícias com destaque do momento. Vamos para mais um capítulo envolvendo o caso Master. Dessa vez, a notícia é que a defesa de Daniel Vorcaro pediu a revogação, a suspensão da prisão preventiva dele, do ex-banqueiro, ex-dono do Banco Master. Quem explica para a gente o argumento, então, dos advogados é a repórter Priscila Mazenotti.
2: No documento encaminhado ao presidente do Supremo Tribunal Federal, Edson Fachin, a defesa argumenta que prisões preventivas devem ser revistas a cada 90 dias. No caso de Vorcaro, que está preso desde março na Papudinha, em Brasília, 2 prazos de revisão já foram ultrapassados, um em junho e outro em agosto. A falta de razoabilidade da duração da prisão preventiva é patente, é o que diz o documento. Os advogados também afirmam que a apuração do Master segue indefinida no STF. Isso porque o caso estava sob a relatoria do ministro André Mendonça, mas agora está sob a responsabilidade de Edson Fachin, após o imbróglio no Supremo Tribunal Federal entre Mendonça e o ministro Alexandre de Moraes. E a defesa ainda toma como base o pedido de vista feito pelo ministro Flávio Dino na sessão da última terça-feira e que pode ficar até 90 dias com o processo, não podendo, portanto, permanecer preso indefinidamente à espera de definições que não dependem de Vorcaro. E mais, que os argumentos para a prisão de Daniel Vorcaro, como intimidação a outras pessoas, influência e conta bancária entre elas, não existem mais.
1: E, portanto, movimentos dos advogados de Daniel Vorcaro tentando libertá-lo da prisão preventiva. Ainda não há uma condenação em definitivo. E o pedido agora fica agora a pergunta, né? Quem vai analisar esse pedido? O relator original do caso, André Mendonça, ou o presidente da corte, ministro Edson Fachin, que tomou para ele, então, as rédeas do caso do Banco Master no julgamento de terça-feira? Vamos descobrir isso nos próximos dias. 2 horas e 2 minutos agora em Brasília. Esse foi o Nacional Notícias, próxima edição às 3 horas.
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13: Ah, muito bom! 2 horas e 4 minutinhos em Brasília, 12:05. Pulou agora, Pipis! Deu um pulo! Quando a gente vê, né, que deu pulo na hora, significa sorte, hein, Pipis? Você já tem aí a sua sorte que você deseja? Ah, você quer... O Pipi quer din-din, quer sorte no jogo, então, porque ele, a conta dele tá xuxa, né? Lembra de manhã que eu falei, gente, que o ouvinte falou que é S, hoje é sexta-feira com S, S de sem dinheiro. Aí eu, gente, depois do dia 15, as contas, né, tão xoxas, né? Ah, muito bom, gente. E nós já vamos pro nosso bate-papo de hoje.
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13: Muito bom, gente. Setembro é o mês de conscientização sobre o câncer infanto-juvenil. A campanha Setembro Dourado chama a atenção para a importância de reconhecer sinais que podem persistir e indicar que algo não está bem com a saúde de crianças e adolescentes. E é por isso, né, que o diagnóstico precoce pode fazer tanta diferença no tratamento. E aí, então, para conversar sobre os sinais de alerta e explicar como pais, responsáveis e profissionais de saúde podem ficar atentos, que hoje a gente recebe a oncologista pediátrica e presidente da Sociedade Brasileira de Oncologia Pediátrica, a doutora Mariana Michalowski. É isso mesmo, doutora Mariana? Boa tarde.
10: É isso mesmo, Dileia. Boa tarde.
13: Ah, obrigada por participar mais uma vez aqui no nosso Programa Nacional Jovem. Seja muito bem-vinda. Mas obrigada. Vamos lá. Doutora Mariana, quando nós falamos em câncer infanto-juvenil, é importante lembrar que existem vários tipos de tumores, né? E aí eu queria, então, que a senhora falasse, né? Assim, quais são os sinais, né, de maneira geral, que devem chamar a atenção dos pais e responsáveis?
10: Então, as leucemias, os cânceres mais frequentes nas crianças, diferente dos adultos, são as leucemias, que é um tipo de câncer que dá no sangue, né? Então, doenças do sangue, elas costumam se manifestar ou com manchas, roxas pelo corpo, não em lugares que a criança bate, né? Em geral, a criança que brinca sempre tem um roxo no joelho, na perna, né? Ou quando cai. Mas a gente está falando de manchas roxas em locais que não teve impacto, que estão associadas à baixa dos fatores de coagulação do sangue, que às vezes acontece nessas doenças do sangue, né?
13: Uhum.
10: Além disso, a criança que fica muito cansadinha, muito branca, ou ínguas grandes pelo corpo, né? Não aquela íngua que dá quando dá um resfriado, mas uma íngua que aumenta, assim, uma glândula, assim, como se fosse um nódulo, né? Frequente no pescoço, assim, mas pode ter em outras regiões, que aumenta sem parar, muitas vezes várias juntas. Isso tem que fazer uma avaliação com o médico. Às vezes a gente chama atenção que qualquer sintoma, assim, que persiste, por exemplo, a criança que caiu tem uma dor no joelho. Essa dor a gente, em geral, sabe que dura 2, 3 dias. Mas uma dor que persiste 5, 6, 7 dias, mais do que isso, principalmente se vem associado com o aumento do volume daquela região, tem que fazer que se busque um médico, né? Para ver se não tem nada mais que precise ser investigado ou tratado.
13: Perfeito. Então, o mais importante é observar a criança como um todo, né? E perceber mudanças que não são habituais para ela, é isso.
10: Exatamente, né? Aquele vômito que começa, que não está associado a uma diarreia, alguma coisa, que a criança começa a vomitar sem parar, ou acorda de noite com dor de cabeça, são sintomas assim, que não são frequentes, né? Então, se os pais percebem qualquer coisa de diferente, é sempre legal olhar com o médico, né? Para ter certeza que é algo transitório, que não precisa de alguma avaliação a mais.
13: Sim.
10: Eu sempre digo, né, que a gente da Onco, prefiro receber um monte de criança e dizer que não tem nada e que pode ir para casa tranquilo, né? Do que receber uma criança com uma doença, às vezes, mais extensa, maior, que precisa de um tratamento mais agressivo.
13: Com certeza, é isso aí. E aí, doutora, assim, a senhora até ressaltou, né, essa questão de febre, de vômito, mas assim, muitas vezes uma criança pode ter esses sintomas, também como cansaço ou perda de apetite, que às vezes é comum, né? Como é que a gente pode, então, perceber que aquele sintoma está persistindo e precisa ser investigado mesmo?
10: É, isso é um dos uma das questões que são importantes, né? Porque algumas leucemias, alguns cânceres da infância podem dar sintomas que, às vezes, como a gente vê muito mais doenças assim, mais frequentes, como infecções, a gente pode achar que é só uma infecção passageira, né? Mas o que faz chamar a atenção é justamente a persistência. Então, pensar, quando a gente faz uma gripe, um resfriado, dura ali 7, 10 dias, né? E depois costuma passar. Então, se persiste por muito tempo, 2 semanas, a criança continua com febre sem parar, emagrecendo, pálidazinha, né? Ou começa a ter uma dor recorrente que não passa todos os dias, e vai aumentando de intensidade. Então, é muito a história, né, que faz a gente entender que talvez seja algo que seja diferente daquilo que é mais frequente e que precisa de uma avaliação mais cuidadosa.
13: Sim. E quais tipos de exames que podem ser pedidos para verificar se tem algo a mais?
10: É, os exames, eles dependem muito da suspeita, porque como a gente comentou antes, né, Edneia, o câncer da infância não é uma doença só. Então, tem várias doenças que estão sobre esse nome de câncer da infância. Então, o exame que é pedido, ele vai depender da suspeita daquele médico. Por exemplo, se a gente está pensando em uma doença do sangue, vai ser um exame de sangue que a gente chama de hemograma, que já dá algumas dicas. Se a gente está pensando num tumor do osso, a gente vai fazer um raio-x, por exemplo, né? Uma doença abdominal, vai ser uma ecografia. Então, o exame vai depender muito da suspeita do médico. Mas o essencial é uma boa história clínica, uma boa avaliação médica, né? Que é ele que vai conseguir essa avaliação inicial que direciona os exames para uma suspeita.
13: Certo. Também tem especialmente 2 tumores que chamam a atenção, que é o neuroblastoma e o retinoblastoma.
10: Ah, sim.
13: Que são doenças diferentes, são os 2 tumores que a gente precisa ficar de olho. Explica pra gente exatamente, doutora.
10: O retinoblastoma é uma... esse nome retinoblastoma vem de retina, que é aquele tecido que a gente tem no olho, né? Que faz... Quase fica na parte posterior do olho. Então, é uma doença que acontece nessa região do olho de criança, de algumas crianças, né? Que até tem uma questão que às vezes pode até ser hereditário, e que é para isso que existe o teste, aquele do olhinho que os nenês fazem, que é para olhar o fundo do olho para ter certeza que não tem nada dessa doença, porque algumas crianças logo no início da vida podem ter esse retinoblastoma. Existe até campanhas nacionais de alerta sobre isso. Antes, quando a gente usava foto com flash, a gente via aquele reflexo vermelho do olho na foto, né?
13: Uhum.
10: E as crianças que tinham retino fica branquinho, não fica vermelho. Hoje, como a gente não usa mais foto com flash, o celular corrige, a gente já não tem mais esse sintoma, né? Não dá mais para fazer diagnóstico assim. Mas o que existe dentro de campanha na pediatria é que toda criança faça um fundo de olho, que o pediatra hoje ele é habilitado a fazer, logo nos primeiros meses de vida, para ver se não tem nada desse retinoblastoma, que é uma doença completamente curável, né? E o objetivo é fazer um tratamento local para evitar que a criança perca a visão ou tenha qualquer comprometimento daquele olhinho mais grave, né? Que fica com sequela. Então, por isso que existem essas campanhas de olhar o fundo do olho dessas crianças.
13: Em qualquer idade?
10: Oi?
13: Em qualquer idade?
10: Na verdade, ao longo do primeiro ano de idade, toda criança deveria olhar, ter o seu fundo de olho visto pelo menos uma vez. Essa é a orientação. Lógico, em famílias de pacientes que tiveram retinoblastoma, por exemplo, o pai teve,

0: os tios, enfim, tem história familiar, porque é uma doença que pode, em alguns casos, ser familiar. E daí existe indicação de acompanhamento dessas crianças ao longo de vários anos, né, para ter certeza que elas também não vão desenvolver essa doença. Mas para a população em geral, a orientação é que toda criança tenha o exame do fundo do olho pelo menos uma vez ao longo do primeiro ano de vida, de preferência nos primeiros 6 meses.
1: Perfeito. E o neuroblastoma?
0: Pois é, são os nomes meio difíceis, né? O neuroblastoma, porque não são tão frequentes, diferente dos cânceres de adulto, né? O neuroblastoma é uma doença que acontece nos gânglios da gente, que produzem o que a gente chama de catecolaminas, que são uma substância que deixa a gente precisar correr rápido, assim, né? Então, que são os gânglios simpáticos, que a gente chama. E é uma doença específica também da infância e que a gente chama atenção porque quanto antes ele é diagnosticado, menos agressivo é o tratamento e maior a chance de cura. Em geral, ele cursa sobretudo com sintomas de aumento de volume abdominal, pode ser às vezes até palpado, né, na barriga, porque acontece na adrenal, adrenal é aquela glândula que fica em cima do rim. Então, pode às vezes ser palpado, mas ele pode acontecer em outros lugares também. Mas hoje a gente tem medicações que estão surgindo, que são bem específicas para essa doença e que devem provavelmente melhorar muito o prognóstico dessas crianças, principalmente se o diagnóstico é feito de forma precoce.
1: Ah, com certeza. E é isso, né? Não adianta a gente decorar uma lista de possibilidades,
0: Não.
1: né? O importante é observar a evolução de cada uma, né? E conversar com o pediatra quando algo não parece normal. É isso, doutora.
0: Isso. E eu chamo até, convido a todos a olharem o site da campanha do Setembro Dourado, que é uma campanha de várias instituições, esse ano, uma campanha coletiva, sem fins lucrativos, que é sobretudo educacional, que está usando um lema proposto pelo Ministério da Saúde, que é o câncer da infância tem desafios, mas tem cura. E o site da campanha é www.campanhasetembrodourado, tudo junto.org.br. E lá tem todos os sinais de alerta, fala um pouquinho mais em detalhe. E é um convite para todas as instituições, para todas as pessoas físicas que quiserem fazer parte também da campanha. Tem lá para baixar o material, para usar nas suas redes sociais. Está tudo dentro desse site.
1: Ah, beleza. E só dando mais dicas, né, para os nossos ouvintes, para eles ficarem de olho que esses sintomas, eles podem ser diferentes de criança para criança, né? Então,
0: Ah,
1: assim,
0: claro.
1: não dá para a gente basear num caso, né? Isso.
0: Exatamente. Mesmo a mesma doença em crianças diferentes, ela pode ter apresentação e evolução completamente diferente. Então, é muito importante a gente ter um olhar individualizado para cada criança, para cada paciente que a gente vê no nosso dia a dia, né? Porque cada um é um e é especial dentro da sua condição.
1: Com certeza. Existe também, né, doutora, a ideia de que câncer em criança é sempre muito difícil, né, de tratar, que aí já é o fim, né? O quanto o diagnóstico precoce, né, a senhora até destacou isso, né, pode realmente mudar esse cenário e aumentar as possibilidades de cura.
0: Hoje, a maior parte dos cânceres da infância são doenças curáveis, né? Alguns cânceres a gente fala em taxas próximas de 100%. Então, hoje, mais do que buscar cura, o que a gente busca é uma cura com qualidade. Que as crianças não sofram cirurgias mutilantes ou um tratamento intensivo que deixa sequela. E isso traz a importância do diagnóstico precoce, que uma doença que chega menor ou menos agressiva, assim, com menos comprometimento da criança, precisa de menos tratamento. E, consequentemente, essa criança consegue, posteriormente, ter uma vida com menos complicações associadas ao tratamento. Que esse é o nosso principal objetivo hoje. Não é só curar, o que já é bastante coisa, lógico, mas é curar com qualidade para que essas crianças possam ser reinseridas na sociedade.

0: faz ter suas vidas, suas famílias produzirem, ter seu trabalho, né? Então, por isso, quanto antes chega, melhor é.
1: Com
0: Mas,
1: certeza.
0: Às vezes, a gente sabe que tem coisas que não são só do diagnóstico precoce. Não quero, às vezes, né, pode gerar culpa em alguma família. Porque, às vezes, tem doenças que são mais agressivas mesmo, né? Mesmo a família atenta, fazendo o diagnóstico, trazendo rapidamente ao médico, às vezes acontece a doença ela ser extensa ou um pouco maior, assim, mas isso não é necessariamente a responsabilidade das famílias, né? Às vezes é a característica da doença de ser uma doença mais agressiva.
1: Sim.
0: Eu acho que a gente tem que fazer sempre o melhor possível, né? Estar atento, levar o seu médico e tratar dentro do que é o que existe mais moderno e com melhor qualidade para todos.
1: Com certeza, a senhora deu um alerta muito bom, né? Porque muitas vezes tem isso, né? Esse sentimento de culpa, que foi eu que não consegui olhar, que não fui eu que... os pais, né? Principalmente, né? Sentem isso, né? De que foram eles que falharam, né? Para começar, né? Desde cedo, né? Da fase inicial. Mas também tem a doença que pode estar... aí sendo muito severa, né, doutora Mariana?
0: Exatamente. Não, a primeira coisa que a gente conversa com as famílias é sobre isso, assim, né? O câncer infantil não tem uma causa, não é culpa de ninguém, né? A gente, existem estudos que olharam até a poeira das casas, assim, não identificaram uma correlação clara entre algum agente. Então, não foi nada que a mãe deu para comer ou não deu para comer, não foi nada que um pai fez ou outro. Não, é, de fato é um acaso, uma infelicidade, um azar que acontece, mas que existe tratamento. Assim, não é um motivo para ninguém se sentir culpado, é uma realidade que deve ser enfrentada, mas para isso ela tem que ser diagnosticada. Né?
1: Sim, com certeza. Nossa, muito obrigada, doutora Mariana, por mais uma vez
0: Nada.
1: estar aqui com a gente, explicando, ensinando a
0: Imagina.
1: Gente. Quer deixar uma mensagem final aos nossos ouvintes?
0: Olha, eu quero primeiramente agradecer a vocês novamente a oportunidade de estar aqui conversando sobre esse assunto e convidar todos a participarem da campanha do Setembro Dourado, entrar lá no site, baixar as molduras para suas fotos, que é através dessa educação que a gente vai melhorar o prognóstico de todas as crianças que tiverem um câncer na infância. Muito obrigada.
1: Valeu, até a próxima, doutora Mariana.
0: Até uma próxima, um abraço.
1: Abraço,
0: tchau,
1: tchau. E foi isso, então, gente, conversamos, né, com a oncologista pediátrica e presidente da Sociedade Brasileira de Oncologia Pediátrica, a doutora Mariana Michalowski. Ah, bacana, né? Mais informação pra gente, né? Ter consciência, né? Sobre isso, né? Inclusive, gente, ó, vou repetir aqui o site, né? Patrícia até trouxe pra... deixou aqui, né? Mandou aqui pra mim que é campanhasetembrodourado.org.br, gente. Assim que você coloca lá, você vai ver, né, essa campanha, tem lá como participar, tem os principais sintomas, né? E fala, né, o câncer infanto-juvenil tem desafios, mas também tem cura. Então faça parte do Setembro Dourado e ajude a conscientizar a sociedade sobre a importância do diagnóstico precoce. Então vamos lá, vamos fazer parte, olhem, observem, fiquem de olho, tá bom? 2h23, meio-dia e 23, aí na região do Alto Solimões. Pipezinho, eu tenho mais uma pra pagar. Dizon, o Buritis, né? Então vamos curtir, pra você, Paulo.

0: Pipis. Olha, bonitinho, né, Pipis? Pipi, hoje o empresário chegou. Ó, oh, deixa eu ver. Fala, seu Sebastião Dantas.
1: Pra mim, minha mana. Minha irmã tá chorando hoje.
0: Ah, é? Qual o nome dela?
1: Tudo Rio. Todos aniversariando de aí. A musa do Hit.
0: Do Hit.
1: Parabéns.
0: Tá.
1: Nossa, parece que não atendeu.
0: Não. Que é isso? Quem é?
1: A irmã. Chorando hoje. Tudo de Rio. Todos aniversariando de.
0: Ah, deixa eu ver se ele mandou um áudio, mas era muito cedo aí, eu achei que
2: bom
0: não era
2: dia, bom dia, Dilé, bom dia, Sebastião Dantas, tô passando pra aí, antes. Parabéns, minha mana, a Sula, muito maravilhosa.
0: A Sula?
2: Essa é parabéns, minha mana, a Sula, muito.
0: Sula, Pipi, acho que é a Sula. Não, não, é a Mana.
2: É, bom
0: a
2: dia, mana. Sebastião Dantas, tô passando pra aí, antes. Parabéns, minha mana, a Sula.
0: A Sula, que é a mana dele.
2: Aniversariando hoje, Maria Lorete.
0: Maria Dança Lorete.
2: De linda. Desejo muitas felicidades, muitos anos de vida, muitas saúde, principalmente. Muitos e muitos anos de vida. Realize todos os sonhos dela. E por essa próxima música, Teixeirinha, parabéns. Manda pra ela, manda o áudio de volta pra eu enviar pra ela.
0: Então tá bom. Vamos lá, Maria Gorete. Oi, Maria Gorete. Seus lindos. Não, bom. Oi, Maria Gorete. Tudo bom, menina linda? O seu irmão Sebastião Dantas tá pedindo aqui pra gente cantar parabéns na Rádio Nacional da Amazônia, querida. Parabéns a você, felicidades, que haja muita paz, saúde, realizações, que Deus ilumine cada passo seu e que venha um ciclo renovado. Parabéns de amor e de alegria para você, querida, do seu irmão que te ama muito, Sebastião Dantas. Aê, o empresário, né, Pipis? Ai, ai. Pipi, você vai rodar um hit aí pra ele? Ah, então tá ótimo. Então calma aí. Deixa só, vamos ouvir. Não sei se é a Francisca, não sei se é o R. Souza, não sei se é a Eriquinha. Vamos ver quem é. Fala.
3: Boa tarde, Ana Pimenta. Aqui é a Francisca, Laranjal do Jari, passando aí pra passar um recado pro Romário. Ei, Romário, o carro que era pra mim e o Josimar aqui amanhã, ele disse que não vai não, porque a Vilma não chegou ainda não. Só quando ela chegar, ele me avisa. Se ele ir antes do Marco, ele me avisa. Tu tá bem por aí? Não foi mais na internet? Aqui nós estamos bem.
0: Ah, que bom.
3: Um abraço pra vocês da rádio e pro Romário.
0: Ê, seu Romário, seu R.
3: Boa tarde, Ana Pimenta. Aqui é a Francisca do Laranjal do Jari, passando aí pra passar um recado pro Romário. Ei, Romário, o carro que era pra mim e o Josimar aqui amanhã... Ele disse que não vai não, porque a Vilma não chegou ainda não. Só quando ela chegar, ele me avisa. Se ele ir antes do Marco, ele me avisa.
0: Não deu não.
3: Tu tá bem por aí? Não foi mais na internet? Aqui nós estamos bem.
0: Tá bom.
3: Um abraço pra vocês da rádio e pro Romário.
0: Tá bom, dona Francisca. Beijo aí pra senhora. É isso, hein, Pipis? Romário, fica esperto. Dona Francisca não vai não, hein? Seu William!
4: Boa tarde, minha gata. Didi, tá tudo bem, minha gata? Como tá a sua
0: bem.
4: Mãe?
0: Tá bem,
4: Pipi,
0: graças
4: tá
0: a
4: tudo
0: Deus.
4: Bem? Toca a música de João Paulo e Daniel. Aos tanco e barranco, vou levando a minha vida sem ela saber.
0: Ih, meu Deus!

Do céu, coitado dessa vida do seu William, gente. Ó, mas vamos fazer assim? São 2h30 em Brasília. Eu vou chamar o Hit aqui pra fazer festa pra gente, Pips. E aí daqui a pouquinho a gente vai pro intervalo e depois volta.

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0: Uhul! Aê, gente! 2:36 em Brasília, 12:36 e voltamos. Isaías, você vai contar alguma fofoca pra gente hoje? Deixa eu te ouvir.
1: Pipi ama fofocariando.
0: Fofocariando, Patrícia.
1: Pois é, no fofocariando de hoje, né? É ele. nós vamos falar, sabe de quem? Nós vamos falar do Pipi Caiabi.
0: Ah, do Pipi.
1: Como todos sabem, né? O Pipi trabalha na Rádio Nacional da Amazônia já. Já por alguns anos, né?
0: Sim.
1: E ele é conhecido por trabalhar na técnica de som, né? O nosso amigo sorveteiro lá, né? Ele fala um alô pro Pipi que tá na técnica de som. Pois é. Sabe qual é? Os artistas na música preferido do Pipi Caiabi? Isso mesmo,
0: será,
1: gente.
0: Que vai acertar, Pipis?
1: Paulo Sérgio, né? E claro, o rei Roberto Carlos.
0: Isso
1: aí, gente. Até o próximo Fofocariando.
0: Fofocariando. Me trava a língua, gente.
1: Fofocariando.
0: Fofocariando. Aí eu e Patrícia tava na hora do almoço lembrando do seu quadro, viu? Você me saiu. Só que a gente não lembrava o nome. Pipi, é isso mesmo? Os seus cantores preferidos são Paulo Sérgio e Roberto Carlos. Você tem aí um Paulo Sérgio? Então coloca aí rapidinho, só um cadinho. E depois um Roberto Carlos. Enquanto isso, eu vou vendo aqui quem vem chegando. E a Vani também deixou o recado dela aqui, o palpite dela do Enigma Musical, beleza, minha linda Vani, e da música dos Gaúchos, gente. Vocês vão querer Adeus Mariana com Oswaldinho e Carlos Magrão. Não, com Pedro Raimundo, né? É o Adeus Mariana com Pedro... Ah, não, esse que é o compositor. O cantor é esse mesmo, é o Oswaldinho e Carlos Magrão. No Fundo da Grota com Baitaca, que é essa que vocês estão ouvindo. Ou tão pedindo um vaneirão com Gaúcho da Fronteira. Vocês me contem aí, quero saber. Ó, e esse é do Fundo da Grota, né, Pipis? Gente, tá o maior aqui, o que tava ganhando na frente, é o do Fundo da Grota. É no fundo? É no fundo, Fundo da Grota. Tá na frente, Patrícia. Nossa, Patrícia do Presto. Ai, ai. A Milena também já deixou, GG também. GG já votou aqui, Wesley também votou. E a Luzinha tá votando na segunda, nessa, né, Pipis? Adeus, Mariana. Então, um voto para Adeus, Mariana. E a próxima, Pipis? A terceira é tão pedindo um vaneirão. Gostei dela.

0: Vem dar um palpite aqui de vocês. Vem, tô esperando. A Mari de Antagorda, Santa Catarina, ela também deu palpite no Enigma Musical. Fala, Mari.
1: Boa tarde, minha amiga.
0: Boa tarde.
1: Se é pra homenagear os gaúchos, tem que ser o Teixeirinha. Menina, não teve outro cara melhor que o Teixeirinha pra cantar música de gaúcho.
0: É mesmo
1: porque as músicas dele são lindas e fala mesmo da terra, do nosso país, do nosso estado, do gaúcho. Ele fala um pouco de tudo. Uma delas que eu gosto muito é Quem

0: Rio Grande do Sul, o lenço me identifica. Qual é a minha procedência? Que eu possa ter muitos anos, e assim vai. Se Deus é gaúcho, Deus põe mango, foi maragato ou foi chimango. E aí vai, esse sim merece meu carinho e o aplauso de um verdadeiro gaúcho. Aí, vamos lá, meu povo, gaúcho tá aqui, eu tenho raiz sim. E que Deus abençoe esse povo gaúcho, nós todos aqui, mas também vocês também, porque vocês fazem parte de tudo isso também. Que Deus abençoe a cada um de vocês. E aqui quem tá falando é Mari Facim de Antagorda, Santa Catarina. E bota aí para nós ouvir essa música, se você tiver aí, meu muito obrigada.
1: Só um pouquinho, Pipes.

Larizinha! E ela mandou aqui um negócio pras passarinhas. Ela falou assim, só pras passarinhas. Aí eu não entendi se é um porta-copos ou se é uma capa de almofada. Só sei que é um crochê aqui, muito bonito, muito bem feito. Muito bom, Dona Mari. Achei lindo, viu? Muito bom o seu trabalho. E aí ela falou assim, ó, vamos brindar, Didi. Pode ser... pode ser o que você quiser dentro da taça. O Pipi já sabe o que ele quer dentro da taça, né, Pipi? É aquela bem geladinha, né? O importante é brindar. Ah! Qual que seria? O Patrícia seria outra coisa, né, Patrícia? Ah, então tá. Mas depois me conta, Mari, o que que é exatamente? Se é um porta-copos ou se é uma capa de almofada? Só sei que é um trabalho muito bonito, viu? Ó, bonito mesmo. Não, então, pois é, por isso que eu arrisquei o porta-copo. Regininha, ela também deu palpite aqui do nosso enigma. Oi, Regininha, boa tarde. Muito boa tarde de pra você, pro Pips e todos os ouvintes. E o enigma é... Passarinho foi por aí, Regininha. Passarinho deu um oi pra você aí? Um beijo. Oi, boa tarde, Didi. Oi, Kenya, de Epitácio, São Paulo. Tudo bem, minha querida? Passando aqui para desejar uma ótima tarde para todos, em especial para minha amiga Geralda. E quero ouvir com o Zezé Criação.

0: amiga querida Cursina também tá aqui. Oi, Didi, tudo bem? Olha eu por aqui e o palpite de hoje é... Será, Cursina? Eita, vamos ver, hein, Cursina, se você tá certinha ou não. Fala, seu Antônio de Itaituba.
1: Olá, Guileia, boa tarde. Estou na escuta do programa. Ofereço as músicas do roteiro para todos que estiverem na sintonia. Se sinta abraçado por esse amigo Antônio da Silva de Itaituba, no estado do Pará.
0: Ah, obrigada, é Pipes, é ele lá dos Piranhas, né? Beijão carinhoso pro senhor. Ei, manda abraço para minhas amigas. Patrícia. É as sereias, né, Patrícia? Suas amigas, né? Não, caminhoneiro!
2: Boa tarde, minha amiga Didi.
0: Oi,
2: tudo bem?
0: Amigo.
2: Lembrei de você aqui agora. Tô aqui em Patos de Minas. Lembrei da sua mãezinha, dona Eva, né?
0: Ah, é? Tá em
2: comendo
0: Patos.
2: Um pão de queijo.
0: Oh, delícia!
2: Bora pra casa daqui a pouquinho. Tô aqui na padaria, ó. Didi, toca uma moda pra nós aí. Aquela do Cristiano Araújo.
0: Ah,
2: Cristiano
0: é
2: Araújo.
0: Caso indefinido.
2: É que é o nome da moda, gente. É aquela que você sabe.
0: Eu sei, caso indefinido.
2: É, ofereci para todos os ouvintes, para toda a galera, todo mundo sintonizado. Para você, essa moda que eu sei que você gosta. E um abraço aí pro Pipi, para toda a galera sintonizada, tá bom?
0: Tá bom.
2: E eu quero deixar aqui meus parabéns pro meu amigo Manelzinho. Que amanhã é o aniversário dele, né, Manelzinho?
0: É,
2: no dia do aniversário do meu pai.
0: Dele.
2: Manelzinho, papai do céu te abençoe, viu? Toda sorte de bênção. Parabéns, tudo de bom pra você. E um abração. Que você seja cada dia mais essa pessoa bacana, esse cara amigo,
0: que legal.
2: Comunicativo, tá bom?
0: Tá bom.
2: Seus dias sejam longos aqui nessa terra com saúde.
0: Tá,
2: um abraço, Manelzinho. Parabéns, viu?
0: Ah, tá bom.
2: Cristiana Araújo, eu só esqueci daquela, o nome dela. Você sabe
0: caso
2: qual que
0: indefinido.
2: É. Um abraço, Didi. Beijo.
0: Beijo, amigo. Seu Manelzinho pediu pra eu cantar parabéns pra ele, pra fazer festa pra ele no sábado, no domingo, porque eu vou estar aqui, Del. Aí, por isso que hoje a gente não cantou. Mas deixa aqui, Pipi, o parabéns já do Del pro seu Manuelzinho. Beijão, viu, seu Manuelzinho? Um grande abraço aí. Mas a gente combinou, né, que eu ia fazer festa pro senhor no domingo. Mas amanhã, quem quiser também cantar parabéns pro seu Manuelzinho, cante pra ele, faça ele feliz amanhã, viu? É. Amanhã é a Fátima Santos, ela que vai apresentar o ponto de encontro, é ela quem vai apresentar o Nossa Terra, e domingo eu estarei aqui, tá? Zé Flamengo, oi meu amigo, ele aqui. Oi, Edir Martins, boa tarde minha querida linda. Olha, eu tô aqui super ligado no Nacional Jovem, seu nome foi mencionado hoje pela manhã, viu? Quero ouvir a música Coração Espinhado com Leonardo. E essa mesma. E eu ofereço pra você de lá, é pro Pipi Caiabi, Adeilto, Kátia de Vanderlândia, Toinho de Roraima, a Graciete, a Helena, a Heleninha linda, Erivelto, Cleidinha, Marirandi, Anidinha, Wesley, Sebastião Dantas e todos que estão ligados no Nacional Jovem. Menina linda de Leia, eu aqui, seu ouvinte Zé Flamengo. Beijão, meu amigo Zé Flamengo. Grande abraço aí pra você e obrigada pela participação aqui de sempre, ó. O Erivelto também falou assim, Didi, eu concordo com a Mari. Cantar música gaúcha, só o Teixeirinha mesmo. Ele era bom, né, menino? Fala.
3: Edileia, minha querida. Edileia, você falando aí sobre o relógio, né? Pulou.
0: Sim.
3: É, agora, o primeiro relógio que o homem construiu, né? É uma curiosidade. Como será que ele conseguiu acertar ele pela primeira vez, colocar no horário certo, né?
0: É.
3: Eita, fica no ar, pergunta no ar.
0: Pois é, uma boa pergunta.
3: Será que tem resposta?
0: É.
3: É nóis, aquele abraço, sextou, vamos que vamos.
0: É mesmo, como é que ele sabia a hora? É, curioso. Vou buscar saber, viu, Erivelto? A Marirandi também tá aqui. Boa tarde, Didi, o

0: enigma de hoje é a Marirandi também deixando aqui o palpite dela. Bom demais, Marirandi. Beijão. Aí ela perguntou quem vai estar no ponto amanhã. É a Fátima, tá? Seu Sebastião Dantas, seu voltou?
1: Obrigado, Adilano. Obrigado por tudo. Tamo junto. Nossa, na Amazônia aí é sucesso.
0: Ah, que bom.
1: Nós é nós.
0: Ah.
1: A nossa música anda sempre aí. Obrigado por tudo.
0: Ele é empresário mesmo, né? O Breno de Pernambuco, ele também tá dando aqui o palpite dele no Enigma. Boa, Breno! Rosângela tá aqui, ó. Acho que eu sou Matusalém também, Didi. Eu sou das músicas antigas igual Pipes. Ah! Amiga, você pode colocar aí pra pedir pro Miranda? Hotel Califórnia, Capim Cubano. E a nossa amiga, a Cidinha, ela também deu uma sugestão de Mentirosa. É, com Capim Cubano, Mentirosa. Então tá. Ela que disse que tá ligadinha ainda. Beijão, menina. E aí ela falou, Didi, no Fofocarizando de hoje, vamos falar que eu estava com saudade da voz. Ah, dele, do meu amigo Isaías? É isso, Cidinha? Beijo. Valerinha também, boa tarde, filha. Boa tarde, meu rei. Boa tarde a todos os aniversariantes de hoje e amanhã. Em especial, seu Manelzinho. Cante parabéns pra ele. Acabei de chegar, por isso não te ouvi. Abraço a todos e até domingo. E obrigada, filha. Beijo. Vamos fazer festa pro seu Manelzinho, né? Que a gente vai cantar parabéns bem legal pra ele amanhã. Ou no domingo, né, seu Manelzinho? A Milena tá voltando na primeira música. Eita, gente, tem até que ir, né? Ó, quem ganhou mesmo a música? Foi do fundo da grota. Hoje eu vou colocar só um pouquinho, gente, da música.

gente. Amanhã vocês vão conferir essa música todinha com Baitaca do Fundo da Grota. Ó, Isaías, ele tinha votado no Tão Pedindo Vaneirão, não é isso? Ó, eu também votaria nessa, viu, Isaías? Beijão carinhoso. Pipi, e aí? Você separou aí um pedacinho da música do Paulo Sérgio? Ó, Pipi, ó, os cantores preferidos do Pipi.

Amores que o Pipi gosta, né, Pipis? Olha só, Roberto Carlos e Paulo Sérgio. Ô, gente! Muito

Del Caminhoneiro tá aqui. Didi, mandei a foto do pão de queijo pra uma amiga minha aí. Ela falou, que delícia. Aí eu perguntei, eu ou pão de queijo? Ela falou os dois. Ai, ai. Eita, Del. Vai essa moda pra ela também. Ai, gente. Tem de catupiry, é isso? Bordinha de catupiry. O pão de queijo tem bordinha de catupiry. Ai, meu Deus. Gente do céu. Vamos revelar o enigma de hoje, Pipi.

isso aí, hoje tem rodeio. Parabéns pra galera que acertou: Vani, Regininha, Rosângela, Geralda, Edley, Milena, Cristina, Breno, Maria, Di, Luciana e Mari. E ó, hoje foram duas meninas lindas, maravilhosas, que foram as mais rápidas do teclado, Pipis. Foram elas, Luciana e Rosângela. Beijo carinhoso aí pra vocês, meus amores. E assim, vou ficando por aqui. Grande abraço pra vocês. A gente volta a se encontrar no domingo, lá no ponto de encontro. E agradeço sua companhia. E lembrando que hoje o nosso Tarde Nacional será em rede com a Nacional AM. Beijos, galera!

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1: Agora são 3 horas em Brasília. Muito boa tarde, eu sou Daniel Ito e este é o Nacional Notícias com destaque do momento. O assunto é assédio eleitoral e um caso envolvendo as lojas Avan. A notícia é que o Ministério Público do Trabalho entrou com uma ação contra a empresa e o dono da rede, empresário Luciano Hang. Lembrando que Hang é reincidente, ele já cometeu assédio eleitoral nas eleições de 2018. Repórter Gabriel Brum está aqui no estúdio comigo e tem mais informações sobre essa história. Gabriel, boa tarde.
2: Boa tarde, Daniel. Nessa ação, a Procuradoria do Trabalho aponta que no fim de agosto, na inauguração de uma das unidades da Avan em Caldas Novas, Goiás, o empresário fez um discurso aos trabalhadores contra a proposta que acaba com a escala 6x1. Hang afirmou que votarem candidatos favoráveis à medida seria um risco à economia e aos empregos dos funcionários. O vídeo foi publicado nas redes sociais.
3: Vocês vão ter que arranjar outro emprego, um subemprego, um emprego que não é cadastrado, como nós aqui que tem tudo certinho. Ou seja, vocês vão ter que trabalhar mais para comprar o que estão comprando hoje. Isso não é nada mais, nada menos do que um estelionato eleitoral. Eles querem ganhar o voto de vocês em outubro.
2: De acordo com o Ministério Público, a ação não busca proibir a opinião do empresário, se ele é contra ou a favor. O problema, segundo o MPT, é que o discurso foi feito pelo dono da empresa em um evento interno para funcionários, inclusive novos funcionários, porque era uma loja nova.
1: Sim.
2: E com isso o assédio eleitoral ficaria caracterizado. Na ação contra a Van e Luciano Hang, o MPT pede, entre outras coisas, indenização de R$30 milhões por dano moral coletivo. A gente pediu um posicionamento da empresa e aguarda um retorno, Daniel.
1: Tá certo, veiculamos aí um trechinho, né, desse áudio então, e da gravação em que o empresário Luciano Hang fala aos funcionários então dessa loja e foi o alvo então dessa ação, foi objeto dessa ação do Ministério Público do Trabalho. Gabriel, muito obrigado pelas informações.
2: Boa tarde.
1: Muito boa tarde para você também. 3 horas e 2 minutos agora em Brasília. Esse foi o Nacional Notícias, próxima edição às 4 horas.
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Agora são 3:04, horário de Brasília. O Tarde Nacional está começando agora. Seja bem-vindo, seja bem-vinda nesta sexta-feira, dia 18 de setembro de 2026. É sexta-feira, mas temos muitas coisas boas para compartilhar com você. Boas e outras nem tanto assim, né? São informações, são notícias importantes para o nosso dia a dia. E eu quero dar uma boa tarde especial para todos os nossos ouvintes da Rádio Nacional da Amazônia. O Tarde Nacional da Amazônia também está conosco hoje aqui em Brasília. Vamos juntos fazer um ótimo programa. Eu sou Fátima Santos, nos trabalhos técnicos o João Cláudio. Na produção do programa, Andréia Quinteri e Monique Sinaide. A programação musical é do Mário Sartorello. Na produção do estúdio, dando uma força pra gente, a gente tem agora aqui Deogracia Pinto, depois Fátima Araújo. Vamos juntos! O Tarde Nacional começa com música, para não perder o costume, né? Caetano Veloso, Trilhos Urbanos.

0: 3:15, vamos lá com o Tarde Nacional desta sexta-feira. Vamos juntos, Brasília e Amazônia, trazendo informações que são importantes para todos nós. Olha, eu vou começar falando aqui sobre a questão da obesidade das canetas emagrecedoras. É que o SUS, o Sistema Único de Saúde, vai ofertar canetas emagrecedoras para pacientes com obesidade. A oferta, de acordo com o Ministério da Saúde, será feita com base em estudos e na definição de um protocolo clínico. Em nota, o Ministério avaliou como positivos os primeiros resultados observados em pacientes com obesidade do grupo hospitalar Conceição, da rede pública de Porto Alegre. Eles foram selecionados desde junho para fazer uso da semaglutida. A medida visa garantir maior segurança aos participantes do estudo e estabelecer diretrizes para o acompanhamento contínuo por médicos especialistas na unidade. Hoje a gente vai falar muito sobre eleição, tem muitas informações e está bem pertinho, né? Agora faltam 16 dias para você escolher os seus representantes, tanto para a Presidência da República, Senado, Câmara Federal, câmaras municipais e também aqui, no caso, Câmara Distrital, no Distrito Federal. E a gente vai orientando você sobre as novidades a respeito dos temas. A gente tem várias informações e eu vou trazer para você todas elas. Mas a gente já vai começar falando um pouquinho sobre o STF, porque essa semana inteira o assunto de destaque foi o que está acontecendo lá no Supremo Tribunal Federal. Tem muita discussão, muitas críticas, muitos comentários, uma crise entre os ministros, principalmente André Mendonça e Alexandre de Moraes. A gente está acompanhando e vai contar tudo para você. Hoje a novidade é que a defesa do banqueiro Daniel Porcaro pede ao Supremo a revogação da prisão preventiva. Ele já está preso desde março e agora eles querem a revisão dessa prisão, como conta pra gente a Priscila Mazenotti.
1: A defesa do ex-banqueiro Daniel Porcaro pediu a revogação da prisão preventiva dele. Revogação ou substituição por prisão domiciliar. No documento encaminhado ao presidente do Supremo Tribunal Federal, Edson Fachin, a defesa argumenta que prisões preventivas devem ser revistas a cada 90 dias. No caso de Porcaro, que está preso desde março na Papudinha, em Brasília, dois prazos de revisão já foram ultrapassados, um em junho e outro em agosto. A falta de razoabilidade da duração da prisão preventiva é patente, é o que diz o documento. Os advogados também afirmam que a apuração do Master segue indefinida no STF. Isso porque o caso estava sob a relatoria do ministro André Mendonça, mas agora está sob a responsabilidade de Edson Fachin, após o imbróglio no Supremo Tribunal Federal entre Mendonça e o ministro Alexandre de Moraes. E a defesa ainda toma como base o pedido de vista feito pelo ministro Flávio Dino na sessão da última terça-feira e que pode ficar até 90 dias com o processo, não podendo, portanto, permanecer preso indefinidamente à espera de definições que não dependem de Porcaro. E mais, que os argumentos para a prisão de Daniel Porcaro, como intimidação a outras pessoas, influência e conta bancária,

0: bancária entre elas não existem mais. O que se apresentou como novidade, segundo a petição, foi apenas uma leitura seletiva de conversas pretéritas, retiradas de contexto e desvinculadas dos fatos investigados. Por fim, a defesa alega que Daniel Vorcaro compareceu a todos os atos processuais, ficou à disposição da justiça e está afastado das atividades empresariais. O pedido de revogação da prisão é assinado por 4 advogados: Sérgio Rodrigues Leonardo, Engels Muniz, Daniel Bialski e Tiago de Carvalho. Da Rádio Nacional em Brasília, Priscila Mazenotti.
1: E vamos seguindo. Em toda eleição a gente vê denúncia de assédio eleitoral feito com empresários, com seus trabalhadores. A gente vai falar sobre esse assédio daqui a pouquinho, com uma medida que o Ministério Público entrou em contra-ava por assédio eleitoral. Mas agora a gente vai trazer informações direto do TSE, que indeferiu cerca de 1.200 pedidos de registro de candidaturas. A informação é do repórter Gésio Passos.
2: Após analisar 99% dos pedidos de registro de candidaturas, o Tribunal Superior Eleitoral rejeitou cerca de 1.200 solicitações. De acordo com os dados do TSE, 335 registros foram indeferidos definitivamente e 869 ainda podem ser contestados em recursos a instâncias superiores. O descumprimento dos requisitos formais previstos na legislação eleitoral é o principal motivo dos indeferimentos. Na sequência, aparecem a falta de condições de elegibilidade, ilegalidades nas convenções partidárias e a ausência de incompatibilização com cargo público. Ao todo, foram apresentados mais de 20 mil.

0: estatais, deputados federais, governadores, senadores e o presidente da República. O primeiro turno será no dia 4 e, se necessário, o segundo está marcado para o dia 25 de outubro. Com informações da Agência Brasil, da Rádio Nacional em Brasília, Gésio Passos.
1: Agora são 3h20 da tarde. Como é que está a situação do tempo aí na sua cidade, no seu município, na sua região? O tempo está bem oscilante aqui, né? Tem lugar que tem muita chuva, em outros tem uma seca que tem gerado mais focos de incêndio. E a gente vai saber agora como é que está a situação indo até o Instituto Nacional de Meteorologia, porque a gente precisa saber de forma técnica qual é a previsão do tempo. Então, a gente chega lá e conversa agora com a Cristiane Andreoli, que já está conosco aqui no Tarde Nacional. Olá, Cristiane, bem-vinda mais uma vez. Boa tarde para você.
2: Boa tarde, Fátima. Boa tarde a todos os ouvintes da rádio. Boa sexta-feira para todos.
1: Para vocês também aí no IMET, Cristiane. Então, o que, que a gente tem de novidade para esta sexta-feira, falando em relação ao clima, ao tempo, aos avisos meteorológicos?
2: Vamos lá. Para essa sexta-feira, a gente tem o retorno das chuvas. A gente tem chuvas isoladas aqui em toda a costa da região sudeste e boa costa da região nordeste. Na região central do Brasil, ainda há possibilidade de chuva em Goiás e no Distrito Federal, por mais que ela seja bem reduzida. E começamos a ter chuvas um pouco mais intensas no oeste do Amazonas, Acre, Rondônia, oeste do Mato Grosso e o estado do Mato Grosso do Sul. Inclusive, para essa região, temos aviso meteorológico vigente para o dia.
1: Aviso de chuva mais forte?
2: Aviso de chuva mais forte, tanto para a região que pega o Mato Grosso do Sul e o oeste de São Paulo, Santa Catarina e Paraná, como também o que pega o oeste do Amazonas, Acre e Rondônia.
1: A gente tem que estar atento aos alertas, né?
2: Temos que ficar atentos. E já na região central do Brasil, a gente tem avisos de baixa umidade, sendo que na região entre o Mato Piba, que é aquela regiãozinha do Tocantins, Maranhão, ainda pega um pouquinho do Piauí e Bahia, a gente tem um aviso laranja. As temperaturas estão muito altas naquela região e a umidade está bem baixa.
1: Já que você falou aqui no Centro-Oeste, o nosso quadradinho aqui, Brasília, UDF, como é que está em relação à umidade? E qual é a nossa temperatura, Cristiane?
2: Então, nosso quadradinho aqui está com temperaturas um pouco mais quentes, né, dos últimos dias. Um pouco mais quente, não. Eu diria que está praticamente igual do que a gente tem observado. Hoje, ainda, a gente vai ter uma previsão de chuva, mas é uma chuva que, se ocorrer, vai ser bem específica. Nada avassalador que nem ocorreu nos últimos dias. Então, vai ser uma chuva super localizada. E eu vou te passar para os nossos ouvintes a temperatura de momento das nossas estações, que aí a gente já tem uma ideia de como vai chegar a nossa temperatura. E não temos previsão de chuva para o fim de semana. O tempo vai permanecer bem estável, as temperaturas podendo gerar entre 30 e 32 graus, podendo ser até pontualmente mais altas, tá? Uhum. Até o momento, a gente tem aqui em Brasília 30 graus medidos aqui na estação do Plano.
1: 30 graus, né?
2: É quente, mas a gente teve dias mais quentes que isso.
1: Sim, até 34 graus, né? A gente acompanhou.
2: Perfeito. Então, ainda a gente está com uma temperatura hoje um pouquinho mais amena. A maior temperatura registrada agora, até o momento, é 31,4 em Planaltina. Então, as temperaturas em relação aos dias anteriores estão um pouquinho mais amena. Mas a tendência é que ela comece realmente a voltar a esquentar.
1: Tá certo. Agora, eu queria saber na situação de Belo Horizonte, mais especificamente, porque teve muita chuva e tinha alerta de vocês, né, de mais chuva forte.
2: Sim.
1: E também...

0: É, lá no norte, no Pará também, tinha algumas ameaças. Como é que está a situação?
1: Vamos lá, a situação agora está bem calma. No Pará, a gente não tem aviso meteorológico para chuva. O que a gente tem é o de umidade pegando o sudeste do estado. Para Minas Gerais também, a gente não tem previsão de chuva para o dia de hoje. A situação está bem tranquila por lá. E essa previsão continua para o dia de amanhã. A gente vai ter uma situação.

0: Exato, o solo fica muito encharcado e com isso ele pode se romper, né? Eu acho que é uma palavra que dá, você acaba tendo rompimentos, então você acaba tendo deslizamentos de encostas, que é uma situação bem complicada, principalmente porque nossas encostas, na maioria das vezes, estão ocupadas, seja Sim. de maneira legal, seja de maneira ilegal. Então, é complicada essa situação, mas a gente pede que a população fique atenta aos avisos, fique atenta à chuva do fim de semana, que tende a ser intensa, novamente, na região sul e no sudeste, em São Paulo. Principalmente lá na região do Ribeira, de novo, a gente tem previsão de chuvas mais intensas ao longo do fim de semana.
1: Tá certo. Agora, só para a gente encerrar, Cristiane, eu queria que você falasse sobre a chegada da primavera, né? A primavera chega agora, semana que vem, e aí, em princípio, continua a mesma previsão. Os dias ainda vão continuar nessa pegada aí de chuva, sol, calor, frio.
0: Sim, a gente vai continuar, a gente está nessa, estamos transicionando, né, para a primavera, as chuvas vão voltando de maneira irregulares, mas elas vão retornando, principalmente pensando aqui no nosso quadradinho, é o início do nosso período chuvoso, né, então essas chuvas vão começar a retornar com a presença do El Niño, que já está ficando bem ativo. A gente tem tendências praticamente em todo o Brasil de temperaturas acima da média e a gente vem registrando temperaturas bem elevadas. E quando você tem temperaturas elevadas e entradas de umidade, às vezes a gente acaba tendo essa chuva mais intensa, com raio, rajada de vento e eventual queda de granizo, que foi o que aconteceu também em Planaltina.
1: Tá certo, então. A gente segue acompanhando juntinho com vocês aí do IMET. É muito importante essa participação e todas as informações que vocês nos repassam diariamente. Cristiane, muito obrigada. Ótimo fim de semana. Um grande abraço para todos e todas aí no IMET.
0: Muito obrigada, Fátima. O IMET agradece o espaço e um bom fim de semana a todos.
1: Bom fim de semana. É isso, gente. Se você está aqui em Brasília, no Centro-Oeste, ou se você está em outras regiões do país, ouviu aí, né? Tem possibilidade de chuvas fortes, alertas, inclusive, do Instituto de Meteorologia. Então, se cuide. Eu vou trazer mais uma informação aqui agora da repórter Viviane Goulart, da rádio Unitins FM, lá de Palmas, no Tocantins. Ela fala sobre esse período que é marcado por altas temperaturas e baixos índices de umidade em várias regiões. Com a ausência das chuvas e o tempo mais seco, aumenta também o risco de queimadas e incêndios florestais, especialmente em áreas de vegetação mais ressecada. No norte e no centro-oeste, a situação exige atenção redobrada. Vamos ouvir a Viviane Goulart.
2: Estamos no mês de setembro, quando o tempo fica quente e muito seco. Esse clima, ele acende um alerta com relação às queimadas e os prejuízos que ela causa ao meio ambiente e até mesmo à rede elétrica. Historicamente, o mês de setembro concentra o maior número de interrupções no fornecimento de energia provocadas por incêndios. Dados da Agência Nacional de Energia Elétrica mostram que setembro registrou 19.674 interrupções em 2024 e 2025, que é o maior volume em todos os meses desse período. Os números mostram que o problema vem se agravando. Entre 2020 e 2025, o número de interrupções provocadas por queimadas em todo o país cresceu quase 243%. As distribuidoras estão cada vez mais preparadas para responder aos impactos das queimadas, mas a gente lembra que a solução passa necessariamente por um esforço coletivo, inclusive da população, que é parte responsável desse cuidado. Viviane Goulart, da rádio Unitins FM de Palmas, no Tocantins, para a Rádio Nacional de Brasília.
1: E agora o Tarde Nacional sai para um intervalo bem rapidinho e daqui a pouco a gente volta, Brasília e Amazônia juntas no Tarde Nacional.
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10: Já estamos de volta, 3 horas 33 minutinhos, horário de Brasília. O que você está fazendo de bom aí nesta sexta-feira? Eu quero lembrar para todo mundo, para vocês aqui de Brasília e também o pessoal lá da Amazônia, que amanhã sou eu juntinho com todos aqui no ponto de encontro, a partir das 10 da manhã, também com Altos Solimões. E depois a gente tem Nossa Terra. Amanhã, se você tem um amigo gaúcho que gosta de música gaúcha, convida para ouvir o Nossa Terra, vai estar para lá de bom. O João Ottoni preparou uma programação muito especial, porque no domingo, dia 20, se comemora o Dia do Gaúcho. Então, ele está fazendo essa homenagem. Eu vou ter o privilégio de trazer para vocês essas músicas e um pouco da história de cada uma delas. Vamos juntos, então, hein? Espero vocês. Muitos recadinhos para melhorar o meu dia a partir das 10 da manhã no ponto de encontro. Vamos seguindo? Eu falei sobre as ações contra assédio eleitoral. O Ministério Público do Trabalho entrou com a ação contra a Avan por assédio eleitoral, pedindo a indenização de 30 milhões por dano moral coletivo. Vamos ouvir a reportagem do Gabriel Brum.
11: O Ministério Público do Trabalho entrou com uma ação por assédio eleitoral contra a rede de lojas Avan e o dono dela, Luciano Hang. O MP pede indenização de 30 milhões de reais por dano moral coletivo e providências urgentes antes do primeiro turno das eleições em 4 de outubro. Na ação, a Procuradoria aponta que no fim de agosto, na inauguração de uma das unidades da Avan em Caldas Novas, Goiás, o empresário fez um discurso aos trabalhadores contra a proposta que acaba com a escala 6x1. Hang afirmou que votar em candidatos favoráveis à medida seria um risco à economia e aos empregos dos funcionários. O vídeo foi publicado nas redes sociais.
12: Vocês vão ter que arranjar outro emprego, um subemprego, um emprego que não é cadastrado, como nós aqui que tem tudo certinho. Ou seja, vocês vão ter que trabalhar mais para comprar o que estão comprando hoje.

0: Isso não é nada mais, nada menos do que um estelionato eleitoral. Eles querem ganhar o voto de vocês em outubro.
1: De acordo com o Ministério Público, a ação não busca proibir a opinião do empresário. O problema, segundo o MPT, é que o discurso foi feito pelo dono da empresa em um evento interno para funcionários. E com isso, assédio eleitoral ficaria caracterizado. Para o advogado especialista em direito eleitoral, Alberto Rolo, discursos como o de Luciano Hang tentam influenciar os funcionários pelo medo.
2: Quer dizer que estão colocando medo, né? Por isso que fala assédio moral, assédio eleitoral, ou assédio moral com vistas à eleição, né? Estão criando um estado de sentimento, de sensação na pessoa que se realmente ele não votar naquele candidato que o patrão está demonstrando explicitamente a preferência, ele corre o risco de perder o emprego. Então, é o famoso assédio. Isso é que caracteriza o assédio.
1: Além da indenização por dano moral coletivo, o MPT pede retratação, danos morais individuais aos empregados e a garantia de que os trabalhadores poderão votar nos dias 4 e 25 de outubro sem desconto no salário. Nós pedimos um posicionamento da Avan e aguardamos um retorno. Da Rádio Nacional em Brasília, Gabriel Brum.
3: Pois é, e aí o Ministério Público do Trabalho continua atuando, não só contra a Avan, mas tem outras empresas também sendo questionadas. Já que a gente está falando em mercado de trabalho, né, tem a ver com isso, e a matéria que a gente acabou de ouvir do Gabriel Brum, a gente vai ouvir agora a repórter Solimar Luz falando sobre o IBGE, que registrou 14,4 milhões de PCDs e apontou desigualdades sociais. Vamos ouvir a Solimar Luz.
4: O IBGE divulgou nesta sexta-feira a segunda edição do estudo sobre pessoas com deficiência e desigualdades sociais no Brasil. A pesquisa traz informações sobre inserção no mercado de trabalho, perfis de renda, acesso à educação, além de características sobre moradia. A principal fonte do levantamento é o Censo Demográfico de 2022. Naquele ano, havia 14.407.000 pessoas com 2 anos ou mais com algum tipo de deficiência no país, o que representava 7,3% da população. A dificuldade de enxergar foi a mais comum entre elas, seguida por limitações de locomoção, manuseio de pequenos objetos, funções mentais e audição. Desse total, 3.966.000 pessoas possuíam 2 ou mais deficiências associadas. O estudo revela também que as pessoas com deficiência com 14 anos ou mais tinham menor participação no mercado de trabalho em relação às pessoas sem deficiência, como explica o pesquisador do IBGE, João Neto.
5: A ocupação foi 29% para as pessoas com deficiência e quase 56% para as pessoas sem deficiência. E o menor nível de ocupação foi registrado entre as pessoas com dificuldades associadas a alguma limitação nas funções mentais, apenas 12,9%. E o maior, dentre aquelas pessoas com deficiência, ocorreu as pessoas com dificuldade de enxergar, 35,9%.
4: No recorte de gênero, o levantamento mostra que as mulheres com deficiência tinham menores níveis de ocupação, 24,4%, quando comparadas aos homens com deficiência, 35,4%, e também inferior ao de mulheres sem deficiência, de 47%. Outro ponto destacado pelo pesquisador é a diferença entre os salários das pessoas com e sem deficiência.
5: As pessoas com deficiência, portanto, recebiam em média R$ 2.053 mensais. Isso é cerca de 70% do rendimento médio das pessoas sem deficiência, que alcançou R$ 2.890. E se a gente for olhar por atividade econômica, vai notar que elas também estavam mais concentradas nas atividades que remuneravam menor, que são serviços domésticos, agropecuária e alojamento.

0: alimentação.
1: O acesso à educação é mais um obstáculo. Em 2022, 12,2% dos jovens com deficiência entre 15 e 29 anos não sabiam ler ou escrever. O estudo também mostrou a disparidade no uso da internet. Enquanto o serviço atingia 90,2% da população sem deficiência, o índice caía para 78,9% entre as pessoas com deficiência. A falta de acessibilidade é outro problema. 67,4% das pessoas com deficiência residiam em moradias sujeitas a obstáculos nas calçadas e apenas 12,9% estavam em domicílios com rampa para pessoas que usam cadeira de rodas no entorno. O Censo Demográfico 2022 registrou 1.250.000 pessoas com deficiência residentes em favelas e comunidades urbanas no Brasil, localidades em que moradias e arredores costumam estar expostos à precariedade. Dentre os moradores de favelas e comunidades urbanas, 7,6% eram pessoas com deficiência, valor superior ao do total da população, de 7,3%. Da Rádio Nacional, no Rio de Janeiro, Solimar Luz.
2: Muito bom esse raio-x aí do IBGE falando sobre os PCDs. A gente continua acompanhando e torcendo para que um dia haja mais inclusão, né? Mais igualdade no mercado de trabalho, em todas as situações da vida em sociedade. Agora, uma notícia boa: olha, a educação digital em escolas de Bragança, lá no Pará, será exibida em Nova York. Que bom, né? O João Paulo Seabra, da Rádio Cultura FM de Belém, conta pra gente essa história. Vamos ouvir.
3: Uma experiência desenvolvida em escolas públicas municipais de Bragança, no Pará, vai ganhar espaço em uma conferência internacional na Columbia University, em Nova York. A gestora do projeto Futuros Criativos e consultora, Gisele Santos, fala sobre a experiência paraense que será apresentada no evento.
4: Quando se fala em educação digital, o nosso imaginário quase sempre vai para o mesmo lugar. Práticas que chegam de fora, saberes que precisam ser encaixados, adaptados, e tecnologias que não nasceram no território onde serão utilizadas. E Bragança nos convida a largar esse imaginário.
3: Ainda segundo a gestora do projeto, Gisele Santos, a proposta aproxima princípios da pedagogia de Paulo Freire e da aprendizagem criativa. Um dos exemplos é o projeto Beiju, criado a partir da baixa frequência de estudantes que ajudavam as famílias na produção do alimento.
4: Gestores, coordenadores pedagógicos e professores estudando juntos sobre educação digital e inteligência artificial, construindo um repertório compartilhado. Porque a tecnologia na escola, né, a tecnologia digital, é uma decisão de gestão. Que ferramenta entra na rede, com que finalidade, o que que acontece com os dados das crianças e adolescentes, o que o ECA digital exige.
3: A escola passou a incorporar a realidade das comunidades nas atividades pedagógicas. A rede municipal de Bragança reúne cerca de 130 escolas e atende mais de 16 mil estudantes, além de professores e gestores. A experiência será apresentada nos dias 18 e 19 de setembro, durante o Encontro Internacional.
5: João Paulo Seabra, da Rádio Cultura FM de Belém, para a Rádio Nacional em Brasília.
2: Que legal, né? Parabéns aí para a gestora do programa Futuros Criativos e para toda a escola. Agora a gente vai ouvir aqui no Tarde Nacional Lulu Santos, Tempos Modernos.

0: Ouvimos aí Ana Vilela com Luan Santana, Trem Bala e antes Lulu Santos, Tempos Modernos. Vou trazer mais uma informação para você, a gente vive falando aqui sobre igualdade de gênero, essas coisas que são tão importantes. Mas a ONU Mulheres diz que a igualdade de gênero demoraria 171 anos no ritmo atual. Se a gente continuar assim, vai demorar muito tempo, né? Vamos ouvir a reportagem do Gabriel Correia.
1: O progresso em direção à igualdade de gênero teve uma reversão em diversas áreas em todo o mundo nos últimos 2 anos. E de acordo com o relatório da ONU, nenhuma das metas desse objetivo de desenvolvimento sustentável tem um caminho seguro para ser atingida até 2030. Na verdade, no ritmo atual, seriam necessários ainda 171 anos para alcançar a igualdade de gênero. A presença feminina no topo do poder político sofreu uma queda nos últimos anos. Segundo Sarah Hendricks, diretora de Assuntos Intergovernamentais da ONU Mulheres, 6 em cada 7 países ainda são liderados por homens. Mesmo quando elas assumem o poder, enfrentam mais barreiras para exercer suas decisões.
2: As mulheres ocupam cerca de 22% desses gabinetes em todo o mundo. Este dado sofreu uma queda nos últimos 2 anos, quando estava acima de 23%. E quando as mulheres realmente conseguem passar por essa porta, quando elas realmente acessam esses lugares de poder, elas são afastadas das próprias salas onde esse poder real existe, onde reside o poder econômico e de segurança.
1: Além da queda nos números absolutos, o relatório aponta um padrão. Mesmo quando acessam os espaços de poder, as mulheres são direcionadas para pastas sociais ou da família, isto é, longe dos ministérios que concentram as decisões econômicas e de segurança. Na América Latina, apenas Bolívia, México, Peru, Costa Rica e Cuba alcançam a metade ou próximo da metade de mulheres nas câmaras legislativas municipais. No Brasil, a quantidade de vereadoras não chega a 1/5 do total. Outro obstáculo é a violência na vida pública. Durante campanhas eleitorais em todo o mundo, 80% das candidatas ao parlamento e 60% das candidatas a governos locais relataram sofrer algum tipo de violência psicológica, sexual, econômica ou física. O relatório da ONU mostra que a desigualdade de gênero está generalizada. Nas empresas de capital aberto, por exemplo, as mulheres ocupam apenas 5% dos cargos de CEO e 25% dos assentos em conselhos de administração. Quando o assunto é guerra, quase 8 em cada 10 processos de paz no mundo não tiveram mulheres como negociadoras ou mediadoras em 2025. Além disso, no ano passado, os casos verificados de violência sexual em conflitos mundiais, mas que dobraram em relação ao ano anterior. Da Rádio Nacional em São Luís, Gabriel Correa.
0: É muito triste tudo isso, né? A gente ouvindo esses números, a gente entende quão desigual ainda é essa posição de todas nós, mulheres, da presença feminina em espaços de poder. Mas a gente continua lutando por isso, não vamos desistir, não. 171 anos, 200 anos, não importa. A gente vai em frente, cada geração fazendo a sua parte.

Arte. Agora já são 3 horas e 56 minutos. Antes de sairmos para as informações do rádio jornalismo e do nosso intervalo com a propaganda política eleitoral, a gente traz mais uma música. A gente canta agora com Zeca Pagodinho, Vida da Minha Vida.

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1: Agora são 4 horas em Brasília. Boa tarde. Eu sou Bianca Paiva e este é o Nacional Notícias com o destaque do momento. Vamos falar sobre as diferentes realidades entre homens e mulheres? A notícia é que o progresso da sociedade em direção à igualdade de gênero sofreu reversão em diversas áreas em todo o mundo nos últimos 2 anos. O Gabriel Correa vai contar pra gente os detalhes que foram divulgados em um relatório da ONU.
2: Na verdade, no ritmo atual, seriam necessários ainda 171 anos para alcançar a igualdade de gênero. A presença feminina no topo do poder político sofreu uma queda nos últimos anos. Segundo Sarah Hendricks, diretora de assuntos intergovernamentais da ONU Mulheres, 6 em cada 7 países ainda são liderados por

0: por homens. Mesmo quando elas assumem o poder, enfrentam mais barreiras para exercer suas decisões.
1: As mulheres ocupam cerca de 22% desses gabinetes em todo o mundo. Este dado sofreu uma queda nos últimos 2 anos, quando estava acima de 23%. E quando as mulheres realmente conseguem passar por essa porta, quando elas realmente acessam esses lugares de poder, elas são afastadas das próprias salas onde esse poder real existe, onde reside o poder econômico e de segurança.
0: Além da queda nos números absolutos, o relatório aponta um padrão. Mesmo quando acessam os espaços de poder, as mulheres são direcionadas para pastas sociais ou da família, isto é, longe dos ministérios que concentram as decisões econômicas e de segurança. Na América Latina, apenas Bolívia, México, Peru, Costa Rica e Cuba alcançam a metade ou próximo da metade de mulheres nas câmaras legislativas municipais. No Brasil, a quantidade de vereadoras não chega a 1/5 do total.
2: Pois é, ainda precisamos avançar nessa questão da igualdade de gênero aqui no país. Agora são 4h02. Esse foi o Nacional Notícias. Próxima edição às 5h.

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0: Estamos de volta aqui no Tarde Nacional, nesta sexta-feira, dia 18 de setembro. Estão lembrando aí que o ano tá acabando, né, gente? Quando chegar outubro tem eleição, aí se for pro segundo turno, mais um tempinho de muito movimento. Quando a gente perceber, já é novembro, já tem que ter o Natal, aí você já começa a fazer aquela listinha de ano novo, né? Sempre assim. A gente vai tocando o barco adiante. Agora a gente vai trazer para você mais um episódio da série da Ana Lúcia Caldas sobre os bets, dos games às apostas online. Como pedir ajuda contra dependência. É um ponto muito importante. Vamos ouvir juntos aqui a Ana Lúcia Caldas.
1: Luiz Carlos começou no jogo na década de 1980 com as máquinas de videopôquer, ainda quando o mundo não era digital.
2: Saía do jogo 4, 5 horas da manhã, socando o painel do meu carro, machucando, chorando, prometendo que nunca mais voltaria e no outro dia estava lá, entendeu? Jogando novamente.
1: A dependência de Luiz Carlos é a mesma de quem aposta online, como Rogério, Rodrigo, Carla e Gustavo.
3: Eu jogava quando meus filhos estavam comigo, eu perdi um relacionamento com a esposa por conta de jogo.
4: E é difícil perceber que precisamos de ajuda, acontece geralmente quando já estamos no fundo do poço.
5: Não entende que aquilo é uma doença, você acha que eu jogo, mas eu paro quando eu quero, mas não é assim.
6: E infelizmente o vício destruiu minha vida. Eu comecei de maneira recreativa, jogando 5, 10, 15, no máximo 50, igual muitas pessoas fazem.
1: Luiz Carlos está sem jogar há 15 anos. Carla e Rogério estão longe do vício há mais de um ano, enquanto Rodrigo, há 6 meses. A abstinência foi conquistada graças aos jogadores anônimos. No caso de Gustavo, sem jogar há 6 meses, foi por causa da plataforma centralizada da autoexclusão do gov.br, que bloqueia o CPF. Carla diz que a família é fundamental na busca por socorro. Para ela, o gatilho que leva ao jogo pode estar dentro de casa.
5: Às vezes não está feliz no casamento, às vezes não está feliz no trabalho, às vezes está com algum problema e acaba virando tudo gatilho. Então, quando a gente tem uma família que apoia, que entende o que a gente está passando, tudo fica mais fácil.
1: Para a psicóloga Mariana Kell, da Sociedade Brasileira de Psicologia, a família tem que agir no momento em que perceber o problema.
7: Quando a família percebe esse conjunto, dinheiro, segredo, humor, isolamento, não se trata de esperar para ver. Trata-se de buscar ajuda qualificada, e de buscar essa ajuda sem moralização, porque a vergonha é justamente o que mantém esse sofrimento em silêncio.
1: O psiquiatra forense Elde Lobo destaca a permissividade familiar no controle do tempo de jogo de crianças e adolescentes como um dos fatores que pode levar ao vício, e cita outros.
8: Aqueles que alguns familiares já tiverem desenvolvido esse tipo de dependência e especialmente aqueles que já possuem um histórico de adoecimento mental, como, por exemplo, transtornos ansiosos, depressivos, insônia, anorexia nervosa, bulimia nervosa, o que é fator de risco para o desenvolvimento de um determinado adoecimento mental, ter outro adoecimento não tratado.
1: Para a advogada gamer Luana Mendes, especialista em direito digital, desportivo e dos games, não é o relógio, mas o comportamento que determina a dependência.
9: Se a criança ela deixa de dormir adequadamente, começa a ter prejuízo escolar, abandona outras atividades, abandona os coleguinhas ou apresenta uma sensível perda de controle, de não conseguir ficar sem o jogo, os responsáveis eles precisam intervir e, quando necessário, procurar um acompanhamento profissional.
1: É importante buscar o psicólogo, psiquiatra ou os dois. Em alguns casos, é necessário o uso de medicamentos. Para Carla Xavier, muitas vezes é preciso ir além do fundo do poço para entender que é preciso de ajuda.
5: Ela só vai se dar conta disso a hora que ela chegar no fundo do poço, cavar mais um pouquinho, e aí ela vai entender que sem a ajuda dos seus iguais, ela não vai conseguir sair dessa situação.
1: Longe do vício, Carla voltou a ser quem era antes de conhecer os jogos.
5: Hoje eu voltei a ter minha autoconfiança, voltei a ter um trabalho digno, honesto, e a vida só tem me dado surpresas boas.
1: Carla encontrou ajuda na Irmandade Jogadores Anônimos. Já Gustavo Pereira recorreu à plataforma de autoexclusão. Hoje tenta ajudar outras pessoas com seu café do Guga no Instagram.
6: O vício me transformou em...

0: em outra coisa, em algo que eu não era antes dele. Não me orgulho de nada do que eu fiz nessa época. E hoje, graças a Deus, eu consigo, com muita transparência, falar com as pessoas, ajudar elas, ainda faço acompanhamento, ainda é uma luta diária contra o vício.
1: O Sistema Único de Saúde oferece teleatendimento psicológico acessível pelo portal Meu SUS Digital e presencial em UBSs, Unidades Básicas de Saúde, e nos CAPS, Centros de Atenção Psicossocial. Você também pode buscar grupos de apoio, como os jogadores anônimos em reuniões presenciais ou online. O site para informações é o jogadoresanônimos.com.br. É só entrar na página, procurar a sala e assistir uma reunião aberta. Existe também uma irmandade paralela, a Jogue Anon, para familiares. E a gente não pode esquecer o CVV, Centro de Valorização da Vida, no número 188. E o recadinho final, para quem está tentando se manter longe das apostas, é da Carla Xavier.
2: Eu desejo 24 horas de paz, serenidade e abstinência a todos.
1: Com edição de Paula de Castro, produção de Luciene Cruz e sonoplastia de Egberto Martins, da Rádio Nacional em Brasília, Ana Lúcia Caldas.
3: Agora são 4h22. Passa rápido, né? Já já o Tarde Nacional acaba. Então vamos saber logo. A gente já falou de política aqui. A gente, depois de ouvir essa série super importante da Ana Lúcia Caldas, trazendo esse alerta para o vício nas bets, né? Nos jogos online, a gente segue atualizando sobre o que está acontecendo agora por aqui no nosso país. Vamos voltar a falar das eleições, vamos conferir a agenda dos candidatos à presidência da República nesta sexta-feira. Quem traz as informações é a Priscila Mazenotti.
4: Quatro candidatos participam de debate no site Metrópolis nesta sexta-feira. Augusto Cury do Avante, Renan Santos do Missão, Romeu Zema do Novo e Samara Martins do Unidade Popular. Hertz Dias do PSTU vai ao Morro dos Prazeres, no Rio de Janeiro, dar entrevista no PZR Fábrica de Talentos, que é um projeto social e cultural. Clariana Barão, do Democracia Cristã, em Pernambuco, visita a Feira de Artesanato de Caruaru. Ronaldo Caiado, do PSD, participa de sabatina e se reúne com conselheiros no Instituto de Estudos para o Desenvolvimento Industrial em São Paulo. Wilson Graça, do Democrata, concede entrevista ao jornal O Tempo, de Minas Gerais. Edmilson Costa, do PCB, Flávio Bolsonaro, do PL, Lula, do PT e Rui Costa Pimenta, do PCO, estão sem agenda pública de campanha para esta sexta-feira. Da Rádio Nacional, em Brasília, Priscila Mazenotti.
3: Pois é, fim de semana chegando, né? Perto das eleições, com certeza os candidatos terão agenda movimentada também nesse fim de semana. A gente vai trazer agora informações do repórter Leandro Siqueira, da Rádio Inconfidência de Belo Horizonte, falando sobre a abertura de inscrições para o mutirão Direito a Ter Pai. É uma promoção da Defensoria Pública de Minas Gerais. Vamos ouvir o Leandro Siqueira.
5: Estão abertas as inscrições para o programa Direito a Ter Pai da Defensoria Pública de Minas Gerais. O programa oferece a inclusão do nome do pai na certidão de nascimento e, em alguns casos, o exame de DNA de forma gratuita. Em 2025, 12.438 crianças foram registradas em Minas sem o nome do pai na certidão de nascimento. Os dados são da ASPEN, a Associação Nacional dos Registradores de Pessoas Naturais. Segundo a coordenadora regional das Defensorias de Família e Sucessões de Belo Horizonte, Flávia Marcele Torres Ferreira de Moraes, o registro da paternidade possibilita a garantia de direitos e o estabelecimento de uma relação afetiva importante para o desenvolvimento da criança e do adolescente.
6: O direito de ter o nome de um pai no registro, ele é um direito da personalidade ligado à dignidade aí da pessoa humana e da criança e do adolescente, nestes casos. Dele decorrem outros direitos.
5: A iniciativa busca uma conciliação entre as próprias pessoas para garantir o direito de todas, explica a coordenadora.
6: Então a pessoa procura a defensoria, indica quem seria o pai. Esse pai ele é convidado para vir aqui na defensoria ou para reconhecer essa paternidade de forma espontânea ou caso ele entenda

0: poderá integrar a delegação brasileira no mês de novembro. A COP é a cúpula climática global de mais alto nível realizada todos os anos. Participam chefes de Estado, ministros e cientistas e serve como a principal plataforma para negociar ações coletivas de combate às mudanças climáticas. No ano passado, o evento foi realizado em Belém, no Pará. Agora, o processo seletivo para o evento na Turquia reserva vagas seguindo orientações da ONU para assegurar representatividade e diversidade em torno da justiça climática. Para os setores da sociedade civil, povos indígenas e setor privado, as inscrições estão abertas até domingo, 20 de setembro. O cadastro é feito exclusivamente pelo portal brasilparticipativo.presidencia.gov.br. Cada organização pode indicar até dois representantes. Os selecionados terão acesso à zona azul da COP31, o espaço sob gestão da Convenção Quadro da ONU sobre a mudança do clima, e que é reservado para negociações oficiais, reuniões técnicas e eventos paralelos. O resultado sai até a primeira quinzena de outubro. O governo federal não se responsabiliza pelos custos da participação dos selecionados. A COP31 também tem o espaço da Zona Verde, que será de livre circulação, sem exigência de seleção. A conferência sobre mudança do clima acontece na cidade de Antalya, costa da Turquia, entre 9 e 20 de novembro. Da Rádio Nacional em São Luís, Gabriel Correa.
1: Já já a gente tem outras informações. Agora a gente faz uma pausa porque é sexta-feira e traz música para nossa tarde. A gente canta com Luiz Melodia.

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2: Já estamos de volta, 4 horas 32 minutinhos. Estamos hoje em rede, fazendo Tarde Nacional juntinho com a Rádio Nacional da Amazônia. É um prazer para mim ter todos vocês aqui na nossa sintonia. Vamos juntos, até as 5 horas. Ainda dá tempo de fazermos muitas coisas boas nessa tarde de sexta-feira. Vamos falar um pouquinho de cultura? É uma coisa que interessa para muita gente sempre, né? Saber o que está acontecendo de bom por aí, já que às vezes a gente tem tantas notícias ruins. É que a Chapada Diamantina recebe o 13º Festival de Jazz do Capão. Vamos ouvir as informações com o repórter Madison Euler.
3: Vem chegando na Bahia, lá vem o navio negreiro. 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
4: Um festival de jazz, ações ambientais, oficinas de música, o friozinho do inverno, tudo embalado pela exuberante natureza da Chapada Diamantina. Esse é o cartão de visita do 13º Festival de Jazz do Capão, que acontece no Circo Capão, situado no Distrito Baiano de Palmeiras, no coração do Parque Nacional da Chapada Diamantina, na Bahia. A área localizada no Vale do Capão receberá a programação, que é totalmente gratuita, nesta sexta e sábado. Hoje, os shows começam a partir das 7 da noite e no sábado a partir das 6 da tarde. São artistas que representam diferentes vertentes da cena musical brasileira, além da Mostra Capão, dedicada à produção artística local, e a Mostra UFBA, que apresenta um projeto selecionado pela Escola de Música da Universidade Federal da Bahia. A primeira noite de shows terá o baterista Vitor Brasil, o duo de percussionistas e pesquisadores musicais baianos Tiago Nunes e Alana Gabriela, em Ori Meji, além do quarteto Embra, formado apenas por instrumentistas mulheres, vindas de diferentes cidades do Brasil e com trajetórias autorais consolidadas. O grupo nasceu do projeto Embra, Escritas Musicais de Mulheres Brasileiras, idealizado por Alice Gonçalves. O projeto reuniu partituras de compositoras no Brasil e foi o vencedor do Prêmio Profissionais da Música 2021 na categoria Livros Musicais. Entre os destaques do segundo dia de festival, uma das pratas da casa, o grupo Ari Vinícius Quinteto, que apresentará composições autorais que integram seu primeiro álbum. Morador do Vale do Capão há 28 anos, Ari Vinícius construiu uma trajetória profundamente ligada à vida cultural da comunidade, como músico, produtor, educador e diretor musical.
5: Meu povo, olha quem chegou, um barco cheio de Xangô.
4: O encerramento do festival será com a cantora, compositora e pesquisadora musical carioca Ilesi, que trará um repertório reunindo composições autorais, recriações de obras de importantes compositores brasileiros e cantos de tradição oral, tudo embalado pela música brasileira contemporânea e o jazz.
6: Eu vou apresentar o show Atlântico Negro, junto com os músicos Marcelo Galter no piano, Ledson Galter no baixo e Reinaldo Boaventura na percussão, repertório com músicas do disco do mesmo nome, Atlântico Negro, meu disco mais recente. Vai ser um show muito bonito, um festival maravilhoso.
4: A programação completa está disponível no Instagram, @FestJazzCapão.

0: 4:37, a gente está quase indo embora. Mas olha, eu vou trazer uma informação aqui sobre a greve dos Correios. Após uma semana em greve em todo o país, empregados dos Correios têm dissídio marcado para a próxima segunda-feira. O principal impasse está na mudança do plano de saúde. Os trabalhadores contestam a intenção da empresa de migrar sua condição de mantenedora para patrocinadora do Correio Saúde. De acordo com a categoria, essa alteração pode elevar de forma abusiva custos e mensalidades cobrados de funcionários, aposentados e dependentes, com a perda de direitos trabalhistas. Os trabalhadores reivindicam também o retorno do adicional tradicional de 70% sobre as férias e a retomada do pagamento de 200% sobre o repouso ou feriado trabalhado. São muitas reivindicações, né? A gente fica na torcida para que a greve termine logo. Os Correios fazem falta. Tem muita gente aguardando aí a entrega dos seus pedidos. Muita gente e aguardando o fim do impasse. Mas a gente torce para que seja uma solução boa para os trabalhadores também. E olha, isso aqui é importante. A Carteira Nacional de Habilitação, vencida entre junho e setembro, tem validade extra até dezembro deste ano. A afirmação é do CONTRAN, o Conselho Nacional de Trânsito, acrescentando que a medida está descrita na publicação extra do Diário Oficial da União. A prorrogação da validade dos documentos deve ser respeitada pela fiscalização de trânsito em todo o país. Após a data limite, que é 9 de dezembro, o motorista ainda terá 30 dias de carência tradicionais previstos no Código de Trânsito Brasileiro para efetuar a renovação sem penalidade. Ou seja, depois de 9 de dezembro, você tem mais 30 dias para regularizar a situação do seu documento. Agora são 4:39 e eu quero trazer mais uma informação ainda para você antes da gente ir embora. A gente já falou muita coisa aqui da situação interna do país e agora a gente vai trazer informações sobre uma discussão lá na Europa, uma discussão que a gente também tem feito aqui sobre a proibição de acesso de crianças às redes sociais. Quem conta pra gente é a repórter Alessandra Esteves.
1: A Comissão Europeia apresentou uma proposta para restringir o acesso de crianças e adolescentes às redes sociais. O texto proíbe menores de 13 anos de acessarem as plataformas, com exceção de contas abertas pelos pais em serviços adequados ao público infantil. Para jovens de 13 e 14 anos, a proposta prevê contas supervisionadas pelos responsáveis e limite de uma hora de uso por dia. A partir dos 15 anos, será permitida a criação de contas independentes. As plataformas também terão que reforçar a segurança dos serviços e eliminar recursos considerados viciantes, como a rolagem infinita. O descumprimento das regras poderá resultar em multas de até 6% do faturamento anual global. A proposta ainda precisa ser aprovada pelo Parlamento Europeu e pelos governos dos países membros. Ainda não há previsão de quando o texto será votado. O Bloco de Centro-Esquerda venceu as eleições parlamentares na Suécia, realizadas no último domingo. A oposição, liderada pelos social-democratas, conquistou 176 das 349 cadeiras do parlamento, três a mais que o Bloco de Direita, do primeiro-ministro Ulf Kristersson. Após a derrota, Kristersson apresentou a renúncia ao cargo. A ex-primeira-ministra Magdalena Andersson, líder dos social-democratas, agora tenta formar um novo governo. A Câmara dos Representantes dos Estados Unidos, equivalente à Câmara dos Deputados no Brasil, aprovou uma resolução para limitar os poderes do presidente Donald Trump na guerra contra o Irã. A medida determina a retirada das tropas americanas dos ataques contra o Irã, a menos que o Congresso declare guerra ou autorize formalmente o uso da força. É a terceira vez que a Câmara aprova uma medida desse tipo desde o início do conflito, em 28 de fevereiro. A resolução ainda precisa ser aprovada pelo Senado. As propostas anteriores enfrentaram dificuldades no Congresso e nenhuma chegou à Casa Branca. Com informações da agência Reuters, da TV Brasil em Brasília, Alessandra.

0: Alexandre Esteves.
1: E olha, aqui o nosso negócio é informação, né? O STJ está suspendendo processos sobre locação por aplicativos dentro de condomínios. Quem conta pra gente é o repórter Pedro Lacerda.
2: Quem aluga imóveis por plataformas como o Airbnb terá que esperar mais para saber se os condomínios podem barrar esse tipo de negócio sem uma regra específica no regulamento interno. O Superior Tribunal de Justiça decidiu suspender em todo o país os processos que tratam do tema, incluindo ações individuais e coletivas. A decisão foi tomada em maio pela segunda sessão da Corte e divulgada nesta quinta-feira. Os ministros vão definir se a cláusula que estabelece o uso apenas residencial para os apartamentos já é suficiente para impedir a locação por curta temporada, ou se os condomínios precisam proibir expressamente esse tipo de aluguel em seus regulamentos. Enquanto essa tese não for fixada, os casos semelhantes ficam parados sem prazo definido para retomada. Em julgamentos recentes, a Corte já havia decidido a favor dos condomínios. Segundo esse entendimento, a regra de uso residencial basta para barrar a locação por aplicativos, mesmo sem proibição expressa. Para autorizar esse tipo de aluguel, seria necessária uma votação em assembleia aprovada por 2/3 dos moradores. O STJ identificou pelo menos 50 decisões sobre o assunto atualmente na Corte. Por isso, os ministros decidiram firmar um entendimento único que deverá orientar juízes em todo o país e evitar decisões contraditórias. Um dos casos julgados envolve um apartamento que é oferecido para hospedagem de curta duração, descumprindo o regimento interno do condomínio. Com informações da Agência Brasil, da Rádio Nacional em Brasília, Pedro Lacerda.
1: Agora já são 4h44. Daqui a pouquinho a gente tem o Viva Maria. Então eu vou trazer aqui uma informação rapidinha do Gabriel Correia, que fala sobre nossas viagens de turistas, como os turistas viajam pelo Brasil. Uma nova pesquisa está mapeando nossos hábitos. Vamos ouvir o Gabriel Correia.
3: As principais razões que levam as pessoas a viajar pelo Brasil, como elas escolhem o meio de transporte e onde o turista pesquisa os locais de destino. Para responder a todas essas questões, o Ministério do Turismo começou nesta semana uma pesquisa inédita, com mais de 20 mil entrevistas em todas as regiões do país. Essa será a primeira edição da Pesquisa Nacional de Demanda Turística, que vai ouvir visitantes em 50 cidades até o dia 3 de outubro. A definição dos locais destacou os destinos mais bem colocados em cada estado brasileiro, de acordo com o Índice Geral dos Municípios. A coleta de dados será feita por pesquisadores e pesquisadoras identificados. As abordagens acontecem em locais de grande circulação. Foi desenvolvido um questionário padronizado sobre o perfil da viagem, os meios de transporte, o tipo de hospedagem, o tempo de permanência e a quantidade de pessoas no grupo. As perguntas abordam também sobre os hábitos, como atividades realizadas e os gastos, e a infraestrutura dos locais, incluindo da qualidade dos serviços, acessibilidade, segurança e o comércio. Os 22.500 entrevistados serão tanto brasileiros quanto estrangeiros, maiores de idade, que não morem no município onde a entrevista é feita e que tenham ou pretendam passar pelo menos uma noite no local. A pesquisa inédita faz parte das ações do Observatório Nacional de Turismo Sustentável, criado no ano passado. Os resultados serão divulgados até abril do ano que vem. A intenção é expandir a plataforma de coleta de dados para outras cidades. Também serão feitos workshops nas 5 regiões e está prevista uma conferência nacional no primeiro semestre de 2027. Da Rádio Nacional em São Luís, Gabriel Correa.
1: Pois é, e com essa informação aí do Gabriel Correa, a gente praticamente termina aqui o nosso giro de informações importantes, coisas que estão acontecendo aqui no Brasil e no mundo. Estou muito feliz em ter dividido com o pessoal da Amazônia, da Rádio Nacional da Amazônia, o nosso Tarde Nacional. É sempre um prazer estarmos juntos. Lembrando que amanhã eu estou com vocês, 10 da manhã no Ponto de Encontro e depois 1 da tarde no Nossa Terra. Vamos homenagear a música gaúcha. Convida aí um amigo gaúcho para ficar com a gente. Eu vou chamar a Mara Régia, mas antes a gente ainda tem um tempinho para curtir Xande de Pilares, Clareou.

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1: Olá, gente amiga deste nosso programa, que hoje marca presença no Congresso Nacional de Comunicação Pública, promovido pela ABC Pública. E ao lado do nosso amigo rádio apaixonado e pesquisador incansável da programação da Nacional, nós vamos revisitar a trajetória do Viva Maria desde o seu nascimento, há 45 anos, não é isso, Cláudio?
2: Pois é, Mara, desde 2013 que eu estudo o programa Viva Maria, e é uma alegria levar junto com você a discussão sobre o programa para o Congresso Nacional de Comunicação Pública, né? E apresentar para outras pessoas uma proposta que é o Viva Maria na Academia, que levantou trabalhos realizados nas universidades sobre o programa, e por consequência a gente foi atrás dessas pessoas para ouvir. A gente vai demonstrar justamente essa interlocução da comunicação pública, dando retorno para a sociedade daquilo que repercutiu a partir do programa. E sem contar da própria trajetória do Viva Maria, que a gente vai retornar a ela, a estreia do programa em 1981, percorrendo também as interrupções, as influências do programa nas leis, no próprio processo da Constituição de 1988, quando o programa faz o lobby do batom e entra nessa articulação forte que resultou em importantes conquistas para as mulheres do Brasil. E quando a gente fala de Viva Maria na Academia, é justamente esse intercâmbio de troca mesmo, porque assim, o programa gerando os seus impactos na vida das mulheres, despertando os interesses dos estudantes e a gente fazendo essa prestação de conta para os ouvintes do trabalho que é feito nas universidades a partir das abordagens do programa. Um trabalho feito a quatro mãos, né? Eu representando o Núcleo de Pesquisa em Jornalismo e Multimídia da Universidade Federal do Tocantins, e você representando a Empresa Brasil de Comunicação, que é onde o trabalho é desenvolvido. Então a gente também leva a Empresa Brasil de Comunicação, assim como fizeram outros profissionais da empresa que também apresentaram os seus trabalhos dentro do Congresso.
1: Pois é, ao Cláudio, como ele acabou de dizer, cabe a apresentação do projeto Viva Maria na Academia. Mas a mim, eu quero mais é recordar os momentos que, pelos caminhos da reportagem, foram exibidos recentemente, inclusive pela TV Brasil. Foi na última segunda-feira, 14 de setembro. E para quem não assistiu, fica aqui o convite para que não deixem de ver o especial que comemora não só os 90 anos da Nacional, como também os 45 do Viva Maria. Uma produção que merece todos os aplausos e os nossos abraços, né? E a gente aqui, na pessoa de Ana Passos, editora de texto e produtora do Caminhos da Reportagem, quer homenagear toda essa equipe valorosa que tanto contribuiu para esse rádio documentário que entra para a história da TV brasileira. Não é verdade, Ana querida? Que bom tê-la aqui no nosso Viva Maria, viva você!
3: Oi, Mara! Viva Maria! Viva você, minha mestra! Foi uma alegria, uma delícia fazer esse Caminhos da Reportagem, assim como é uma delícia poder comemorar um pouco esses 45 anos do Viva Maria com você. É um programa tão importante, né, Mara? E a gente recebeu essa missão mais ou menos desde o meio do ano. A gente está pesquisando essa trajetória dos 90 anos da Nacional, e aí desde a metade aí desse percurso temos muito orgulho de ter o Viva Maria, né, nessa programação da rádio. É um programa que a gente percebeu, conversando com os colegas, que orgulha muito, né? Olha, o que, que a gente tem que mostrar nessa trajetória dos 90 anos da Nacional? A gente tem que falar de como ela começou, daquele aqueles tempos em que o rádio era o principal meio de comunicação do país, mas a gente também tem que falar dessa Nacional viva hoje, né? Que foi se desdobrando ao longo da sua história por meio da Rádio Nacional de Brasília, da Rádio Nacional da Amazônia, chegando onde nenhuma outra emissora chega, onde às vezes não tem nem estrada, e a sua voz está lá, né, Mara, junto com a voz de outros colegas. E aí a gente te chamou para uma conversa, né, pelo telefone, antes da gente gravar, lembra? Para a gente, olha, como é que a gente vai contar a história do Viva Maria dentro dessa trajetória da Nacional. E a gente decidiu lembrar o nascimento do Viva Maria naquele momento, como você conta para a gente, em que a ditadura civil-militar estava ruindo e o Brasil estava reconstruindo a democracia, e você, com essa sua presença iluminada, articulando as vozes em defesa das mulheres, tentando defender um papel, um lugar para as mulheres dentro dessa nova democracia.
1: E nesse cenário, viva o megafone que tantas vezes me acompanhou na rodoviária do Plano Piloto, pegando assinaturas para que a gente fizesse avançar a cidadania das mulheres no Brasil na Constituição de 88. E assim foi, conquistamos 80% das nossas principais reivindicações. Então eu queria saber, revendo inclusive a minha ida à rodoviária para comemorar os 20 anos da Lei Maria da Penha, qual foi o seu sentimento, Ana Passos?
3: Foi um sentimento de ver a mestra em ação, ali com toda aquela força, chamando as mulheres para falar, e você perguntava para as mulheres se elas conheciam a

0: lei, se elas sabiam a quem recorrer, e você encontrou, né, aquela ouvinte que a gente mostrou no programa, que precisou da Maria da Penha, que foi ouvida, que foi acolhida. A gente também teve o depoimento da Guacira, do Cefêmea, que foi uma dessas mulheres que participou também de vários momentos, né, de mobilização do Viva Maria, que participa ainda. E a outra coisa que chama atenção é como assim, faz 20 anos, muitas conquistas, mas o quanto a gente ainda precisa dessa voz, o quanto a gente ainda precisa de Viva Maria na nossa realidade hoje, né?
1: É, a gente espera que o rádio brasileiro não deixe em momento algum de abrir espaço para as vozes das mulheres que sabemos ainda tem muito que conquistar, porque os dados que nós temos, por exemplo, no campo da violência, são dramáticos, para a gente dizer o mínimo, né? Saber que a cada 4 minutos uma mulher é vítima desse crime é um desafio hercúleo, não é? Precisa de luta todo santo dia, precisa que estejamos aí martelando 180, ligue para ter a orientação. Por favor, nada de achar que a violência deve continuar no âmbito doméstico, muito pelo contrário, a gente sabe que, infelizmente, muitas mulheres dormem com o inimigo e a gente precisa, nessa dimensão da vizinhança, fazer a nossa parte, né? Então, por tudo isso, eu agradeço imensamente e quero, Ana, que você leve o abraço de todas as Marias, a equipe do Caminhos da Reportagem aí no Rio de Janeiro, bem como aqui no Distrito Federal, na nossa Brasília, né, que tanto trabalharam numa edição primorosa que enche o coração da gente de saudade, de alegria e de esperança de futuro. Maravilha, porque o rádio, a gente sabe, é uma força como a música de Milton Nascimento e Fernando Brandt, uma força que nos alerta, não é isso?
0: É isso, a equipe toda com certeza te abraça e celebra o Viva Maria, vida longa para esse programa pioneiro e que continua importantíssimo. Quem quiser assistir o programa, pode procurar na página do Caminhos da Reportagem, no site da TV Brasil, ou no YouTube, procurar Caminhos da Reportagem, Rádio Nacional, 90 anos em sintonia com o Brasil.
1: Grande abraço, querida. Foi um prazer tê-la aqui com a gente. Beijo grande.
0: Beijo, prazer foi meu.
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4: 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Agora são 5 horas em Brasília. Boa tarde. Eu sou Bianca Paiva e este é o Nacional Notícias com um destaque do momento. Vamos falar da realidade das pessoas com deficiência no Brasil. Solimar Luz vai trazer para a gente os detalhes de um estudo publicado hoje pelo IBGE. Pessoas com deficiência e desigualdades sociais no país.
5: A principal fonte do levantamento é o Censo Demográfico de 2022. Naquele ano, havia 14.407.000 pessoas com 2 anos ou mais com algum tipo de deficiência no país, o que representava 7,3% da população. A dificuldade de enxergar foi a mais comum entre elas, seguida por limitações de locomoção, manuseio de pequenos objetos, funções mentais e audição. Desse total, 3.966.000 pessoas possuíam 2 ou mais deficiências associadas. O estudo revela também que as pessoas com deficiência com 14 anos ou mais tinham menor participação no mercado de trabalho em relação às pessoas sem deficiência. O acesso à educação é mais um obstáculo. Em 2022, 12,2% dos jovens com deficiência entre 15 e 29 anos não sabiam ler ou escrever. A falta de acessibilidade é outro problema. 67,4% das pessoas com deficiência residiam em moradias sujeitas a obstáculos nas calçadas e apenas 12,9%

0: estavam em domicílios com rampa para pessoas que usam cadeira de rodas no entorno.
1: E essa foi a Solimar Luz, trazendo um pouquinho desse estudo com a realidade das pessoas com deficiência no Brasil. Agora são 5h02, esse foi o Nacional Notícias. 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Espero você.
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13: Muito boa tarde para você nesta sexta-feira curtindo a Rádio Nacional. A gente abre a hora com Elis Regina.

0: Zamba Bem, Clube do Balanço, Marco Ribas. Núbia Castro cantou dela o Samba Nosso de Cada Dia. Elis Regina, do Belchior, Velha Roupa Colorida.
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0: O coletivo teatral ATA encena em Águas Claras o espetáculo multimídia inspirado no livro 1984. Vamos conferir o convite com o músico Iano Fázio.
2: Olá, ouvintes da Rádio Nacional, aqui é Iano Fázio, da agrupação teatral A Macaca. Nós vamos entrar em cartaz com o espetáculo 2 mais 2 igual a 5, inspirado no livro 1984 de George Orwell. As apresentações vão acontecer no Teatro dos Ventos em Águas Claras, nas sextas-feiras, dias 18 e 25 de setembro, e nos domingos, dia 20 e 27 de setembro. Nas sextas-feiras, às 8 horas da noite, e nos domingos, sessão dupla, às 4 da tarde e 7 horas da noite. Então venham conferir.
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0: Bebel Gilberto, Samba da Bênção.

0: Caetano Veloso, Queixa. Ouvimos também a música Tomara, de Vinícius de Moraes, composição dele com interpretação de Vinícius, Marília Medalha e Toquinho. Bebel Gilberto, Samba da Benção.
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0: Cleiton e Cledir, Vida Virou.

0: Sandra Dualib, Copacabana de Sempre, de Roberto Menescal e Ronaldo Boscoli. Lenine, Dele Braulio Tavares, Lavadeira do Rio. Cleito e Cleidir, de Cleiton, Vira Virou.
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0: Paralamas, La Bella Luna.

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1: Mais de 12 horas de arte urbana na programação do Gama Art Day. É amanhã, na pista de skate do Gama. Priscila Amaro conta os detalhes.
2: 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Serão 12 horas de programação gratuita, com grafite, skate, dança, capoeira, feiras, gastronomia e muita música. 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A programação começa às 9 da manhã e é para todas as idades. 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
1: A gente ouve agora a cantora Céu, Eu Amo Você. Toda vez.

0: Skank Dois Rios, de Samuel Rosa, Nando Reis e Lou Borges. Barão Vermelho, de Frejá e dos Quintal, Guarda Essa Coração. Aliás, Guarda Essa Canção. E a gente ouviu também a Céu cantando de Cassiano e Silvio Rochael, Eu Amo Você.
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0: Fechando essa tarde de sexta-feira e abrindo o fim de semana, Luiz Melodia, Fadas.

0: Rodrigo Ricardo.
1: Muito boa noite, 18 horas, sexta-feira, sextou, está no ar o programa No Mundo da Bola com a minha apresentação, comentários de Brenda Balbi, trabalhos técnicos Joca Sanz, produção executiva Luiz Ferreira e Wagner Gomes. E que sufoco, hein? O Flamengo sofreu. Teve um jogador expulso, deu a impressão de que iria decepcionar a sua torcida no Maracanã, mas conseguiu arrancar um empate com o Independente Del Valle e se garantiu nas semifinais da Libertadores. Rafael Monteiro traz toda a repercussão da classificação sofrida do Fla pra gente. Salve, salve, Rafa!
2: Salve, salve, salve, salve, amigos ligados no programa No Mundo da Bola. Logo após empatar com o Independente Del Valle pelo placar de 1-1 e se classificar para as semifinais da Copa Libertadores da América, o técnico Leonardo Jardim analisou as dificuldades da partida no Maracanã.
3: Minha nota com os jogadores, com certeza que não fizemos o melhor jogo da época. Tivemos alguns duelos que deveríamos ter ganho e não ganhamos. Em termos técnicos também, não foi um jogo muito bonito, principalmente em algumas ações no último terço.
4: O adversário acabou por fazer um golo. Esse golo originou o clube, com certeza, uma motivação maior, mas a equipa conseguiu controlar. Em todos os números do jogo, finalizações, posse de bola, acabamos por ser superior, mesmo jogando com 10 mais 1. E porquê que eu vou dizer 10 mais 1? A torcida foi fantástica. O Jorginho saiu, mas entrou o 12º jogador, foi a torcida, a gente até nem sentia falta dele. Só resolvemos jogos e somos favoritos dentro de campo, não há fora de campo. Com certeza que muita gente vendia a ideia que 2-0 fora, em casa ser mais 2 ou 3, o futebol não é isso.

0: Esta equipa é uma equipa de qualidade, é uma equipa em 40 jogos da Libertadores, acho que ganhou, perdeu só 2 ou 3. E para terminar, fomos a única equipa brasileira que não perdeu nenhum jogo nesta quarta final.
1: Na semi, o Flamengo enfrenta o Estudiantes com jogos previstos entre 13 e 20 de outubro. O treinador também comentou a lição que tirou das quartas de final e falou do próximo confronto com os argentinos.
0: Uma equipa de qualidade, uma equipa extremamente intensa também, sem desvalorizar quer o Cruzeiro, quer o Independente, quer o Estudiantes. São três equipas fortes, na minha opinião. Diferentes estilos, mas todas elas fortes. Não apanhamos nenhum adversário com menos qualidade. Apanhamos este Independente, que é, para mim, uma boa equipa. Dei parabéns ao treinador, não só por este jogo, mas por tudo o que ele fez, tem feito, quer no campeonato interno, quer na Libertadores. É uma equipa que sabe jogar, tem princípios, não tem a capacidade de fazer uma primeira parte e uma segunda à mesma intensidade. Mas é uma equipa que tem alguns princípios importantes e que eu gosto. Depois o Independente, o Estudiantes, uma equipa que já jogamos, sabemos do valor deles, que é uma equipa que demonstrou este ano e tem demonstrado nas últimas edições da Libertadores a sua energia, a sua qualidade de jogadores, e jogamos com o Cruzeiro também, que é uma equipa recheada de qualidades. Por isso, todos os adversários são fortes, temos de nos preparar da melhor forma, respeitando sempre toda a gente e tentando impor aquilo que são as nossas ideias, preparar da melhor forma esse jogo.
1: Leonardo Jardim também falou sobre a próxima partida contra o Bragantino no Maracanã no domingo, às 18h30 pelo Campeonato Brasileiro.
0: O Arrasca vai começar já o próximo jogo, tem o Pedro Fresco, e este permite a gente apresentar outra vez uma equipa com uma certa frescura, porque isto de 3 em 3 dias, com 2 dias de intervalo, é uma luta. E vocês veem equipas da Libertadores. Esta equipa não treinou, não jogou durante a semana, descansou o elenco. Corinthians não jogou contra a gente, também descansou o elenco. Há muitas equipas que descansam e vêm fresco. O Red Bull também não teve jogos ao meio da semana, vai vir fresco connosco. Todas as equipas têm uma energia suplementar, porque eles são seres humanos, fisicamente todas as equipas são parecidas. A seguir em times técnicos, são um bocadinho diferentes. Por isso nós temos que também estar frescos para equilibrar os jogos, para depois impor a nossa capacidade técnica.
1: O Flamengo é o líder do Brasileirão, com 57 pontos. Forte abraço!
2: Forte abraço, Rafael Monteiro. Com o Flamengo classificado, estão definidos os confrontos das semifinais da Libertadores da América. Os jogos serão disputados nas semanas dos dias 14 e 21 de outubro, e a grande final, a glória eterna, será realizada no dia 28 de novembro em Montevidéu, no Uruguai. Estudiantes de La Plata e Flamengo de um lado, Fluminense e Palmeiras do outro. Brenda Balbi, só o Corinthians ficou de fora. Temos três brasileiros e um argentino. Será que vamos faturar mais uma vez? Ou seja, o Brasil vai faturar mais uma vez a Liberta? Boa noite para você.
3: Fala, R.R., boa noite para você, para quem está acompanhando a gente. Eu acho que, de toda forma, só o Flamengo perdendo pro La Plata, pro Estudiantes, né? Cara, não tem como, velho. A proporção é muito maior para dar Brasil do que da Argentina. Eu acho que, mais uma vez, o título vai ficar aqui no Brasil, sim. Mas falando desse jogo, principalmente do Flamengo, né, de ontem, cara, que atuação desesperadora do
2: Bem
3: Flamengo,
2: abaixo,
3: né?
2: né?
3: É o time que a gente sempre coloca como um dos favoritos, porque é mesmo, né? Não dá para não falar. Isso, né? É uma equipe com dois times praticamente titulares, mas uma atuação completamente abaixo ontem no Maracanã, sai perdendo o jogo, consegue um empate num gol quase que espiritual também, porque é uma falha bizonha do goleiro adversário. Tudo bem que o Arrascaeta estava muito bem posicionado para empurrar aquela bola para o fundo da rede, mas ainda assim, um Flamengo que sofreu muito mais do que deveria, né? Tem o Jorginho expulso no segundo tempo, fica com um jogador a menos durante boa parte da segunda etapa. Enfim, um jogo realmente para esquecer, né? Essa equipe do Flamengo, que, claro, vai buscar aí mais uma Libertadores, mais um título de Libertadores, mas se tiver esse nível de atuação como ontem. Vai ficar difícil.
2: É verdade, mas foi só uma instabilidade, digamos assim, do
3: Né,
2: Flamengo.
3: cara, assim, no último jogo, no primeiro jogo das quartas de final, fora de casa, na altitude, o primeiro tempo do Flamengo também foi muito ruim.
2: É verdade.
3: É porque o segundo tempo, o Flamengo foi muito eficiente, conseguiu fazer 2-0. Mas o primeiro tempo não teve uma finalização a gol. E não é nem figura de linguagem, não. É literal. Não chutou ao gol em 45 minutos. Então, assim, o desempenho do Flamengo, dos últimos jogos, não é um desempenho que empolga o torcedor. Pelo contrário, é um desempenho que preocupa o torcedor. E não deveria ser assim.
2: E agora é hora da gente viajar no tempo.
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2: Hoje, dia 18 de setembro, Ronaldo Nazário de Lima, o nosso fenômeno, completa 50 anos de vida. E é claro que ele e a nossa Rádio Nacional registrou alguns dos seus grandes momentos. E para celebrar o aniversário de meio século de um dos maiores atacantes de todos os tempos, vamos voltar ao dia 2 de abril de 2004. Nesse dia, a seleção brasileira enfrentou a Argentina pelas eliminatórias da Copa do Mundo no Mineirão, em Belo Horizonte, e venceu o jogo por 3-1 com um hat-trick de Ronaldo. Vamos relembrar um desses gols na narração do locutor de todos os esportes, Carlos Borges.
5: Olha o Luiz Fabiano ganhando uma posse de bola aqui pelo meio, em cima da marcação, por ali ainda do Aymar, trabalhou do lado esquerdo agora com o Zé Godet, buscou para o Ronaldo, boa bola, fugiu de corpo, girou, tentou na primeira, na segunda, ganhou, vai marcar o gol, a Silva de Lopa! Penalidade máxima! Agora de Mascherano em cima de Ronaldo! Marcou o Oscar Ruiz! Feito, Valdir!
6: Feito, nada a reclamar! Mas um detalhe, ó, o corta-luz do Kaká foi fundamental. Que o Ronaldo dominou e o Kaká pelo corta-luz passou na frente da zaga. Ele deu um tapa e ia na direção do gol para finalizar. E aí, por baixo, ali o Samuel fez o pênalti, claro, indiscutível, muito bem marcado. Que o Ronaldo totalmente ia finalizar e faria o segundo gol. Pênalti, claro, muito bem marcado pelo Oscar Ruiz, Jorge.
5: Parece você, pênalti na telinha e ele arrancar bonito nesse lance, hein?
7: Camisa número 5. Depois a bola mais uma vez acabou na frente. Eu acho que essa ele pega. Ele fez uma jogada fantástica do tempo do Ronaldinho, o fenômeno que ele não é. Ele arrancou com aquele fique físico de morto durante boa parte do jogo, de repente explode. Foi pênalti.
5: É, Ronaldo, a galera pede aqui no Mineirão. Ronaldo de novo pro pênalti, corre Ronaldo. Vamos lá, Brasil. É

0: erros agora. Ronaldo da 9 aos 22, passar na fita e o placar é segundo no Brasil, segundo dele. Brasil 2, Argentina 0. Ronaldo é gente fina. Ô Ronaldo, de novo, vem cá, carimba, carimba pra imensa galera brasileira e acima.
1: Além da narração emocionante de Carlos Borges, nós tivemos a ponta de Valdir Luiz e os comentários de Mário Silva. O Brasil entrou em campo com Dida no gol, Cafu, Juan, Roque Júnior e Roberto Carlos, Emerson, Zé Roberto, Juninho Pernambucano e Kaká, Luiz Fabiano e Ronaldo Fenômeno, o aniversário antes do dia. Foram 18 anos de uma carreira incrivelmente vitoriosa e passagens marcantes por Cruzeiro, PSV Eindhoven da Holanda, Barcelona, Internacional, Real Madrid, Milan e Corinthians. Pela seleção brasileira, Ronaldo conquistou 2 Copas do Mundo, 94 e 2002. 2 Copas Américas, 97 e 99, 1 Copa das Confederações, 97, e a medalha de bronze nos Jogos Olímpicos de Atlanta, 1900.

0: 1996. 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E chegou a hora do
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0: Com o nosso professor Wagner Gomes.
2: No próximo domingo, a cidade de Buenos Aires realizará a 42ª maratona. Este ano, dois recordes foram batidos: o número de países participantes, 64, e o número de inscritos, 16 mil, com a presença dos corredores de elite. Mais de 2.600 brasileiros estão inscritos para o evento, que tem a largada marcada para as 7 horas, pelo horário de Brasília. Este percurso é considerado o mais rápido para a distância de 42 quilômetros e 195 metros. Nos Jogos Sul-Americanos de Santa Fé, o Brasil conseguiu o ouro nos dois naipes do vôlei de praia. No feminino, Carol e Rebeca venceram na final as paraguaias Michele e Corrales por 2-0, 21-14 e 21-17. As brasileiras não perderam nenhum set durante o torneio. No masculino, Evandro e Arthur Lance enfrentaram os venezuelanos e venceram também por 2-0, 21-15 e 21-17. A seleção brasileira masculina de vôlei venceu o terceiro jogo no Campeonato Sul-Americano contra a Colômbia. O placar foi de 3-0, 25-23, 25-14 e 25-16. Mesmo estando invicto, a equipe ainda demonstra momentos de altos e baixos. Hoje é dia de descanso para as equipes. Os jogos recomeçam amanhã e o Brasil joga contra a Venezuela, que até o momento só venceu um jogo contra a Bolívia. Tudo indica que a decisão será entre o Brasil e a Argentina no domingo às 11 horas. O vencedor do Sul-Americano garante a vaga para os Jogos Olímpicos de Los Angeles 2028.
0: A gente segue falando do Campeonato Sul-Americano de Vôlei Masculino. Ponteiro e capitão da seleção brasileira, o veterano Lucarelli projetou os últimos compromissos da equipe na competição.
3: Descansar, mas não ficar inativo, né? Com certeza o grupo todo vai fazer atividade, a gente vai na academia, fazer um pouco de treino. Talvez quem jogou um pouco mais faça um pouco menos, mas todo mundo vai fazer alguma coisa. Que é importante, porque os jogos são de manhã agora, então a gente não tem como treinar antes. Então, de antes tem que estar nativa para chegar bem. Cara, eu espero que duas vitórias. É o que a gente almeja. Venezuela, sábado, que a gente possa fazer uma excelente partida para no domingo a gente poder fechar com chave de ouro.
0: Caso não conquiste a vaga em Los Angeles 2028 via Sul-Americano, o Brasil ainda buscará a classificação através do Campeonato Mundial de 2027 ou através do ranking mundial. E o Comitê Olímpico do Brasil encaminhou a Fiscalia, órgão público do Sistema de Justiça argentino, responsável pela investigação de crimes em Rosário. Uma denúncia sobre manifestações racistas direcionadas ao jogador de vôlei de praia, Evandro, antes da semifinal masculina dos Jogos Sul-Americanos de Santa Fé desse ano. De acordo com informações do site Olimpíada Todo Dia, os ataques aconteceram em uma publicação nas redes sociais de um veículo argentino. O canal havia divulgado uma entrevista com o jogador brasileiro antes da semifinal contra a dupla da casa, Nicolás e Tomás Capogrosso. Torcedores teriam feito os comentários racistas. O argentino apagou o conteúdo posteriormente. A Confederação Brasileira de Vôlei, a CBV, divulgou uma nota oficial no início da tarde. Ela confirmou que tomou conhecimento das manifestações racistas contra Evandro. E chegou a hora do futebol feminino.
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0: Neste domingo, a partir das 10h45 da manhã, você confere todas as emoções de Vasco da Gama e Itabirito. Jogo que decide o grande campeão do Brasileirão Feminino A2, aqui na sua TV Brasil, direto de São Januário. No jogo de ida, as Cruz Maltinas venceram a equipe mineira por 3-1. E elas ficam com o título até mesmo se perderem por um gol de diferença. 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Brenda Balbi, domingão de emoções. O Vasco construiu uma boa vantagem, mas não tem nada a ganho.
4: É isso, Rodrigo. Uma final de campeonato, né? Duas equipes muito qualificadas, tudo bem que...

0: A vantagem do Vasco é super interessante, né? Pode perder ali até por 2 gols de diferença, e a partida vai para as penalidades, né? Com isso, enfim, mas dentro de casa tem tudo para ser muito favorável para a equipe vascaína, que ainda está invicta na competição, busca, né, esse título de maneira invicta dentro de casa. Mas tudo bem que se perder até de 1 gol ali de diferença ainda segue com o título da competição, mas é um Vasco que propõe muito jogo, que vai sempre muito para cima, né? É um time muito ofensivo. E o Itabirito também, mas o Itabirito no primeiro jogo deu alguns vacilos que, enfim, deram espaço ali para a equipe do Vasco fazer um resultado positivo. É claro que não dá pra gente cravar a vitória do Vasco, mas é uma vitória importante, uma vantagem importante, né, para as Cruz Maltinas. O Itabirito vai precisar sair para o jogo, e precisando sair do jogo vai acabar dando espaço também para os contra-ataques do Vasco, que é uma das características fortes, né, dessa equipe do Rubens. Então, enfim, jogaço aqui na tela da TV Brasil. A nossa transmissão, se eu não me engano, abre 10h45. Estaremos todos diretos de São Januário. Então acompanhem com a gente aqui, pode ser um momento bem histórico para a modalidade do Vasco.
1: Com certeza, só reforçando o convite, se você não puder assistir, ir pessoalmente, lembrando que a entrada é 0800, gratuita. Alô, torcida aí do Gigante da Colina, vamos prestigiar as meninas que podem levantar um título inédito. Já vão voltar para a série principal do Brasileirão Feminino, mas quem não puder ir a São Januário, conferir de perto, de pertinho, pode assistir aí pela TV Brasil a partir das 10h45 da manhã deste domingo, a transmissão da final A2 do Brasileirão Feminino. E chegou a hora do...
2: O que vem por aí?
1: É a rodada de final de semana do Brasileirão Masculino. A partir das 3h30 da tarde deste domingo, a sua Rádio Nacional abre o show de bola para as emoções de Corinthians e Fluminense, direto da Neoquímica Arena em São Paulo. 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Pelos lados do Corinthians, o clima é de forte pressão em cima do técnico Fernando Diniz por conta da eliminação da equipe na Libertadores e pela sequência de derrotas no Brasileirão. Executivo de futebol do Timão, Marcelo Paes, concedeu entrevista coletiva um dia após a derrota para o Estudiantes e garantiu que Diniz segue no clube.
3: Hoje o presidente esteve aqui, né, conversou comigo, com o Diniz, com os jogadores, e confiança no trabalho, da sequência ao trabalho, não passa pela nossa cabeça qualquer questão de mudança. O presidente fez questão de vir aqui hoje reforçar isso junto aos atletas e ao Diniz. Então estou transferindo aqui para vocês essa informação, essa comunicação, para que não fique qualquer dúvida da convicção que se tem de que ele vai dar sequência no trabalho e certamente vai recuperar aí a gente brigar mais em cima, que é o que deseja, né? Já brigamos em cima mesmo. A gente, quando foi pro jogo contra o Cruzeiro, né, que foi onde iniciou essa sequência aí de derrotas no Brasileiro, a gente foi ali na perspectiva de vencer o jogo. Ele inclusive escalou o time titular, tinha um jogo depois da Libertadores, mas escalou o time titular porque a gente queria ganhar aquele jogo para brigar lá em cima. E no dia a gente não conseguiu ganhar, e depois vieram mais derrotas seguidas que nos levaram a essa posição. Mas dá sequência ao trabalho, confiança, um cara sério, que gosta do clube, que já mostrou que sabe dar a volta por cima, e o momento é da gente confiar, dar as mãos e voltar a vencer no Brasileiro.
1: No Fluminense, o clima é bem diferente. A equipe se garantiu nas semifinais da Libertadores e viu o volante Martinelli ser convocado para a seleção brasileira. O camisa 8, tricolor, fala que ficou bem surpreso ao ser lembrado pelo técnico Carlo Ancelotti.
4: Eu acho que sim, né? Porque tem, depois que passa ali a convocação, eu não fui assim, chamado e tal. E aí você acaba, passa um dia, 2 dias, você acaba esquecendo disso, né? Que já teve e tal. E aí tem os jogos aqui, era semifinal, brasileiro, jogo de volta. E aí, tipo, meio que passa da cabeça, assim, né? Tipo, entra novamente aqui no Fluminense e tal. E aí, do nada, quando você recebe, eu não tava, assim, na expectativa, não tava esperando nada, realmente, não sabia de nada. E aí, quando meu celular tocou, tal, atendi. E aí quando me fala, eu fico meio em choque, né? Na hora, e minha esposa escuta pelo telefone, que tava alto o celular, ela meio que escuta assim, ela olha pra mim. E aí depois só tinha que

0: comemorar com a minha família, que está todos os dias ali comigo, né? Agradecer a Deus por essa oportunidade, ao treinador também, né, que me chamou, e todo mundo aqui do clube que me apoia diariamente.
1: Parabéns aí pro Martinelli, a gente já comentou aí sobre essa convocação muito merecida e justa pela regularidade do Martinelli. Agora, Brenda, esse jogo aí, Fluminense e Corinthians, são times em situações opostas, mas a batata do Diniz tá fervendo, hein?
2: Pois é, ainda mais depois dessa eliminação, né, na Libertadores, da maneira que foi, dramático, né, com o Memphis perdendo o pênalti. A situação do Corinthians no Campeonato Brasileiro também é bem instável, né, então precisa vencer. E um Fluminense que vem aí de avanço na Libertadores, tudo bem que perdeu o segundo jogo, mas mesmo assim, no placar agregado, avança para as semifinais. E é isso, são momentos muito distintos dos dois times, mas que obviamente a vitória é muito importante também, né, para ambos. O Fluminense para se manter ali no G4 do Campeonato Brasileiro, o Corinthians para se reafirmar ou buscar ali alguma reação, né, na temporada, já que cai, né, de uma competição internacional. Então, de fato, ter ali uma consistência maior no Campeonato Brasileiro a partir de agora é o foco total. E também eu acho que para livrar e deixar o Diniz numa situação um pouco mais confortável, o Corinthians precisa desesperadamente dessa vitória.
1: Falando ainda de Fluminense, falar da Platense, que foi eliminada pelo Flu na Libertadores, e saiu a notícia de que o Platense, na verdade, vai ser punido com 2 jogos com portões fechados lá no estádio Ciudad de Vicente López. Lembrar que a torcida do Platense invadiu o jogo após a eliminação, agrediu os jogadores, partiu para cima da torcida adversária. Achei 2 jogos baratíssimo, é uma punição muito branda.
2: Muito pouco, né? Cara, é realmente muito triste, assim, esperar alguma punição equivalente, né? Vindo das confederações aqui na América do Sul, de fato, as punições, elas são brandas demais. Parece que vale a pena, né? Vale a pena. Vale a pena.
1: Ridículo.
2: Entrar em campo, vale a pena agredir jogador, vale a pena, porque 2 jogos. O que são 2 jogos, Rodrigo?
1: É verdade. Muito pouco. Portões fechados, tinha que perder pontos, ter multa, enfim, para que isso nunca mais se repetisse, mas essa falta de punição realmente gera essa impunidade toda.
2: Cara, e o pior, assim, é que isso abre margem para que coisas piores aconteçam em algum momento.
1: É verdade.
2: Né? Porque, assim, se não tem punição correta, né, ou então um pouco mais severa para esses times / torcedores, fica aberto aí para os torcedores esticarem a corda até onde quiserem, né? O que não pode? Já que tanto absurdo pode, o que não pode? O que vai ser considerado absurdo ao ponto de ter punições graves? Porque realmente é difícil.
1: A gente falou do futebol feminino do Vasco, né? Lembrando que as meninas fazem a final domingo, com transmissão da TV Brasil a partir das 10h45 da noite. E o masculino...
2: Da manhã.
1: Quem joga à noite é o time masculino no sábado, às 8h30 da noite. O Vasco enfrenta o Curitiba. O Vasco vem numa sequência fantástica, derrotou o Grêmio lá em Porto Alegre, conseguiu a classificação para a Sula, derrotando o Santa Fé, e agora enfrenta o Curitiba na sua casa, precisando ganhar, porque apesar da boa fase, está no Z4.
2: Sim, e a vitória é muito importante para o Vasco, porque tira da zona de rebaixamento, né? Tudo bem que precisa também contar com alguns resultados de Grêmio e Mirassol, mas ainda assim precisa fazer sua parte, né? Como você bem colocou, Rodrigo, é um Vasco que vem crescendo, né? Vem ganhando corpo, um time que vem ganhando corpo com o comando técnico do Pedro Emanuel, um treinador que realmente tem conseguido dar ali algumas características muito positivas para essa equipe do Vasco. Eu vejo o time do Vasco hoje como um elenco, né, que vai se tornando cada vez mais forte. E se antes o Vasco tinha ali a necessidade de que um jogador ou alguns jogadores específicos, né, assumissem responsabilidades e protagonismos, hoje eu vejo o Vasco indo por um caminho de protagonismo de grupo. Né? A gente não tem mais um grande jogador que seja o grande nome. É claro
1: tem
2: que
1: tem uma equipe.
2: Exatamente.
1: Conjunto.
2: É um Vasco que tem um elenco forte, né? Um conjunto forte. E eu acho que no final das contas isso é muito mais importante para qualquer time de futebol.
1: Valeu, Brenda! Boa noite para você e bom jogo no domingo de manhã no Vasco contra o Itabirito.
2: Muito obrigada.
1: Esse programa No Mundo da Bola fica por aqui. Você relembra o gol da classificação do Flamengo para as

0: fim de um camisa 10 da Gávea. Ele mesmo, galera, Arrascaeta, cutucou de cabeça, a bola foi feijão barbante. Beleza, Mengão, é o gol do Ufa pra nação rubro-negra do meu 38. 38 minutos cravados, Arrascaeta, 10, 10, 10, 10 é a camisa dele, corre e assina na mais querida do Brasil.
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0: Tá tudo igual, Flamengo Independente, uma

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1: Seis e meia no horário de Brasília.
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1: Olá, muito boa noite para você que está sintonizado na Rádio Nacional em Brasília, São Paulo, Rio de Janeiro, Amazônia, Alto Solimões, São Luís e Recife. E também para você que nos acompanha em todo o Brasil, junto às emissoras parceiras da nossa Rede Nacional de Comunicação Pública. Eu sou Bianca Paiva e você vai ouvir, a partir de agora, as principais notícias desta sexta-feira, 18 de setembro de 2026. Eleições 2026. A partir de amanhã, os candidatos não podem mais ser presos, com exceção dos casos de flagrante delito. Medida prevista no Código Eleitoral vale até 48 horas após o encerramento da votação.
3: Os aposentados e pensionistas do INSS que participarem das eleições deste ano terão a prova de vida confirmada de forma automática.
1: E mais?
4: Ministério da Saúde estuda a inclusão de canetas emagrecedoras no SUS para o tratamento da obesidade e de outras doenças.
5: Superior Tribunal de Justiça mantém a condenação da ex-deputada federal Flor de Lis a 50 anos de prisão pela morte do pastor Anderson do Carmo em 2019. Ela foi condenada por homicídio, associação criminosa armada e uso de documento falso.
6: Milton Leite se entrega à polícia em São Paulo. O ex-vereador e ex-presidente da Câmara Municipal de São Paulo é um dos alvos da operação que combate a infiltração do PCC no transporte público paulistano.
1: O Repórter Nacional é produzido pela equipe de radiojornalismo da EBC. Antes de darmos início ao nosso noticiário, lembramos que, diante do período de defesa eleitoral, não serão veiculados conteúdos que possam caracterizar publicidade institucional. A medida se faz necessária para garantir o cumprimento das normas que regulamentam a comunicação de instituições públicas. O defesa eleitoral será encerrado em 25 de outubro.
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1: É isso, a gente começa falando sobre eleições, porque a partir de amanhã, candidatos a cargo eletivo não podem ser presos, segundo as regras da legislação eleitoral. E quem tem mais informações pra gente é o Osama El Gauri, que está aqui no estúdio. Boa noite, Osama.
7: Boa noite, Bianca. Boa noite, ouvintes. Olha, Bianca, essa previsão aí está no Código Eleitoral e a proibição se estende até 6 de outubro. A única exceção é no caso de prisão em flagrante. Ou seja, quem for encontrado cometendo a infração ou acabou de cometê-la, for perseguido logo após a situação em que se presuma aí a autoria, ou for localizado com instrumentos como armas que indiquem a prática do crime. Segundo a Justiça Eleitoral, a

0: Proibição de prender candidatos assegura o equilíbrio da disputa, impedindo constrangimento e afastamento de concorrentes da campanha. Nesse mesmo período, Bianca, sim, a proteção legal se aplica também a mesários e fiscais de partidos políticos durante o exercício de suas funções. Já os eleitores não podem ser presos ou detidos do dia 29 de setembro até o dia 6 de outubro, exceto em flagrante delito, condenação por crime inafiançável ou desrespeito a salvo-conduto, que é a ordem judicial que garante a sua liberdade. É com você, Bianca.
1: Obrigada, Osama. 6h34. E os aposentados e pensionistas do INSS que participarem das eleições deste ano terão a prova de vida confirmada de forma automática. E quem explica agora é o Gésio Passos. Boa noite, Gésio.
2: Boa noite, Bianca. Boa noite, ouvintes. É isso mesmo, Bianca. Todos os anos, cerca de 40 milhões de beneficiários do Instituto Nacional da Seguridade Social, o INSS, precisam comprovar sua condição para garantir a manutenção dos pagamentos dos benefícios. Desde 2019, como forma de reduzir filas e custos para o processo de prova de vida, o comparecimento presencial deixou de ser regra. Com isso, o governo determinou que o INSS busque de forma proativa dados que confirmem a condição de vida do cidadão. O ministro da Previdência Social, Volney Queiroz, explica que os dados das eleições serão usados para essa verificação.
3: A prova de vida pode se dar através do comparecimento eleitoral. Então, se você for votar no dia das eleições, você já terá a prova de vida realizada. O INSS recebe esses dados e já computa como prova de vida.
2: A medida permite simplificar esse processo e trazer segurança ao pagamento dos benefícios. Nos casos em que o cidadão não comparecer para votar nas eleições de outubro, o INSS continuará adotando outras diversas fontes de dados do governo para comprovar a situação dos beneficiários, como registros de emissão de documentos e atendimentos realizados. Em 2024, quando os dados do Tribunal Superior Eleitoral passaram a ser usados pelo INSS, foram atualizados 5 milhões de provas de vida. Segundo a Previdência, o segurado só é convocado a regularizar a situação quando não é encontrada nenhuma informação que confirme sua vivacidade. É com você, Bianca.
1: Obrigada, Gésio. E às 6h36, vamos saber como foi a agenda dos candidatos à presidência da República nesta sexta-feira. Alguns ainda têm compromissos para agora à noite. Pedro Lacerda está aqui no estúdio também com as informações. Boa noite, Pedro.
4: Boa noite, Bianca. Boa noite, ouvintes. Em compromissos espalhados pelo país, os candidatos à presidência da República se dividiram entre eventos de campanha, entrevistas e conversas com eleitores. Candidato à reeleição pelo PT, o presidente Lula participou hoje à noite do ato Brasil Pronto para Mais, em Guarulhos, São Paulo. Também em São Paulo, o candidato do Avante, Augusto Cury, visitou a sede do Google Brasil pela manhã. Já Romeu Zema, do Novo, deu entrevista ao vivo à Rádio Itatiaia, de Minas Gerais. À noite, Augusto Cury, Romeu Zema e Samara Martins, do UP, participam em São Paulo de debate promovido pelos canais Inteligência Limitada e Metrópolis. Em São José do Rio Preto, o candidato do PCB, Edmilson Costa, fez panfletagem no calçadão da cidade e no terminal urbano, onde conversou com apoiadores. Candidato do PCO, Rui Costa Pimenta, concedeu entrevista ao jornalista Leonardo Atush, da TV 247. À tarde, teve reunião de coordenação de campanha e depois preparativos para a viagem de campanha ao Mato Grosso do Sul. Já o candidato do PSTU, Hertz Dias, deu entrevista ao podcast Fábrica de Talentos no Morro dos Prazeres, no Rio de Janeiro. Bianca.
1: Também teve agenda de candidatos aqui em Brasília, no Nordeste e no Sul, certo, Pedro?
4: É, tá certinho. No Nordeste, o candidato do DC, Clariana Barão, cumpriu a agenda em Caruaru, Pernambuco. Pela manhã, ela participou da feira de artesanato da cidade e depois visitou o Alto do Moura, reduto ceramista na região. Renan Santos, do Missão, percorreu o Rio Grande do Sul. Primeiro cumpriu a agenda em Gramado e depois seguiu para a PUC, em Porto Alegre. À noite, o candidato visita o CTG Vaquiano da Tradição. Em Brasília, o candidato do PSD, Ronaldo Caiado, participou de sabatina ao vivo para o programa Café com a Gazeta, da Gazeta do Povo. Depois, se reuniu com conselheiros do Instituto de Estudos para o Desenvolvimento Industrial. Sem agenda pública nesta sexta-feira, o candidato do PL,

0: Flávio Bolsonaro reservou o dia para reuniões internas e gravações de campanha também em Brasília. O candidato do Democrata, Wilson Grassi, deu uma entrevista para o jornal O Tempo pela manhã. Já o candidato Pablo Marçal segue fora da disputa. O Tribunal Superior Eleitoral manteve a proibição de campanha e de participação em debates até o julgamento definitivo do caso. Bianca, é com você.
1: Muito obrigada, Pedro. 6h38. O Superior Tribunal de Justiça negou recurso da defesa da ex-deputada federal Flor de Lis e manteve a condenação a 50 anos de prisão. Carolina Pessoa traz os detalhes dessa decisão.
2: O STJ, Superior Tribunal de Justiça, manteve a condenação da ex-deputada federal Flor de Lis dos Santos de Souza a 50 anos de prisão pela morte do pastor Anderson do Carmo, então seu marido, em 2019. Ela foi condenada em 2022 pelos crimes de homicídio triplamente qualificado, homicídio tentado, associação criminosa armada e uso de documento falso. Também foi mantida a decisão do Tribunal de Justiça do Rio de Janeiro, que anulou a absolvição pelo júri da neta e de dois filhos adotivos da ex-deputada. Para o tribunal, a decisão dos jurados foi contrária às provas do processo. Por isso, os três devem ir a novo julgamento. O crime ocorreu na casa da família, em Niterói, região metropolitana do Rio de Janeiro. Anderson do Carmo foi morto a tiros. Flor de Lis foi condenada por arquitetar o crime, que, segundo a acusação, teria sido motivado pelo controle das finanças da família e por conflitos entre eles. Flor de Lis também foi acusada por participação em outra tentativa de homicídio contra Anderson do Carmo, por envenenamento. De Freitas rejeitou as alegações da defesa da ex-deputada, que apontou nulidades no processo e falta de fundamentação. A magistrada destacou a gravidade do crime e as provas que, segundo ela, demonstram a existência de fundamentação suficiente para manter a condenação. Da Rádio Nacional no Rio de Janeiro, Carolina Pessoa.
1: 6h40. O ex-vereador e ex-presidente da Câmara Municipal de São Paulo, Milton Leite, se entregou hoje à polícia. Ele é um dos alvos da operação que combate a infiltração do PCC no transporte público paulistano. A repórter Sara Kines traz mais informações direto da capital paulista. Boa noite, Sara.
3: Boa noite, Bianca. Boa noite, ouvintes. Milton Leite se apresentou na tarde de hoje numa delegacia em Mogi das Cruzes, na Grande São Paulo. Ele era procurado pela polícia desde ontem no cumprimento de mandado de prisão temporária dentro da Operação Vectura Corrupta. No total, foram cumpridos 16 mandados de prisão e 18 de busca e apreensão na capital, região metropolitana e no litoral paulista. Em nota, a assessoria do político havia informado ontem que ele estava em viagem e se apresentaria em até 24 horas e provaria inocência em todas as acusações. Segundo o Ministério Público de São Paulo, o crime organizado está infiltrado em 12 das 22 empresas de transporte coletivo de passageiros na cidade de São Paulo. Também foi identificado o envolvimento do PCC no financiamento de campanhas políticas nas eleições de 2024 e deste ano. A investigação aponta que a maioria dos alvos atuava como liderança na facção criminosa entre advogados e políticos. Essa operação é mais uma etapa da Operação Decúrio, deflagrada em 2024, quando os investigadores identificaram uma rede de informações usada pela facção criminosa PCC para estabelecer a comunicação entre integrantes. Entre as pessoas que foram presas temporariamente estão o presidente da SPTrans, Levi dos Santos Oliveira, acusado de participar de negociações do PCC na área de transportes. E a operação continua em andamento. É com você, Bianca.
1: Obrigada, Sara. 6h42. Falta de saúde agora. O Ministério da Saúde estuda oferecer de graça pelo SUS as chamadas canetas emagrecedoras. A distribuição gratuita vai depender da conclusão de estudos em andamento e da definição de um protocolo clínico. Pedro Lacerda está de volta para trazer esses detalhes para a gente. É com você, Pedro.
0: Pois é, Bianca, segundo o ministro Alexandre Padilha, a oferta pelo SUS não será para fins estéticos. O ministério avalia grupos específicos: pacientes na fila de cirurgia bariátrica, pessoas com obesidade associada a problemas cardíacos e mulheres que tiveram câncer de mama e neste último

0: caso para verificar se o medicamento reduz o risco de a doença retornar. Um dos estudos em andamento no país, autorizado pela Anvisa, acompanha 250 pacientes do SUS com obesidade grave em parceria com o Grupo Hospitalar Conceição, em Porto Alegre. Conforme o ministro, o primeiro paciente incluído no projeto já perdeu 6 quilos, mudou hábitos de vida e passou a fazer atividade física. Nessa sexta-feira, nas redes sociais, Padilha explicou que essa articulação com a Anvisa, iniciada após uma recomendação da Organização Mundial da Saúde, já resultou em novos registros de medicamentos e no início do protocolo de uso no SUS.
1: É isso que o Ministério da Saúde vem fazendo desde o final do ano passado, junto com a Anvisa, quando convocamos empresas e elas registraram, o Brasil tem o maior número de registros das chamadas canetas emagrecedoras, baixando o preço da população, e iniciamos o protocolo de uso no Sistema Único de Saúde. Para ver qual a indicação correta para acesso no SUS de graça.
0: Segundo o ministro, o país já soma 14 produtos registrados contra a obesidade. O aumento da oferta do preço das canetas fez o preço das canetas cair de até R$ 2.000 para uma faixa entre R$ 300 e R$ 400 nas farmácias. Padilha destacou ainda que a estratégia do governo no combate à doença não se limita ao medicamento em si, mas inclui também o papel da atividade física e da alimentação saudável.
1: De um lado, ampliação da produção local, transferência de tecnologia, preços acessíveis à população, combinado com a continuidade do protocolo do uso desses medicamentos, combinado com o estímulo à atividade física, alimentação saudável.
0: Lembrando que o protocolo ainda está em elaboração e vai orientar a indicação correta do medicamento nas unidades do SUS em todo o país. Bianca, é com você.
2: Muito obrigada, Pedro. Hora certa, 6 horas mais 45 minutos, no horário de Brasília. Você vai ouvir daqui a pouco.
3: Pix terá novas funcionalidades a partir do ano que vem. O Banco Central anunciou medidas para reforçar a segurança e aperfeiçoar a participação dos bancos.
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2: A crise migratória em Ceuta continua 2 meses após a entrada ilegal de milhares de marroquinos na cidade espanhola. O presidente francês Emmanuel Macron alertou a Europa sobre a possibilidade de ataques híbridos da Rússia contra os países do continente. Vamos aos destaques internacionais no nosso giro de notícias com Antônio Trindade, da TV Brasil.
5: A correria de imigrantes pelas ruas da cidade autônoma de Ceuta, no norte da África, aconteceu depois do anúncio da abertura de um novo abrigo do governo da Espanha, com cerca de 1.700 vagas. Desde o final de julho, cerca de 10 mil imigrantes marroquinos seguem instalados em barracas nas praias. Na madrugada de hoje, a polícia foi chamada para controlar a situação e usou balas de borracha e cacetete contra a aglomeração. Imigrantes ficaram feridos na operação. Já era dia quando os policiais conseguiram organizar a fila para conduzir os marroquinos até o abrigo. O presidente da França, Emmanuel Macron, fez um alerta hoje sobre ameaças de possíveis ataques híbridos russos contra a Europa. Macron citou tentativas de ataques com drones no aeroporto de Leipzig, na Alemanha, em agosto, que são atribuídos a Moscou, que nega qualquer envolvimento. O presidente francês ordenou fortalecimento da segurança de instalações sensíveis contra ataques cibernéticos e de drones, e também disse que vai convocar uma reunião do G7. E por falar em reunião, a ONU aprovou a participação do presidente palestino Mahmoud Abbas por videoconferência na Assembleia Geral da Entidade, que começa em Nova York na semana que vem. Pelo segundo ano seguido, os Estados Unidos não permitiram a entrada da autoridade palestina no país. A resolução aprovada pela ONU permite que Abbas participe de debates sobre a implementação da solução de 2 estados para pôr um fim aos conflitos na região. Essa solução não é apoiada por Estados Unidos e Israel. Com informações da agência Reuters, da TV Brasil em Brasília, Antônio Trindade.
2: Atenção motoristas com a carteira de habilitação vencida desde 5 de junho ou com vencimento até 8 de dezembro. A validade do documento foi prorrogada até 9 de dezembro deste ano. Segundo o CONTRAN, Conselho Nacional de Trânsito, não é preciso emitir um novo documento ou realizar qualquer procedimento para registro da prorrogação. Após o fim do novo

0: prazo, o motorista ainda vai ter os 30 dias de carência tradicionais previstos no Código de Trânsito Brasileiro para efetuar a renovação da CNH sem penalidade. Importante ressaltar que essa prorrogação de validade da CNH não vale para condutores suspensos ou cassados. O Pix terá novas funcionalidades a partir de 2027. Uma delas é o uso do meio de pagamento para quem tem conta salário. Gésio Passos está de volta para explicar para a gente. Gésio.
1: Olha, Bianca, o Banco Central anunciou essas medidas para reforçar a segurança e aperfeiçoar a participação das instituições financeiras no sistema do Pix. A principal novidade, Bianca, é a realização desse Pix automático nas contas salário a partir de 1º de julho de 2027. Mas permanece vedado o recebimento de outras transações de Pix neste tipo de conta. O Banco Central também regulamentou a cobrança híbrida, que reúne no mesmo documento o boleto bancário e o QR Code do Pix. A medida busca evitar pagamentos indevidos ou em duplicidade. Essas regras começam a valer a partir de fevereiro do ano que vem. A regulamentação prevê também a possibilidade de dispensar a participação obrigatória de instituições financeiras com mais de 500 mil contas ativas, quando o perfil de clientes ou o modelo de negócio não justificar acesso à infraestrutura do Pix. Outra medida é a exclusão imediata de instituições financeiras que descumprirem as regras do Pix. Atualmente, o prazo para o desligamento é de 30 dias. Em relação às suspeitas de fraude, as instituições serão obrigadas a informar aos clientes caso seja identificada alguma suspeita. Os bancos deverão ainda disponibilizar canais para esclarecimentos e pedidos de revisão, com prazo de 7 dias para resposta. Essa medida começa a valer também em fevereiro do ano que vem. Além disso, Bianca, o Banco Central definiu que instituições em liquidação extrajudicial passarão a ser suspensas de forma imediata do Pix. É com você, Bianca.
0: Obrigada pela sua participação hoje, Gésio. 6:50. Devotos, peregrinos e turistas já estão na contagem para a grande procissão do Círio de Nazaré em Belém, no Pará, que acontece no dia 11 de outubro. Mas até lá, várias atividades estão programadas. Neste domingo, por exemplo, acontece a exposição Caminhos do Círio com a Rainha da Amazônia, que estará aberta ao público no Salão Paroquial dos Capuchinhos, em Belém. Marcos Aleixo, da Rádio Cultura FM de Belém, que é uma emissora da Rede Nacional de Comunicação Pública, traz as informações para a gente.
2: Todos os anos, a fé reúne milhares de pessoas que saem dos interiores do Pará em direção a Belém para homenagear Nossa Senhora de Nazaré. A pé ou de bicicleta, os romeiros enfrentam longas distâncias. Um dos destaques é o grupo Caminhada pela Fé em Nossa Senhora de Nazaré, de Igarapé-Miri. Criado em 2013, com a primeira caminhada realizada em 2014, o grupo nasceu após uma promessa feita por Rosa Pantoja e traz mais detalhes sobre a origem do grupo.
3: O grupo ele foi criado desde 2013, e eu fui daqui de Igarapé-Miri para Belém com uma dor de cabeça muito forte e não conseguia raciocinar. 4 dias depois, só que descobriram que eu estava com aneurisma que tinha se rompido, e o meu marido lhe fez uma promessa que se eu sobrevivesse, que ele faria esta caminhada de Igarapé-Miri via Arapari, que são 72 quilômetros daqui de Igarapé-Miri até o porto de Arapari, para acompanhar o Círio.
2: A ação começou com apenas 4 pessoas e cresceu ao longo dos anos. Em 2026, já tem mais de 78 romeiros confirmados. Marcados também pelo exemplo de devoção, o grupo Romeiros do Pedal de Bragança, formado por ciclistas que se reúne ao longo de todo o ano em eventos de ciclismo. Com a proximidade do Círio de Nazaré, os integrantes intensificam a organização da Ciclo Romaria, promovendo reuniões e momentos de oração. Rosa Pantoja fala dos preparativos e também das dificuldades.
3: Todo ano nós saímos daqui na quarta-feira à tarde. Passamos a quarta, o final da tarde caminhando, a noite de quarta todinha, a quinta-feira, nós vamos chegar na quinta-feira no Arapari por volta de 11h30, meio-dia, 1h da tarde. Eu acredito que este ano, pela quantidade de pessoas, devemos chegar mais tarde. Nós almoçamos, atravessamos na balsa, é que nós vamos fazendo a digestão. Quando nós chegamos no porto, em Belém, nós vamos caminhando para a Basílica. E depois, entramos na Basílica e depois vamos para a Casa de Plácido.
2: Marcos Aleixo, da Rádio Cultura de Belém, para a Rádio Nacional em Brasília.

0: 6h53. O cinema produzido por mulheres indígenas teve destaque esta semana dentro da programação do Festival de Brasília do Cinema Brasileiro. Duas publicações sobre o assunto foram apresentadas no evento. O material traz dados sobre o cinema produzido por mulheres indígenas e a participação dos povos originários no mercado audiovisual. Os detalhes com Madison Euler.
1: O livro Ler o Vento, Filmar o Mundo, pesquisa mapeamento sobre o cinema produzido por mulheres indígenas no Brasil, destaca trajetórias, produções e as diferentes abordagens narrativas a partir do olhar dessas mulheres. Já o manual Diretrizes para um Audiovisual Ético com Povos Indígenas traz orientações e boas práticas para festivais, produtoras, universidades e instituições culturais que desenvolvem trabalhos audiovisuais com povos indígenas. A rede Catarririne, rede audiovisual das mulheres indígenas, é a responsável pelas iniciativas. Durante o lançamento, Bárbara Cariri, uma das coordenadoras do trabalho e conselheira da Catarririne, destacou a importância das publicações.
2: A gente está vivendo um momento político e as cotas, elas são importantes, são necessárias, são urgentes, tem que melhorar. Mas, para além das cotas, a gente precisa mudar as metodologias. Porque você coloca o indígena ou o quilombola num espaço e você não dá sustância, não dá acolhimento para essa pessoa, você, em alguma camada, é uma continuidade da violência.
1: A pesquisa Mapeamento entrevistou 60 cineastas de 40 povos de todas as regiões do país, entre as quais estão falantes de 35 línguas indígenas. O recorte feminino revela vários obstáculos enfrentados, que vão desde os desafios de financiamento até a preservação dos trabalhos. Entre as entrevistadas, pouco mais de 81% já apresentaram filmes em mostras ou festivais, mas cerca de 71% relataram ter começado a ler um edital e desistido de concorrer por causa da burocracia, requisitos de participação e linguagem dos editais. As entrevistadas citaram como exemplo a dificuldade de fornecer documentos exigidos, especialmente para as que moram nos territórios. 5% das produtoras indígenas já perderam algum material audiovisual. Da Rádio Nacional em São Luís.
0: 6h56, agora uma dica de passeio para quem está no Rio de Janeiro. Um festival que reúne gastronomia, música e cultura. Carolina Pessoa conta pra gente.
3: Quem estiver pelo Rio de Janeiro nos próximos fins de semana pode curtir um pouco do que há de melhor na culinária brasileira e internacional no evento Rio Gastronomia. O festival reúne chefes e restaurantes premiados, bate-papos e feira de pequenos produtores. De acordo com a prefeitura, o evento deve movimentar mais de 66 milhões de reais na economia da cidade, entre a venda de ingressos, o consumo no local e a remuneração dos trabalhadores. O secretário Municipal de Desenvolvimento Econômico, Osmar Lima, destaca a importância do festival.
4: O Rio Gastronomia, ele não é apenas um evento que já está no calendário da cidade. Ele é um evento que mexe e representa um setor inteiro, toda a cadeia ligada à gastronomia, né? Então bares, restaurantes, mas também os trabalhadores desses setores, os produtores, fornecedores, então tem todo um contexto e, obviamente, o setor de turismo. Afinal de contas, a gastronomia tem se firmado inclusive internacionalmente, como um dos principais motivos pelos quais as pessoas conhecem outras cidades, outros lugares.
3: Segundo a prefeitura, o setor gastronômico da cidade é responsável por quase 70 mil empregos.

0: Ministério do Trabalho e Emprego indicam que a capital fluminense possui 6 mil estabelecimentos formais no setor. O festival conta ainda com aulas e treinamentos em culinária e muita música, com shows de artistas e bandas como Marcelo D2, Blitz e Samuel Rosa. O Rio Gastronomia acontece até o dia 4 de outubro no Jockey Clube Brasileiro, na Zona Sul do Rio. Os ingressos custam a partir de R$40. Os detalhes da programação estão no site oficial do evento. Da Rádio Nacional no Rio de Janeiro, Carolina Pessoa.
1: Para encerrar, recadinho para quem vai fazer o Enem. Os inscritos no Exame Nacional do Ensino Médio deste ano já podem consultar a nova edição da cartilha A Redação do Enem 2026, Cartilha do Participante. O material está disponível para download no site do INEP, responsável pelo seletivo. Os participantes surdos ou com deficiência auditiva, com transtorno do espectro autista ou com dislexia também contam com versões do documento que trazem orientações específicas a estes públicos no mesmo endereço eletrônico. As provas do Enem 2026 serão aplicadas nos domingos 8 e 15 de novembro. A redação integra o primeiro dia de aplicação do exame em todo o país. 6h59 no horário de Brasília, o Repórter Nacional fica por aqui com trabalhos técnicos de Sanderson Freitas. 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Boa noite, bom fim de semana, tchau.
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3: Em Brasília, 19 horas.
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4: Olá, boa noite.
3: Boa noite para você que nos acompanha em todo o país.
4: Sexta-feira, 18 de setembro de 2026.
3: Vamos ao destaque do dia.
4: Ação integrada para o enfrentamento ao crime organizado no Rio de Janeiro.
3: Estratégia apresentada, aposta em inteligência e atuação coordenada para cortar a logística das organizações criminosas. Pablo Mundim.
5: Entre janeiro e setembro, 16 operações integradas no estado resultaram em mais de 3.300 prisões e na apreensão de quase 1.200 quilos de drogas.
4: Prova de vida é automática para quem comparecer às urnas.
3: Voto é uma das formas utilizadas pelo INSS para garantir a manutenção de pagamentos. Thaís de Araújo.
6: A medida faz parte de uma mudança no procedimento, que deixou de exigir que o aposentado se desloque a uma agência para a prova de vida.
4: A prova nacional docente será aplicada neste domingo em todo o país.
3: A avaliação pode ser usada em processos seletivos e concursos públicos para professores. Edinaldo Júnior.
7: A avaliação é destinada a concluintes de licenciaturas, graduados e profissionais da educação interessados em utilizar a nota em processos seletivos para a carreira docente.
4: Hoje, na apresentação da Voz do Brasil, Nazi Brum e Mariana Jungmann.
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4: Ações integradas para o enfrentamento ao crime organizado envolvem União, estados e municípios no Rio de Janeiro.
3: Hoje foram apresentadas ações que apostam em cooperação, inteligência e integração.
4: A ideia é trabalhar na proteção das rotas, retomar os territórios e retirar o poder econômico das organizações criminosas.
5: União, estado e município juntos no enfrentamento ao crime organizado no Rio de Janeiro. A estratégia apresentada nesta sexta-feira aposta em integração, inteligência e atuação coordenada para dificultar a circulação, o abastecimento e o financiamento das organizações criminosas. A atuação está organizada em três frentes. A primeira protege corredores logísticos estratégicos, com ações nas divisas do estado do Rio com São Paulo, Minas Gerais e Espírito Santo, além de áreas da cidade fluminense, como a Avenida Brasil, a Linha Vermelha e a Linha Amarela. A segunda apoia a recuperação de territórios e a terceira fortalece a segurança municipal. Uma estratégia de integração

0: ação das forças nacionais e estaduais para combater o crime, disse o secretário nacional de Segurança Pública do Ministério da Justiça e Segurança Pública, Chico Lucas Veloso.
1: Integração entre forças federais, forças estaduais e forças municipais, integradas pela inteligência, tratando com firmeza o crime e respeitando o cidadão.
0: Os acordos de cooperação entre o Ministério da Justiça e o Estado do Rio têm vigência de 5 anos. Com o município, a parceria prevê a formação da Força Municipal, disse o ministro da Justiça e Segurança Pública, Wellington César Lima e Silva.
2: Se o crime se pretende organizado, o Estado tem que ser muito mais organizado. A mensagem tem que ser forte. E a mensagem forte é usar a integração junto com a inteligência e junto com todos os mecanismos modernos e tecnológicos que temos para combater o crime.
0: Entre janeiro e setembro, 16 operações integradas coordenadas pela Secretaria Nacional de Segurança Pública no Estado resultaram em mais de 3.300 prisões e na apreensão de quase 1.200 quilos de drogas. Reportagem Pablo Mundim.
3: Esclarecer fake news envolvendo a reforma tributária.
4: E promover a capacitação de profissionais, gestores e da sociedade sobre o tema.
3: Esse é o objetivo de uma força-tarefa da Receita Federal junto a outros órgãos.
5: Em uma ação conjunta com o Conselho Federal de Contabilidade, o SEBRAE e a Federação Nacional das Empresas de Serviços Contábeis, a Receita Federal anunciou uma força-tarefa para esclarecer sobre a reforma tributária e o eventual surgimento de notícias falsas, as fake news, no processo de implementação das novas regras. Entre as ações, está um treinamento gratuito sobre as mudanças da reforma. O curso é voltado principalmente para profissionais da área e gestores, mas pode ser acessado por qualquer cidadão que deseje entender as novas regras. O secretário da Receita Federal, Robson Barreirinhas, falou da importância dessa capacitação.
6: A gente sabe que tem muita desinformação nas redes sociais. Muita gente promovendo desinformação. Olha, vai ser um desastre a reforma, olha o problema que você vai ter. A nossa orientação é que busque o profissional de contabilidade, acompanhe os nossos cursos, as nossas orientações. É um curso sistematizado, desde a orientação mais geral, mas até aquela mais aprofundada em relação aos lançamentos contábeis.
5: Durante todo o ano de 2026, está sendo realizada a fase de testes e adaptação operacional da reforma tributária. Entre 2027 e 2032, a reforma passará a ser implementada de forma gradual. A previsão é que em 2033 o modelo já esteja completamente ativo. A reforma tributária substitui 5 impostos sobre o consumo por um modelo unificado, o IVA, Imposto sobre Valor Agregado. O presidente do Conselho Federal de Contabilidade, Joaquim Bezerra, comentou os impactos da reforma.
7: Os empresários vão poder ter a oportunidade de entender mais qual é o funcionamento de seus negócios, de seus empreendimentos, a dinâmica fiscal de sua empresa.
5: O curso de capacitação sobre a reforma tributária oferecido pela Receita Federal e parceiros conta com 18 módulos, é gratuito e fornece certificado de conclusão. O treinamento está disponível em gov.br/Receita Federal na aba Reforma Tributária do Consumo. A página conta também com orientações, manuais e um painel com informações que desmontam fake news. Reportagem Luana Karen.
4: Quem recebe aposentadoria, pensão ou benefício assistencial do Instituto Nacional do Seguro Social e votar nas eleições deste ano, poderá ter a prova de vida registrada automaticamente.
3: Isso porque o comparecimento às urnas é uma das formas reconhecidas pelo INSS para confirmar que o beneficiário está vivo.
8: Aposentados e pensionistas podem contar com mais uma forma de realizar a prova de vida, o comparecimento às urnas. O INSS recebe os dados da Justiça Eleitoral e faz o registro automaticamente. A medida faz parte de uma mudança no procedimento, que deixou de exigir que o aposentado se desloque a uma agência para a prova de vida. O próprio INSS cruza informações de diferentes bases do governo para verificar se a pessoa continua viva. Nas eleições municipais de 2024, a Justiça Eleitoral registrou dados de mais de 20 milhões de beneficiários. Desse total, cerca de 5 milhões tiveram a prova de vida atualizada. É o que explica o ministro da Previdência Social, Volney Queiroz.
9: É uma portaria de 2022 e que foi validada na eleição de 2024, então todas aquelas pessoas que compareceram às eleições de 2024 tiveram o comparecimento eleitoral como prova de vida. Então, agora em 2026, novamente, as pessoas que precisarem fazer a prova de vida, comparecendo às urnas em outubro, elas validam a sua vida com o comparecimento eleitoral.
8: Mas votar não é a única forma de fazer a prova de vida. O procedimento automático do INSS também passa por outros registros utilizados pelo governo, como, por exemplo, a renovação da Carteira Nacional de Habilitação. Quando necessário, também podem ser utilizados meios digitais ou presenciais. Entre as opções estão o reconhecimento facial pelo aplicativo GovBR e o atendimento nos balcões ou nos terminais de autoatendimento do banco pagador, quando esses serviços estiverem disponíveis. A orientação é acompanhar a situação pelos canais oficiais do INSS. Quem estiver com a prova de vida pendente poderá receber uma comunicação para regularizar a situação. As informações podem ser consultadas pelo telefone 135 ou pelo aplicativo e site Meu INSS. Reportagem Thaís de Araújo.
4: Quando alguém pega o dinheiro ou mexe nos bens de uma pessoa idosa sem ela permitir, isso também é uma forma de violência.
3: É o chamado abuso patrimonial e financeiro. Pode acontecer quando alguém usa a aposentadoria do idoso, fica com o cartão ou a senha, vende um bem sem autorização ou até faz empréstimos no nome da pessoa.
4: E é importante ficar de olho nesses sinais e saber onde denunciar.
10: De acordo com o Ministério dos Direitos Humanos e da Cidadania, a violência patrimonial e financeira contra a pessoa idosa ocorre quando o dinheiro, benefícios, bens ou documentos são apropriados, retidos ou utilizados sem autorização. Entre as situações estão o uso indevido de aposentadorias, a retenção de cartões e senhas, a venda de bens sem consentimento e a contratação forçada de empréstimos. Também são considerados abusos a oferta de empréstimos sem solicitação clara, a emissão de informações sobre taxas e contratos e golpes como boletos falsos, falso parente e extorsões por aplicativos de mensagens. Suspeitas ou casos de violência podem ser denunciados pelo Disque 100 gratuitamente, 24 horas por dia. O canal recebe denúncias de vítimas e testemunhas, inclusive de forma anônima. Também é possível pelo WhatsApp no número 61996110100 ou pelo Telegram, procurando por Direitos Humanos Brasil. Também é possível procurar delegacias de polícia, o Ministério Público, as defensorias públicas e serviços de assistência social e saúde em situação de risco imediato. A orientação é ligar para o 190. Dilson Santa Fé, para a Voz do Brasil.
3: O Disque 100 é um canal que acolhe e encaminha denúncias de violações dos direitos humanos no Brasil.
4: Entre 1º de janeiro e início de setembro deste ano, foram recebidas mais de 508 mil denúncias, segundo o painel de dados da Ouvidoria Nacional de Direitos Humanos.
3: E para que ninguém deixe de recorrer a esse canal por falta de informação, conheça agora os principais mitos e verdades sobre o serviço.
11: O Disque Direitos Humanos, conhecido como Disque 100, nunca desliga. Está disponível 24 horas, todos os dias, inclusive aos sábados, domingos e feriados. A equipe acolhe as denúncias de grupos vulneráveis, como idosos, indígenas, crianças e adolescentes e pessoas com deficiência, e direciona às instituições competentes. Mas a desinformação pode dificultar o acesso da população brasileira ao serviço. Por isso, vamos conhecer agora alguns mitos e verdades relacionados ao Disque 100.
12: A pessoa denunciante deve ser identificada?
11: Mito. O denunciante não é obrigado a se identificar. Mas para isso, o anonimato deve ser solicitado durante o atendimento.
13: O Disque 100 substitui serviços de emergência?
11: Isso também é um mito. Um serviço não substitui os outros. Em cenários de perigo iminente, não hesite em procurar a Polícia Militar pelo 190, o Corpo de Bombeiros ligando 193 ou o SAMU no 192.
14: Se comprovada a violação, o agressor poderá ser responsabilizado?
11: Verdade, mas sempre respeitando o devido processo legal e observando o direito ao contraditório, ampla defesa e a presunção da inocência. Lembrando que os profissionais da ouvidoria não entram em contato com o denunciante ou com a vítima para comunicar o desfecho da denúncia. Caso o denunciante queira receber atualizações, é necessário entrar em contato com o Disque 100 e informar o número de protocolo recebido no momento da denúncia.
15: E se a denúncia for feita de má fé, o denunciante poderá responder judicialmente?
11: também é verdade.

0: No Brasil, existem mecanismos legais que permitem a responsabilização de quem aciona serviços públicos com má-fé. Por isso, o serviço Disque 100 e outros canais de denúncias devem ser utilizados com responsabilidade.
1: É preciso apresentar provas materiais para a abertura de um protocolo de denúncia?
0: Mito. As provas ajudam na apuração, mas não são obrigatórias, porque nem sempre é possível reunir materiais que comprovem uma violação. Mas algumas informações são essenciais para o prosseguimento da denúncia, como o nome da vítima e do autor, local, data e a descrição do episódio. Vale lembrar que a ligação para o Disque 100 é gratuita e, além do atendimento telefônico, o serviço recebe denúncias pelo WhatsApp, Telegram, videochamadas em língua brasileira de sinais e presencialmente na sede do Ministério dos Direitos Humanos e da Cidadania, em Brasília. Reportagem Graziele Bezerra.
2: E quem precisar recorrer ao Disque 100 pelo WhatsApp, anote aí, o número é 61 99611 0100.
3: A prova nacional docente, a PND, será realizada neste domingo, dia 20, em 806 cidades de todo o país.
2: A avaliação pode ser usada em processos seletivos e concursos públicos para a carreira de professor da educação básica.
4: Neste domingo acontece a Prova Nacional Docente. A avaliação é destinada a concluintes de licenciaturas, graduados e profissionais da educação interessados em utilizar a nota em processos seletivos para a carreira docente. Nesta edição, a PND tem uma função a mais. A mesma avaliação teórica será utilizada como Exame Nacional de Desempenho dos Estudantes, o ENAD das licenciaturas. A prova avalia a formação dos estudantes que pretendem atuar na educação. O diretor de graduação do Instituto Federal do Tocantins, Daniel Marra da Silva, destaca que a avaliação é fundamental para certificar o conhecimento dos futuros educadores e dos cursos de licenciaturas.
5: Além de avaliar o desempenho do estudante no curso e nos dar um retrato de como que o curso está sendo desenvolvido mesmo, da qualidade, ou nos oferece subsídios para melhorias, né? Também oferece essa oportunidade ao estudante de, a partir do desempenho, assumir um concurso público por instituições que adotem esse sistema.
4: A prova tem duas partes. São 30 questões objetivas e uma discursiva de formação geral docente, além de outras 50 questões específicas da área de licenciatura. Ao todo, são 21 áreas avaliadas, entre elas pedagogia, matemática, história, geografia e educação física. Elisiane Marim Galiazzi, estudante de Farroupilha, no Rio Grande do Sul, vai participar do exame e fala como se preparou.
6: É importante desenvolver uma boa capacidade de interpretação, relacionando os conteúdos estudados com as situações concretas da prática docente.
4: João Antônio, estudante de Física em Palmas, Tocantins, também vai participar. Para ele, a carreira já está definida e será dentro da sala de aula.
7: A gente vê uma grande tendência a pessoas desistirem da educação, da sala de aula. Eu me sinto transformado pela educação. E eu quero levar isso para frente.
4: É preciso ficar atento aos horários. Os portões abrem ao meio-dia e fecham impreterivelmente à 1 da tarde pelo horário de Brasília. A prova começa à 1h30 e termina às 7 da noite. O candidato deve levar documento oficial com foto e caneta esferográfica preta de material transparente. O celular e outros eletrônicos devem ser desligados e guardados no envelope porta-objetos. O local de prova está no cartão de confirmação da inscrição disponível no sistema PND. Colocução de Edinaldo Júnior, reportagem Pablo Mundim.
3: Hoje é Dia Nacional de Conscientização e Incentivo ao Diagnóstico Precoce do Retinoblastoma,
2: que é o câncer nos olhos mais comum em crianças.
3: A melhor estratégia de combate à doença é observar os olhinhos e fazer exames preventivos.
2: E o tratamento está disponível no Sistema Único de Saúde.
8: O retinoblastoma é um tipo raro de câncer ocular que se desenvolve na retina. Ele acomete principalmente crianças com menos de 5 anos de idade. É o tumor intraocular mais frequente na infância. A chefe do Serviço de Oncologia Pediátrica do Instituto Nacional do Câncer, o INCA, doutora Sima Ferman, fala dos sintomas da doença.
9: Os principais são a leucocoria, que é o reflexo branco na pupila quando a luz incide. Mas tem outros sinais e sintomas também importantes, como o estrabismo, ou mesmo o olhinho vermelho, né, que fica vermelho, ou dor, ou queda da visão. São sintomas

0: importantes e que merecem uma investigação o mais rápido possível.
1: E hoje é o Dia Nacional de Conscientização e Incentivo ao Diagnóstico Precoce do Retinoblastoma. Descobrir a doença com antecedência é fundamental para um tratamento de sucesso, com até 98% de cura, diminuindo assim as chances de cegueira. O retinoblastoma ganhou maior visibilidade após a filha dos jornalistas Thiago Leifert e Diana Garbim receber o diagnóstico da doença. Depois disso, o casal criou uma ONG e uma campanha De Olho nos Olhinhos, que incentiva pais e responsáveis a fazerem pelo menos um exame de vista a cada 6 meses para afastar o risco da doença. A campanha tem o apoio do Instituto Nacional do Câncer. Thiago Leifert fala da importância do diagnóstico precoce.
2: O retinoblastoma atinge crianças de 0 a 5 anos. Elas não vão falar que elas não estão enxergando, elas vão tentar se adaptar e cabe a nós, os adultos que estão ali em volta, a gente tem que ficar de olho nos olhinhos. Então a gente decidiu compartilhar com as famílias para que as pessoas pudessem chegar ao tratamento antes do que a gente conseguiu. Não só as famílias, também professores, a tia da creche, grupo do futebol, do seu condomínio, todo mundo tem que ficar de olho nos olhinhos.
1: O Sistema Único de Saúde oferece tratamento integral para o retinoblastoma. Os pacientes são encaminhados para unidades de assistência de alta complexidade em oncologia. O SUS cobre exames, cirurgias, quimioterapia e radioterapia quando são necessários. As informações sobre o tratamento estão disponíveis em gov.br/inca. Com locução de Thaísa Vitória, reportagem Cleide Lopes.
3: A Anvisa, Agência Nacional de Vigilância Sanitária, proibiu a importação, o armazenamento, a distribuição, a comercialização e a propaganda e também o uso da caneta de GLP-1 denominada T36.
4: O medicamento não possui registro sanitário junto à Anvisa e não teve a sua segurança e eficácia avaliadas no Brasil.
3: A comercialização desse produto, popularmente conhecido como caneta emagrecedora, por meio do site golfarma.shop, também foi proibida.
4: O site vinha anunciando medicamentos sem registro no Brasil, à base de tirzepatida ou que alegavam supostamente ter como princípio a retatrutida, substância que ainda não possui registro em nenhum país do mundo.
3: É importante esclarecer que sites em geral não podem vender medicamentos para qualquer indicação, em nenhuma hipótese.
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4: Pegue lanterna, capacete, calça e sapato fechado e vista-se com roupas confortáveis.
3: A nossa viagem hoje é no escuro, mas de uma beleza plena.
4: Vamos conhecer as cavernas da Chapada Diamantina, na Bahia.
3: E você ainda tem a opção de visitar uma das mais de 30 mil grutas e cavernas espalhadas por todo o Brasil.
6: Imagina caminhar por um ambiente onde a luz do sol não chega. Em salões subterrâneos, rios, formações rochosas e estruturas que levaram milhares ou até milhões de anos para se formar. É o universo das cavernas e grutas, patrimônio natural brasileiro. E no país, são mais de 30 mil, de acordo com o ICMBio, Instituto Chico Mendes de Conservação da Biodiversidade. E que tal conhecer algumas delas com a gente? Estamos na Chapada Diamantina, no interior da Bahia. E vamos começar nosso roteiro em Iraquara, conhecida como capital das grutas e cavernas. O guia turístico Rael de Souza, que nasceu na cidade, conta o que você pode encontrar pela região.
7: Iraquara é conhecida como a capital de grutas e cavernas do Brasil. Então tem mais de 200 grutas catalogadas, somente tem 7 que é aberta à visitação. Eu vou citar aqui o nome de algumas dessas, das grutas, que tem Gruta da Fumaça, Lata Doce, Caverna Torrinha, Gruta da Pratinha, Gruta Azul, Maneiro, Bolo de Noiva.
6: Dessas grutas que o Rael acabou de citar, entre as mais famosas estão a Lapa Doce e a Gruta da Pratinha. Cada uma oferece uma experiência diferente. A Lapa Doce é uma caverna seca, com formações calcárias milenares e salões que chegam a 25 metros de altura. A única luz que entra é a da lanterna que acompanha os visitantes. Já a Gruta da Pratinha é chamada de Oásis do Sertão Baiano. pelas suas águas incrivelmente azuis e transparentes. Quem não perde a oportunidade de ir a essa região é a baiana Eliseni Fernandes, que hoje mora em São Paulo.
8: Lá em Iraquara mesmo, tem a gruta que fica na Fazenda Pratinha, né? Lá tem duas grutas, que é a Gruta Pratinha e a Gruta Azul. A Gruta Azul, a gente não pode entrar, né, na água, mas para tirar foto. Geralmente o turista vai assim mais no período da tarde, né, ali por volta das 2 horas, que é onde o sol bate na caverna e a água ali fica toda iluminada, né. Tem a Gruta Pratinha, que é mais para mergulho, né, tem uns passeios ali que você faz o mergulho, é uma experiência assim incrível.
6: Visitar nossas cavernas é caminhar entre catedrais de pedras milenares, flutuar em rios subterrâneos de água azul cristalina e vivenciar o silêncio absoluto da natureza. Ficou curioso? Então se liga na dica do ICMBio. Quando for planejar o passeio, verificar a distância e o grau de esforço físico exigido e, sempre que possível, contratar um guia turístico credenciado pelo órgão. Eu sou a Raquel Mariano e até a próxima viagem.
4: Na próxima semana, com a chegada da primavera, vamos falar de flores, projetos e cidades que produzem e exportam esse bem tão delicado.
3: Vamos conhecer Olambra, em São Paulo, uma estância turística conhecida como a Cidade das Flores.
4: O local é responsável por 40% da produção nacional de flores e plantas ornamentais, além de dominar 80% das exportações do setor no país.
3: Então, até sexta-feira, na nossa próxima viagem pelo país.
4: E essas foram as notícias do governo federal.
3: Uma realização da Secretaria de Comunicação Social da Presidência da República.
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3: Fique agora com as notícias do Poder Judiciário e do Congresso Nacional. Boa noite, um bom fim de semana.
4: A gente volta na segunda-feira. Uma boa noite.

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2: Supremo confirma a validade da norma que proíbe delegados de chefiar policiamento extensivo no Rio.
3: Semana Nacional da Execução Trabalhista arrecada mais de 4 bilhões de reais.
2: STJ mantém condenação de ex-deputada Flor de Lis a 50 anos de prisão e anulação de júri que absolveu outros 3 réus.
3: Boa noite, eu sou Leandro Bezerra.
2: Eu sou Walter Lima.
3: Confirmada pelos ministros do Supremo Tribunal Federal a validade da norma que proíbe delegados de chefiar policiamento ostensivo no Rio de Janeiro.
2: A decisão foi tomada em sessão virtual. Os ministros julgaram uma ação direta de inconstitucionalidade contra uma lei estadual de 2025, que estabelece o exercício de funções de comando ou de chefia em forças de segurança.
3: STJ mantém condenação da ex-deputada federal Flor de Lis dos Santos de Souza a 50 anos de reclusão pela morte, em 2019, do pastor Anderson do Carmo de Souza, o então marido dela.
2: Os ministros também mantiveram uma anulação de júri que absolveu outros 3 réus. Fátima Uchoa.
4: O assassinato a tiros do pastor Anderson ocorreu na casa da família em Niterói. Flor de Lis foi condenada por planejar o crime. O Tribunal de Justiça do Rio de Janeiro havia anulado a absolvição de uma neta biológica da ex-deputada e de 2 filhos adotivos, sob o fundamento de que a decisão dos jurados foi contrária às provas do processo. Por isso, os 3 devem ser submetidos a novo júri popular. Em relação a Flor de Lis, a relatora no STJ, desembargadora convocada Nilsoni de Freitas, observou que a decisão de pronúncia que levou a ex-deputada a julgamento apresentou fundamentação suficiente com base em provas periciais e testemunhais.
3: Mais de 4 bilhões de reais foram arrecadados nesta edição da Semana Nacional da Execução Trabalhista.
2: Durante 5 dias, a Justiça do Trabalho concentrou esforços para garantir o pagamento de dívidas já reconhecidas. Larissa Batista.
5: Os dados parciais desta edição revelam a dimensão da iniciativa. Cerca de 77 mil audiências foram realizadas em todo o país e mais de 20 mil acordos foram firmados entre trabalhadores e empresas. Ao todo, mais de 4 bilhões de reais foram arrecadados. Neste ano, a Força-Tarefa concentrou esforços nos grandes devedores e na localização de bens. A estratégia buscou encontrar recursos para quitar milhares de dívidas trabalhistas, de quem já tinha o direito reconhecido.
3: As eleições estão chegando e a Justiça Eleitoral tem alguns aplicativos que vão facilitar a vida do eleitor.
2: Essas ferramentas permitem consultar serviços, denunciar irregularidades e acompanhar informações da votação. Estevam Furtado.
6: O e-título permite consultar o local de votação, a situação eleitoral e outros serviços. Já o Pardal é o canal para denunciar irregularidades como propaganda ilegal e suspeita de compra de votos. O boletim na mão permite consultar os votos registrados nos boletins.

0: 7 parques nacionais de Minas Gerais. Segundo o relatório, no período mais recente foram solicitados R$21 milhões, usados principalmente em contratos de engenharia. Os recursos também financiam projetos de infraestrutura, compra de equipamentos e regularização fundiária. As novas solicitações de aporte financeiro, cerca de R$37 milhões, serão utilizados para proteger as unidades, melhorar as estruturas dos parques e incentivar o turismo sustentável.
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1: A você uma boa noite.
2: Um fim de semana excelente e até segunda-feira.
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1: Eu sou Humberto Pinheiro e estes são os destaques de hoje do Jornal do Senado, que começa agora. Plataformas digitais terão que divulgar relatórios sobre proteção de crianças e adolescentes. Há 80 anos, Constituição de 1946 marcava a redemocratização do Brasil. Projeto no Senado amplia direitos de trabalhadores domésticos no seguro-desemprego. Boa noite. As plataformas digitais com mais de 1 milhão de usuários menores de 18 anos precisam publicar o primeiro relatório semestral de transparência previsto no Estatuto Digital da Criança e do Adolescente. O documento deve detalhar as medidas adotadas para proteger crianças e adolescentes, além de informar como a plataforma identifica e enfrenta riscos e recebe e trata denúncias. A exigência vale para provedores e aplicações de internet destinados a menores de idade ou com acesso provável por esse público. Repórter Pedro Pincer.
2: Plataformas digitais acessadas por crianças e adolescentes com mais de 1 milhão de usuários menores de 18 anos precisam publicar o primeiro relatório semestral de transparência previsto no ECA Digital. O documento precisa detalhar como a plataforma protege crianças e adolescentes e como lida com riscos e denúncias. O autor da proposta do ECA Digital foi o senador Alessandro Vieira, do MDB de Sergipe. Ele destaca a importância e o ineditismo da legislação.
3: Nós estamos regulando parcialmente a atividade das empresas mais poderosas da história do capitalismo. Essa é a primeira lei das Américas nessa matéria. As empresas serão obrigadas a, por padrão, organizar seus aplicativos, seus produtos, seus serviços, na forma mais protetiva para a criança e adolescente. Esse é um projeto, essa é uma legislação voltada para a proteção da criança e adolescente.
2: Mais informações sobre o ECA Digital e sobre as obrigações previstas podem ser consultadas em gov.br/ANPD.
1: Há 80 anos, em 18 de setembro de 1946, o Brasil promulgava uma nova Constituição, após o fim do Estado Novo. A Carta Constitucional reestabeleceu as eleições diretas, fortaleceu o Congresso Nacional e devolveu autonomia política e administrativa a estados e municípios. O texto também ampliou direitos e garantias individuais e marcou a redemocratização do país. Mais detalhes com repórter Rodrigo Rezende.
4: Depois de 15 anos de governo Getúlio Vargas, entre 1930 e 1945, e 8 anos da ditadura do Estado Novo, iniciada em 1937, o Brasil teria, em 1946, uma nova Constituição. O consultor legislativo Gilberto Gerzoni ressalta que o fim da Segunda Guerra acelerou o processo de democratização no país e praticamente exigiu a elaboração de um novo conjunto de leis. O presidente da Assembleia Constituinte foi o senador Melo Viana. Em 18 de setembro de 1946, a nova carta foi promulgada e, segundo Gerzoni, era uma Constituição liberal e a mais democrática até então.
5: Nós temos a volta da autonomia dos estados e municípios, das eleições diretas para governador e prefeito e para presidente da República, né, o restabelecimento das assembleias legislativas, das câmaras municipais e do próprio Congresso Nacional.
4: A Constituição de 1946 ficou em vigor até o golpe de 1964. Ela foi substituída formalmente pela Carta de 1967.
1: A busca pela igualdade de direitos.

0: Direitos para os trabalhadores domésticos deve ganhar mais um capítulo com o novo projeto apresentado no Senado. A proposta pretende alterar a lei que regulamenta o trabalho doméstico remunerado para equiparar as regras do seguro-desemprego da categoria às aplicadas aos demais trabalhadores. Repórter Douglas Castilho.
1: Atualmente, a trabalhadora doméstica demitida sem justa causa tem direito a ganhar um salário mínimo em até 3 parcelas, desde que tenha trabalhado por pelo menos 15 meses nos 2 anos que antecederam o fim do emprego. As demais categorias profissionais podem ganhar de 3 a 5 parcelas e o valor é calculado com base na média dos últimos salários. O consultor legislativo da Casa, Bernardo Schettini, destacou que, apesar dos avanços alcançados nos últimos anos, a garantia plena na Seguridade Social das trabalhadoras domésticas ainda não foi atingida.
2: Hoje, essas trabalhadoras e esses trabalhadores também acessam o FGTS, o próprio seguro-desemprego, tem direito a uma jornada e uma escala de trabalho dignas, recebem horas extras quando devidas. A principal divergência hoje em dia no âmbito da Seguridade Social está no seguro-desemprego.
1: Outro ponto do projeto indica o Fundo de Amparo ao Trabalhador, FAT, como fonte para custear os gastos com a implementação das novas regras. O texto agora aguarda envio às comissões pertinentes.
0: Uma proposta em análise na Comissão de Educação propõe a instalação de botão de pânico nas escolas. Além do dispositivo emergencial para acionar autoridades, o texto também prevê que estabelecimentos de ensino das redes pública e privada implementem medidas como câmeras de vigilância e treinamento de pessoal responsável pelos equipamentos de segurança. O objetivo do projeto é prevenir e combater a violência escolar. Por isso, estipula que todo ano ocorram simulações para testar os planos de segurança, que devem contar com a participação obrigatória de alunos e funcionários. O texto determina ainda que os estados mantenham áreas de inteligência voltadas à prevenção de agressões nas escolas, inclusive no ambiente virtual.
3: Eleições 2026.
0: Falta pouco para o dia das eleições de 4 de outubro. A Justiça Eleitoral já analisou mais de 99% dos pedidos de registro de candidatura em todo o país. Os tribunais eleitorais também já começaram a preparar as urnas eletrônicas. O processo inclui a instalação dos sistemas e a inserção dos dados que serão utilizados na votação. A reportagem é de Raíssa Abreu.
4: Segundo o presidente do TSE, ministro Cássio Nunes Marques, é só depois do julgamento de todos os pedidos de candidatura que os tribunais regionais podem lacrar o sistema das urnas eletrônicas. Os dados dos 13 candidatos à presidência da República já foram carregados. É o que conta o coordenador de processamento da Secretaria Judiciária do Tribunal, Daniel Vasconcelos.
5: Na sequência, os TREs irão fazer também essas cerimônias de encerramento do CAND, de modo que para cada unidade da federação seja dada a carga de todos os cargos, não só os presidentes, mas os demais que estão em jogo esse ano.
4: O primeiro turno das eleições acontece no dia 4 de outubro.
0: Lembrando que neste ano o eleitor irá votar em 2 senadores, mas atenção, são 2 senadores diferentes, 1 voto para cada candidato ou candidata. Primeiro, o eleitor escolherá 1 candidato e confirmará a escolha. Em seguida, registrará o outro voto. Se o eleitor repetir o mesmo número nas 2 oportunidades, apenas o primeiro voto será considerado válido. O segundo será anulado automaticamente pela urna eletrônica. Também é importante lembrar que na votação para senador não é possível votar na legenda, ou seja, o eleitor não poderá digitar apenas o número do partido. Caso isso aconteça, o voto para senador será considerado nulo. No dia da eleição, é permitido levar os números dos candidatos anotados no papel. O primeiro turno da eleição ocorre no dia 4 de outubro. E para ajudar o cidadão a se informar melhor, o Senado Federal criou uma página especial para a cobertura das eleições. O site pode ser acessado por meio do endereço senado.leg.br/eleições. Com trabalhos técnicos de Eliseu Caires, o Jornal do Senado fica por aqui. Acompanhe agora as notícias do Tribunal de Contas da União e da Câmara dos Deputados. Boa noite e um bom fim de semana.
3: Minuto do TCU.
6: O Tribunal de Contas da União avaliou as barreiras enfrentadas por pequenos provedores de internet no Brasil. Essas empresas têm papel importante na expansão da conectividade. Em municípios com até 30 mil habitantes, elas respondem por 91% das conexões de fibra ótica. A auditoria identificou problemas que aumentam custos e dificultam investimentos. Entre eles, estão dificuldades para compartilhar postes, acesso ao crédito e a concorrência com provedores ilegais. O TCU também apontou que o furto de cabos e a atuação de organizações criminosas prejudicam a prestação do serviço em alguns locais. O tribunal recomendou que a Agência Nacional de Telecomunicações e o Ministério das Comunicações revejam as regras de compartilhamento de infraestrutura e adotem medidas contra provedores ilegais. Saiba mais em tcu.gov.br.
3: 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Jornal Câmara dos Deputados.
7: Câmara cria regras especiais para controle sanitário da agricultura familiar.
8: Deputados estudam modernizar sistema de busca de pessoas desaparecidas.
7: Comissão inclui cálculo do fator amazônico nas políticas públicas da região.
8: Boa noite. A Comissão da Amazônia aprovou a inclusão do chamado fator amazônico no cálculo das políticas de desenvolvimento social para a região. A repórter Fabielle Pires tem os detalhes.
9: Avançou mais um passo na Câmara dos Deputados a proposta que insere o chamado fator amazônico em políticas públicas do governo federal. O projeto foi aprovado pela Comissão da Amazônia e dos Povos Originários e Tradicionais. A ideia é que sejam considerados custos e prazos adicionais ao planejar e executar políticas de desenvolvimento social na Amazônia Legal, incluindo processos de compras públicas. A proposta foi apresentada por vários deputados da bancada amazônica de partidos diferentes. Segundo a justificativa do projeto, os desafios logísticos da Amazônia acabam aumentando os custos de produtos, serviços e investimentos públicos na região. Esses custos estão relacionados às grandes distâncias, às dificuldades de transporte, ao acesso a comunidades isoladas e às condições climáticas da região. Em entrevista à Rádio Câmara, o relator da proposta da Comissão da Amazônia, deputado Dorinaldo Malafaia, do PDT do Amapá, explicou que a região passa por dificuldades logísticas na organização de diferentes políticas públicas, de distribuição de alimentos e a cobertura vacinal de áreas isoladas.
10: O fator amazônico e o custo amazônico, ele é uma realidade nossa. Nós precisamos avançar do ponto de vista das políticas públicas, das políticas de gestão, para que a gente possa realmente adaptar isso a uma realidade que é a desigualdade regional.
9: O texto foi aprovado pela Comissão da Amazônia na versão sugerida pelo relator. Entre as mudanças propostas por Dorinaldo Malafaia ao projeto original, estão alterações na nova lei de licitações para que o valor estimado das contratações públicas na região amazônica inclua gastos extras com deslocamento, comunicação e acesso limitado a recursos. A proposta, que inclui o fator amazônico em políticas de desenvolvimento social, já havia sido aprovado também pela Comissão de Previdência, Assistência Social, Infância, Adolescência e Família. O projeto agora segue para a Comissão de Constituição e Justiça. Para virar lei, a proposta precisa ser aprovada pela Câmara e pelo Senado. Da Rádio Câmara de Brasília, Fabielle Pires.
3: Desenvolvimento Regional.
7: Roberto Duarte, do Republicanos do Acre, propõe criar um programa nacional para ampliar o acesso à energia solar com linhas de crédito quitadas a partir da própria economia obtida na conta de luz. A iniciativa também prevê o uso do saldo do FGTS para custear a instalação dos sistemas fotovoltaicos.
8: Roberto Duarte acrescenta que a proposta engloba um incentivo a condomínios solares comunitários, condições facilitadas para famílias de baixa renda e uma verba específica para financiar projetos por meio de emendas parlamentares.
3: Consumidor.
7: Celso Russomano, do Republicanos de São Paulo, é autor de projeto que obriga aplicativos de transporte e entrega a detalhar a composição do preço cobrado do consumidor. A plataforma deverá informar quanto fica com a empresa e quanto do valor é repassado a prestadores de serviço e estabelecimentos.
8: Celso Russomano também determina que as informações sobre o preço apareçam antes da confirmação da compra, inclusive quando houver o chamado reajuste dinâmico. O texto ainda exige a disponibilidade do histórico de cada operação por pelo menos 12 meses.
3: Homenagem.
7: Luciano Vieira, do PSDB do Rio de Janeiro, apresentou o projeto que inclui o nome de Sérgio Vieira de Mello no livro dos Heróis e Heroínas da Pátria. A homenagem visa reconhecer a atuação do brasileiro que foi alto comissário da ONU, morto em um atentado à bomba no Iraque em 2003.
8: Luciano Vieira lembra que Sérgio Vieira de Mello atuou durante 34 anos na Organização das Nações Unidas, em missões voltadas à paz e aos direitos humanos. Entre as missões, o parlamentar destaca a condução do processo de independência do Timor-Leste, de 1999 a 2002.
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3: Saúde.
7: Passou em mais uma comissão da Câmara a proposta que prevê a criação de protocolo para atendimento de mulheres na menopausa pelo SUS. A repórter Maria Neves traz mais informações sobre o texto.
12: A Comissão de Finanças e Tributação da Câmara dos Deputados aprovou o projeto que obriga o Sistema Único de Saúde a elaborar protocolo clínico para o tratamento dos sintomas do climatério. Esse período, que começa por volta dos 40 anos e representa a transição da fase reprodutiva para a não reprodutiva da mulher, costuma ser marcado por sintomas físicos e emocionais. A autora do texto, deputada Ana Paula Lima, do PT de Santa Catarina, enumera algumas das dificuldades enfrentadas pelas mulheres nessa fase.
13: Aproximadamente 85% das mulheres experimentam fogachos durante a transição menopausal tardia e no pós-menopausa inicial. E cerca de 50% das mulheres no pós-menopausa eventualmente desenvolvem sintomas de atrofia vulvovaginal, incluindo secura vaginal e dispareunia.
12: O projeto original de Ana Paula Lima previa apenas a oferta de terapia hormonal pelo SUS. No entanto, a relatora na Comissão de Finanças e Tributação, deputada Ana Pimentel, do PT Mineiro, recomendou que se aprovasse a versão apresentada na Comissão de Defesa dos Direitos da Mulher. No entendimento da relatora, ao obrigar o Sistema Único de Saúde a oferecer terapia hormonal a mulheres no climatério, o projeto criava despesa obrigatória de caráter continuado para o Executivo Federal. Nesse caso, seria necessário apresentar a estimativa de custo da nova exigência e formas de compensar o gasto. De acordo com Ana Pimentel, o texto aprovado supera essa dificuldade por reformular a proposição em termos predominantemente normativos e programáticos. Em lugar de assegurar de forma direta a oferta obrigatória do tratamento hormonal, passa a prever que o sistema de saúde pode ofertar diferentes abordagens terapêuticas, inclusive hormonais. O projeto agora será analisado pela Comissão de Constituição e Justiça. Se aprovado, poderá seguir para a análise do Senado. Da Rádio Câmara de Brasília, Maria Neves.
3: Previdência.
8: Para Adolfo Viana, do PSDB da Bahia, a conquista de um emprego formal não deve significar a perda imediata do Bolsa Família. O projeto de autoria do deputado estabelece a permanência da família no programa por 24 meses com o pagamento integral do benefício.
7: A proposta estabelece que a regra valeria mesmo quando a nova renda ultrapassar os limites atualmente previstos. Adolfo Viana sustenta que a medida dá mais segurança ao trabalhador, estimula a formalização e amplia a base de contribuintes da Previdência Social.
3: Educação.
8: Projeto de Rafael Brito, do MDB de Alagoas, altera a fórmula do repasse do PNAE, o Programa Nacional de Alimentação Escolar, para aumentar os recursos da merenda escolar, especialmente para o Norte e Nordeste. O objetivo é melhor atender estudantes em situação de vulnerabilidade econômica.
14: Hoje, o recurso da merenda é calculado apenas pelo número de alunos matriculados, sem considerar que existem escolas, por exemplo, que a maioria dos estudantes vive em situação de pobreza ou tem na alimentação escolar a principal refeição do seu dia. Essa minha proposta ela não retira recurso nenhum do município, para ficar bem claro. Todos continuam recebendo o valor que já recebem. O que a gente está fazendo é criar um repasse adicional para os estudantes em situação de pobreza e extrema pobreza, garantindo mais recursos de alimentação justamente para as escolas que atendem quem mais precisa.
7: Rafael Brito esclarece ainda que o aumento será gradual até 2031. Segundo ele, a medida segue uma recomendação técnica do governo federal e usará dados existentes nos sistemas do CadÚnico e do Bolsa Família para evitar distorções e burocracia.
3: Cultura.
8: A coxinha pode ser reconhecida como patrimônio cultural e material do Brasil por causa de sua relevância histórica, cultural e gastronômica. O texto de Vitor Lipe, do PSD de São Paulo, destaca a presença do salgado em diferentes regiões e sua relação com a identidade alimentar do país.
7: O deputado também ressalta a importância econômica da coxinha, especialmente para pequenos negócios, como lanchonetes e vendedores ambulantes. Segundo Vitor Lipe, a produção e a comercialização do salgado movimentam uma cadeia que envolve empreendedores, indústria e geração de empregos.
3: Segurança Pública.
8: Comissão aprova projeto que busca modernizar o sistema de busca de pessoas desaparecidas. A repórter Silvia Munhato traz mais detalhes sobre as medidas a serem adotadas, inclusive o uso de câmeras de segurança.
15: A Comissão de Finanças e Tributação da Câmara dos Deputados aprovou proposta que busca modernizar a Política Nacional de Busca de Pessoas Desaparecidas. O texto reforça o uso de tecnologia nas investigações. Pela proposta, a política passa a tratar, além do desaparecimento, do combate ao tráfico de pessoas, inclusive quando o crime ocorrer no exterior contra a vítima brasileira. O texto prevê a autorização do uso de câmeras e reconhecimento facial para apoiar as investigações e acelerar a localização de desaparecidos com regras para proteger dados e preservar o sigilo das apurações. Outra medida é a integração de dados entre sistemas municipais, estaduais e federais para unificar as ações de busca. No Código Penal é criado artigo que tipifica o crime de desaparecimento ou tráfico de pessoas, englobando condutas como exploração sexual, trabalho escravo, adoção ilegal e remoção de órgãos, prevendo agravantes para situações envolvendo funcionários públicos, vulneráveis ou deslocamento da vítima para outra região. Também é incluído o crime de desaparecimento de pessoas na Lei de Crimes Hediondos, quando praticado contra crianças e adolescentes. E o texto ainda regulamenta o uso do alerta Amber, que teria o objetivo de emitir alertas nacionais para a localização rápida de pessoas desaparecidas a menos de 24 horas. O relator da proposta na Comissão de Segurança Pública, deputado Sanderson, do PL do Rio Grande do Sul, destacou a necessidade de investimentos na área de inteligência.
16: Hoje nós temos algo em torno de 10% apenas dos crimes cometidos são levados a uma condenação. É muito pouco. Nós precisamos elevar isso, mas para elevar precisamos de tecnologia, de inteligência policial para que o promotor tenha condições de oferecer a denúncia e que os magistrados tenham condições de, com base nas provas, condenarem os culpados, mas a tecnologia deve estar a favor da população brasileira e este projeto, então, vem justamente nesse sentido.
15: Já a relatora na Comissão de Finanças e Tributação, deputada Camila Jara, do PT do Mato Grosso do Sul, fez alterações no sentido da implementação gradual das medidas previstas. O objetivo é adequar as mudanças à capacidade orçamentária da administração pública. A proposta que moderniza a Política Nacional de Busca de Pessoas Desaparecidas ainda será analisada pela Comissão de Constituição e Justiça. Depois, seguirá para o plenário da Câmara. Da Rádio Câmara de Brasília, Silvia Minhato.
7: Fred Linhares, do Republicanos, apresentou o projeto que inclui o Distrito Federal na regra que aumenta a pena para furto de veículo levado a outra unidade da federação. A mudança busca eliminar a omissão do Código Penal, que atualmente menciona apenas os estados e outros países.
8: Pela proposta de Fred Linhares, o transporte de veículo furtado para o Distrito Federal impõe ao responsável uma pena de 4 a 10 anos de prisão, além de multa. O parlamentar considera que a alteração dá mais segurança jurídica à aplicação da lei.
7: Jadiel Alencar, do Republicanos do Piauí, apresentou relatório favorável à aprovação de projeto que amplia a proteção da imagem, da voz e da privacidade de crianças e adolescentes no ambiente digital. Ele explica que o texto busca combater situações de exposição abusiva.
8: Jadiel Alencar defende que conteúdos considerados prejudiciais sejam retirados das plataformas, com medidas para impedir a republicação do mesmo material. O texto também prevê a exclusão desses conteúdos dos resultados dos serviços de busca na internet.
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3: Agricultura.
7: A Câmara aprovou regras especiais para o controle sanitário de produtos da agricultura familiar. A repórter Paula Bittar nos conta quais são.
19: A Comissão de Constituição e Justiça da Câmara aprovou uma proposta que prevê regras especiais para o controle sanitário e o comércio de produtos alimentícios da agricultura familiar, como doces, queijos e bebidas. O principal ponto da proposta é isentar de autorização governamental prévia a fabricação, a distribuição e a venda de produtos alimentícios coloniais ou artesanais da agricultura familiar, desde que cumpridas certas regras. Pelo texto, poderá haver fiscalização sanitária sobre os alimentos coloniais e artesanais produzidos pelos agricultores familiares, mas ela será prioritariamente orientadora. O projeto prevê que a dispensa de autorização governamental dependerá do cumprimento da lei e de normas relativas à produção, ao controle sanitário e às boas práticas de fabricação. De acordo com o texto aprovado, para comercializar os produtos alimentícios coloniais ou artesanais, os agricultores familiares deverão efetuar o registro eletrônico automático de cada produto previamente à primeira comercialização junto ao órgão competente definido em regulamento, com informações sobre o responsável pela produção, caracterização do produto, área geográfica de comercialização e outras informações. Também deverão capacitar em boas práticas de fabricação de alimentos o profissional responsável por registrar produtos que apresentem risco sanitário relevante, que são, em geral, alimentos mais suscetíveis à deterioração ou contaminação por micro-organismos. O projeto, que prevê regras especiais para o controle sanitário e o comércio de produtos alimentícios da agricultura familiar, segue agora para o Senado Federal. Na Rádio Câmara, de Brasília, Paula Bittar.
8: Dr. Flávio do PL do Rio de Janeiro apresentou projeto para reduzir barreiras à venda regional de produtos da agricultura familiar e artesanal. A proposta permite que produtos circulem fora da cidade de origem sem exigência de adesão ao sistema federal de inspeção.
20: O produtor, às vezes ele produz um queijo, ou um salame, ou um doce no seu município e ele tem um selo de inspeção municipal e ele só pode comercializar dentro do município dele, mas o profissional que dá o selo de inspeção municipal é o mesmo que dá o selo de inspeção estadual e o selo de inspeção federal, que é o CIF. E às vezes você tem um município de 1 quilômetro de divisa com outro, a pessoa faz o queijo aqui e é convidado para participar de uma feira de produtos da agricultura familiar ou artesanal, não pode ir porque ele não tem o CISB ou o CIF. O nosso projeto de lei pede que quem tenha o SIM possa comercializar o seu produto da agricultura familiar e artesanal nos municípios vizinhos também. Então a gente quer que, como se fosse, diga assim ao SIM, quem tem o SIM possa comercializar o seu produto em todos os municípios do seu estado.
7: Dr. Flávio afirma que regras sanitárias criadas para grandes empreendimentos dificultam a regularização de pequenos produtores, incentivam a informalidade e limitam o acesso a mercados. Ele explica que o projeto prevê regulamentação pelo Ministério da Agricultura em até 180 dias.
8: Diego Andrade, do PSD de Minas Gerais, defende a criação do programa Leite do Povo para oferecer até 30 litros por mês aos beneficiários do Bolsa

0: Família. Pela proposta, o governo federal deve pagar parte do custo e o restante seria descontado diretamente do benefício.
1: Diego Andrade afirma que a iniciativa pretende ampliar o acesso à alimentação com prioridade para famílias com crianças pequenas, gestantes e idosos. Ele também defende que a compra do leite seja feita de produtores e cooperativas brasileiras para fortalecer a produção nacional.
0: Termina agora o Jornal Câmara dos Deputados, produzido pela Rádio Câmara, com trabalhos técnicos de Wellington Teles e a apresentação de Val Monteiro e Luciana Vieira. Uma boa noite para você.
1: A Voz do Brasil está de volta na segunda-feira. Boa noite e bom fim de semana.
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0: Essa acendida aí é que é um perigo, né? Acender fogo, depois não dá conta de apagar, rapaz. Nossa, se acender um palito de fogo, pega fogo, não apaga de jeito nenhum. Boa noite, caros amigos e amigas de todo o Brasil. Estamos começando mais um programão Eu de Cá, Você de Lá. Meu amigo Anderson, onde você arranhou essa música aí, meu amigo? É a fogo, acende o fogo da comadre. Ave Maria. Com o Leandro e Leonardo aí, né? Você é das antigas. Como é que chama essa música?
1: Cumpade.
0: Leandro e Leonardo, né? Da época do Leandro ainda. Boa. Bom demais. Tudo tranquilo?
1: Tranquilo.
0: Bom demais. Boa noite para você. Boa noite também para minha querida amiga Maria do Rosário de Fátima, de Araújo Silva. Tudo bom, Fatinha? Boa noite.
2: Boa noite, Maurício. Boa noite, Anderson. Boa noite a todos os ouvintes. Que conversa é essa aí de comadre?
0: Comadre ou compadre? A música do Leandro e Leonardo aí. O Anderson buscou lá nos anos 90, né? Exatamente.
2: O que acontece com a comadre na música?
0: Não, sem maiores comentários.
2: Mas,
0: né?
2: Eu quero saber
0: como
2: é.
0: O compadre que acende o fogo da comadre, depois não dá conta de apagar o fogo da comadre, entendeu? Aí, ó, esfrega, esfrega, uma esfregação, Deus me livre.
2: É
0: assim mesmo, né?
2: É sempre assim, né?
0: É sempre assim, é sempre com essa conversa atravessada aí.
2: As comadres estão sempre em cima.
0: Não sabia disso, não.
2: As comadres que resolve tudo, faz tudo. Só tem conversa.
0: Não, eu dou o maior valor nas comadres mesmo, Mas o homem tem a sua função também,
2: não,
0: né? O homem não existe.
2: Que
0: eu queria ver a mulher procriar sem o homem, aí não ia, né? E o homem sem a mulher também, né?
2: Então, vice-versa.
0: Não vou entrar nesse detalhe, que daqui a pouco eu tô falando bobagens aqui, então não posso falar. Boa noite, Maria do Rosé. Conversa aí direito.
2: Boa noite. Vamos falar direito aqui, sério, que os ouvintes estão querendo programa, né? Hoje
0: exatamente.
2: Sexta-feira. Programa até às 11, vamos isso aqui animadíssimo, um monte de músicas bonitas aqui para oferecer para os nossos ouvintes, né, Maurício?
0: Com certeza.
2: Que é à toa que eles estão aceitando a gente na casa deles, então tem que levar coisas, né, coisas importantes, músicas boas para alegrar, para animar,
0: alegria, descontrair. Informação, recado,
2: ficar o final de semana,
0: né?
2: Bem relaxado, assim, bem gostoso.
0: Isso.
2: E lembrando da gente ainda, né, falando assim, ai, que bom aquele programa ontem,
0: que
2: Maurício
0: bom,
2: Cabelo, eu
0: bom.
2: De cá, você de lá.
0: Maria do Rosário de Fátima, o Anderson, o Celso, né?
2: As comadres, os compadres, tudo mais.
0: Vambora.
2: Então, gente, para quem não ligou, anote aí, por favor, o telefone, quiser participar, contar sua história aí, conversar um papo com a Maria. Mas não pode ainda, só depois
0: não.
2: Das eleições.
0: Só depois das eleições.
2: Mas pode mandar pelo WhatsApp, né? Só não pode
0: não,
2: por telefone.
0: E a gente coloca
2: ainda
0: a voz da pessoa no ar aqui,
2: no
0: direitinho.
2: WhatsApp,
0: só não a conversa ao vivo, né? Agora, mande a sua mensagem de áudio agora que eu coloco no ar, viu? Vamos colocar, por exemplo, o Natan da Rocha Batista, já, ele vai ser o primeiro e ele é lá da Bahia. Natan da Rocha Batista, se prepare.
2: Se prepare, Natan. E para quem não se preparou, prepare aí anotando o número do telefone aqui do Eu de Cá, Você de Lá. 61-3799-5742 ou 61-3799-5743, que já estão chamando e eu vou ali para atender e depois eu volto.
0: Beleza. E o da Rádio Nacional está na minha mão. O WhatsApp é 61-DDD-99674-1536. Quero cumprimentar também o Jaider Ribeiro do Amorim. Alô, Jaider! E aí, como é que tá a lavagem de louça aí? Tudo tranquilo? Bom? Um abraço grande, Jaider Ribeiro do Amorim. Também é de Amorim, né? Cumprimentar também o Antônio Miranda, ele que trabalha sempre colocando as músicas aqui pra gente tocar pro nosso ouvinte. Muito obrigado. Cumprimentar a Tayana Borges na coordenação da Amazônia. Cumprimentar o Mário Sartorello também na coordenação da Nacional de Brasília. A Bianca Petená, que é nossa gerente também. O gerente executivo é o Carlos Sena. O nosso diretor-geral é o nosso querido amigo Tiago Regoto. E a nossa presidente Antônia Peregrino. Estamos juntos. Vamos até às 11 da noite. Eu sou Maurício Rabelo e preciso da sua audiência. Boa noite.

Oh, essa é Sandra e Ronaldo, é? Sandra e Ronaldo. Ed Brita, aparecido, Ed Brita e Samuel Duplão, cantando bonito. E eles também mandaram uma mensagem aqui pro Eu de Cá, Você de Lá. Levanta o Ed Brita e

0: Ouvintes
1: da Rádio Nacional, aqui vai de ver tudo firme, meu povo, Samuca. E nós estamos junto e misturado no programa Eu de Cá, Você de Lá, com o nosso amigo querido Maurício Rabelo, né, nossa Samuca?
2: Tamo junto, meu povo, um beijo pra vocês, vamos agora de à vontade.
1: É nóis.
0: É nóis, é um dublaço, né? É de Brito, é o Samuca, como ele diz.
1: De Brito aqui, tudo firme, meu povo, Samuca. E nós estamos junto e misturado com o nosso amigo Maurício Rabelo, um beijo pra vocês, vamos junto, garotinho.
0: É nóis. Levanta o som de Ed Brito e Samuel, duplão dos melhores do Brasil. Segura!

0: trem arrumado. Bom sem base, Edbrito e Samuel, vou gastar o barão, vou gastar um milhão, né, com Edbrito e Samuel, Natan da Rocha Batista, lá do estado da Bahia. Fala, Natan, cadê você? Boa noite!
1: Alô, pra minha mãe, meu pai, Natan, meu irmão, meu pompom. Hoje é fazendo o Natal. Tô vendo com 30 reais de pilha. Falou, tchau, tô ouvindo a Nacional do Brasil. Falou, tchau.
0: Opa! Esse é o Natan da Rocha Batista. Repete aí, Natan. Sua conversa foi boa. Fala de novo, Natan. Gostei. Boa noite.
1: Dá alô pra minha mãe, meu pai, Natan, meu irmão, meu irmão. Mas também, galera, meu pompom. Nós ainda fazemos hoje o Natal. Tô vendo com 30 reais de pilha. Falou, tchau, tô ouvindo a Nacional do Brasil. Falou, tchau.
0: Opa, valeu, Rocha, opa, que é isso, Roberto. Maurício, que é isso? Obrigado, Natan, da Rocha Batista, na Bahia, um abraço pra sua mamãe, muito obrigado, muito obrigado. Vamos pra Minas Gerais, eu acho, não tenho certeza, mas eu acho que é o Pedrinho, né? Lá de Patos de Minas, em Minas Gerais. Alô, Pedrinho, cadê você, rapaz? Fala comigo aí, Pedrinho. Boa noite.
2: Boa noite, Maurício Ramiro. Boa noite, vocês todos aí.
0: Boa noite.
2: Da Brasília, que é o Pedrinho Neto, de Patos de Minas.
0: Sim.
2: Ô, Maurício.
0: Sim. Pode falar.
2: Aí, se dá, você roda pra mim. O carro e a faculdade. Eu até tocando no carro e a faculdade aí, ó. Tô tocando a pracinha, no cavaquinho. Depois você olha o áudio aí pra você ver. Que eu te mandei.
0: Tá bom.
2: Não, eu cantando.
0: Eu sei que tá cantando.
2: Eu vou usar moto tocando a pracinha.
0: Ah.
2: E eu quero mandar pro Zé Mota lá no Jardim Esperança, pra Rivânia, pra todo mundo que tiver.
0: Fã de Zé Mota.
2: Ouvindo o programa.
0: Falou, Pedrinho.
2: E pra todos, todos aí do Nacional do Brasil, eu quero mandar pra todo mundo aí.
0: Beleza,
2: esse programa, eu de cá, você de lá, é bom demais, Maurício.
0: Bom demais, que beleza. Alô, Zé Mota, alô, Rivânia, aí no Jardim Esperança, em Patos de Minas, Minas Gerais. Recebo o abraço do Pedrinho, do Maurício Rabelo e de toda a equipe do Eu de Cá, Você de Lá, Rivânia, Zé Mota e a família Mota inteira. Ele cantou assim, os dois, né? O Pedrinho e o Zé Mota. Deixa eu dar uma olhadinha aqui. Vamos lá, toca pra nós aí, não esconda nada.

0: demais. Ele mandou mais um pedacinho de outra moda aqui. Deixa eu ver aqui. Homem, como é que é essa aí? O Zé Mota e o Pedrinho, direto de Patos de Minas para o mundo, através das ondas da Rádio Nacional de Brasília e Amazônia e uma rede de emissoras pelo Brasil.
1: Nacional.
0: Opa! Canta Zé Mota e Pedrinho. Que é só um solo, é um solo só, né? Isso é um instrumental, bonito. Deixa eu ver mais aqui, rapaz. Diz que chover molha, né? Mas aqui não vai molhar, não. Vai molhar de emoção. Deixa eu ver aqui. Ah, é a mesma aqui, né? Obrigado, obrigado. Beleza pura! Muito obrigado, Zé Mota e Pedrinho em Patos de Minas, Minas Gerais. Parabéns pela moda bem tocada e bem cantada. O carro e a faculdade me levou lá para os Campos Gerais, lá de Capelinha do Chumbo, lá para o Chapadão, para a Serra da Quina, para aquela região onde eu andei demais quando criança e ajudei o meu pai a carrear. Quem era o candeeiro era meu irmão, mas de quando em quando eu também era o candeeiro, que eu era muito pequeno. Mas aí tinha vez que era eu. Um abraço grande, meu amigo Pedrinho e Zé Mota em Patos de Minas, Minas Gerais. Tem mais aqui falando comigo, direto de São Paulo. Fala, São Paulo, é o João. Alô, João, boa noite.
2: Boa noite, aqui é o Fião Maia de Toriba do Sul, mande uma moda pra nós. Sou caminhoneiro.
0: Caminhoneiro?
2: Mande uma moda pra nós. Estou aqui em Dayatuba fazendo os carregamentos e ofereço pra toda a galera da cidade. Para vocês, emissores, manda uma moda com o Tião Carreiro Barlinho, Ana Rosa.
0: É, o que tem a rosa, tão desse.
2: Boa noite, aqui é o Fião Maia, de Toriba do Sul, mande uma moda para nós.
0: Tião Maia.
2: Mande uma moda para nós.
0: Falou, Tião.
2: Aqui em Dayatuba, fazendo os carregamentos e ofereço para toda a galera da rodagem.
0: Beleza.
2: Para vocês, emissores, mande uma moda com o Tião Carreiro Barlinho, Ana Rosa.
0: Manga Rosa? O que tem a rosa, deve ser. Será o que tem a rosa tão desfolhada? Foi o sereno da madrugada? Não sei, né? É, uma do Tião Carreiro que tem a rosa, entendeu? Obrigado, obrigado, meu amigo. É, acho que é Tião ou João Maia, não sei, em Dayatuba, São Paulo, mandando a moda bonita do Tião Carreiro e Pardinho para os carreteiros caminhoneiros das estradas do nosso país. Obrigado, Tião Maia. Um abraço grande, viu? Muito obrigado. Tem mais de outra aqui, o Wilton Carlos, né? Ele mandou um aqui para nós. Alô, Wilton Carlos, boa noite.
3: Muito boa noite, Maurício Rabelo e toda a equipe, ouvintes da Rádio Nacional.
0: É de Brasília.
3: Aqui quem está falando, Wilton Carlos, do estado da Bahia, cidade chamada Cocos, ouvindo a rádio pela internet. Quero desejar um ótimo final de sexta-feira para toda a equipe da Nacional e aos ouvintes. Por favor, se possível, toca hoje no programa Eu de Cá, Você de Lá, dessa sexta-feira, o som de Rio Negro e Solimões, Na Sola da Bota.
0: Aê.
3: Nacional, há 90 anos, sem fronteiras.
0: Opa! Alô, Wilton. Wilton Carlos é comunicador lá de Cocos, Bahia. Depois manda um áudio aí anunciando Na Sola da Bota do Rio Negro e Solimões. Como se você fosse o apresentador aqui do Eu de Cá, Você. Por algum minuto, você vai ser, viu? Manda um áudio, Wilton Carlos, você, anunciando o Rio Negro e Solimões Na Sola da Bota, na Rádio Nacional, 90 anos. Perto de você, tá bom? Um grande abraço. Tem mais aqui o Adeilton falando assim. Boa noite. Boa noite, Maurício Rabelo. Tô aqui no Eu de Cá, Você de Lá. É, no pé do rádio, ouvindo o Eu de Cá. Obrigado. E olha, aqui no pé do Eito, para fazer direito, no Sertão Baiano. Uma ótima noite, bom final de semana para os amigos e amigas. Se possível, quero ouvir uma música Sinto Saudades com Edelson Moura e Paulo Torres e José Nery. A música chama-se Sinto Saudades. É, José Nery, Paulo Torres e Edelson Moura, né? Quem pede aqui o Adeilton. Muito obrigado, Adeilton. Um grande abraço, muito obrigado. Opa, Wilton, deixa eu ver aqui, tentar mais aqui, nesse momento, né, lá do estado de Mato Grosso, Boa noite. Boa noite, caro amigo Maurício Rabelo. Estamos aqui no Rancho Bafo da Onça, saboreando um caldo de peixe muito gostoso com o filho Thales e a nora Thaís, né? Darcy e Lovani Werkhauser, né? Werkhauser. Se eu te falando errado, me desculpe. Canarana, Mato Grosso. Alô, alô, Darcy, Lovani Werkhauser, Canarana, Mato Grosso, saboreando um caldinho de peixe muito bom com Thales e a nora Thaís. Que coisa boa, dois T's que encontraram a felicidade juntos, né? Grande abraço, muito obrigado, muito obrigado. 31 é Minas Gerais. Boa noite, sou solteiro, não fumo, não bebo e não foge também, né? 66 anos bem vividos, não tenho filhos, quero uma namorada de 40 a 60 anos. Meu WhatsApp, meu nome é Samuel, meu WhatsApp é 31, Minas Gerais, 31, depois 98388-8617, repetindo, 31 DDD, depois 98388-8617. 983888617. Mas ele mandou um áudio aqui, pelo menos um pedaço, porque está muito longo, mas eu vou colocar menos um pouco aqui do áudio dele para a gente ouvir a voz desse moço que quer se casar de novo, né? Não bebe, não fume, não foge, mas 66 anos, não tem filhos, quer uma mulher de 40 a 60 anos e promete muito amor e carinho, né? Que coisa boa! É o Samuel. Fala, Samuel! Homem! Fala comigo aí, Samuel! Não sai nada, não?

0: pula. Tá tocando uma sanfona. Tá bom demais. Lá de Minas Gerais.
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0: Esse é o Samuel lá de Minas Gerais. Um homem que quer arranjar a namorada. Tem 66 anos e muita lenha pra queimar. Não fuma, não bebe. E não foge também da raia de jeito nenhum. Segura!
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0: Ô, Samuel! Senti firmeza. O telefone dele é 31-DDD, depois 98388-8617. Canta, Samuel!

0: Os lados de Minas Gerais, entrando no coração do Brasil. Segura, Samuel! Já tem mais um verso ainda.
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0: Escutou aí, né, Fátima? Escutou aí. Tem que seguir os mandamentos, porque senão... se Deus abençoar, daqui a muitos anos, lá eu estarei, daqui a muitos anos. Vou meter moda aí, meu amigo? Qual a moda aí? Não, essa aí vamos deixar para ver se ele anuncia, né? Tá bom. Pode falar. O carro e a faculdade, é isso mesmo, é? Ah, exato. Então, sapé aquela, o carro e a faculdade, Valder e Misael, com trio parada, pode ser com trio parada dura também, é boa toda, 20 horas e 26 minutos.

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Lourenço de Valverde. Muito obrigado pela bela música que você fez em minha homenagem. Homenagem ao Eu de Cá, Você de Lá e a Rádio Nacional. Obrigado, Lourenço de Valverde. Muito obrigado, muito obrigado. Quem pediu o Renan e Raí foi o Valdeci Ribeiro, não foi? É, alô, Valdeci Ribeiro, é pra você, pra Dona Helena, para os corações apaixonados do meu país. O meu nome da música? Encontros Imperfeitos, Renan e Raí. Essa eu vou mandar pra mim mesmo, pra um Brasil de audiência.

Pois é, gente, agora faltando só 20 minutinhos para as 9 da noite. No Eu de Cá, Você de Lá. Alguém pediu a música do Tião Carreiro, que fala, Tião Carreiro e Pardinho, que fala na Rosa, né? Achamos aqui Ana Rosa. É o caminhoneiro de São Paulo, lá de Indaiatuba, São Paulo. É Tião o nome dele mesmo, né? Tião Maia. Alô, Tião Maia. Ô, João Maia ou Tião Maia em São Paulo? O que a gente achou é Ana Rosa, Tião Carreiro e Pardinho. Mete moda, meu amigo Anderson. Ô, soma. O trem não vai não, é? Ana.

Opa! Senti firmeza, boa demais a moda do Tião Carreira e Pardinho, Ana Rosa. E o nosso locutor lá da Bahia mandou, Wilton Carlos. Ele diz: Maurício Rabelo, o número do meu telefone é aí de Brasília, viu? Porque eu morei aí quase 10 anos e a maioria dos meus contatos são daí, do Distrito Federal. Muito obrigado, Wilton Carlos da Bahia. Quieta. Quieta. Então, muito obrigado, Wilton Carlos. Eu pedi para ele anunciar a música do Rio Negro Solimões na Sola da Bota e ele anunciou. Duro na queda, o vozeirão da Bahia, Wilton Carlos, é com você. Fala aí, caboclo!

0: Olá, Maurício Rabelo e todos os ouvintes do programa Eu de Cá, Você de Lá na Rádio Nacional de Brasília. Vamos curtirmos agora o som de Rio Negro e Solimões do ano de 2003, uma das melhores duplas sertanejas do Brasil de todos os tempos. Na Sola da Bota com vocês, Rádio Nacional FAM de Brasília, há 90 anos, sem fronteiras.
1: Valeu! Obrigado, Wilton Carlos, o moço da Bahia anunciou bonito.

0: Pois é, gente boa. Agora são 20 horas e 48 minutos. Eu de cá, você de lá. Eu quero mandar uma saudação especial para os nossos amigos carreteiros de todo o Brasil. Muito obrigado, muito obrigado. E hoje eu tive a alegria de visitar um amigo que já esteve aqui nos visitando na Rádio Nacional. Um amigo do Bacabal, que é meu amigo e acabou se tornando meu amigo também. E eu tenho muito orgulho hoje de tê-lo como amigo. É o doutor Ricardo Matos, lá de Taguatinga, no Distrito Federal. Doutor Ricardo Matos, que é lá de Bom Sucesso, Minas Gerais, né? Ele trouxe uma água que passarinho não bebe pra mim, muito boa, né? Pra mim, pro Celção. O Celção, só de cheirar a tampa, ele deita, viu? O homem é fraco. A Fátima tá reclamando. Não, ele falou que é pra você também, quer passar o carro adiante dos bois? Não tem jeito. Ele falou que é pra você também, Maria do Rosário, viu? O Anderson Vareta também vai experimentar dessa pinga boa lá das Minas Gerais, do Distrito de Machados, em Bom Sucesso, Minas Gerais. Ele mandou um boa noite aqui. Boa noite, meu amigo Maurício Rabelo, tudo bom? Estou ligado aqui no programão Eu de Cá, Você de Lá, passando para mandar um abraço para o povo lá de Minas Gerais, mandando especialmente para vocês quatro aí no Eu de Cá, Você de Lá, você, o Celção, o Anderson e a Fatinha. Muito obrigado. E ele pedindo da música Mala Amarela, do Lourenço e Lorival, mandando para o tio dele, que o conduziu, o levou para a advocacia. É o tio dele, o doutor Vicente Rômulo, que mandou a pinga para mim também. Eu ganhei logo uns 3 litros, né? Uns 3 logo de uma vez. Vá ser rico desse tanto. Alô, doutor Vicente Rômulo, aí na Fazenda Pedra da Laje, no Distrito de Machados, Bom Sucesso, Minas Gerais, muito obrigado. Também o primo do doutor Ricardo Ebinho, que está lá em Bom Sucesso ouvindo o programão. Obrigado, obrigado, um grande abraço, Ebinho, muito obrigado. Doutor Vicente Rômulo, obrigado pelo presente que o senhor mandou para mim, um abraço grande, quero conhecê-lo pessoalmente, viu? Conhecê-lo, se Deus quiser, em breve, o moço da Fazenda Pedra da Laje, Distrito de Machados, lá em Bom Sucesso, Minas Gerais. E eu tive a alegria de conhecer o escritório do doutor Ricardo Matos, né, um grande advogado, previdenciarista aqui do Distrito Federal e do Brasil. E tive o prazer de conhecer a esposa dele, a doutora Ivanilde também, que é advogada especialista em previdência. Tive a alegria de conhecer a filha dele, uma jovem muito competente, a doutora Bárbara também, que é advogada previdencialista. E lá tinha um advogado de 84 anos, um cracaço também, e muitos jovens trabalhando no escritório do doutor Ricardo Matos, né? Todo mundo lá fazendo bem, estudando, entrando com petições, muito competente. Um grande abraço, foi uma alegria muito grande conhecer o escritório e as pessoas que compõem esse grupo de trabalho tão competente aí, o doutor, liderado pelo doutor Ricardo Matos, pela doutora Ivanilde, a doutora Bárbara e os demais aí, uma turma muito grande. E se Deus quiser, em breve, também lá tem uma cadeirinha me esperando, eu estarei junto, né? Trabalhando finalmente muito para o povo do Brasil, para as pessoas que querem buscar sua aposentadoria, seu benefício, o BPC, né, e outras, LOAS e muito mais, se Deus quiser. E ele gravou aqui, está escutando o nosso programa. Alô, doutor Ricardo, um abraço, muito obrigado, muito obrigado. E ele gravou um pedacinho aqui do nosso programa, está ouvindo lá no rádio, no Rádio A Pilha.
1: De Valverde, muito obrigado pela bela música que você fez em minha homenagem, homenagem ao Eu de Cá, Você de Lá e a Rádio Nacional. Obrigado, Lorenzo de Valverde, muito obrigado, muito obrigado. Quem pediu o Renan Raim foi o Valdeci Ribeiro, não foi? Alô, Valdeci Ribeiro, é pra você, pra dona Helena, para os corações
0: apaixonados. Sonzão do rádio dele lá, bom demais.
1: O meu nome da música é Encontros Imperfeitos Renan Raim.
0: Essa música é boa,
1: né? Pra mim mesmo, pra um Brasil de audiência.
0: Ô, Renan Raim, só um pedacinho, essa música é boa demais. Vai escutando. Bom demais. Quem semeia vento, colhe tempestade, pode ter certeza.
2: Mulher de que socorre
0: Oh, vá ser boa desse tanto. Muito obrigado, doutor Ricardo Matos. Muito obrigado, doutora Ivanilde. Muito obrigado, doutora Bárbara. Um grande, foi uma honra estar com vocês aí, viu? Muito obrigado. São 20 horas e 53 minutos. Fala, Maria do Rosário.
2: Falo sim, Maurício. Você já recebeu a encomenda do doutor Ricardo? Doutor Ricardo, não chegou nada aqui pra ninguém.
0: Tá bem guardadinha, porque eu tenho todo o cuidado.
2: Tudo é dele,
0: tá querendo beber o negócio é hoje mesmo.
2: Tudo que chega aqui, tudo é dele, viu?
0: É tudo meu, né? Mas não é não, eu vou trazer, pode ter certeza. Eu sou uma pessoa de palavra, viu, minha amiga?
2: Ah, igual as pamonhas.
0: É tudo meu, nem sei quando eu era criança.
2: Os queijos também nunca chegou aqui.
0: Tudo meu.
2: Doutor Ricardo,
0: tudo
2: muito meu. Obrigado pela intenção.
0: Pois é, rapaz, tô lembrando quando. Aí a mãe fazia as coisas. Mãe, é tudo meu aqui? Não, né? Não, tudo
2: tem
0: seu,
2: que
0: não. Uma vez ela comprou uma maçã, que eu não conhecia maçã, levou uma maçã da cidade e ela dividiu uma maçã para 6 filhos. Já pensou? Perguntei se era tudo meu? Não, peraí. Então tá bom, mas é só pergunta. Perguntar não é, não é ofensa. Não é para ofender, não, é só para saber, né? Fala, Maria do Rosário.
2: Ah, mas é isso aí, viu? O Juarez Pedista de Itaguaí, Rio de Janeiro, também está na escuta. Maurício, está mandando um abração para você, para toda a equipe.

0: E ele tá pedindo a música Tempo de Carreiro.
1: Ah,
0: com Silveira e Barrinha.
1: Silveira e Barrinha. Mesmo,
0: Tempo de Carreiro com Silveira e Barrinha. E oferece para Maria Helena, para Heleninha, para Laurência. Oferece também para Poliana, Dona Maria, Teodora de Sobradinho e para todos os ouvintes.
1: Beleza, Puri. E o doutor Ricardo está dizendo, Fatinha, calma, vai chegar, vai chegar. Tem tempo, viu? Não passe o carro adiante dos bois, não, minha amiga Fatinha. Ricardo,
0: porque Maurício, que ele gosta de enrolar eu e o Anderson.
1: Não,
0: e que
1: enrolar
0: Celso.
1: O quê? Eu sou o primeiro a chegar, não. Pode deixar que eu participe. Eu sou uma pessoa, companheiro, né? Mas tá bom, essa aí eu achei que era tudo meu, mas então tem. E ele tá confirmando aqui que é pra você também. Viu?
0: Obrigado, viu, doutor Ricardo? Muito
1: bom,
0: obrigado.
1: Demais. Pois é, tem mais gente participando aqui. Deixa-me ver aqui, 34 é Minas Gerais. Boa noite. Boa noite, Maurício Rabelo aqui, Lázaro Matias de Iturama, Minas Gerais. Motorista, carreteiro, boiadeiro. Hoje estou em uma fazenda no município de Alexânia, no estado de Goiás. Vou carregar aqui amanhã, mas manda uma das irmãs Freitas. Vou rasgar o chão, né? Vou abrir o chão e sumir, né? Obrigado, Lázaro Matias de Iturama, Minas Gerais. Carreteiro apaixonado, carreteiro, boiadeiro. Né? Hoje ele está em uma fazenda no município de Alexânia, no estado de Goiás, e quer ouvir Vou Abrir o Chão e Sumir das Irmãs Freitas.
0: E o Eliodoro, lá de Varjão, Minas Gerais, ligou hoje muito alegre, muito feliz, viu, Maurício?
1: Sim.
0: Mandando um abração para você, para toda a equipe, para agradecer a todas as pessoas, agradecer de A a Z e de 10 a 100, para não esquecer de ninguém, que é isso que está sempre, né, sendo elogiado, o povo oferece música para ele,
1: Eliodoro.
0: Manda abraço. E ele tá mandando um abraço para todos que estão sempre lembrando dele.
1: Uhum.
0: E esse é o Leodoro de Varjão, Minas Gerais, gente. Agradecendo a todos pelo carinho. E ele tá pedindo para ouvir uma música aqui, de Viola de Ouro, com Tonico e Tinoco. E sabe para quem que ele oferece, Maurício?
1: Não,
0: pelo carinho,
1: não.
0: Pela admiração.
1: Ah, deve ser para
0: Dona Gasparina, mãe de Maurício Rabelo.
1: Tá escutando, ela não perde um lance aqui,
0: pois
1: viu?
0: É, tá.
1: Falei com ela agora mesmo.
0: A Dona Gasparina, com todo carinho, toda atenção.
1: Boa.
0: Viola de Ouro, com Tonico e Tinoco.
1: E é a dupla preferida dela, é o Tonico e Tinoco, primeiro, e em segundo lugar, Lourenço e Lorival, viu?
0: Então, ele
1: Tonico e Tinoco, e do meu pai era o Pedro Bento e Zé da Estrada e o Celinho na sanfona, né? Eu lembro com muita saudade dos tempos de menino. E o meu amigo, obrigado, meu amigo Eliodoro, por se lembrar da minha mãe, ela tá ouvindo lá. Eu falei com ela há pouco, há umas duas horas atrás, eu tava falando com ela e a Marlene, todo mundo bem, lá em Formoso do Araguaia, no estado do Tocantins, né? Graças a Deus, graças aos meus irmãos também, que estão cuidando cada dia melhor. São três lá cuidando da minha mãe, muito bom. E as noras também, as netas, os netos, uma beleza. Graças a Deus, né? Tem aqui o Leugim de Pádua. Meu amigo Leugim de Pádua dizendo boa noite, meu amigo Maurício Rabelo, filho do Brasil. Obrigado. Estou aqui em casa tomando um chá de hortelã com camomila, curtindo o melhor do mundo. Rádio Nacional, programão Eu de Cá, Você de Lá. A única que alcança todo o Brasil e a metade do mundo. Abraços a você, Maurício Rabelo. Obrigado. A Fatinha, Fátima Araújo, o Celso Ribeiro do Amorim, o Anderson Vareta Santos e todos que estão na escuta. E ele mandou a música dele próprio, Leugim de Pádua, Tempero da Paixão, né? Vamos ouvir a música dele? Vamos? Leugim de Pádua, Tempero da Paixão, no Sonzão da Nacional. Toca pra nós aí, Anderson Vareta. Segura!